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2: Eu sou Regina Pinheiro e você ouve agora as principais notícias do Senado Federal. Há 2 meses e meio do início da propaganda eleitoral gratuita de 2026, o Conselho de Comunicação Social do Congresso discutiu os desafios das campanhas políticas na internet. Em destaque, o avanço da inteligência artificial e o risco de desinformação. Especialistas alertam que a população tem dificuldade em diferenciar conteúdos reais dos produzidos por inteligência artificial. O advogado e professor Diogo Reis cobrou a participação do Legislativo.
3: Talvez uma revisão das leis que é do tempo do Orkut e para a legislação atual, considerando o cenário de inteligência artificial generativa, redes sociais extremamente dinâmicas.
2: O Atlas da Violência 2026 revela que 77% das pessoas assassinadas no Brasil e 67,5% das mulheres vítimas de feminicídio são negras. Especialistas apontam que os números refletem desigualdades históricas e a persistência do racismo e do machismo na sociedade. No Congresso, propostas como o Fundo de Promoção da Igualdade Racial e a PEC da Reparação buscam reduzir essas disparidades. O autor da PEC que institui o Fundo de Promoção da Igualdade Racial é o senador Paulo Paim, do PT do Rio Grande do Sul.
4: Precisamos ter um instrumento concreto, permanente e com financiamento garantido para enfrentar essas desigualdades históricas.
2: Outras notícias sobre o Senado estão disponíveis em senado.leg.br/rádio.
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2: Ótima noite para você que sintoniza a Rádio Senado. Obrigada pela audiência. Eu sou Regina Pinheiro e na programação musical de Carlos Andrade a gente ouve Martinalha.

0: Ouvimos Roberta Sá pelas tabelas, Fagner Wave e ainda Martinalha, Onde Anda Você?
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0: Em Brasília, 9:13.
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0: Na Rádio Senado, você ouviu Gilberto Gil e Vúcima Sacela, La Renaissance Africaine, Negra Lee, África e também Nati Roots, Hoje Eu Quero Ouvir.
1: Faltando 2 meses e meio para o início da propaganda eleitoral gratuita de 2026, o Conselho de Comunicação do Congresso debateu as regras para a campanha política na internet. O desafio deste ano é o avanço acelerado da tecnologia, como o uso das ferramentas de inteligência artificial. Repórter

0: Patrícia Oliveira.
1: O uso da inteligência artificial nas campanhas eleitorais deste ano foi o principal tema debatido em audiência no Conselho de Comunicação Social do Congresso. Em março, o TSE editou as novas regras sobre o uso de IA na propaganda eleitoral, nas postagens de conteúdo político e responsabilidade das plataformas digitais na recomendação e moderação desse conteúdo. Para a conselheira Ângela Signac, a força da propaganda eleitoral migrou para a mídia digital e para as redes sociais.
2: As campanhas eleitorais são realizadas hoje pela internet em tempo real e praticamente durante os 4 anos do mandato dos políticos. E é justamente neste ambiente virtual que os partidos, candidatas e candidatos fazem as suas arenas para se apresentar aos eleitores, dificultando o controle por parte da Justiça Eleitoral.
1: Maria Paula Almada, especialista em tecnologia digital, destacou a dificuldade da população em geral em diferenciar conteúdos reais dos gerados por inteligência artificial.
3: Apenas 27% dizem conseguir identificar fake news com facilidade. É difícil até para os especialistas identificarem o que é verdade e o que é manipulado, o que foi criado sinteticamente a partir das ferramentas de IA. Então, consequentemente, a própria capacidade do cidadão de tomar decisões que vão fazer com que ele defina seu voto.
1: Para os debatedores, o maior desafio é combater a desinformação, garantindo a liberdade do eleitor ao exercício do voto e a proteção do processo eleitoral. O advogado e professor Diogo Reis destacou as inovações da Justiça Eleitoral, como a regulamentação do pagamento de conteúdo político online, mas cobrou a participação do Legislativo.
4: Talvez uma revisão das leis que é do tempo do Orkut e para a legislação atual, considerando o cenário de inteligência artificial generativa, redes sociais extremamente dinâmicas.
1: Nenhuma plataforma digital avaliada no Índice de Transparência de Redes Sociais oferece condições significativas de acesso a dados de anúncios, inclusive de conteúdo político eleitoral.
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6: Em Brasília, 9:29. Agora você ouve Marina Lima e Ana Frango Elétrico.

0: Ouvimos Luciana Mello, Olha Pra Mim, Hanoi Hanoi, Totalmente Demais. E ainda, Marina Lima e Ana Frango Elétrico, Um Dia na Vida.
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0: Em Brasília, 9h41.
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3: Agora você ouve Alceu Valença e Zé Ramalho.

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0: Esse foi Dominguinhos a Banda, Elisa Paraíso, que nem Giló. Tivemos também Alceu Valença, Zé Ramalho, Coração Bobo.
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2: Em Brasília, 9h53.
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0: Proposta do Senado beneficia dono de imóvel que atualizar valor do bem anualmente junto à Receita Federal.
9: O ajuste no valor do imóvel poderá ser feito com os índices anuais do IPCA a partir de 1º de janeiro de 1996.
0: Congresso analisa propostas que podem diminuir disparidades raciais. Eu sou Regina Pinheiro e este é o Boletim.leg. Quem é dono de imóvel poderá fazer a atualização do valor anualmente e pagar menos imposto na hora de vender o bem. A proposta está em análise no Senado. Repórter Alexandre Campos.
9: De acordo com a proposta do senador Flávio Arnes, do PSB do Paraná, o ajuste no valor do imóvel poderá ser feito com os índices anuais do IPCA a partir de 1º de janeiro de 1996.
10: Qual que é a nossa proposta de mudança? Valor de compra em 2002, R$100 mil. Valor de venda em 2026, R$600 mil. Pela correção inflacionária do valor do imóvel desde sua aquisição, R$400 mil. O ganho de capital será de R$200 mil. O imposto será 15% sobre R$200 mil.

0: ou seja, 30 mil reais, é uma redução de 45 mil reais.
1: Outros dois projetos apresentados recentemente permitem a dedução de gastos com a aquisição de aparelhos auditivos, lentes de contato corretivas e óculos de grau, inclusive a armação, da base de cálculo do imposto de renda.
2: O Atlas da Violência 2026 mostra que 77% das pessoas assassinadas no país e 67,5% das mulheres mortas dentro de casa são negras. Propostas no Congresso buscam financiar a reparação de disparidades raciais como essas. A reportagem é de Marcela Diniz.
3: Para a doutora em filosofia e professora Catiúcia Ribeiro, os dados devem ser entendidos numa perspectiva histórica. Catiúcia cita o Fundo de Promoção da Igualdade Racial em debate no Senado e a PEC da Reparação em análise na Câmara como contribuições que o Congresso pode dar na reparação dessas disparidades raciais. O autor da PEC que institui o Fundo de Promoção da Igualdade Racial é o senador Paulo Paim, do PT do Rio Grande do Sul.
4: O racismo estrutural ainda define o destino de milhões de brasileiros e brasileiras. É por isso que precisamos ter um instrumento concreto, permanente e com financiamento garantido para enfrentar essas desigualdades históricas.
3: A criação do Fundo de Promoção da Igualdade Racial foi proposta há 10 anos. Desde março de 2023, a PEC aguarda designação de novo relator.
2: Há 2 meses e meio para o início da propaganda eleitoral gratuita, o Conselho de Comunicação do Congresso debateu as regras para a campanha política na internet. Detalhes com a repórter Patrícia Oliveira.
5: Maria Paula Almada, especialista em tecnologia digital, destacou a dificuldade da população em geral em diferenciar conteúdos reais dos gerados por inteligência artificial.
6: É difícil até para os especialistas identificarem o que é verdade e o que é manipulado.
5: Para os debatedores, o maior desafio é combater a desinformação, garantindo a liberdade do eleitor ao exercício do voto e a proteção do processo eleitoral. O advogado e professor Diogo Reis cobrou a participação do legislativo.
7: Talvez uma revisão das leis que é do tempo do Orkut e para a legislação atual, considerando o cenário de inteligência artificial generativa, redes sociais extremamente dinâmicas.
5: Nenhuma plataforma digital avaliada no Índice de Transparência de Redes Sociais oferece condições significativas de acesso a dados de anúncios, inclusive de conteúdo político-eleitoral.
2: Outras notícias estão disponíveis em senado.leg.br/rádio.
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2: Em Brasília, pontualmente, 10 horas.
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2: Olá, boa noite. Eu sou Regina Pinheiro e você sintoniza a Rádio Senado. A programação musical é de Carlos Andrade, abrindo o bloco Encontro de Francis Raime e Mônica Salmazo.

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0: 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Seu Nelson Mota deu a nota que hoje o som é rock and roll. 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

0: Acabamos de ouvir Tereza Cristina e Grupo Semente. Foi um rio que passou em minha vida. João Nogueira, Baile no Elite. E também Francis Raim e Mônica Salmazo, Não Navego Pra Chegar.
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0: Em Brasília, 10:10.
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0: A Organização Mundial da Saúde instituiu o dia 31 de maio como Dia Mundial Sem Tabaco. Neste ano, o foco é justamente a juventude. O senador Confúcio Moura, do MDB de Rondônia, critica o uso dos cigarros eletrônicos e ressalta que a questão já é de saúde pública.
1: Os cigarros eletrônicos parecem inofensivos. Com cheirinho de fruta, ele tem cheiro de fruta. Ele tem embalagem muito bonita, bem colorida. São vendidos pela internet sem controle, mas são armadilhas para nossos jovens. Um único cigarro desse, um tal de vape, pode conter nicotina até 400 vezes maior que um cigarro comum. Já temos casos no sul de jovens com pulmões gravemente lesionados.
0: Confúcio apresentou um projeto para inserir nos currículos da educação básica conteúdos obrigatórios sobre prevenção ao tabagismo e ao uso de dispositivos eletrônicos para fumar. A proposta aguarda votação na Comissão de Educação e Cultura. Outro projeto que quer coibir o contato e o consumo de crianças e jovens com cigarro foi apresentado pelo senador Randolfo Rodrigues, do PT do Amapá. A proposta prevê pena de prisão de até 4 anos para quem vender ou dar cigarros, inclusive eletrônicos, para crianças e adolescentes. Essa proposta aguarda votação na Comissão de Constituição e Justiça.
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3: Agora em Brasília, 10h24. Abrindo a sequência, Maria Bethânia.

0: Aqui na Rádio Senado, você ouviu Júlia Vargas e Pedro Luiz Pulmão, Djavan Farinha. Tivemos também Maria Bethânia, Flor de Ir Embora.
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0: Em Brasília, 10h35. 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
0: Seguimos com o encontro de Ed Mota e Daniel.

0: Esse foi o som do grupo Nação Zumbi, Não Há Dinheiro Que Pague. Elis Regina, As Curvas da Estrada de Santos. Abrindo a sequência, tivemos Ed Motta e Daniel Jobim, Coisas do Brasil.
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0: Em Brasília, 10h49.
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2: Agora você ouve Zizi Posse.

0: Essa foi Rita Lee Reza, Paralamas do Sucesso de Perto e também Zizi Posse, Tempos Modernos.
1: Em Brasília, pontualmente, 11 horas.
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4: Olá, chegou a hora de atravessar o túnel do tempo para ouvir os sucessos eternos da música popular brasileira. Está começando o Rádio Vitrola comigo, com Ronaldo Martins e com o meu amigo Pedro Pincer, que está aqui pronto para abrir o baú, Pedro.
5: Aposto, já estou aqui com a minha chave. Já abri.
4: Vamos abrir com uma musiquinha assim, tradicionalíssima do Chico.
5: Opa, gosto muito.
4: Chico Buarque, homenagem ao malandro. Chico fazia muitas trilhas de óperas, né? Assim, musicais, óperas. E essa música era para um musical chamado Ópera do Malandro, de 1978, uma crítica social, né? Assim, ele faz distinção entre o malandro boêmio, folclórico, aquele da Lapa no Rio, né? E o malandro moderno, que era corrupto, de gravata, que opera dentro da legalidade.
5: Você,
4: né,
5: sabe quem é que participou da Ópera do Malandro?
4: Quem?
5: É o Barramalho.
4: É o Barramalho.
5: É?
4: Não me lembrava. E você sabe que essa música foi escrita durante a ditadura, né?
5: Sim.
4: E era uma canção polêmica também. Pro...
5: Como era de característica do Chico, né? Nessa época.
4: Ele
5: não estava querendo isenção, não. Ele queria mesmo era ser polêmico.
4: Ia pro confronto. Vamos ouvir Homenagem ao Malandro com Chico Buarque.

0: Cala a boca, menino.
1: Você ouviu o Moacir Franco cantando Ai, Doutor? Lembrava dessa música aí?
2: Não, essa não, mas eu adoro o Moacir Franco. Então toda vez que ele vem pra cá, eu fico muito feliz.
1: Essa é uma música, assim, muito engraçada. Lançada pelo Moacir Franco em 83. É uma crônica humorística sobre as dificuldades da classe trabalhadora. Aí ele usa o doutor como interlocutor pra reclamar da vida. É, a vida vai de marcha ré. É uma crítica social.
2: É, falando de contraste e tal.
1: Tem uns videozinhos, assim, muito interessantes dela na internet.
2: Sim.
1: Um clipezinho, quem tiver interesse depois procura aí o Moacir Franco cantando Ai, Doutor. Do Moacir Franco vamos para o Vando. Eu já comentei aqui, você vai se lembrar que eu falei, gente, o Vando, que ficou conhecido como esse cantor escrachado, romântico, escrachado, ele começou como sambista. Sim. Ele começou como sambista e gravou um primeiro disco em 71. E uma das músicas que tem nesse disco se chama O Ferroviário.
2: Olha só.
1: Muito interessante, que reflete a vida da classe trabalhadora. Uma música também engajada naquele momento do Brasil, início dos anos 70.
2: É, e não foi a única que ele gravou nesse sentido nessa época, né? Teve O Ferroviário e teve uma chamada Presidente da Favela.
1: Isso. Então ele era um cantor que estava adaptado àquele momento de ditadura, onde havia músicas de contestação e tudo mais, mas sempre samba. Vamos ouvir o Vando sambista cantando O Ferroviário.

0: Você ouviu Amigo é para Essas Coisas com MPB 4, foi gravada pelo MPB 4 em 1970, música de Aldir Blanc e Silvio da Silva. É um diálogo ali no bar, né, falando da amizade, apoio e tudo mais. É...
1: E que o mais importante é que ela salvou a carreira do MPB 4, né?
0: Exatamente.
1: Depois que houve um endurecimento da ditadura a partir de 68.
0: É, porque né? eles começaram a ser contestados em 68, uhum. E achavam que, ah, vamos parar com isso. O grupo estava desistindo por causa da rigidez da ditadura e tudo mais. E aí, até peguei aqui uma falazinha deles, né? Pensamos em acabar com o grupo. Fomos salvos pelo Aldir Blanc, que nos trouxe o Amigo para Essas Coisas.
1: Pois é.
0: E aí o Aldir trouxe para eles uma canção que é uma canção que fugia um pouco daquele padrão que era censurado pela ditadura.
1: E
0: né?
1: Acabou sendo interpretada no Festival Universitário da Canção. Tinha acabado de ter o AI-5 ali, então
0: isso.
1: Foi o ressurgimento aí do MPB 4.
0: Do MPB 4. Com o MPB 4, encerramos esse bloco, voltamos daqui a pouco.
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4: 11:16 em Brasília.
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0: Voltamos para o nosso segundo bloco. Aqui nós vamos começar com uma coisa muito interessante. Danilo Caymmi cantando Jorge Vercillo. Você sabia disso?
1: Não sabia.
0: Pois é. O Jorge Vercillo lançou em 93 a música Encontro das Águas.
1: Que é uma bela canção.
0: Uma bela canção e foi o primeiro sucesso do Jorge Vercillo.
1: Isso.
0: Que foi impulsionado pela novela Mulheres de Areia. Era trilha da Mulheres de Areia.
1: Isso.
0: Então é uma música muito legal. E essa música foi gravada por outros, foi gravada pelo Jorge Aragão.
1: Essa eu conhecia.
0: Você conhecia a versão do Jorge Aragão?
1: Conhecia, muito boa.
0: Que foi anterior a essa que a gente vai ouvir. A versão que nós vamos ouvir foi gravada em 95 pelo Danilo Caymmi.
1: E essa é de 93, não é isso?
0: É, Danilo Caymmi, né, pra quem não se lembra, filho do Dorival Caymmi, um grande cantor, grande intérprete, grande músico.
1: Então, toca violão como pouco.
0: Toca violão. Vamos ouvir Danilo Caymmi cantando do Jorge Vercillo, Encontro das Águas.

0: Essa foi Gal Costa cantando Dom de Iludir, uma das músicas mais lindas do Caetano para mim, composição do Caetano, lançada em 86.
1: E o que é mais interessante, né? É porque essa coisa que existe muito na música brasileira, de uma música ser resposta para outra canção, né? E é o caso dela, porque ela foi uma resposta de uma música do Noel Rosa e do Vadico.
0: Pra que mentir?
1: De 1937, chamada Pra Que Mentir.
0: É, que a música original

0: né, Noel Rosa, questiona a malícia feminina, a dualidade da verdade e tal. A resposta a Noel, do Caetano, ele retruca, né? Não me venha falar na malícia de toda mulher, cada um sabe a dor e a delícia de ser o que é.
1: E essa frase, cada um sabe a dor e a delícia de ser o que é, virou um bio de Twitter, todo mundo usa essa frase, usa
0: e um outro detalhe dessa canção, o Caetano compôs pra Maria Creuza.
1: Sim, a Maria ela pediu uma canção sobre mulheres,
0: pediu,
1: né?
0: Pediu uma canção sobre mulher, ele compôs essa canção, que eu acho que a versão que a gente ouviu da Gal é uma das...
1: arrebatadora, gravou, mas eu acho que a Gal é... Acho que é mais... Se é uma canção sobre mulheres, né, o mais importante, bacana de ouvir com a Gal, acho que tem um outro contexto.
0: Linda, linda. Bom, a gente vai ouvir agora também uma canção interpretada não pelo autor, né? Essa música é uma letra do Belchior com melodia do Fagner.
1: Sim.
0: A música Muguripe.
1: Essa música foi até gravada pelo Roberto Carlos.
0: Até pelo Roberto Carlos. É uma música feita lembrando a praia de Muguripe. Para quem conhece Fortaleza, é uma das praias do centro, né? Que fica ali os barcos à vela, que saem ali do Muguripe.
1: Foi feita num boteco, né? Não sei que é maravilhoso. No Bar do Anísio. Olha aí. Mostrou a letra. O Belchior mostrou a letra pro Fagner e tal.
0: O Fagner fez a... Agora imagine, que parceria, né? Belchior e Fagner.
1: Sim.
0: Maravilhosa. E aqui nós vamos ouvir uma versão da Amelinha.
1: Olha que legal, hein?
0: Da Amelinha. Essa música foi gravada, você disse, pelo Roberto e pela Elis.
1: Também.
0: Né? Dois ícones da nossa música gravaram. Mas muita gente gravou, inclusive a Amelinha, na versão que nós vamos ouvir.
1: Não tinha ouvido ainda, achei bem interessante. Gosto muito da Amelinha.
0: Então vamos ouvir Muguripe com a Amelinha.

0: Esse foi Ivan Lins, a música Vitoriosa, composta por Ivan Lins e Vitor Martins, que é uma das parcerias mais prolíficas, assim, da nossa música.
1: Isso, e talvez seja uma das primeiras músicas brasileiras que já falasse em empoderamento feminino sem se saber o que era isso nessa época, né?
0: E outra, inspirada na esposa do Ivan, que se chamava Valéria.
1: É a mesma Valéria. Que ele escreveu o Vieste no casamento, lembra?
0: Que você já contou essa história aqui, quando casou com ela.
1: Isso.
0: E essa música também foi inspirada nela.
1: Isso.
0: Repetindo, né? A parceria dele com o Vitor Martins começou em 74. Sabe quantas canções os dois fizeram?
1: Ah, muitas.
0: Mais de 100.
1: Ah, que bom. A música popular brasileira agradece. Porque essa parceria, vou te contar um negócio.
0: E uma coisa que você comentou aqui da outra vez, a gente sempre comenta, né? Sim. Ivan Lins, respeitadíssimo fora do Brasil.
1: Sim.
0: O Japão.
1: Ele que está em turnê pelo Brasil com a turnê de 80 anos dele.
0: 80 anos. Mais isso. Um da geração.
1: Mais
0: que,
1: um.
0: Que está fazendo 80.
1: Exatamente.
0: Né? Bom, daqui a pouquinho voltamos, hein?
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1: Em Brasília, 11:37.
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7: Voltamos com o Rádio Vitrola. A gente vai começar agora com Roupa Nova. Uma das músicas assim, eu acho gostosa, ritmada do Roupa Nova, Canção de Verão, que é um marco na história da nossa música e também na história do grupo. Porque essa música está no primeiro álbum do Roupa Nova. E entrou como trilha da novela As Três Marias, é um álbum de 80.
8: Isso.
7: E a novela também de 80. E aí entrou como trilha e assim, uma balada romântica que fez o grupo estourar.
8: Depois entrou em várias novelas seguidas, né? Músicas
7: três
8: diferentes.
7: Três anos seguidos.
8: Pois é.
7: Tinha Roupa Nova. Quando trilha de novela tinha outra importância, né? Hoje
8: sem dúvida.
7: O Roupa Nova começou a entrar em trilha.
8: Teve um Sonha Mais, teve um Uísque a Gogô, que a gente ouve até hoje nessas festas.
7: O Uísque a Gogô é a canção mais tocada no Spotify. No Brasil, Spotify, para quem não sabe, né? Um aplicativo, né? Um tocador de música. Sim. É a canção mais tocada, com 71 milhões de reproduções.
8: Ah, eu não duvido, não. E realmente, todo mundo quer saber se do You Wanna Dance ali.
7: A banda estourou, começando com a música que vamos ouvir agora. Canção de Verão, Roupa Nova.

0: grupo Skank, a música Pacato Cidadão, que eu deixo por sua conta, porque pra quem não sabe, o Pedro é um especialista em Skank, faz parte de fã-clube.
1: Já fiz.
0: Essa música foi lançada em 94.
1: 94 no álbum Calango, né? Que é uma crítica social, falando de alienação das pessoas em relação ao que está acontecendo no Brasil e tudo. E eu acho legal porque é uma música que é composta pelo primeiro grande parceiro do Samuel Rosa, que era o Chico Amaral.
0: Primeiro e o principal,
1: Hoje nem tanto, mas na época do Calango, se você pegar, são 11 faixas. Eu acho que 10 era Samuel Rosa e Chico Amaral,
0: Chico
1: sabe?
0: Amaral.
1: E o interessante é que essa música não se chamaria Pacato Cidadão inicialmente. A ideia inicial era que ela fosse chamasse Revoluções Possíveis.
0: Mas foi a ideia do Chico Amaral.
1: Do Chico Amaral, exatamente.

0: título original.
1: É, o Chico Amaral, que inclusive participava do naipe de metais do Skank originalmente, ele era o saxofonista também.
0: Que não era um naipe e que integrava a grupa, que não fazia parte da banda, mas acompanhava
1: Era músico de apoio,
0: mas era muito legal.
1: Tava direto, exatamente. Mas aí não virou a música, não chamou Revoluções Possíveis, virou Pacato Cidadão e virou um grande sucesso do Skank, esse disco Calango que tem inúmeros sucessos nele.
0: Bom, do Skank vamos para o Cassiano. Adoro o Cassiano.
1: Eu
0: Cassiano,
1: também.
0: Assim, é um dos ícones do soul brasileiro, né? Da soul music brasileira.
1: Acho até que ele é pouco falado, pouco valorizado, sabe? Ali, junto com o Hildon, talvez sejam dois nomes do soul brasileiro que deviam ser mais incensados.
0: E essa música, A Lua e Eu, foi lançada em 75 e também entrou em trilha de novela, a novela O Grito. Isso que fez a música explodir, né? O Cassiano, pra quem não sabe, é nascido em Campina Grande, na Paraíba. Ele mudou para o Rio de Janeiro na infância, trabalhou como ajudante de pedreiro. Iniciou na música em 64 com o Bossa Trio.
1: E depois formou outra banda, né?
0: Que é Diagonais.
1: O Diagonais, exatamente.
0: É, e outra coisa, ele participou do disco de estreia do Tim Maia, em 1970, tocando guitarra. E compondo. Ele compôs a música.
1: E não é qualquer coisa, né, que ele compôs, né?
0: Primavera.
1: É o Primavera e Eu Amo Você.
0: Eu Amo Você. Então são músicas do Cassiano que o Tim Maia gravou. Podemos ouvir um dia aqui, hein? Essas duas canções são muito legais, a gente nunca ouviu no programa. Então esse é o Cassiano. Vamos ouvir aí A Lua e Eu.

0: Você ouviu Belchior, a música Velha Roupa Colorida? Sensacional, né?
1: Eu gosto muito. Nesse disco, a gente falou, não tô querendo comparar uma coisa com a outra, né? Falando do disco do Skank, que era que tem vários sucessos.
0: O Calango, né?
1: O Alucinação é um classicaço da MPB. Que se você coloca pra tocar também, é só coisa boa.
0: Foi lançado em 76.
1: 76, é, exatamente. E o Velha Roupa Colorida... É, depois até foi gravado pela Elis Regina também, imortalizada por ela num grande disco que é o Falso Brilhante. Tudo.
0: E o detalhe dessa canção, depois o nosso ouvinte que quiser entrar nisso, ouve de novo a música. E o interessante, Pedro, é que nessa música, o Belchior, ele faz referências a artistas que muita gente conhece, mas que às vezes não percebe que estão na música. Uhum. Ele faz referência aos Beatles quando ele fala de Blackbird,
1: isso,
0: que é uma canção dos Beatles.
1: O Assum Preto do Luiz Gonzaga.
0: Luiz Gonzaga. E

0: referências ao grande escritor Edgar Allan Poe.
1: Isso, que é
0: quando ele fala do corvo, né?
1: The Crow, que é um clássico do Edgar Allan Poe.
0: Do,
1: né?
0: Edgar Allan Poe, isso. Cantor norte-americano, escritor norte-americano, né? Isso. Não era cantor, escritor.
1: Aí o cara tem que ser muito gênio, né, Ronaldo, para conseguir juntar essas três referências, que em princípio não tem nenhuma ligação entre si, para botar numa música que depois vira um clássico, tanto na voz dele quanto na voz da Elis. Muito legal.
0: Bom, com ele encerramos o programa, mas voltamos na semana que vem, né?
1: Estaremos aqui com mais uma edição especial do querido Rádio Vitrola.
0: Rádio Vitrola, que é uma produção da Rádio Senado, os trabalhos técnicos são de André Menezes. Você também ouve o nosso programa na internet no endereço senado.leg.br/rádio. Até semana que vem.

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2: Agora em Brasília, 11h58.
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7: Em Brasília, meia-noite.
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9: Olá, uma belíssima madrugada para você que acompanha a Rádio Senado. Eu sou Gisiel Carvalho. A partir de agora, na sua companhia, a programação musical é de Gilberto Amorim. E a gente começa com Renato Braz e Dori Caymmi.

0: Esse foi Milton Nascimento, Encontros e Despedidas. Antes, Diana Pequeno, Sinal de Amor e de Perigo. E Renato Braz e Dori Caymmi, no início, Quebra-Mar.
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0: Em Brasília, 00h12.
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0: Começamos com João Gilberto.

0: Você ouviu João Gomes, Mestrinho e JP, lembrei de nós. Antes, Luci Alves, De Volta Pro Meu Aconchego, e Dominguinhos, Tenho Sede. Na sequência, você fica com o Curta Musical.
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4: Eu preciso encontrar um lugar legal pra mim dançar.
5: O rock gaúcho sempre foi um universo paralelo. Historicamente, artistas de destaque por lá eram pouco notados no resto do Brasil. Um deles foi Júpiter Maçã.
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5: Júpiter Maçã era o nome artístico do cantor, compositor e multi-instrumentista Flávio Basso, nome cultuado no rock psicodélico brasileiro, influenciado por Mutantes, Beatles e o ex-Pink Floyd, Syd Barrett. Nos anos 1980 e início dos 90, Flávio quase alcançou o sucesso nacional com as bandas TNT e Cascaveletes. Mas foi em 1997 que o artista, já com o nome de Júpiter Maçã, lançou o primeiro e mais cultuado álbum de sua carreira solo, chamado A Sétima Efervescência, trazendo sexo, drogas, loucura, festas, rock e muita psicodelia. Sempre ousado, 2 anos mais tarde, o músico mudou o nome para Júpiter Apple e lançou um álbum em inglês, intitulado Plastic Soda, incorporando influências do jazz e da bossa nova. O disco rendeu a ele o prestigiado prêmio de Compositor do Ano pela Associação Paulista de Críticos de Arte. Em 2001, o filho de Júpiter morreu com apenas 11 anos. O episódio teve reflexos no disco His Civilization, lançado

0: lançado um ano depois e considerado o trabalho mais experimental dele, juntando o psicodelismo e a bossa nova de trabalhos anteriores a elementos eletrônicos. Dr. Apple ainda faria um disco em inglês com sua namorada Bibmo, antes de lançar seu quarto e último álbum em 2007, que já circulava numa versão demo na internet desde 2004. Chamado Uma Tarde na Fruteira, o trabalho é o mais tropicalista do artista, que voltou a cantar em português e a assinar como Júpiter Maçã. E ainda trouxe os clássicos Mademoiselle Marchand, A Marchinha Psicótica de Dr. Soup e Beetle George.
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0: Com uma vida regada a muito álcool e drogas, foi lutando contra os vícios que em 2015 Júpiter Maçã morreu de um infarto aos 47 anos. 3 anos antes, ele havia caído do segundo andar do prédio onde morava em Porto Alegre, o que o afastou dos palcos por um tempo. Agora vamos conferir o talento e a ousadia de Júpiter Maçã numa música do último disco dele, de 2007, A Marchinha Psicótica do Dr. Soup.

0: Acabamos de ouvir Júpiter Maçã com a marchinha psicótica de Doutor Sup, faixa do disco Uma Tarde na Fruteira, de 2007.
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3: Agora em Brasília, 12:42.
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0: Você ouviu Marisa Monte, o shot das meninas. Antes, Secos e Molhados, Assim Assado, Maria Gadu, Tudo Diferente e no início, Skank, Esquecimento.
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0: Agora em Brasília, uma hora.
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12: Eu sou Regina Vinheiro e você ouve agora.

0: As principais notícias do Senado Federal. Há 2 meses e meio do início da propaganda eleitoral gratuita de 2026, o Conselho de Comunicação Social do Congresso discutiu os desafios das campanhas políticas na internet. Em destaque, o avanço da inteligência artificial e o risco de desinformação. Especialistas alertam que a população tem dificuldade em diferenciar conteúdos reais dos produzidos por inteligência artificial. O advogado e professor Diogo Reis cobrou a participação do Legislativo.
1: Talvez uma revisão das leis que é do tempo do Orkut e para a legislação atual, considerando o cenário de inteligência artificial generativa, redes sociais extremamente dinâmicas.
0: O Atlas da Violência 2026 revela que 77% das pessoas assassinadas no Brasil e 67,5% das mulheres vítimas de feminicídio são negras. Especialistas apontam que os números refletem desigualdades históricas e a persistência do racismo e do machismo na sociedade. No Congresso, propostas como o Fundo de Promoção da Igualdade Racial e a PEC da Reparação buscam reduzir essas disparidades. O autor da PEC que institui o Fundo de Promoção da Igualdade Racial é o senador Paulo Paim, do PT do Rio Grande do Sul.
2: Precisamos ter um instrumento concreto, permanente e com financiamento garantido para enfrentar essas desigualdades históricas.
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0: O Som de Céu, Chega Mais. Antes, Lulu Santos, Todo o Universo. E Patrícia Max, Espelhos d'Água.
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0: Agora em Brasília, 1h24.
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0: A gente começa o bloco com Eliane Elias.

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0: Essa foi Joyce Moreno, muito prazer. Antes, Dick Farney, A Saudade Mata a Gente. E Eliane Elias, Isto Aqui O Que É.
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0: Em Brasília, 1:36.
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0: Na Rádio Senado, Adriana Calcanhoto. Eu não gosto.

0: O som de Bebel Gilberto, a Ganju, antes Bid e Seu Jorge e depois, e Adriana Calcanhoto, Senhas.
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0: Agora em Brasília, 1h49.
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0: Começamos com Criolo.

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0: Essa foi Olivia Haime, Choro Rasgado, antes Carlinhos Vergueiro, Boca da Noite, e no início o quarteto Jobim Morellenbaum, O Boto.
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0: Em Brasília, 2:13.
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0: A gente começa com Mateus Aleluia.

0: Essa foi Flávia Bittencourt, Franqueza, antes Xangai e Quinteto da Paraíba de Janiras. E Matheus Aleluia abriu o bloco com Fogueira Doce.
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0: Em Brasília, 2h26.
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0: Vamos abrir com Cidade Negra.

0: O som de Vanessa da Mata, Dance um Reggae Comigo. Antes, Marcelo Falcão e Cintia Luz, Sexta-feira. E Cidade Negra, Querem Meu Sangue.
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0: Em Brasília, 2h38.
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1: Na Rádio Senado, Lucas Santana.

0: Simone Love, antes Caetano Veloso, Terra, Tulipa Ruiz, Quando Eu Achar. E no início, Lucas Santana, Cira Regina e Nana.
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2: Em Brasília, 2h58.
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1: O Senado Federal concede o diploma Mulher Cidadã Berta Lutz em homenagem àqueles que se destacaram na luta pela igualdade de gênero no país. O prêmio é oferecido a 5 pessoas de diferentes áreas de atuação, sendo no mínimo 4 mulheres. Maria da Penha e Zilda Arnes estão entre as premiadas. A bióloga e advogada Berta Lutz foi uma grande defensora das mulheres e da educação no Brasil durante o século XX.
2: Em Brasília, 3 horas.
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6: Continuamos aqui na Rádio Senado, Escala Brasileira. Hoje recebe Jimmy Oliver. Quero mandar um abraço para você que nos acompanha no Rio de Janeiro em 105,9. E você que está em Florianópolis nos acompanha em 93,1. Quem está em Campo Grande, no Mato Grosso do Sul, escuta a gente em 105,5. Estamos aqui juntos hoje com o Jimmy Oliver, um dos grandes guitarristas desse nosso Brasil. E que bom que a gente está tendo essa oportunidade de conversar com você, Jimmy. Jimmy, você falou no último bloco sobre essa questão de você curtir a guitarra plugada direto num amplificador, né? E os guitarristas de jazz tradicionais, como você citou, George Benson, Charlie Christian, né? Eles não precisam de nada mais além disso, né? E me parece, a leitura que eu faço é que quando você depende apenas do teu instrumento para levar a tua mensagem musical, você acaba construindo uma linguagem que é atemporal, né? Quando você pega por um violinista, né? O violino de 200 anos atrás é o mesmo violino de hoje. E assim, claro que existem alguns efeitos, existem algumas coisas, né? Sei lá, um chorus, por exemplo. Quando você usa uma guitarra com chorus, você pensa muito nos anos 80, né? Quando você pensa uma guitarra com aua, você pensa muito nos anos 70, Hendrix. Agora, quando você pensa na guitarra crua, ela é anos 50, é anos 60, ela sempre esteve ali, né, caminhando em paralelo com tudo que a tecnologia veio trazendo, né? Verdade. Então, assim, me parece que esse tipo de som que você gosta de fazer, ele é muito interessante, porque daqui a 100 anos, independente do que a tecnologia trouxe, né, independente do que virou moda e passou, o som da guitarra vai ser sempre o som da guitarra plugado no ampli, né? Ele não vai mudar.
7: Isso, você falou uma coisa que é indiscutível. É indiscutível. Vai passar 50, vai passar esse monte de pedaleira, como a gente vê no mercado, esse quadricorder, Kemper, e etc, etc. Mas, ó, o próprio Van Halen falava isso. Cara, eu só preciso do meu JCM aí, o 900 aí, um cabo. E pluga esse negócio aí e pronto. Ué. Ele tá falando, falou isso, né? Quem sou eu pra discordar dele? Então, assim, é porque todo guitarrista. A gente vai fazer uma comparação aqui bem boba. Qual baterista gosta de tocar no aquário? Não existe. Eu desconheço bateria. Eu tenho amigos que deixaram de ser baterista porque colocaram ele no aquário pra tocar. Cara, não tem como, porque você quer ouvir ali o som dos tambores, você quer. É a mesma bota, o cara tem uma DW e dá ele uma bateria eletrônica. Então, assim, o guitarrista que

0: sentir o som da madeira do negócio passando ali pelos teus dedos, sem aquele processamento digital, ele nunca vai, meu Deus do céu, chegar. Eu tenho ali meu Fenderzinho, que eu sempre estudo, e às vezes eu saio para tocar, e a galera, ela, o Dinho, você vai colocar pelo menos um reverb aí e tal. Aí eu vou falar assim, cara, vamos tocar duas músicas. Se não ficar legal, eu coloco. Quando passa duas, três, quatro, cinco, ele nem sentiu, ele nem viu. Esse brother, porque assim, a alma da coisa, a alma. Eu falo para alguns alunos, né? Esse brother, antes dos efeitos, você precisa deixar a sua alma falar. Tem que estar nos teus dedos, tem que ser uma verdade para você. É errado usar um chorus, usar um delay. Não, eu já usei. Eu já usei para fazer trabalhos, meu cachorro mexendo. Desculpa, gente, meu cachorro. Eu já usei essas coisas já para fazer outros trabalhos e até para tocar também nos projetos que eu já tive. Mas eu costumo dizer que eu me libertei quando eu deixei tudo isso para trás. Se perguntarem para mim se eu sinto falta, eu digo nenhuma. Hoje, na verdade, eu fico incomodado, como já falei, se colocar algum trem para me mexer. Eu não sei o que fazer. Eu não sei o que fazer. Quando eu tenho uns amigos que têm umas pedaleiras gigantes, uns efeitos, eu falo assim, mano, eu não consigo me ver fazendo isso porque já não é a minha identidade como músico e como pessoa também, porque essas coisas têm que caminhar junto. Tem guitarristas aí que tiram efeitos maravilhosos, isso é indiscutível. É bonito demais aquilo ali, tá tudo certo, não tem problema nenhum. Mas eu não consigo pegar aqui. Eu acho que se eu fizer isso, eu vou acabar estragando o Jimmy, sabe? Se algum show que eu fizer, eu for lá e colocar algumas coisas lá, eu acho que eu vou acabar tirando aquele personagem de fora e colocando outro guitarrista para tocar.
1: Entendi. Agora, você falou pra gente do amp, né? Que você gosta do Fender. E suas guitarras, você tem preferência por algum modelo de guitarra? Que a gente sabe que tem a guitarra do corpo sólido, que é ali na Fender, a Gibson, Les Paul. As semiacústicas, né, que é aquela 335, e tem as guitarras acústicas, né? Com qual dessas você se identifica mais, Jimmy?
0: Nossa, isso é legal também, viu? Porque hoje em dia é engraçado, porque tem alguns trabalhos que a gente vai chegar daqui a pouco lá, que eu tô fazendo, que uma guitarra com corpo sólido vai me ajudar muito. Você com certeza deve gostar muito de foreplay também, lá do Chuck Love, lá. Então, eu tô com alguns projetos muito parecidos nessa onda. Eu sou muito fã do Chuck Love, né? Muito mesmo. Assim, é um guitarrista que, depois do George Benson, eu poderia dizer que é um dos caras que tem me influenciado nos últimos 4 anos, 3 anos, assim. Ele tem me influenciado muito mesmo na música dele. Então, assim, o corpo sólido neste momento tem me influenciado muito. Porém, eu sou apaixonado com 335. Apaixonado. Eu tenho uma guitarra acústica aqui em casa, duas. Eu tenho. É uma guitarra. É a que eu mais passo tempo na minha mão. É a que eu mais. Eu componho muita coisa com ela. E ela é uma guitarra versátil, porque ao mesmo tempo que eu posso tocar algo mais tradicional, eu posso tocar algo mais funkeado também, como Paul Jackson, como Norman Brown, eu posso tocar algo assim, que ela não vai deixar de entregar. Mas assim, eu tô ainda assim, trabalhando, trabalhando. Eu costumo dizer, eu tenho um amigo, que é o Ricardo Lopes, um grande guitarrista em Maceió, e ele tem uma Charlie Christian, que eu sou apaixonado em 335, apaixonado. Não, ainda não a tenho, mas já já ela vai estar aí nas minhas mãos. Uma Gibson 335. E por sinal, eu tenho esse colega, esse amigo, né? Que na verdade, que é o Ricardo Lopes, que mora em Maceió. Ele tem umas quatro. E tudo custom, assim. Ele é chato. Eu falo com ele assim, mano, você é um amigo muito chato. Você é chato. Ele tem as guitarras, ele tem uma Sadovics lá, que, meu Deus do céu. Assim, parece. Meu pai, parece uma Ferrari, aquele negócio. E ele tem uma Charlie Christian. Eu nunca tinha tocado numa Charlie Christian. E ele tem uma, e eu falei assim, brother, deixa eu falar um negócio pra você, cara. Se existe o paraíso da guitarra, foi feito a partir dessa guitarra aqui, que não tem condição nisso aqui.

0: não. Então, assim, eu sou muito fã de guitarra acústica, até mesmo por causa do trampo que eu faço. Mas eu também gosto muito de guitarra sólida também. Eu tenho uma, eu acho que você já me viu com uma Oud, né? Que é uma que eu tenho. Não sei se você conhece essa empresa, foi a última empresa que o Nico Assunção usou, né? Os baixos Oud. Eu tenho uma Oud também, é uma guitarra sólida, maravilhosa. Eu faço muita coisa com ela também. Então é isso, maninho. Assim, eu gosto muito, assim. Se for pra. Se você, como a pergunta foi qual que é a minha preferência, eu vou ficar com guitarra acústica. A guitarra sólida, ela tá ali no meio só pra me ajudar a fazer outras coisas e tudo mais. Mas a guitarra acústica, ou até a semi-acústica, assim, são as minhas preferidas.
1: Uau, uau. É, porque as tuas referências, o próprio George Benson, né, que é alguém que você cita muito como uma grande influência, né, ele sempre tocou mais as acústicas, né, e essa guitarra do George, tem um amigo meu, o Elidomiro, nos últimos anos, estava usando um modelo George Benson, né, uma Ibanez George Benson. Cara, que guitarra maravilhosa, né?
0: Ah, o Hélio é maravilhoso, né? O Hélio é um. Meu Deus do céu, aquele ali foi o bênção que nós tínhamos aqui.
1: Isso. E ele, engraçado, ele também ele usava acústica, mas ele adorava uma de corpo solo e uma semiacústica também. Então, assim, na verdade, tudo que parava na mão dele ficava maravilhoso.
0: É isso, o que vier. Cara, esses dias eu achei um vídeo do Benção tocando de Telecaster.
1: Caramba.
0: Eu falei assim, cara, como assim, velho? Eu não sei se ele tava numa jam. Não sei se. Eu acho que era uma jam e ele subiu e entregaram uma guitarra dele pra ele e tal. Que todos os vídeos que eu conheço dele, de show dele, é sempre uma semi-acústica, é sempre uma guitarra assim. Nada, por exemplo, o cara tá com uma Ibanez ali do Joe Satriani tocando. Como assim, cara? Né, coisa é muito engraçado ver isso, né? E ele tocando, botando terror, né? O Benson não tem discussão com ele, não.
1: E agora é interessante, né, que a gente percebe que o mais importante, na verdade, não é nem o instrumento, é o cara, né, que está tocando, né? Porque a alma que você coloca no instrumento vai fazer ele falar e vai, ele vai ser, na verdade, o filtro que você vai utilizar para colocar a tua música ali a serviço de quem está ouvindo. Cara, vamos ouvir mais uma? Queria uma que tivesse, de repente, esse som de semiacústica ou de acústica que você falou para gente.
0: Poxa, eu posso sugerir a música Aurora? Que a música Aurora é uma música que eu gravei só eu e a guitarra. Não tem baixo, não tem nada. E é uma música que eu fiz numa Sadovics, Chuck Love, totalmente acústica. E é uma música que eu gosto muito, sabe? Um negócio meio Toninho Horta com Chuck Love, assim. É muito boa essa música, daí eu acho que a galera vai curtir assim essa onda, sabe? Tem algumas coisas de voz no meio do caminho, assim. Harmonicamente, ela tem uns caminhos muito interessantes pra gente prestar atenção, sabe?
1: Show. Vamos lá então, mais uma.

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1: Em Brasília, 3h15.
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8: Estamos aqui na Rádio Senado hoje conversando com o queridíssimo Jimmy Oliver. Estamos aqui conhecendo um pouco sobre esse músico que tem, né, feito tanta coisa bonita por esse nosso Brasil. É, lembrando que essa nossa entrevista vai ficar no nosso site ali, www.senado.leg.br/rádio. Você vai poder ouvir quantas vezes quiser, qualquer hora, qualquer lugar. Daqui a 100 anos você vai poder revisitar, você não, né? Os teus netos. Agora, Jimmy, o seu single é Lead. Nasceu de um momento muito especial, né? Você ouviu a esposa solfejando uma melodia e foi logo pegando o violão, né?
9: Essa música é totalmente dela, porque foi ela que fez com a minha esposa, né? Meu, desculpa te cortar, mané, porque isso é muito engraçado isso aí, cara. A minha esposa, ela trabalhava com artigos femininos do shopping, sabe?
8: Uhum.
9: Eu fazia música, já trabalhava com música, fazia as coisas e tudo mais. E quando a gente realmente assinou o papel ali, ó, agora você é minha, eu sou teu e vambora. E eu virei pra ela e falei assim: olha, agora você vai vender show de jazz, show instrumental. E ela: que é isso? Que não vou te explicar aqui. Sentamos, expliquei pra ela, conversamos e tudo mais. E minha esposa, ela nunca viveu no mundo da música instrumental, mas tem um ouvido e uma percepção, porque a música ali, pra você ter uma ideia, ela tava na cozinha aqui, tá? Aí tá lá. Eu sentado, velho. Ela com solfejando, eu tô assim: mas que negócio é esse que você tá cantando? Ah, sei lá, tá vindo aqui, tá? Eu: vai de novo. Aí eu fiquei com o violão e eu falo: vai de novo. Cara, aí eu falei assim: acabou, né? Tô com a música instrumental pronta aqui. Fui pro estúdio e tal. Até ela tinha falado assim: não, coloca outro nome. Eu falei assim: não, vai chamar Lead. Essa música aqui é você que compôs e tal. Eu já tinha feito outras músicas instrumentais numa época. Eu vou te mandar isso, você vai rir muito de mim. Eu tinha um dread até a cintura, assim, meu Deus.

0: Deus do céu. E essa música tá até no YouTube, viu, galera? Chama Line Out. Line Out. Eu nunca gravei ela em MPT porque eu fiz só o videoclipe dela. Na época que ainda fazer videoclipe era um negócio muito legal, né? Hoje em dia fazer videoclipe é só mais um adendo do artista. Mas na época era muito legal fazer videoclipe. E quando essa música saiu, e eu mostrei pra ela, cara, ela ficou assim, nosso Deus, coisa legal. Ela me xinga muito, porque hoje em dia eu não coloco ela no repertório pra tocar. Eu não coloco muito ela. Mas assim, a música Lead, ela veio assim de forma tão espontânea, que minha esposa, ela é meu braço direito na minha carreira, né? Tudo que é desenvolvido através do Jimmy nas redes sociais, shows, gravações, tudo que acontece na minha vida é ela que tá com a mão dela ali. Hoje em dia é ela que faz tudo. Eu praticamente só tenho que tocar guitarra, compor e ensaiar com a banda e fazer show. Só isso, é ela que resolve o restante. Então, hoje ela faz parte de um da assim da música, se eu posso dizer dessa forma, de forma tão integral, tão forte que às vezes eu fico assustado com ela. Assim, olha, a gente se conheceu, você vendia artigos femininos, hoje você trabalha com música, velho. Hoje você é minha esposa hoje fez curso de projetos culturais, então ela é gestora cultural, aprova projetos, faz coisas. Eu fico maravilhado, sabe, de como que ela realmente topou essa vida que eu tenho, né? Porque ela não conhecia e eu puxei ela, vamos, minha filha, vamos fazer isso aí, suguei ela pro meu mundo, assim como meu pai fez com a música, né? Toma esse negócio aqui e se vira, cara, né?
1: Bom, a gente tá curioso para ouvir essa música aí que surgiu, a melodia dela. Agora, mas me conta aí, você pegou a melodia e depois você criou a harmonia? Como é que foi para que caminhos, assim,
0: Legal.
1: como é que você decide um caminho harmônico para uma melodia que não veio de você? Fala pra gente, Dinho.
0: Que pergunta massa essa pergunta, viu? Porque eu tava. Na verdade, minha esposa me fez essa pergunta um tempo atrás. Porque minha esposa me veio todo dia só com a guitarra na mão, né? Todo dia, eu tô aqui, ou tô sentado no sofá, ou tô no quarto, ou tô no escritório, tô fazendo. É a guitarra. E a música, ela vem de várias, de diversas formas para mim. Tem dias, meu mano, que eu tô assistindo um filme e vem uma melodia na minha cabeça, vem uma música. Eu tô sentado vendo, sei lá, eu tô assistindo uma série agora, chama Killing Eve, né? Que é uma série muito legal. E do nada eu assisto as coisas com guitarra na mão. Tudo que eu tô fazendo, seja filme, eu tô sempre tocando e tudo mais. E às vezes vem uma coisa na minha cabeça que eu fico, ah, tá. Aí eu começo a tocar aquilo e pronto. Aí eu pego meu celular, gravo, depois eu vou pro editor ali e escrevo para ficar registrado. Tem dias, como no caso foi ontem, eu tava sentado ali, aí eu tô assim. Eu começo a sopejar o negócio do nada, desceu, pum, tipo o Hermeto Pascoal. O Hermeto Pascoal falava isso, a música veio, pum. Aí eu pego a guitarra. Aí tem duas formas, como você falou. Tem há momentos que vem só a melodia. Aí eu fico com aquela melodia tocando ali, ó. Não, eu fico dias tocando só a melodia. Depois que eu entendi que a melodia tá tão legal, eu dou uma escrevida nela aqui e vou colocando os acordes. Assim, ó. Tem dias que eu toco só os acordes, eu fico tocando uma levada. A música Miller. A harmonia veio primeiro, depois a melodia veio na minha cabeça, porque eu ficava fazendo. A música Mila, ela começou assim na minha vida. Eu ficava fazendo isso. Depois que eu peguei a guitarra, aí eu falei assim: ah, a melodia é isso aqui. Isso aqui que tá a melodia. Tanto que o Cosminha, quando foi fazer os metais, né, eu falei assim: não, a melodia é o acorde. Só que tocados individualmente, né? Separado. E tem dias que eu toco tudo ao mesmo tempo. Tem dias que eu. A música Lead foi isso. A música Lídia, eu tocava o acorde e a melodia junto. Esse último é o SUS, né? Aí a melodia tá lá na ponta e ela vai descendo.

Então tem coisa que acontece assim na minha vida. Tem dia que eu saio tocando tudo. O álbum, pra quem tá nos ouvindo, o álbum Face to Face, ele saiu todo assim. Eu não separei nada, não tinha melodia ou harmonia. Eu saía tocando tudo, assim. Tanto é que.

0: Essa foi Zélia Duncan, Nega Manhosa. Antes teve Vado e Zeca Baleiro, Depois do Fim. E abrindo a sequência, você ouviu Gal Costa e Zeca Veloso, Nenhuma Dor.
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2: Em Brasília, 4h32.
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0: Na Rádio Senado você ouve agora Cássia Eller e Fabão.

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1: Você ouviu Chico Chico e João Mantuano, Queixo ou Queixa. Antes, Alice Caymmi, Sentimentos. Também Cássia Eller e Fabão, Nada Vai Mudar Isto.
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3: Em Brasília, 4h44.
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0: Acabamos de ouvir Lucas Félix e Ili, Mar de Flores. Antes, Eloa, Luiz Caldas e Matheus Aleluia, Deixa Girar. Também neste bloco você ouviu Josiara, Essa Cobiça. E quem abriu a sequência foi Tom Zé, Qualquer Bobagem.
1: Agora em Brasília, 5 horas.
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4: Eu sou Regina Vinheiro e você ouve agora as principais notícias do Senado Federal. Há 2 meses e meio do início da propaganda eleitoral gratuita de 2026, o Conselho de Comunicação Social do Congresso discutiu os desafios das campanhas políticas na internet. Em

0: destaque o avanço da inteligência artificial e o risco de desinformação. Especialistas alertam que a população tem dificuldade em diferenciar conteúdos reais dos produzidos por inteligência artificial. O advogado e professor Diogo Reis cobrou a participação do legislativo.
1: Talvez uma revisão das leis que é do tempo do Orkut e para a legislação atual, considerando o cenário de inteligência artificial generativa, redes sociais extremamente dinâmicas.
0: O Atlas da Violência 2026 revela que 77% das pessoas assassinadas no Brasil e 67,5% das mulheres vítimas de feminicídio são negras. Especialistas apontam que os números refletem desigualdades históricas e a persistência do racismo e do machismo na sociedade. No Congresso, propostas como o Fundo de Promoção da Igualdade Racial e a PEC da Reparação buscam reduzir essas disparidades. O autor da PEC que institui o Fundo de Promoção da Igualdade Racial é o senador Paulo Paim, do PT do Rio Grande do Sul.
2: Precisamos ter um instrumento concreto, permanente e com financiamento garantido para enfrentar essas desigualdades históricas.
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5: Esta é a Rádio Senado, uma ótima madrugada de terça-feira para você. Eu sou Raquel Teixeira e sigo em sua companhia. A gente ouve agora João Bosco.

0: Essa foi Nara Leão, Como é Grande o Meu Amor por Você. Antes, Elis Regina e Adoniran Barbosa, Tira o Álvaro. Quem abriu o bloco foi João Bosco, Quando o Amor Acontece.
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2: Em Brasília, 5:13.
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0: Fique agora com o Geraldo Azevedo.

0: Ouvimos Roupa Nova, Sapato Velho, Adriana Calcanhoto, Esquadros e Geraldo Azevedo, Canção da Despedida.
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2: Agora em Brasília, 5h25.
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0: Ouvimos Titãs, Eu e Ela, Moinho, Yves Bruxelles e Los Hermanos, Veja Bem, Meu Bem.
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2: Em Brasília, 5h38.
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0: Fique agora com Fernanda Takai.

0: pequena rotina em estilo livre. Tudo isso ao som da música. Use somente sua imaginação e faça o que lhe faz sentir bem. Se você tiver algum problema, não fique desencorajado. Simplesmente volte ao início do corte e comece novamente. Vamos então escutar junto com os melhores.
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0: Acabamos de ouvir Engenheiros do Havaí, Somos Quem Podemos Ser. Antes, Júlia Vargas, Pop Banana. Também neste bloco você ouviu Curumim, Compacto. E quem abriu a sequência foi Fernanda Takai, Você Já Me Esqueceu.
1: Em Brasília, 5h53.
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1: Em Brasília, 5h53.
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8: Proposta do Senado beneficia dono de imóvel que atualizar valor do bem anualmente junto à Receita Federal.
11: O ajuste no valor do imóvel poderá ser feito com os índices anuais do IPCA a partir de 1º de janeiro de 1996.
8: Congresso analisa propostas que podem diminuir disparidades raciais. Eu sou Regina Pinheiro e este é o Boletim.leg. Quem é dono de imóvel poderá fazer a atualização do valor anualmente e pagar menos imposto na hora de vender o bem. A proposta está em análise no Senado. Repórter Alexandre Campos.
11: De acordo com a proposta do senador Flávio Arnes, do PSB do Paraná, o ajuste no valor do imóvel poderá ser feito com os índices anuais do IPCA a partir de 1º de janeiro de 1996.
12: Qual que é a nossa proposta de mudança? Valor de compra em 2002, R$100 mil. Valor de venda em 2026, R$600 mil. Pela correção inflacionária do valor do imóvel desde sua aquisição, R$400 mil. O ganho de capital será de R$200 mil. O imposto será 15% sobre R$200 mil. Ou seja, R$30 mil é uma redução de R$45 mil.
11: Outros dois projetos apresentados recentemente permitem a dedução de gastos com aquisição de aparelhos auditivos, lentes de contato corretivas e óculos de grau, inclusive a armação, da base de cálculo do imposto de renda.
8: O Atlas da Violência 2026 mostra que 77% das

0: pessoas assassinadas no país e 67,5% das mulheres mortas dentro de casa são negras. Propostas no Congresso buscam financiar a reparação de disparidades raciais como essas. A reportagem é de Marcela Diniz.
1: Para a doutora em filosofia e professora Catiúcia Ribeiro, os dados devem ser entendidos numa perspectiva histórica. Catiúcia cita o Fundo de Promoção da Igualdade Racial em debate no Senado e a PEC da Reparação em análise na Câmara como contribuições que o Congresso pode dar na reparação dessas disparidades raciais. O autor da PEC que institui o Fundo de Promoção da Igualdade Racial é o senador Paulo Paim, do PT do Rio Grande do Sul.
2: O racismo estrutural ainda define o destino de milhões de brasileiros e brasileiras. É por isso que precisamos ter um instrumento concreto, permanente e com financiamento garantido para enfrentar essas desigualdades históricas.
1: A criação do Fundo de Promoção da Igualdade Racial foi proposta há 10 anos. Desde março de 2023, a PEC aguarda designação de novo relator.
0: Há 2 meses e meio para o início da propaganda eleitoral gratuita, o Conselho de Comunicação do Congresso debateu as regras para a campanha política na internet. Detalhes com a repórter Patrícia Oliveira.
3: Maria Paula Almada, especialista em tecnologia digital, destacou a dificuldade da população em geral em diferenciar conteúdos reais dos gerados por inteligência artificial.
4: É difícil até para os especialistas identificarem o que é verdade e o que é manipulado.
3: Para os debatedores, o maior desafio é combater a desinformação, garantindo a liberdade do eleitor ao exercício do voto e a proteção do processo eleitoral. O advogado e professor Diogo Reis cobrou a participação do legislativo.
5: Talvez uma revisão das leis que é do tempo do Orkut e para a legislação atual, considerando o cenário de inteligência artificial generativa, redes sociais extremamente dinâmicas.
3: Nenhuma plataforma digital avaliada no Índice de Transparência de Redes Sociais oferece condições significativas de acesso a dados de anúncios, inclusive de conteúdo político-eleitoral.
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8: Agora em Brasília, 6 horas.
9: Esta é a Rádio Senado, uma ótima manhã de terça-feira para você. Eu sou Raquel Teixeira, continuo em sua companhia. Você ouve programação musical de Wilton Rodrigues. Para começar o bloco tem Danilo Caymmi.

0: Ouvimos Zé Renato, Suave à Noite, Alaide Costa, Aurorear e Danilo Caymmi, Bom Dia.
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2: Em Brasília, 6:12.
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0: Fique agora com Fabiana Cosa.

0: Acabamos de ouvir Aline Calisto, Monarco e Walter Alfaiate, Uma Só Voz. Antes, Rodrigo Campos e Clima, O Jovem Poeta. Quem abriu o bloco foi Fabiana Cosa, Eternamente Sempre.
1: Em Brasília, 6h22.
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0: Na sequência, você ouve Lulu Santos.

0: Você ouviu Cato, Maísa. Antes teve Tulipa Ruiz, Efêmera e também Lulu Santos, Lua de Mel.
1: Agora em Brasília, 6h35.
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0: Na Rádio Senado, você ouve agora Marina Lima.

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1: Ouvimos Fernanda Abreu, Baile da Pesada, Roberto Carlos, Furdúncio e Marina Lima, Linhas Tortas.
2: Em Brasília, 6h47.
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1: Fique agora com Gilberto Gil.

0: Você ouviu Baiana System, Duas Cidades. Antes, Márcia Castro e Margarete Menezes, Arco-Íris do Amor. Quem abriu o bloco foi Gilberto Gil, Toda Menina Baiana. Em instantes, você fica com o programa Conexão Senado.
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3: Em Brasília, pontualmente, 7 horas.
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3: Olá, muito bom dia. Hoje é terça-feira, 2 de junho, e você vai ouvir no Conexão Senado.
0: Atlas da violência. 77% das vítimas de assassinatos são negros.
4: O número do Atlas da Violência de 2026 nos obriga a encarar que o racismo ele não é um evento isolado ou uma questão de preconceito individual. Ele é um princípio organizador da violência estatal e social.
3: Trabalho das mulheres artesãs ganha estímulo com nova lei.
5: Milhares de artesãs e artesãos no Brasil inteiro dependem do auxílio e do incentivo do poder público, dos governos municipais, estaduais e do governo federal, para que essa atividade possa se desenvolver.
0: Rádio Senado ganha playlist exclusiva no canal da TV Senado no YouTube.
6: A presença da emissora no canal da TV Senado é mais uma forma de disseminação de conteúdos do Senado para os cidadãos brasileiros.
3: Está no ar o Conexão Senado, transmitido para Brasília, Belém, Porto Velho, Maceió e mais 14 capitais que fazem parte da rede Senado de Rádio.
0: Estamos apresentando...

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1: Olá, muito bom dia. Eu sou Gesiel Carvalho.
2: E eu sou Raquel Teixeira.
1: Eu e a Raquel na apresentação do Conexão Senado desta terça-feira, 2 de junho, mandando aquele bom dia especial para você com a gente neste momento, onde você estiver. Se você estiver no seu carro, muito bom dia. Obrigado pela carona, tá levando aí a criançada pro colégio, né? Ou indo para o trabalho. Um abraço especial para você que está com a gente também no busão. Você que está aproveitando aí para dar aquela caminhada ou aquela corridinha matinal e acompanhando o Conexão Senado também no seu fone de ouvido, muito obrigado. E a você que faz parte da rede de emissoras parceiras que retransmitem o Conexão Senado todos os dias, obrigado a você também. Onde a Rádio Senado ainda não chegou, as rádios parceiras estão fazendo esse serviço de retransmitir o programa e ampliar a informação. São mais de 100 emissoras, muito obrigado. Ao longo do programa, a gente vai lembrando de vocês e mandando aquele alô super especial. Pela Rede Senado de Rádio, aqui em Brasília, DF 91,7, transmitindo para mais 17 capitais. Rede Senado de Rádio, a gente vai mandando um abraço também ao longo do programa. Muito obrigado pelo carinho. E não é só a gente que vai mandá-lo. Você também vai participar, né, Raquel?
2: É isso aí. Participa com a gente pelo nosso WhatsApp, 61 98611 9591. Você manda pra gente aí o seu áudio pra ouvir a sua própria voz aqui, o seu alô aqui na Rádio Senado. É muito legal a sua participação. Manda também a foto do seu café da manhã. Como é que tá o clima da sua cidade? A selfie da galera aí dentro do carro para a escola. A gente adora quando você participa com a gente.
1: Vai mandando aí a sua mensagem, o seu áudio, a sua selfie, participa com a gente até as 9 horas da manhã. É bom demais ter essa parceria, ter essa conexão. E olha, tem também aqui no nosso youtube.com/tvsenado a possibilidade de você ver o Conexão, assistir o Conexão Senado e mandar também o seu abraço pelo chat do youtube.com/tvsenado. A gente atende por lá também. Então vai lá e manda o seu recado. São 7h04. Vamos começar o Conexão falando de Atlas da Violência 2026. Esse Atlas mostra que 77% das pessoas assassinadas no país e 67,5% das mulheres mortas dentro de casa são negras. Especialista afirma que os números refletem uma herança histórica de subalternização de pretos e pardos, bem como da persistência do machismo nas relações sociais.
2: Propostas em debate no Congresso buscam financiar a reparação de disparidades raciais, como as reveladas no levantamento do IPEA e do Fórum de Segurança Pública. A reportagem é de Marcela Diniz.
3: O Atlas da Violência 2026 do Instituto de Pesquisa Econômica Aplicada e do Fórum Brasileiro de Segurança Pública registrou o menor patamar de assassinatos de sua série histórica, 42.590 casos. Só que a violência contra a população negra continua alta. 77% das pessoas assassinadas são pretas ou pardas. E 67,5% das vítimas de feminicídio também. Para a doutora em filosofia e professora Catiúcia Ribeiro, o recorte racial do Atlas deve ser entendido numa perspectiva histórica.
4: O número do Atlas da Violência de 2026 nos obriga a encarar que o racismo, ele não é um evento isolado ou uma questão de preconceito individual. Ele é um princípio organizador da violência estatal e social. Nós estamos num país que se estruturou a partir da violência de raça e também a partir da violência de gênero. É a herança desse país que se construiu a partir da mão de obra escravocrata.
3: Violações sistemáticas de direitos contra a população negra e a existência do racismo estrutural no Brasil foram reconhecidas pelo Supremo Tribunal Federal em 2025. A Corte determinou ao poder público que atue na reparação das disparidades que são fruto dos quase 4 séculos de exploração escravocrata, o que inclui a incidência desproporcional de violência contra pretos e pardos. Catiúcia Ribeiro cita o Fundo de Promoção da Igualdade Racial em debate no Senado e a PEC da Reparação em análise na Câmara dos Deputados como contribuições que o Congresso pode dar nesse processo.
4: Que não haverá paz enquanto a maior parte da população desse país estiver submetida à subalternização econômica e à violência física. Colocar o debate racial no centro é debater o país.

0: Colocar esses projetos como prioridade é demonstrar que o Parlamento está disposto a sair da retórica e passar para uma ação concreta de reconstrução do Brasil.
1: O autor da PEC que institui o Fundo de Promoção da Igualdade Racial é o senador Paulo Paim, do PT do Rio Grande do Sul. Para ele, a proposta traz uma ferramenta concreta para a redução da violência contra a população negra no país.
2: 77% das vítimas de homicídio no país são pessoas negras. Esse número fala por si. O racismo estrutural ainda define o destino de milhões de brasileiros e brasileiras. É por isso que precisamos ter um instrumento concreto, permanente e com financiamento garantido para enfrentar essas desigualdades históricas.
1: A criação do Fundo de Promoção da Igualdade Racial foi proposta há 10 anos. Atualmente está na Comissão de Constituição e Justiça do Senado. Em 2022, o senador Everton, do PDT do Maranhão, apresentou o relatório favorável, mas a votação foi adiada por pedido de vista do senador Marcos Duval, do Avante do Espírito Santo. Desde março de 2023, a PEC aguarda designação de novo relator.
3: Agora são 7:07. O nosso abraço para você que está com a gente em Campo Grande, Mato Grosso do Sul. Alô, Camapuã, Bandeirante, Jaraguari, Hidrolândia. Um abraço para vocês aí de Mato Grosso do Sul em 105,5. Mato Grosso também, Cuiabá. Um abraço para Várzea Grande, para Chapada dos Guimarães, Cuiabá em 102,5. E aproveitando, mandando aquele abraço também para Roraima, em Boa Vista, em 98,3 emissoras que fazem parte da rede Senado de Rádio. E vamos começar já com os ouvintes. Raquel Teixeira, é você, amiga.
4: Vamos lá, você falou em Cuiabá, né? Já tem gente de Cuiabá aqui no zap com a gente no 61 98611 9591. O Rêmulo tá aqui com a gente falando lá de Cuiabá. Bom dia, Rêmulo, obrigada pela mensagem. Daqui a pouquinho a gente passa o seu áudio. Obrigada pela participação. O Antônio de Maceió também tá por aqui, deixando um bom dia pra todo mundo e diz que tá levando a gente de carona pro trabalho.
3: Isso,
4: viu?
3: É bom, obrigado.
4: Valeu, Antônio. Tem mais gente levando a gente de carona, viu? O Zé Thiago, ele tá levando o Guilherme pra escola. Tem selfie.
3: Começou
4: aqui, ó.
3: Selfie,
4: selfie do tia Zé Thiago com o Guilherme.
3: Essa alegria.
4: Não, alegria
3: olha
4: total.
3: Essa alegria pra
4: e tem
3: pra
4: áudio.
3: Isso é bom.
4: Vamos ouvir o Guilherme?
3: Vamos sim. Fala, Guilherme.
5: Oi. Oi. Eu sou o Guilherme, da cidade de Fortaleza. E todo dia eu vou pra escola como é que não precisa.
3: Que legal.
4: Olha aí.
3: Valeu, Guilherme. Um abraço.
4: Guilherme, lá de Fortaleza. Boa aula pra você, viu? E obrigada pela companhia de todo dia aí no seu carro. Também tá com a gente o Júnior de Rosário do Catete. Manda bom dia dos que tá na escuta. Valeu, Júnior. Também aqui no nosso zap, o Wellington Oliveira. Fala de João Pessoa. Manda um bom dia especial. Diz que tem céu nublado em João Pessoa hoje. E ele tá seguindo pra ministrar 8 aulas só no dia de hoje.
3: Eita, Wellington. Bom trabalho.
4: Força na peruca, viu? Ele diz, gente, pra vocês, hoje é quinta-feira, né? É, sim.
3: É.
4: Hoje é quinta-feira. Mais conhecido
3: semana.
4: Como véspera de sexta.
3: E amanhã já
4: finge,
3: é sexta.
4: Finge.
3: Meu Deus do céu.
4: Obrigada, viu, amigo? Também tá com a gente aqui o William de Teresina. Ele manda aqui um bom dia especial pra todo mundo. Ele diz, quinta-feira tem praia. Hoje não é quinta? Pois é, ele tá dizendo que quinta-feira tem praia.
3: Certíssimo.
4: Valeu, viu, William? Obrigada. Também tá com a gente aqui o Cristóvão lá de Maceió. Ele manda um bom dia, um terçou bem especial, como se fosse um sextou, mas não é não, é terçou, viu? E ele diz que tem um tempo quase meio lá, meio cá. Como é que será isso?
3: Olha, é aquele tempo que diz que vai e acaba não indo.
4: Quase meio lá, meio cá, é novidade pra mim, viu, Christoph? E ele diz, ontem teve churrasco e vem aquele vídeo maroto, umas fotos aqui com uma
3: não
4: carne
3: abriremos.
4: Assada maravilhosa.
3: Não abriremos esse vídeo.
4: Além disso, sem ficar satisfeito só com as fotos do churrasco, ele ainda manda uma foto do café da manhã e diz assim, bora! E eu tenho certeza que essa linguicinha que ele tá comendo aqui, ó, com a macaxeira e com o cuscuz, é ainda de ontem desse churrasco.
3: É, eu acho que é.
4: Uma linguicinha cebolada aqui,
3: cebolada.
4: Viu, Gesiel?
3: Que coisa feia.
4: Bem chato esse café da manhã,
3: mandar
4: viu,
3: isso
4: Cristóvão?
3: Pra gente às 7:11.
4: Obrigada, viu, amigo? Adorei esse café da manhã. Depois eu vou ver, sim, seu vídeo do churrasco, viu? Fica tranquilo. Obrigada, amigo. Também tá com a gente aqui o... Deixa eu ver quem é, o Hamilton. O Hamilton tá falando lá de Chapada dos Guimarães e ele diz aqui, olha, hoje tem João Fonseca, tá animado, hein?
3: Pois é.
4: Que legal.
3: Quartas de final, vamos torcer muito aí pro João. e ir para as semifinais e quem sabe conquistar o Roland Garros, que já foi nosso com o Guga, por

0: que não com João Fonseca?
1: Vamos torcer sim, viu, tamo Hamilton? Obrigada. Também tem aqui, ó, quem tá aqui é lá da Rádio Caipira Guriri. É, o pessoal da Rádio Parceira lá em São Mateus, no Espírito Santo, tá aqui com a gente. Obrigada, viu, gente? Obrigada pela parceria de sempre. Daqui a pouquinho a gente traz mais ouvintes que estão com a gente aqui no Zap. Gisele.
0: Deixa eu ir lá pro youtube.com/TV Senado, porque de lá o Mauro Silva já tá mandando aquele bom dia especial. Que todos tenhamos um ótimo programa, um dia abençoado. Um abraço especial aí pra dona Cineide, da melhor cafeteria de Brasília. Já teve café hoje, o que não impede que tenha de novo. Novo, né, Cineide? Eu já tô precisando de mais um baldinho daqui.
1: Com isso ele quis dizer, ô Neidinha, traz um cafezinho aqui pra ele.
0: Traz um cafezinho, amiga. Um abraço aí ao Jorge Cunha de Três Corações, Minas Gerais, o Tricordiano tá mandando aquele bom dia especial pra gente. Muito obrigado, Jorge. Lá pelo YouTube também pode, hein? Então manda aqui pra gente no chat do youtube.com/TV Senado e participa da nossa programação. 7:12, a nossa equipe de hoje, Isaura Oliveira e Antônio Carlos Soares na equipe técnica, na produção Rita Zumba, Mauro Verne e Ana Beatriz Santos, sob a coordenação do Anderson Mendanha, a gente aqui na bancada, repórteres e produtores fazendo o nosso time funcionar. Vamos pro nosso Dedo de Prosa?
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0: Junho chegou e com ele uma campanha muito importante para a saúde pública, o Junho Vermelho, mês dedicado à conscientização sobre a doação de sangue.
1: E quando falamos em doar sangue, estamos falando de um gesto simples, rápido e capaz de salvar muitas vidas. Uma única doação pode beneficiar até 4 pessoas que dependem de transfusões para continuar seus tratamentos ou sobreviver a situações de emergência.
0: Gente, os estoques dos hemocentros costumam cair nessa época do ano. O clima mais frio, né, afasta alguns doadores e o aumento de doenças respiratórias também reduz o número de pessoas aptas a doar.
1: Por isso, o Junho Vermelho busca lembrar que a necessidade de sangue não tira férias e não espera o momento ideal. Acidentes, cirurgias, tratamentos contra o câncer, transplantes e diversas doenças dependem diariamente das bolsas de sangue disponíveis nos hospitais.
0: Muita gente gostaria de ajudar, mas ainda tem dúvidas. Afinal, quem pode doar sangue?
1: Em geral, podem doar pessoas entre 16 e 69 anos de idade, sendo que menores de 18 precisam de autorização dos responsáveis. Também é necessário estar em boas condições de saúde, pesar mais de 50 quilos, estar descansado e alimentado.
0: E vale lembrar que doar sangue não faz mal à saúde. Todo o material utilizado é descartável, o procedimento é seguro e o organismo repõe naturalmente o volume coletado em pouco tempo.
1: Outra informação importante é que homens podem doar até 4 vezes por ano e mulheres até 3 vezes, respeitando os intervalos recomendados pelos serviços de hemoterapia.
0: Além de ajudar quem precisa, a doação fortalece uma corrente de solidariedade. É um daqueles gestos que talvez nunca saibamos exatamente quem beneficiou, mas certamente faz toda a diferença na vida de alguém.
1: Se você nunca doou, talvez este seja o momento de dar o primeiro passo. E se já é doador, aproveite para incentivar amigos e familiares a participarem dessa campanha.
0: Bom, tá dado o recado então. O Junho Vermelho, ele nos lembra que a vida de muitas pessoas depende da generosidade de quem decide estender a mão ao próximo.
1: Procure o hemocentro mais próximo da sua cidade. Informe-se sobre os critérios para doação e faça parte dessa corrente do bem.
0: Neste Junho Vermelho, doe sangue. Um pequeno gesto para você, uma grande esperança para quem precisa. 7:17. Vamos falar agora do trabalho das mulheres artesãs e de uma lei. Foi sancionada na sexta-feira pelo presidente Lula, a lei que incentiva o trabalho dessas mulheres artesãs.
1: As regras tiveram origem num projeto aprovado pelo Senado em maio. Mais informações com o repórter Márcio Maturana.
3: O trabalho artesanal, com destaque para o das mulheres artesãs, ganha um novo estímulo com a lei sancionada pelo presidente Lula, que prevê assistência técnica para

0: qualificação, incentivos à comercialização de produtos, campanha de valorização do artesanato feminino e apoio à participação em feiras e exposições. A origem da lei foi um projeto aprovado pelo Senado em maio, com relatoria do senador Rogério Carvalho, do PT de Sergipe.
1: Milhares de artesãs e artesãos no Brasil inteiro dependem do auxílio e do incentivo do poder público, dos governos municipais, estaduais e do governo federal, para que essa atividade possa se desenvolver.
0: Pela nova lei, os governos federal, estaduais e municipais vão poder regulamentar essa profissão. E a data de 19 de março, que era o Dia Nacional do Artesão, agora passa a ser chamada de Dia Nacional da Artesã e do Artesão.
2: 7:17, essa é a Hora de Brasília, mandando um abraço para as parceiras da Rádio Agência Senado, emissoras que retransmitem o programa, lá em Edson Lobão, no Maranhão, Rádio Diamantina, em Fortaleza dos Nogueiras, Rádio Cidade, em São Mateus do Maranhão, Rádio Ativa, em São Luís, Rádio FM, Alô Maranhão e Rádio Esperança Gospel FM, e em Humberto de Campos, Rádio Mapari, emissoras maranhenses que, juntamente com a Rádio Senado de São Luís, em 96,9, também retransmitem o programa para São Luís e arredores, Alcântara, São José de Ribamar, Passo do Lumiar. Um abraço e obrigado pelo carinho da participação de vocês.
3: Deixa eu passar dois áudios.
2: Vamos lá.
3: Que agora que deu para ouvir aqui o áudio do Borora, ele tá falando lá de Várzea Grande, é bem curtinho aqui. Vamos ouvir.
4: Bom dia, Rádio Senado.
2: Bom dia.
4: Querida Rádio Borora, aqui de Várzea Grande. Um abraço a todos vocês aí, viu?
2: Obrigado.
4: E todos os ouvintes do Brasil e do mundo.
3: Valeu, Borora. Obrigada. E só mais um áudio aqui, pra gente não deixar passar batido, senão daqui a pouco ele vai ficando, vão chegando outros e a gente acaba esquecendo. O Rêmulo, lá de Cuiabá, ele mandou aqui uma dica pro pessoal que tá fazendo aí academia, tá treinando e tal.
2: Sim.
3: Presta atenção na dica aqui do Rêmulo.
5: Bom dia, Rádio Senado.
2: Yeah.
5: Aqui é o professor Rêmulo, personal trainer em Cuiabá. Quero deixar um recado aí para os frequentadores de academia. Oh. É simples, uma questão de educação. Guardar os pesos também faz parte do treino. Valeu, terça-feira de educação e sustentabilidade com fé. Fiquem com Deus. Valeu.
3: E terminou de fazer seu treino, vai guardar o peso no lugar, hein,
2: pois
3: galera?
2: Pois é, facilita a vida de quem vem depois, né?
3: Obrigada, Rêmulo.
2: Bom, 7:19, vamos então trazer para você aqui as manchetes dos portais da internet. O que é que já tem por aí, Raquel?
3: Vamos começar na Agência Brasil. Gesiel, Lula pede a Durigan que avalie possíveis prejuízos de medidas dos Estados Unidos. E seleção terá primeiro treino nos Estados Unidos menos de 24 horas após embarque. Manchetes também da Agência Câmara. Comissão que analisa proposta para MEI discute reajuste de todas as faixas do Simples Nacional. E Mota quer votar regulamentação da inteligência artificial até o final de junho. A gente passa também agora pelo portal do Senado. Senado vota transformação de Cefetes de Minas Gerais e Rio de Janeiro em universidades. E governo edita MP com subsídio para segurar preço do diesel. Essas então as manchetes do Portal do Senado, da Agência Câmara e da Agência Brasil para essa terça-feira, 2 de junho, Gesiel.
2: É isso. Vamos então agora falar sobre a Rádio Senado e o YouTube. Ontem fizemos uma entrevista aqui com a coordenadora de distribuição de conteúdo, a Fernanda Nardelli, e a gente quer trazer essa matéria que o Rodrigo Rezende fez sobre o assunto. A Rádio Senado disponibiliza desde ontem conteúdos da emissora em uma playlist exclusiva no canal da TV Senado do YouTube.
3: Internautas terão acesso a entrevistas e quadros do programa Conexão Senado e ao Jornal do Senado, veiculado no programa A Voz do Brasil. Repórter Rodrigo Rezende.
6: Perdeu alguma entrevista do programa Conexão Senado ou quer indicar algum conteúdo do programa para um amigo? Ou quem sabe ouvir novamente com mais atenção o Jornal do Senado transmitido durante A Voz do Brasil. Agora você pode acessar esses e outros conteúdos da Rádio Senado em uma playlist exclusiva no canal do YouTube da TV Senado. Fernanda Nardelli, coordenadora de distribuição da Rádio Senado, ressalta que a presença da emissora no canal da TV Senado, que tem mais de 1,8 milhão de inscritos, é mais uma forma de disseminação de conteúdos do Senado para os cidadãos brasileiros, além de demonstrar a integração

0: ação dos veículos de comunicação do Senado Federal.
1: Então, para a gente ter um espaço da Rádio Senado dentro desse canal, é uma forma da gente ampliar esse nosso alcance e disseminar o nosso conteúdo num formato diferente. Eu falo assim que é um jogo de ganha-ganha, né? A rádio vai ganhar em alcance, a TV vai ganhar na variedade de conteúdo. E assim, o nosso principal objetivo, claro, o cidadão, né? O internauta vai ganhar tendo mais acesso aí a outros programas, outros formatos.
0: Gesiel Carvalho, apresentador do programa Conexão Senado, destaca que a iniciativa de postagem dos cortes dos quadros e entrevistas no YouTube irá facilitar a vida dos cidadãos e contribuir com o compartilhamento dos materiais.
2: É muito bom, porque muitas vezes tem uma entrevista que o ouvinte perdeu ou até ouviu no Conexão Senado e quer compartilhar, aí a vida dele de ir lá no Conexão Senado e procurar durante as 2 horas do Conexão, ele já vai pegar o corte na playlist certinho já para compartilhar. Facilita muito também a vida do ouvinte que quer espalhar o nosso conteúdo e até compartilhar o Conexão do dia se ele perdeu alguma coisa.
0: Outros programas da Rádio Senado devem ser incluídos em breve na playlist exclusiva. Caso do Projetos em Destaque, Pautas Femininas e Autores e Livros. Para acessar todo esse conteúdo, basta ir até youtube.com/tvsenado, clicar na guia Playlists e localizar Rádio Senado.
2: Tá aí a dica, estamos no YouTube e agora com uma playlist exclusiva. Já estávamos no Conexão Senado no YouTube desde 2017 e agora com uma playlist exclusiva da Rádio Senado lá no YouTube da TV para você pegar aquele material que você gostaria de compartilhar, aquela matéria, aquela entrevista, facilitando aí a sua vida. Por falar em youtube.com/tvsenado, Mário Bala já está por aqui também no YouTube da TV e mandando aquele bom dia para todos nós, Gesiel, Raquel, toda a equipe da Rádio Senado. Suelen também está com a gente. Bom dia, Gesiel, Raquel, bom dia, Rádio Senado. Bom dia, Suelen. Quem está com a gente também é a Maria Cássia, equipe do Conexão Senado. Cássia Maria de Planaltina de Goiás, desejando a todos um ótimo dia. Ela diz, mande um alô para nós, hein? Moradores de Planaltina de Goiás, já está mandado o alô. Um abraço para vocês, queridos. A Rafa Marques está aqui com a gente também participando. Muito obrigado pelo carinho de todos os internautas e o pessoal que frequenta o YouTube, mandando aquele abraço para todos nós. Muito obrigado. E a Suelen diz aqui, olha, transmissão ao vivo é ótimo. Áudio e vídeo, a gente pode ver o conteúdo que está sendo apresentado. Também acho. 7h24, mandando aquele abraço super especial para você que está em Fortaleza, Ceará, 103,3. E você que ouve também lá do Amazonas, em Manaus, em 106,9.
3: Cidades. E a gente traz agora notícias do Ceará, informações do portal da Prefeitura de Fortaleza. Desde ontem, os estudantes de Fortaleza, que já receberam a carteira de estudante 2026, podem usar o documento no transporte coletivo. A nova carteirinha garante 2 embarques gratuitos por dia, tarifa reduzida e integração no sistema de ônibus por até 2 horas. Os créditos que ainda estão na carteira de 2025 serão transferidos automaticamente para o novo documento até o dia 5 de junho. Já os estudantes que ainda não fizeram a solicitação ou renovação do documento podem realizar todo o processo pela internet no portal Identidade Estudantil. No site também é possível acompanhar o andamento do pedido e consultar informações sobre a entrega da carteira. Olha que ideia legal, Gesiel, você muito usar bom. A própria carteirinha de estudante para ir para a escola, voltar para a escola, ir para o estágio, sei lá, né?
2: Facilita a vida, né?
3: Nossa, muito legal, hein? Ideia boa aí. Também agora a gente traz notícias do Amazonas com informações do portal G1. O governo do Amazonas lançou o edital com mais de 10 mil vagas em cursos gratuitos no estado. Serão distribuídas em 95 cursos de diferentes áreas do conhecimento e vai abranger todos os municípios amazonenses. Pela primeira vez, serão contempladas tanto as formações presenciais quanto na modalidade EAD. De acordo com o Executivo Estadual, a ampliação contínua de acesso aos cursos busca fortalecer a inclusão produtiva e preparo dos trabalhadores para o mercado de trabalho regional. E esse foi nosso primeiro bloco local do Conexão Senado dessa terça-feira. A gente trouxe notícias do Amazonas e também notícias lá do Ceará.

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0: Voltamos a apresentar Conexão Senado. Aqui, o Senado é mais Brasil. Estamos de volta em Brasília, 7h29. Bom dia para você que está em Florianópolis, Porto Velho, Rio de Janeiro, Maceió, ouvindo Conexão Senado dessa terça-feira. Obrigada pela companhia. A gente traz a participação agora dos ouvintes que estão com a gente aqui no Zap, o 61-98611-9591. Está com a gente aqui agora o Odon. Ele está em Maceió, indo trabalhar com um sol tímido hoje. Valeu, viu, Odon? Obrigada pela companhia. Também está com a gente o Fábio lá de São Luís. Oi, Fábio. O Francisco Carvalho fala aqui de Brasília, manda bom dia para todo mundo. Ele está perguntando aqui se o Adriano viajou para assistir a Copa do Mundo.
5: Ah. Olha, outras pessoas aqui ligadas ao dúvida. Conexão Senado vão viajar, mas o Adriano Faria, alguém tem que vir fazer o programa, né? Ah. A gente vai cobrir a Copa daqui mesmo, né?
0: Daqui mesmo. Daqui a pouquinho o Adriano está de volta, tá, Francisco? Obrigada. Também está aqui no Zap o João Augusto, ele fala de Belém, manda aqui bom dia para todo mundo. É o vovozão do Janjão e da Ana Melissa. Pois é, eles estão indo para a escola acompanhando Conexão. Boa aula para vocês, viu, crianças? Obrigada pela mensagem, pela companhia de sempre. O Cassiano fala de Aparecida de Goiânia, tá aqui com a gente, retransmitindo Conexão Senado. Ele diz, olha, já estamos ao vivo pela Rádio Cassi Gospel aqui em Aparecida de Goiânia. Valeu, pessoal! Obrigada pela parceria. Também com a gente o Severino Taxista, ele fala de Maceió, Coronel Tabica. Você falou aí de todo mundo que tá fazendo caminhada, ouvindo Conexão.
5: Sim.
0: Tá indo pro trabalho, tá fazendo sei que lá, fazendo sei que, tá malhando, tira, né? Fazendo de tudo aí, ouvindo Conexão.
5: Sim.
0: Coronel Tabica deu mais uma situação aqui. Ele tá lá fazendo o quê, ouvindo Conexão?
5: Estou curioso.
0: Vamos ouvir.
6: Bom dia, Zezé.
5: Bom dia, Raquel.
6: Bom dia. Não, Zezé, eu não tô dentro do carro, não. Eu tô deitado, mas tô escutando, viu? Escutando vocês aqui na Rádio Senado de Brasília, de Maceió, direto pra Brasília, né?
5: É
6: Severino,
5: isso.
6: Coronel Tabica. Um abraço pra todo mundo que tá escutando a rádio, né? Vocês aí.
5: Obrigado.
0: Tá valendo, né?
5: É
0: tão
5: bom,
0: deitado,
5: né?
0: Ali, olha só.
5: Deitadinho, uma rede, uma cama, é sempre bom. É
0: tá valendo, Tabica.
5: É
0: obrigada, viu, pela mensagem. Também com a gente aqui agora o Carlos Antônio, ele fala lá de Cuiabá, palmeirense conhecido aqui, né, já do Conexão Senado, e manda também um áudio aqui pra gente. Ele diz que vai dar uma pausa na torcida pra poder torcer pro Brasil, tá certo, né?
5: É, a partir de agora é Brasil.
0: Vamos ouvir.
7: Bom dia, Rádio Senado de Brasília Conexão. Bom dia, Dona Raquel e Gesiel.
5: Bom dia.
7: Bom dia a todos os brasileiros e brasileiras. Agora vamos dar uma pausa no Campeonato Brasileiro, né, Dona Raquel e Gesiel?
5: Isso.
7: Vamos torcer para o Brasil, né? Muitas vezes a gente não está querendo aquele jogador lá na seleção, mas agora temos que torcer para o nosso país. Valeu, Rádio Senado. Líder volta daqui uns dias. Valeu.
5: É isso aí. Vamos torcer pro Brasil e vamos torcer líderes. Você na tabela A e eu líder na tabela B.
0: Levantou a bola pra ele chutar, né? É verdade. Obrigada.

0: Obrigada, Carlos. Também está com a gente o Adailson falando de Aracaju. Bom dia, Adailson. Obrigada pela companhia. O André lá de Aracaju também está por aqui. Ele manda uma terça feliz para todo mundo. Ele diz que está tomando um cafezinho recheado de informações, simpatia, competência e aguardando o pé de meia, um dos melhores quadros da programação. Ei, olha aí o André.
1: Tem pé de meia hoje, sim. Daqui a pouquinho.
0: Obrigada, viu? Só para fechar essa rodada do Zap, a Gisele fala de Manaus. Manda um bom dia todo especial. Ela diz que na rotina, com a melhor rádio, seguindo com a Yasmin pra escola. Legal, Yasmin, boa aula pra você, bom dia pra você e pra mamãe Gisele, viu? Obrigada a todo mundo que tá com a gente no Zap, daqui a pouquinho a gente traz mais ouvintes.
1: Benedito, que é aqui também do youtube.com/tvsenado, tá mandando seu bom dia de Minas Gerais. Bom dia, MG, diz aqui o Benedito. Cristiano Pinto também, estou na Amazônia, ouvindo rádio, a rádio Nota 10. Obrigado, Cristiano, um abração pra todos vocês aí de Manaus e Amazonas em geral. É, olha, o Cris Melo está dizendo aqui, é o Christophe, né?
0: É o Christophe.
1: Gisele, diga a Raquel que a linguiça não é de ontem, não. Eu estou tomando café a 15 quilômetros de casa.
0: Pois garoto. É, porque eu achei que ainda era do churrasco de ontem,
1: não
0: né?
1: É, muita
0: Mas
1: coisa.
0: Mas tudo bem. Nossa, Cris, que chato, hein?
1: Olha, pode mandar sua mensagem aqui pra gente, youtube.com/tvsenado ou pelo nosso WhatsApp, 61986119591. Teve história engraçadinha ontem, hoje? Não, nada no status.
0: Não, hoje não tem videozinho, não. Teve ontem, né? Da caipirinha lá, da festa junina e tal.
1: Né?
0: Hoje, por enquanto,
1: né?
0: Você tá muito
1: dia,
0: mal acostumadinho.
1: Né? 7h34, um projeto que trata do diagnóstico precoce do câncer infantil pode ser votado nesta semana pelos senadores.
0: Outra proposta na pauta diz respeito à governança da administração pública federal. Repórter Pedro Pincer.
2: O Senado pode votar nesta terça-feira um projeto que cria campanhas de conscientização voltadas à identificação dos sinais e sintomas dos principais tipos de câncer infantil. O texto do deputado Jefferson Campos, do PL de São Paulo, altera a Política Nacional de Atenção à Oncologia Pediátrica para determinar que as campanhas priorizem os sinais clínicos mais comuns e incluam a educação continuada para profissionais de saúde, principalmente da atenção primária. O objetivo é possibilitar o diagnóstico precoce. Para a relatora na Comissão de Assuntos Sociais, senadora Damaris Alves, do Republicanos do Distrito Federal, a medida tem impacto direto sobre a sobrevida e a qualidade de vida das crianças e adolescentes.
3: Estamos tratando de crianças, vidas em formação e famílias inteiras que se veem subitamente lançadas em uma luta desigual contra o tempo e o desconhecimento.
2: Fecham a pauta de terça-feira uma proposta que transforma Centros Federais de Educação Tecnológica de Minas Gerais e do Rio de Janeiro em Universidades Tecnológicas Federais e um projeto de decreto legislativo que trata de um acordo de cooperação jurídica entre o Brasil e a Índia. Na quarta-feira, pode ser analisado um projeto que cria a Política de Governança da Administração Pública Federal. Além do Poder Executivo, a iniciativa aplica-se ao Poder Legislativo, Poder Judiciário, Tribunal de Contas da União, Ministério Público da União e a Defensoria Pública da União. O texto determina que caberá à alta administração implementar e manter as políticas de governança, que incluirão, no mínimo, o acompanhamento de resultados, soluções para a melhoria do desempenho das organizações e decisões fundamentadas em evidências. O senador Sérgio Moro, do PL do Paraná, defendeu que regras de governança mais rígidas são essenciais para evitar escândalos de corrupção.
4: Nós estamos precisando até ver esse caso gigantesco aí de lavagem de dinheiro e que envolve, né, coisas terríveis, no caso do Banco Master e todos os escândalos de corrupção que tivemos no passado.
2: Também podem ser votados na quarta um texto que reduz o limite máximo permitido de chumbo em tintas e materiais de revestimento no país e um projeto de resolução que cria o Grupo Parlamentar Brasil-Estônia.
1: 7h37, a Comissão de Direitos Humanos pode votar nesta terça-feira um projeto que cancela diretrizes sobre aborto em crianças e adolescentes vítimas de estupro.
0: As demais comissões devem se concentrar em audiências públicas. A previsão da semana com a repórter Marcela Cunha.
5: A Comissão de Direitos Humanos deve analisar nesta terça-feira o projeto que

0: assusta os efeitos de uma resolução do CONANDA, o Conselho Nacional dos Direitos da Criança e do Adolescente. A norma trata do atendimento a crianças e adolescentes vítimas de estupro, inclusive nos casos de aborto previstos em lei. Mas críticos afirmam que a resolução não estabelece limite gestacional e, por isso, deve ser sustada, como explica o senador Eduardo Girão, do Novo do Ceará.
1: Simplesmente obriga todos os 30 mil conselhos tutelares do país a encaminhar imediatamente, sem o conhecimento dos pais, qualquer gestação de menor de 14 anos de idade para um programa de aborto em qualquer fase da gestação, até 9 meses. Pode ser. A resolução da CONANDA é covarde e sanguinária a esse ponto.
0: As demais comissões do Senado devem se dedicar a audiências públicas. A Comissão de Relações Exteriores discute a regulação dos minerais críticos, usados em áreas estratégicas como tecnologia, energia e defesa. A Comissão de Assuntos Sociais e a Comissão de Ciência e Tecnologia debatem o uso compassivo de terapias em saúde, que permite o acesso excepcional a tratamentos ainda em estudo, quando o paciente não tem outra alternativa. Já a Comissão de Segurança Pública avalia o Programa de Proteção a Vítimas e Testemunhas Ameaçadas, o PROVITA. Para o senador Sérgio Moro, do PL do Paraná, o programa é indispensável para o sucesso da repressão a crimes violentos ou ligados a facções criminosas.
2: E a prova é essencial. E muitas vezes quem consegue fornecer a prova são as vítimas e as testemunhas. No entanto, num contexto de intimidação, crimes praticados com violência, ou crimes vinculados a organizações criminosas, a proteção às vítimas e às testemunhas é essencial. Senão, quem vai se dispor a testemunhar? Quem vai se dispor a falar a verdade perante a justiça, perante a polícia? Ninguém.
0: Também estão previstas audiências sobre rodovias integradas de Santa Catarina e sobre o Dia Nacional do Gestor de Frotas.
3: Agora são 7 horas e 39 minutos. O nosso abraço para você que está com a gente pela Rádio Advento, lá em Londrina, no Paraná. Alô, paranaenses. Você de Santa Catarina também, Rádio Vida FM, Lages, Santa Catarina, em Brusque, Web Rádio Nova Vida em Cristo, em Tijucas, Web Rádio Regional FM, e em Xanxerê, a Cultura 1 Rádio Web. Todas essas emissoras em Santa Catarina. Mais uma, Quilombo, Rádio Web RB Quilombo em Santa Catarina. Emissoras que retransmitem o programa. Muito obrigado pelo carinho de todos vocês.
4: Agora em Brasília, 7h40. Olha, hoje é terça-feira, né? Não é quinta, não. Todo mundo tá pensando que é quinta,
3: terça,
4: mas hoje não é quinta,
3: gente,
4: não. Hoje é terça, viu? E terça-feira é dia de pé de meia, você já sabe, né? No programa de hoje, o Gesiel Carvalho vai te apresentar um produto que tem crescido muito e tem tudo para virar o queridinho entre os investidores. Você vai conhecer os fundos de índice, que no mercado atendem pelo nome de ETFs, e saber por que eles deveriam fazer parte da sua carteira.
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3: Olá, investidoras e investidores, bem-vindos ao Pé de Meia, o seu programa de finanças pessoais aqui da Rádio Senado. Hoje a gente vai falar sobre um dos investimentos que mais cresceram nos últimos anos no Brasil, os ETFs. No programa de hoje você vai entender o que é um ETF, quais são os principais do mercado, como investir e por que esse produto virou o queridinho de quem quer praticidade sem abrir mão de diversificação. Primeiro vamos explicar o que é um ETF. ETF é a sigla para Exchange Traded Fund, em português, fundo de índice. Na prática funciona como uma cesta de investimentos. Quando você compra uma cota de um ETF, você não está comprando uma única ação, por exemplo. Você compra um pacote inteiro de ativos de uma vez só. Isso vale para renda fixa também, criptomoedas. Por exemplo, um ETF, ele como índice, fundo de índice, ele pode acompanhar o Ibovespa, outro pode seguir as maiores empresas dos Estados Unidos, outro ETF pode investir em renda fixa, em ouro, em tecnologia, em dividendos, em criptomoedas ou até inteligência artificial. A ideia principal é simples. O ETF tenta replicar um índice de mercado. Então, ao invés de você escolher manualmente 20, 15 ou 30 ações, o investidor vai lá,

compra uma única cota e já fica diversificado. É como pedir um combo pronto em vez de escolher item por item. Os ETFs mais conhecidos ficaram muito populares no Brasil. Por exemplo, o principal deles é o BOVA 11. Esse ETF, ele replica o Ibovespa, que é o principal índice da Bolsa Brasileira. Ou seja, você compra uma cota de BOVA 11, já está comprando toda a Bolsa Brasileira, sem precisar escolher ação por ação. Outro ETF gigante é o IVVB11. Esse ETF dá acesso a mais de 500 empresas dos Estados Unidos, incluindo gigantes como Apple, Microsoft, Amazon, Nvidia, enfim. Também existem ETFs focados em empresas menores, de menor capitalização, como as Small Caps, Small 11, ETFs de dividendos como o Divo 11, ETFs de renda fixa como o LFTB 11 e até ETFs de Bitcoin, como o Hash 11. Já deu para perceber que o ticker de um ETF será sempre uma sigla formada por 4 letras e um 11 no final, igual ao ticker dos fundos imobiliários que a gente também já falou por aqui. Olha, hoje o mercado brasileiro oferece centenas de ETFs diferentes e isso mostra como o produto deixou de ser um investimento de nicho. O ETF está cada vez mais popular. A própria B3 mostra que o mercado de ETFs vem crescendo fortemente nos últimos anos. Em 2024, os ETFs chegaram a mais de 700 mil investidores e patrimônio acima de 54 bilhões. Em 2025, a indústria superou 75 bilhões e mais de 850 mil investidores. Além disso, a quantidade de produtos explodiu. Saíram de cerca de 30 ETFs em 2020 para mais de 500 ETFs atualmente. Bom, agora que você já foi apresentado ao produto, vem a pergunta que interessa. Como investir em ETF? Investir em ETF é muito parecido como comprar uma ação. Você abre uma conta em uma corretora, acessa o home broker, digita o código do ETF, que você já sabe que é aquele código formado por 4 letras e um 11 no final, e compra. Simples assim. E aqui está um ponto importante, hein? O ETF democratizou a diversificação. Porque antes, para investir em dezenas de empresas americanas, por exemplo, você precisaria de muito dinheiro. Hoje, com uma única cota de IVVB11, por exemplo, você já consegue exposição global. Outro detalhe importante, os ETFs normalmente têm taxas menores do que fundos tradicionais. Isso acontece porque a gestão é passiva, ou seja, o gestor não fica tentando adivinhar quais ações vão subir. Ele apenas replica o índice e pronto. E no longo prazo, o custo faz muita diferença. E por que tanta gente está colocando ETFs na carteira? Primeiro, praticidade. Com poucos ETFs, você consegue montar uma carteira extremamente diversificada. Segundo, a simplicidade. Nem todo mundo quer analisar balanço de empresa, acompanhar notícia o dia inteiro ou escolher ações individualmente. O ETF resolve isso. Terceiro, diversificação internacional. Hoje, muitos investidores usam ETFs para dolarizar parte do patrimônio e reduzir a dependência do cenário brasileiro. Você não vai querer ter todo o seu dinheiro só em real, né? Esse movimento aparece até nas discussões de investidores online. Em fóruns da internet, é muito comum ver pessoas migrando parte da carteira para ETFs globais, buscando uma exposição internacional e também mais eficiência. E por último, consistência. Muita gente descobre que tentar bater o mercado constantemente é difícil. Então prefere simplesmente acompanhar o mercado e pagando pouco, com baixo custo. Nos Estados Unidos, inclusive, ETFs já fazem parte da carteira da maioria dos investidores de longo prazo. Mais da metade dos investidores norte-americanos investem via ETFs. E o Brasil parece que está caminhando nessa mesma direção. Então, resumindo, ETF é um investimento simples, diversificado, acessível e extremamente prático. Ele não elimina todos os riscos, aliás, investimento nenhum, né? Todo investimento tem risco. Mas o ETF ajuda o investidor a construir patrimônio de forma eficiente e organizada. E você, já conhecia esse produto? Gostou desse conteúdo? Se você quer começar a investir sem complicação, considere começar a colocar um pouco de ETFs aí na sua carteira. E até

0: o próximo programa. Por hoje é só. Esse foi o nosso Pé de Meia de hoje, com produção e locução de Gesiel Carvalho e trabalhos técnicos de Pedro Henrique Vasconcelos. Lembrando que você pode ouvir de novo esse programa na página da Rádio Senado na internet ou no seu agregador de podcasts preferido.
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0: Tá aí, e agora tem playlist do YouTube também,
2: pois
0: né?
2: É.
0: Fica mais fácil de você pegar aí o Pé de Meia, compartilhar, mandar para aquele seu amigo. Ele vai perguntar, que bicho é esse ETF?
2: Exatamente.
0: Você já vai estar sabendo, já vai estar na frente. Olha que coisa
2: aí
0: chique.
2: Aí você pega e compartilha com ele lá o seu link do YouTube, lá da nossa playlist, para ele também ficar sabendo tudo sobre ETF.
0: Exatamente, vamos compartilhar informação de qualidade. 7h48, cadê o ouvinte?
2: É, tem um ouvinte, deixa eu passar uns áudios aqui para desafogar um pouquinho aqui o nosso zap, Gesiel. Sabe quem tá aqui com a gente? O Mauro Silva, ele tá falando de Belém. E ele tá aqui todo reclamando, falando que a gente não passa o áudio dele. Passa
0: como
2: sim, Mauro.
0: Assim?
2: Sabe o que, que é? Vou te explicar. Todo dia a gente tenta passar o áudio, a mensagem, chamar o nome aqui de todo mundo. Mas tem dia
0: que
2: o trem rola e a gente acaba não passando um ou outro. Mas a gente escuta todos, tá, Mauro? E ele tá reclamando nesta vibe. Vamos ouvir aqui o áudio do Mauro.
3: Bom dia, Conexão Senado.
0: Bom dia.
3: Bom dia, Raquel.
2: Dia.
3: Bom dia, Gisele. Eu quero um dia poder reverenciar Vandinha, Bibi, Tabica e Professor Gentil.
2: Nossos amigos,
3: mas
2: é.
3: Mas meu áudio, eu acho que ele chega muito atrasado.
2: Chega não, garoto.
3: Com certeza deve ter um delay excepcional que nunca vocês relatam meu áudio.
2: Tá,
3: mas
2: aí
3: tudo bem. Um abraço pra todos.
2: Abração, Mauro.
0: O Mauro até pra reclamar. É lógico.
2: É um gentleman.
0: Né? É lógico.
2: É.
0: Obrigado,
2: tá
0: Mauro.
2: Registrada
0: um abraço.
2: Sua reclamação.
0: Mas é isso,
2: fica
0: Mauro.
2: Tranquilo.
0: Às vezes passa mesmo, mas a gente ouve tudo, viu? Na medida do possível.
2: A gente só não vai passar se não tiver jeito mesmo,
0: verdade.
2: Né, Gesiel? Vou passar até mais um áudio aqui agora, que é do Washington. O Washington tá falando com a gente lá de José de Freitas, no Piauí. Vamos ouvir aqui o áudio dele.
4: Bom dia, Raquel Teixeira
2: e
4: Gesiel Carvalho.
0: Bom
4: Estou
0: dia.
4: Ligado na Rádio Senado FM, acompanhando no centro de José de Freitas, Piauí, o Conexão Senado e as principais notícias do dia de primeira mão. Washington Mello, direto de José de Freitas para a Rádio Senado FM.
0: É isso,
2: valeu,
0: Washington. Obrigado. Um abraço grande. Obrigado pela participação. 7h50. Vamos então às notícias internacionais.
2: Internacional. João Fonseca volta à quadra principal de Roland Garros. E Israel, votação para dissolver o parlamento beneficia Netanyahu. Esses são os destaques da Rádio França Internacional com Ana Carolina Pelis.
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6: O ministro das Relações Exteriores francês, Jean-Manuel Barrot, afirmou nesta terça-feira em entrevista ao canal France TV que nada justifica a continuação das operações militares e a prolongada ocupação israelense do Líbano. Israel e o Hezbollah continuam a trocar tiros durante a madrugada em meio à ampliação das operações militares israelenses contra o movimento islâmico libanês. Parlamentares israelenses aprovaram por unanimidade nesta terça-feira, em primeira leitura, um projeto de lei para dissolver o parlamento, abrindo caminho para eleições antecipadas. Apresentado pela coalizão governista do primeiro-ministro Benjamin Netanyahu, o texto ainda precisa ser debatido e votado duas vezes no parlamento antes de sua aprovação final. Ele deve levar à realização de eleições dentro de 90 dias. No entanto, o pleito já estava originalmente marcado para 27 de outubro. O Likud, partido do primeiro-ministro Benjamin Netanyahu, iniciou o projeto de dissolução em meio à ameaça de um colapso de sua maioria devido ao descontentamento dos partidos ultra-ortodoxos que exigiam a isenção dos judeus hared, tradicionalistas, do serviço militar obrigatório. Netanyahu, que governou o país por mais tempo do que qualquer outro primeiro-ministro em Israel, busca um último mandato enquanto enfrenta um julgamento por corrupção. A Organização Meteorológica Mundial alertou nesta terça-feira que a probabilidade de que o fenômeno El Niño se desenvolva entre junho e agosto é de 80%.

0: 1%. Em sua última atualização, a agência da ONU também prevê que o fenômeno deve ser forte, com consequências globais, e estima que a probabilidade do evento persistir pelo menos até novembro é próxima ou superior a 90%. O El Niño deve aumentar a seca e as fortes chuvas e o risco de ondas de calor, tanto em terra quanto nos oceanos, alertou a secretária-geral da OMM, Celeste Saulo, citada em um comunicado à imprensa. João Fonseca volta hoje à quadra principal de Roland Garros para tentar uma vaga na semifinal do torneio. Detalhes com Elcio Ramalho.
1: O desafio hoje do carioca João Fonseca é passar pelo tcheco Jakub Mensik, de 20 anos e atual número 27 do ranking mundial. Na única vez que se enfrentaram em 2024, no Next Generation ATP Finals, João Fonseca levou a melhor. E ele diz conhecer bem seu adversário.
2: Vai ser uma partida dura, ele joga bem no saibro, já teve muitos bons resultados no saibro, então vou ter que ser muito sólido, vou ter que ser agressivo, jogar da minha maneira e ter o mental muito bom.
1: João Fonseca e Jakub Mensik jogam a partir das 8h15 da noite em Paris, 3h15 da tarde em Brasília, no encerramento da rodada na quadra principal do torneio. Antes deles, sai outro semifinalista do jogo entre o alemão Alexander Zverev e o espanhol Rafael Rodar.
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4: 7h54, agora essa é a hora de Brasília. Nosso bom dia para você que está em São Paulo. São muitas emissoras parceiras em São Paulo. Não temos Rádio Senado ainda na capital paulista, mas muitas emissoras paulistas já retransmitem o conteúdo aqui do Conexão Senado. É o caso da Web Rádio Carmo de Guaratinguetá, de Lavrinhas a Rádio Lavrinhas, em Cruzeiro tem a Rádio Excelsior e a Web Rádio Musical FM, em Taubaté, Web Impacto, e em São Paulo, a Rádio Max FM. Um abração para todos vocês aí de São Paulo, interior de São Paulo, também retransmitindo Conexão Senado. Participações que chegam pelo nosso WhatsApp, pelo nosso YouTube. Vou deixar você com o Zap.
5: Opa, deixa eu trazer aqui mais áudios que estão com a gente aqui no 6198-611-9591. A Luísa Lanai, que tá bem sumida, a Luísa, né? Pois é, tá falando com a gente lá de São Luís e hoje ela mandou um áudio sério aqui pra gente. Presta atenção.
4: Fala, Luísa.
6: Bom dia, Conexão Senado. Falando aqui, São Luís do Maranhão, Luísa Lanai. Eu queria fazer um pedido especial. Que o governo do Maranhão combatesse mais firme o feminicídio aqui na minha cidade. Beijos, amo vocês.
4: Abraço pra você, Luísa.
5: Obrigada, Luísa. É isso, tá querida. Dado o recado aí, viu? Tá tão mocinha, Luísa, né? Que vozinha de mocinha,
4: e a gente
5: tão
4: tá
5: grande.
4: Acompanhando aí com quantos ouvintes, né? Começaram. Crianças ainda, novinhos ali, a gente vai acompanhando, a gente chega na faculdade, daqui a
5: muito
4: pouco.
5: Legal, né? Muito legal, né? Uma gracinha, Luísa, um beijo pra você, viu, querida? Também tá com a gente aqui o Francisco falando de Aracaju, também acompanhando o Conexão. Vamos ouvir o áudio do Francisco?
7: Bom dia, pessoal da Rádio Senado.
4: Bom dia.
7: Da Conexão Senado. Aqui é Francisco, estou falando de Aracaju, escutando dentro do carro, em direção lá ao minha chácara, lá no Mosqueiro. Ok? O caseiro também escuta muito a Rádio Senado, lá no sítio. Tá bom? Bom dia para todos.
4: Abraço grande aí para vocês. Obrigado pelo carinho da participação.
5: Obrigada, Francisco.
4: Olha, 7h56, o Senado pode analisar um projeto que autoriza a atualização de valor do imóvel em declaração do imposto de renda.
5: Pelo texto, o contribuinte poderá corrigir anualmente o valor do bem pela inflação medida pelo IPCA. Repórter Alexandre Campos.
8: O contribuinte que negocia um imóvel deve sempre ficar atento às regras sobre tributação do ganho de capital, que nada mais é do que o pagamento de imposto sobre a renda equivalente à diferença entre os valores de venda e de compra do bem. Normalmente, nesse tipo de transação, o vendedor tem um lucro e é justamente sobre esse montante que é calculado o tributo devido, numa alíquota que varia de 15% a 22,5%. Para os imóveis adquiridos até 31 de dezembro de 1995, a lei atual ainda permitiu a correção do valor do bem até aquela data, a partir da qual qualquer mudança passou a ser proibida, exceto em caso de reforma. Mas isso pode mudar se virar lei um projeto do

0: senador Flávio Arnes, do PSB do Paraná. Pelo texto, a pessoa física poderá corrigir anualmente o valor do seu bem ao declarar o imposto de renda. O ajuste será feito pela variação do IPCA, calculado pelo IBGE, a partir de 1º de janeiro de 1996. Quem optar pela correção do valor do imóvel não será beneficiado com o fator de redução aplicado na apuração da base de cálculo do imposto incidente sobre o ganho de capital. Com exemplo de um imóvel que na aquisição em 2002 custou R$ 100 mil e foi vendido em 2026 por R$ 600 mil, Flávio Arnes explicou que, pela regra atual, sobre o ganho de capital de R$ 500 mil, será aplicada a alíquota de 15%, o que representa um imposto de R$ 75 mil.
1: Qual que é a nossa proposta de mudança? Valor de compra em 2002, R$ 100 mil. Valor de venda em 2026, R$ 600 mil. Pela correção inflacionária do valor do imóvel desde sua aquisição, R$ 400 mil. O ganho de capital será de R$ 200 mil. O imposto será 15% sobre R$ 200 mil. Ou seja, R$ 30 mil é uma redução de R$ 45 mil.
0: Outros dois projetos apresentados recentemente também alteram as regras de declaração do imposto de renda das pessoas físicas, ao permitir a dedução de gastos com aquisição de aparelhos auditivos, lentes de contato corretivas e óculos de grau, inclusive a armação, da base de cálculo. Ambos os projetos exigem que o contribuinte tenha o receituário médico que comprove a necessidade de uso de óculos ou aparelho auditivo e guarde a nota fiscal de compra desses produtos. A medida pode representar um alívio para as famílias que, muitas vezes, têm que comprometer a renda para adquirir esses dispositivos que garantem bem-estar e inclusão nas atividades do dia a dia.
2: Agora são 7h59, primeira hora do Conexão já indo embora. Vamos então para a última hora do Conexão, depois do intervalo tem entrevista, tem muita coisa acontecendo e, claro, a sua participação.
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7: A maioria no Senado é o partido ou bloco parlamentar com o maior número de integrantes. 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
2: 8:02, essa é a hora de Brasília, 6:02 no Acre, em Rio Branco. Um abraço para você que está no Acre, em Senador Guiomar, em Bujari, em Porto Acre. Muito obrigado pelo carinho da sua audiência. 100,9 é a nossa frequência.

0: lá em Rio Branco. Um abraço também para Porto Velho, em Rondônia, 103,7. São 7:02 pela hora de Rondônia. E um abração também para você que está lá em Belém do Pará, em 101,5, também participando aqui do nosso programa. Lembrando que a sua participação acontece pelo nosso WhatsApp, 6198-611-9591, ou então pelo nosso youtube.com/tvsenado, chat do YouTube. Por lá você também manda o seu recado e participa até as 9 horas da manhã. Quem toma conta do Zap é a Raquel Teixeira.
1: Opa, e lá vem ouvinte aqui. Gisele Helena lá de Aracaju tá com a gente. Manda aqui figurinhas bonitinhas de bom dia. Bom dia, amiga. Obrigada, viu, pela companhia. A Maria do Recife também tá por aqui. Mandou uma ótima terça-feira para todo mundo. Bom dia, Maria. Também com a gente o Beto falando lá de Belém. Manda bom dia ao DJ Beto, direto de Belém do Pará. Que legal, ele diz, olha, eu sei que nosso amigo aí, mais conhecido como Gesiel,
0: nossa amiga
1: não aí gosta muito de futebol, mas o nosso Paysandu foi campeão da Copa do Norte e agora eu pego o Anápolis aí de Goiás.
0: Eita!
1: Legal, ele diz, olha, vamos pra cima, papão, domingo tem final da Copa Verde no Mangueirão, aqui em Belém.
0: Eu tô dividido pra quem que eu vou torcer, porque eu gosto do Remo. Mas acho que eu vou torcer pro Paysandu mesmo.
1: Aí, tá aí, papão. Olha a insistência.
0: Vamos
1: aí.
0: Vamos lá, papão.
1: Valeu, viu, Beto? Também tá com a gente aqui agora o Magno lá de Ouro Preto. Tá ouvindo a gente lá pela Rádio Fop. É, Magno, obrigada, viu? Um abração pra você. Com a gente aqui a Rúbia de Aracaju. Também manda um bom dia todo especial. Ela diz, gente, aqui no meu prédio... Aqui no apartamento, em cima do meu, começou uma reforma. Eita. Tá um bate-bate muito louco. Serão 3 dias fora de casa pra não enlouquecer. Tá certo, amiga. Foge. Foge se você puder, porque reforma. Bate com de obra é muito
0: não
1: complicado,
0: é
1: né?
0: E olha, e ainda bem que são só 3 dias, né? Quando eu fiz a reforma lá no meu apartamento, foram 2 meses
1: Cruzes.
0: E meio. Primeira coisa que eu fiz, Raquel.
1: Sumiu.
0: Comprei flores e chocolates e distribuí pra o meu andar.
1: Muito bem, porque todo mundo, né, ia ficar com ódio.
0: Eu digo, gente, são 2 meses, mas olha, vocês...
1: Aguenta aí,
0: por favor. Aí eu, com jeitinho, tudo se resolve. No final das contas, quando terminou a reforma, eu fui lá agradecer, né? E o pessoal disse, eu nem vi que estava acontecendo a reforma. Foi tranquilo.
1: Olha então, aí,
0: sabe
1: que
0: sabe o que é que acontece? Trata bem, e você que vai reformar, trata bem seus vizinhos, porque não é fácil.
1: Você que vai aguentar a reforma, todo mundo aguenta junto. Gentileza em primeiro lugar, obrigada, viu, amiga? Também aqui com a gente o Pedro Rocha de Parnaíba, manda aqui bom dia para todo mundo da Rádio Senado, obrigada, Pedro. A Márcia de Florianópolis também tá mandando aqui um beijinho todo especial, olha a figurinha de beijinho que ela mandou, que engraçadinha.
0: Vou ficar com essa, hein?
1: Vai roubar.
0: Adiciona essa aí para minhas favoritas.
1: Obrigada, viu, Márcia? Um beijo para você também. Salazar de São Luís também passa por aqui, tá mandando aqui bom dia. Ele diz, Gesiel, sobre o pé de meia de hoje,
0: sim.
1: Qual o valor mínimo das cotas de ETFs?
0: Olha, varia muito. Tem ETF, tem cota de ETF de 10, tem cota de ETF de 100, vai variar do ETF que você vai escolher, mas é acessível.
1: Aí, legal, hein? E ele ainda pergunta outra coisa aqui, viu, Gesiel? Mas eu acho que essa dica que ele tá pedindo deve ficar para outro pé de meia, ó.
0: Sim.
1: Ele diz aqui, e sobre investimentos em imóveis, qual seria a sua dica?
0: Olha, investimentos em imóveis, eu já até falei em outro pé de meia, eu prefiro, para quem quer investir em imóveis, e geralmente investimento em imóveis redunda em muito dinheiro, você precisa ter uma grana considerável para investir em imóveis, uma maneira de você se expor ao mercado imobiliário com pouco dinheiro chama-se fundos imobiliários. Eu já falei sobre isso em um programa passado, mas posso voltar a falar sobre essa questão. Você se expõe ao mercado imobiliário investindo pouco e tendo direito, inclusive, aos aluguéis. A gente fala em aluguel, mas na realidade são os rendimentos dos fundos imobiliários. Isso é bem legal. Eu vou depois fazer um outro admin a respeito desse assunto. Para mim,
1: legal.
0: É melhor assim. Até porque investir em imóvel tem que ter muita grana, né?
1: Tem que ter grana aí, né, Salazar? Tá ligado? Gostou? Olha, você viu, já teve outro pé de meia falando sobre isso. Se você quiser procurar lá no site da Rádio Senado, tem os outros pé de meias lá pra você acompanhar. E ficou prometido aqui. Eu ouvi uma promessa de que ele vai falar sobre isso em outro pé de meia
0: no
1: futuro.
0: Sim.
1: Obrigada, viu, Salazar? Olha, daqui a pouquinho a gente volta com mais ouvinte no Zap, porque a gente tem aqui áudio da Vandinha, áudio da Bebida do Táxi, um monte de gente participando, mas daqui a pouquinho.
0: Daqui a pouco, então, gente, segura aí. A gente vai falar no nome de todo mundo e vai passar o áudio aqui de quem passar por aqui. Bom dia, Maranhão. Bom dia, Distrito Federal.
2: Cidades.

0: Agora notícias do Maranhão com informações do portal G1. O Maranhão já conta com mais de 5 milhões e 190 mil eleitores aptos a participar das eleições de 2026. Os dados foram divulgados pelo Tribunal Regional Eleitoral após o fechamento do cadastro eleitoral. Outro destaque é o avanço da biometria. Atualmente, 95% do eleitorado do Maranhão já possui o cadastro biométrico registrado na Justiça Eleitoral. Com isso, o número de eleitores sem biometria foi reduzido para pouco mais de 248 mil pessoas. A identificação biométrica aumenta a segurança do processo eleitoral e ajuda a prevenir fraudes. A gente traz também notícias aqui do Distrito Federal com informações do portal G1. Os participantes do programa Nota Legal no Distrito Federal já podem solicitar o recebimento dos créditos acumulados diretamente em conta bancária. O prazo para fazer a indicação segue até o dia 30 de junho. Para solicitar o depósito, o contribuinte deve acessar o site do programa, fazer o login e informar os dados da conta bancária, que precisa estar obrigatoriamente em seu nome. Quem ainda não está cadastrado também pode acessar o portal do Nota Legal e realizar a inscrição para participar do programa. E esse foi nosso segundo bloco regional dessa terça-feira, com notícias aqui do DF e também do Maranhão. Gesiel.
1: Ok, 8h08, essa é a hora de Brasília. E a gente vai trazer aqui uma matéria sobre o Dia Mundial do Meio Ambiente, dia 5 de junho. É o Dia Mundial do Meio Ambiente e todos nós podemos contribuir para diminuir a poluição.
0: Um exemplo de atitude simples e ao alcance de todos é o descarte correto de remédios vencidos. A informação é do repórter Felipe Alverni.
2: Segundo a OMS, o Brasil tem 3 vezes mais farmácias do que o recomendado. O problema se agrava quando as pessoas que compram os remédios descartam as sobras em lixo comum e no sistema de esgoto. A especialista em gestão sustentável de resíduos farmacêuticos, Renata Donit, explica as consequências desse descarte.
3: As pessoas elas acreditam que jogar o medicamento no vaso, jogar na pia, faz o problema desaparecer e, na verdade, ele só muda de lugar. Dependendo da substância que você está pegando e colocando ali e no sistema de tratamento que você tem disponível, esses resíduos eles podem alcançar o meio ambiente. Eles podem afetar a água, podem afetar os ecossistemas, entendeu? Então, assim, além de uma questão ambiental, a gente tem também um desafio de saúde pública e de conscientização.
2: Desde 2020, um decreto do governo instituiu o sistema de logística reversa de medicamentos vencidos. O pesquisador da Fiocruz de Brasília e médico sanitarista, Cláudio Maierovic, explica que o fabricante deve ser responsável pelo recolhimento.
4: Quem produz o medicamento ou qualquer produto tóxico, qualquer produto contaminante e vende, deve ser responsável pelo seu recolhimento. Por isso, nas drogarias e nas farmácias, em geral, existe uma caixa onde as pessoas podem depositar os medicamentos que elas pretendem jogar fora para que o descarte seja feito da maneira adequada.
2: Recentemente, um novo fator está preocupando a saúde pública, que é a moda do uso das canetas emagrecedoras. O pesquisador Cláudio Maierovic conta que as agulhas podem gerar acidentes e contaminação.
4: Agora nós temos uma novidade que é uma quantidade muito grande de embalagens das canetas utilizadas no tratamento para diabetes e para obesidade. Então é importante que elas sejam descartadas adequadamente para que não causem ferimento em ninguém.
2: Você pode descartar de maneira segura seus medicamentos vencidos nas unidades básicas de saúde ou farmácias. É recomendado que os produtos sejam mantidos nas embalagens originais, como nas cartelas. As embalagens secundárias, como as bulas e caixas, podem ser descartadas em lixo reciclável comum. Se na região onde você mora não tem essa disponibilidade, você pode contatar o serviço de atendimento ao consumidor da fabricante, que eles informam onde entregar essas sobras.
1: Agora são 8h11, vamos às informações do mercado financeiro.
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1: Vamos às informações do mercado financeiro desta terça-feira. Olha, o Ibovespa iniciou o junho mantendo o script da cautela, mesmo com o otimismo em Nova York, com o mercado vislumbrando a chance de um ciclo mais curto de cortes da Selic, mas aquela questão da guerra ainda está pegando, vai e vem, né? A questão de Donald Trump disse que está tudo certo, e aí depois vem o Irã e diz que não tem nada certo, cessa-fogo começa, daqui a pouco o cessa-fogo termina e tudo.

0: isso acaba gerando impactos no mercado financeiro. A agência iraniana reportou ontem que o Irã suspendeu as negociações com os Estados Unidos após ataques israelenses contra o Hezbollah no Líbano, e essa declaração gerou a nova onda de incerteza nos mercados. Bom, nos Estados Unidos essa é a questão, e aqui no Brasil também o Ibovespa caiu ontem. 172.197 pontos, foi a quinta sessão consecutiva de perdas, 0,91% de queda ontem. Dólar recuou também, 0,39%. E na agenda de hoje, destaque para o leilão do Tesouro Nacional. 8:13, essa é a hora de Brasília.
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0: Gente, o arquivo do Senado está completando 200 anos, completados ontem, 1º de junho. E para falar dessa festa, comigo aqui no estúdio está o Alexandre Alves e a Suelen Bidinotto, da equipe do Arquivo do Senado Federal. Vocês já conhecem eles se você acompanha o Conexão Senado há mais tempo, porque de vez em quando eles estão aqui com a gente, vêm ao vivo conversar com a gente. Suelen, tudo bem com você?
2: Tudo bem, bom dia a todos.
0: Bom dia, Alexandre.
3: Bom dia.
0: Suelen, você já estava no YouTube desde cedo. Eu, parece que eu li alguma Suelen aqui, era você.
2: Eu sempre estou ouvindo vocês, viu?
0: Que coisa boa. Gente, vamos falar então sobre essa programação dos 200 anos. Ontem foi o dia realmente dessa festa dos 200 anos do Arquivo do Senado. E eu queria que você falasse para a gente aqui qual é a programação para a celebração dos 200 anos do Arquivo do Senado Federal. Como é que vai funcionar? Vai ter sessão solene? Suelen, começando com você.
2: Sim, bom dia a todos. Já convido vocês para acompanhar a nossa sessão solene, que vai ser em conjunto do arquivo com a biblioteca, porque esses dois serviços estão completando, já completaram, né, 200 anos ontem, o arquivo em especial. Dia 8 de julho.
0: 8 de julho.
2: 8 de julho, uhum. Às 10 horas, nós teremos uma sessão solene muito bonita e preparada com muito carinho para todos. E haverá transmissão pelo YouTube.
0: Olha aí, uma grande oportunidade de você, inclusive, conhecer mais a respeito do Arquivo do Senado Federal. Gente, 200 anos. É uma história realmente fantástica. E na programação dessa comemoração, a gente vai ter a realização da 10ª Semana Nacional de Arquivos. Eu queria que vocês falassem um pouquinho desse evento, qual o tema, quais são os destaques desse evento. Alexandre ou Suelen? Suelen.
2: Vamos lá. A Semana Nacional de Arquivos, mas o que é isso? Vocês sabem o que, que é?
0: Pois é.
2: Então.
0: É uma curiosidade, né?
2: Vamos lá. A Semana Nacional de Arquivos é um evento vindo do Arquivo Nacional, certo? Dá uma semana de divulgação dos acervos e dos arquivos das instituições que têm esses papéis com memória, né? A nossa temática é Arquivos, Democracia e Justiça Social. A semana acontece do dia 8 ao dia 12 de junho. E olha que bacana. Lembra que eu falei da sessão solene no YouTube?
0: Sim, isso.
2: Nós teremos também as palestras online. Como assim palestra online? Sim. Dessa temática, a gente tem umas 5 atividades aqui, que são as oficinas e palestras relacionadas ao tema. E haverá transmissão ao vivo.
0: Legal.
2: Você estará em Brasília, quiser vir, vá, já venha, faça a sua inscrição, já vou passar as informações. Mas quem não está, quem está nos ouvindo também pelo YouTube, conseguirá nos acompanhar pelo YouTube.
0: Vai
2: ter transmissão
0: legal
2: também.
0: Esse evento, ele vai acontecer onde? Como é que faz para se inscrever?
2: Perfeito.
0: E outra coisa, quem pode participar? Se o pessoal ligado ao arquivo, qualquer curioso, qualquer pessoa que tem interesse em saber mais a respeito da história.
2: Qualquer interessado.
0: Que
2: quem
0: bom.
2: É profissional da área, arquivista ou historiador, ou qualquer estudante de graduação, de qualquer graduação. Quem se interessa pela temática, Arquivos, Democracia e Justiça Social, se inscreva na página do Arquivo do Senado. Tá? arquivo.senado.leg.br. Na página também institucional do arquivo tem um banner falando dessa Semana Nacional de Arquivos, que o Arquivo do Senado está participando. Tem as palestras, você vai fazer, por exemplo, visitação, você vai ter que fazer uma inscrição, né? Visitação aqui no arquivo. E para as oficinas que acontecerão também tem que fazer uma inscrição prévia, tá? É muito bacana, acontecerá em Brasília, já vou adiantar. Na segunda-feira, dia 8, acontece uma oficina das 9:30 ao meio-dia sobre descrição arquivística no Atom, que é uma coisa que eu gosto bastante, sempre tenho aprendido, com a Amanda Nogueira, que ela é arquivista historiadora. Na terça, às 9h.

0: Ó, dia 9, tá? Das 9 horas às 12 ou à tarde, das 2 às 5. A temática é a preservação de documentos. É com N Preserva. Já é o Núcleo de Preservação da CIGIDOC. Uma oficina bem importante e bem interessante, que é bem disputada, viu?
1: E uma oficina prática, no caso, né? Então
0: Isso.
1: é bem interessante
2: E é
1: mesmo.
2: bem legal quando a gente já viu aqui o Senado, já foi visitar o
0: Isso.
2: Senado. Acho que aqui da rádio não falta ninguém visitar, né? O pessoal da direção já foi, eu
0: Já
2: já
0: foram,
2: fui, a
0: vocês
2: Raquel.
0: também.
2: E é interessante, a Suelen, o Alexandre nos acompanham. E essa questão da preservação dos documentos é bem legal. Você chega num momento em que você entra num local assim, totalmente de temperatura controlada, para aqueles documentos que são documentos assim, super importantes. Por exemplo, o documento da assinatura da Lei Áurea.
0: Sim.
2: E a Suela parece uma cirurgiã, porque aí ela bota uma luva, e aí tá todo mundo de máscara. Parece que a gente tá assim num ambiente, sabe? E tem que ser assim, né,
0: Tem que
2: Suela?
0: ser. A gente precisa cuidar. Afinal, assim, são 200 anos que alguém cuida dessa documentação. Algumas pessoas já cuidaram. E a gente tem esse papel, né? Eu, o Alexandre, o Diogo, o Carla, as pessoas que trabalham lá cuidam disso e cuidam com carinho. E todo mundo vai aprendendo, um passando para o Gesiel, vai passando para o Adriano, vai passando para a Raquel, esse cuidado. E essa memória tem que ser cuidada.
2: Verdade.
0: Tá? Temperatura, o jeito que vai manipular essas
2: Ah,
0: folhas.
2: exatamente. Achei muito interessante aí, gente. Aí você fica pensando aqui, a memória viaja. Porque você olha para um documento daquele, cara, faz muito tempo que esse documento está aqui e a gente tem acesso a esse documento porque alguém teve o cuidado de preservar durante todo
0: Sim.
2: esse tempo, né? Mais alguma coisa sobre a
0: Olha
2: Semana dos
0: só,
2: Arquivos?
0: continuando. Dia 10 tem uma roda de conversa bem especial, viu? Prestem atenção. Entre arquivologia, desculpa, memória e história. A função social dos arquivos na consolidação da democracia. A palestra dessa roda de conversa, em especial, é com Alexandre Alves, que é historiador e também arquivista. A outra, né, à tarde, nesse mesmo dia 10, tem o dever da memória, o impacto ético na eliminação de documentos. Com Thales Humberto. Na quinta, a preservação e gestão de documentos digitais. Você percebeu? Documentos digitais.
2: Documentos
0: Nós não
2: digitais.
0: temos só os documentos físicos. A gente precisa cuidar desses documentos para dar acesso, né?
2: E eu acredito que, assim como os documentos físicos, tem que haver uma preocupação também com relação aos documentos digitais, porque se com os documentos físicos a preocupação dos arquivistas é com a deterioração desses documentos, o documento digital também ele sofre isso. E num mundo em que a gente vê problemas aí com
0: Obsolescência.
2: hackers, com isso,
0: Sim.
2: esses documentos precisam ser preservados para que essa memória possa chegar para outras pessoas, né?
0: Sim. A plataforma que a gente usa para fazer a difusão, né, a divulgação desses documentos é o ADSF, o Arquivo Digital. Por trás do Arquivo Digital, tem várias pessoas que cuidam dessa documentação para que ela chegue até o cidadão que está nos vendo, nos ouvindo, né? Então, o Thiago, gente, dá uma aula tão bacana sobre preservação, tanto é que ele foi chamado para essas palestras, né, para dar uma palestra dia 11. E ele vai mostrar uma coisa que a gente percebe também, além dessa questão da preservação digital, que é antes do Atom, né, do ADSF, no acervo do Senado a gente tem disquetes, a gente tem fita cassetes.
2: Meninos, eu vi,
0: Eu
2: tá?
0: também
2: Eu
0: vi.
2: trabalhei com disquete também, Alexandre. Era
1: Também
2: mais
1: trabalhei com
2: novinho, né?
1: disquete.
2: Disquete, floppy disk.
0: Exatamente.
2: Então, para vocês que não sabem nem o que é isso, ao Google, procure lá no Google Imagens que você vai encontrar aí o que que era esse disquete que a Suelen está falando.
0: Então, essa documentação que está nesse disquete, ela também precisa ser cuidada, né? Então, a gente tem que pensar nessa
2: Porque a
0: parte.
2: tecnologia ela vai
0: Exatamente.
2: evoluindo, né? E de repente você tem um arquivo
0: Isso.
2: que você vai procurar quem é que ainda tem um computador que usa disquete. Enfim, hoje praticamente muito pouca gente, mas o arquivo que tem documentos em disquete precisa também
0: Precisa
2: disponibilizar
0: ter.
2: essa informação.
0: E olha só, sexta-feira, o arquivo sobre a luz da democracia, transparência administrativa e a gestão do saber com a arquivista Marília Cristina da Silva. Nesses dias, além dos tours que são realizados no arquivo, a gente vai ter atividades, são gratuitas, né? Todas essas atividades, vai ter brindes e brindes exclusivos, tá? São bacanas e são bem interessantes. E vai ter essas pessoas que são especialistas nessas temáticas que a gente está trazendo para vocês. É um
2: Legal.
0: pouquinho do arquivo, né, técnico, mas de um modo mais público.
2: Sim.
0: Mais fácil de você entender ou que desperte algum interesse

0: para quem queira participar, né?
1: E eu sempre falo, pessoal, se você ainda não conhece o Arquivo do Senado, dá uma passadinha por lá, porque realmente vale muito a pena. Quem gosta de história, então, vai nadar de braçada, porque tem muita coisa legal, interessante. Tem. Brindes, inclusive, eu tenho guardado meus mapinhas lá que eu ganhei de brinde.
0: Tá vendo?
1: Tô só dando um spoiler aí para você. Alexandre, por que o aniversário no dia 1º de junho? Eu trago algumas curiosidades aqui, toda vez que vocês vêm aqui, a gente pesca algumas curiosidades com relação a isso.
2: Isso.
1: E ontem, os 200 anos, por quê? O que aconteceu nesse 1º de junho?
2: É, a Su tá na parte mais técnica e agora eu tô na parte das fofocas históricas, que particularmente eu gosto mais. Mas a questão do 1º de junho foi que em 1826, né, no dia 1º de junho, há 200 anos, dois senadores, o Visconde de Nazaré e o Visconde de Baipendi, realmente perceberam a importância do arquivo. Então, em uma dessas discussões normais sobre pareceres, resoluções, projetos que deviam ser aprovados, eles começaram a discutir onde que nós vamos realmente guardar essa documentação. E um dos viscondes realmente falou, não, então vamos deixar, já que se trata de uma comissão de polícia, como se fosse a nossa comissão diretora hoje, atualmente, vamos levar essa documentação, melhor dizendo, ao nosso arquivo. Então, foi daí que saiu a ideia do 1º de junho como sendo aniversário, porque justamente, além da primeira vez que o arquivo foi citado, os senadores realmente perceberam a importância dessa instituição, enfim, desse órgão dentro do Senado, dentro da Câmara dos Senadores, né? Porque era no Brasil Império.
1: E já que a gente está falando de história, a gente lembra que o Senado aqui em Brasília foi a partir da vinda do governo federal aqui para Brasília, ou seja, o arquivo, ele originalmente era no Rio de Janeiro, isso?
2: No Rio de Janeiro.
1: E parece que não viria aqui para Brasília,
2: e não,
1: né?
2: Viria para Brasília.
1: Assim. Conta essa fofoca para mim.
2: É muito interessante, porque o diretor do arquivo, em 1959, Lauro Portela, ele já tinha feito todo um relatório. Um relatório assim, a gente já pegou esse relatório, bem detalhado, falando, enfim, dividindo as salas, falando de elevadores, bem detalhado mesmo até para os nossos dias.
1: Uhum.
2: E no início, né, a Brasília foi inaugurada 21 de abril de 1960, lá no início do ano, por volta de fevereiro, começou a discussão e foi criado o projeto de resolução 6 de 1960, querendo realmente que o arquivo do Senado Federal ficasse no Rio de Janeiro. Inclusive foi votado um requerimento de urgência para, enfim, né, que ele se mantivesse lá. Enfim, não deu certo, não foi aprovado. Mas assim, o que eu achei mais interessante dessa questão da não vinda, né, do arquivo para Brasília, é porque quando a gente estuda, né, no caso a instituição do arquivo em perspectiva, enfim, nesses 200 anos, a gente consegue anotar uma diferença até na percepção dessas pessoas em relação aos documentos. Porque antes, quando a gente foca, por exemplo, no Império, a gente vê como os senadores, eles ficavam analisando a documentação como sendo importante para algo interno.
1: Sim.
2: Para as eleições, diplomação, algo do tipo. O motivo para que eles quisessem que o arquivo se mantivesse no Rio de Janeiro era justamente uma ideia cultural de importância de memória e história. Na exposição de motivos, eles comentam que eles queriam manter o arquivo do Senado no Rio de Janeiro porque lá era o centro cultural do país, onde estava a Biblioteca Nacional, a Academia Brasileira de Letras, o Museu Nacional. Então, eles começaram a ver a importância do arquivo e não queriam que ele se desconectasse justamente desse centro cultural. Então, assim, apesar do arquivo do Senado, que bom que ele veio, né, que a gente está aqui, né? Que bom que ele veio para Brasília, mas, assim, é muito legal você conseguir ver essa percepção, sabe, da documentação, ela sendo importante para a história e a memória de uma nação.
1: Legal demais. E para a gente terminar, o nome do arquivo do Senado Federal é Cora Coralina, não é isso?
2: É Cora Coralina.
1: O que tem a ver a poetisa com o arquivo do Senado Federal?
2: Olha,
1: por que essa homenagem?
2: No projeto em si não tem muito detalhado o porquê da Cora Coralina. Enfim, poetisa, uma das mais importantes, né, da história do Brasil. Mas a Lei 10.745, de 2003... instituiu o ano de 2004 como o ano da mulher. Então a senadora, qual senadora, Su?
0: Sarenko.
1: Lessarenko.
2: Que eu não sei falar, esse sobrenome, por isso que eu já passei para Su. Desculpa, Su. Valeu. Essa senadora, então, propôs o projeto de resolução 1 de 2004, justamente como uma forma, né, como era o ano da mulher, de que algumas instituições, alguns órgãos, alguns serviços do Senado realmente homenageassem mulheres. Então, daí o nome Cora Coralina.
1: Ok, então, gente, quem ainda não conhece o arquivo do Senado Federal, o arquivo Cora Coralina, dá uma passadinha. Se você está aqui em Brasília, se você mora em Brasília, se você está visitando Brasília, vale muito a pena.

0: A gente já foi e é uma viagem histórica pelos nossos documentos fundadores.
1: Sim.
0: Suelen, Alexandre, muito obrigado pela participação mais uma vez aqui na entrevista. E a gente vai continuar falando ainda sobre esses 200 anos. Afinal de contas, daqui a um mês tem a Semana Nacional dos Arquivos.
1: A sessão solene, né?
0: A

0: Uma nova lei define que a instituição de ensino superior tem como um de seus objetivos a produção de conhecimento em diálogo com os saberes tradicionais. O Brasil vai ter a sua primeira Universidade Federal Indígena. Repórter Lana Dias.
1: Criada por lei e vinculada ao Ministério da Educação, a primeira Universidade Federal Indígena do Brasil terá sede em Brasília, mas prevê outros campi em diferentes regiões para atender às especificidades dos povos indígenas. Além da oferta de ensino superior e desenvolvimento de pesquisa e extensão, a instituição busca produzir conhecimento científico e técnico a respeito do fortalecimento cultural, gestão territorial e ambiental e garantia dos direitos indígenas, em diálogo com conhecimento acadêmico e saberes tradicionais. Outro objetivo é valorizar, preservar e difundir as culturas, histórias e línguas dos povos indígenas brasileiros e latino-americanos, além de promover a sustentabilidade socioambiental dos territórios. Quando a proposta esteve em votação no plenário, o relator, senador Eduardo Braga, do MDB do Amazonas, reforçou que a universidade contribui para o protagonismo das comunidades.
2: A criação da UNID constituirá mais um importante passo no papel de protagonismo que os povos indígenas têm exercido na formulação de políticas públicas voltada para suas realidades.
1: O senador Chico Rodrigues, do PSB de Roraima, destacou a relevância da iniciativa.
3: Trata-se de uma política pública estruturante que reconhece a necessidade de um espaço acadêmico voltado à realidade dos povos indígenas, respeitando suas línguas, seus costumes, suas tradições e seus modos de vida.
1: A universidade poderá estabelecer processos seletivos próprios, que deverão ter percentual mínimo de seleção de candidatos indígenas. A regra também será aplicada nos concursos de professores e técnicos administrativos. Os cargos de reitor e vice-reitor deverão ser ocupados obrigatoriamente por docentes indígenas. Caberá ao ministro da Educação nomear, de forma temporária, o primeiro reitor e vice-reitor, até que a UNIND tenha estatuto para a organização própria. De início, a Universidade Federal Indígena atenderá 2.800 estudantes em 10 cursos de graduação.
4: Agora em Brasília, 8h30, a gente vai para um rápido intervalo. Daqui a pouquinho a gente tem participação de ouvintes.
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4: Estamos de volta em Brasília, 8h32. Bom dia, ótima terça-feira para você que ouve o Conexão Senado em Macapá, João Pessoa, Manaus, Teresina. Obrigada pela companhia. A gente traz agora a participação dos ouvintes aqui no nosso zap, 61 98611 9591. A Bibi do Táxi, lá de Macapá, tá aqui com a gente, tá mandando um áudio aqui. Ela esteve aqui em Brasília.

0: Marília foi numa reunião representando os taxistas, né? E ela tem um áudio aqui pra gente. Vamos ouvir, Bibi.
1: Bom dia, Raquel. Bom dia, Gesiel. Como vocês sabem, semana passada, todas as lideranças do táxi esteve aí em Brasília. Fomos pessoalmente no gabinete do senador Davi Alcolumbre fazer um pedido sobre o PL 2023, que fala sobre a isenção do IPI para aquisição de táxi. É só estar aguardando a distribuição pelo Senado. Então, em nome aqui de todos os taxistas do Amapá e do Brasil, senador Davi Alcolumbre, por favor, distribua essa PL. A categoria está contando com seu apoio. Muito obrigado, gente. Bom dia, muito obrigada pelo apoio. Cineide, já tô com saudade do seu café. Tchau, tchau.
0: Aí, Bibi, obrigada. Abraço, Bibi. Tá dado seu recado, amiga. Também tá por aqui a Vandinha. A Vandinha chegou aqui agora, tava um pouquinho atrasada, né, no conexão, mas ela tem um áudio aqui pra gente. Vamos ouvir a Vandinha.
2: Aham, bom dia. Achou que estavam livres da carrapatinha? Não. Estou aqui, a internet não tava ajudando. Bom dia, Conexão. Bom dia, Raquelzinha.
0: Bom dia, amiga.
2: Bom dia, Gesiel.
3: Bom dia, Vandinha.
2: Tudo tranquilo?
3: Tranquilaço.
2: Que bom. Aqui muita chuva. Pensamento do dia.
0: Olha a filosofia aí.
2: Prefira sofrer as consequências da verdade do que os danos da mentira. Olha. Bom dia, meus girassóis.
0: Tá profunda a filosofia dessa terça-feira com a Vandinha,
3: tá,
0: amiga.
3: Certo.
0: Obrigada.
3: Abraço,
0: daqui a pouquinho a gente traz mais ouvintes no Zap, Gisele.
3: 8h34, vamos à agenda do Senado Federal para esta terça-feira.
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3: Começando às 9h30, a Comissão de Relações Exteriores e Defesa Nacional promove audiência pública para debater as perspectivas de regulamentação do setor de minerais críticos no Brasil.
0: Às 10 horas, temos reunião da Comissão de Direitos Humanos e Legislação Participativa. Quem traz as informações é o repórter Rodrigo Rezende. Bom dia, Rodrigo.
5: Bom dia, um bom dia para você, ouvinte da Rádio Senado. A Comissão de Direitos Humanos tem reunião daqui a pouco com um único item na pauta. Trata-se de um projeto de decreto legislativo que tem por objetivo sustar, ou seja, cancelar, uma resolução de 2024 do Conselho Nacional dos Direitos da Criança e do Adolescente, o CONANDA. A resolução estabelece diretrizes de atendimento para crianças e adolescentes vítimas de violência sexual, tratando inclusive do tema de interrupção de possível gravidez em função de violência sexual. O relatório da senadora Damaris Alves, do Republicanos do Distrito Federal, é favorável ao projeto, ou seja, a favor do cancelamento da resolução. Damaris aponta em seu relatório que, embora apresentada como norma voltada à proteção de crianças e adolescentes vítimas de violência sexual, o conteúdo da resolução extrapola a simples organização administrativa dos serviços públicos e passa a disciplinar temas de elevada densidade constitucional, ética, médica, familiar e jurídica, promovendo verdadeira inovação normativa sem respaldo legislativo suficiente. Então são essas algumas informações da Comissão de Direitos Humanos, a CDH, que tem reunião às 10 da manhã, no horário de Brasília. É com vocês no estúdio.
3: Valeu, meu caro Rodrigo Rezende. Fechando a agenda da manhã, às 11 horas, o Senado realiza a sessão especial em comemoração aos 50 anos do teste do pezinho no Brasil e aos 65 anos de atuação do Instituto Jô Clemente.
0: Já na parte da tarde, às 2 horas, o plenário do Senado realiza a sessão deliberativa ordinária. Entre os itens da pauta está o projeto que altera a lei que institui campanhas de conscientização sobre os sintomas dos principais tipos de câncer infantil.
3: Também às 14h, a Comissão de Educação e Cultura promove audiência pública para instruir o projeto que cria o Dia Nacional do Gestor de Frotas.
0: No mesmo horário, a Comissão de Serviços de Infraestrutura debate os estudos de viabilidade econômica e ambiental das rodovias integradas de Santa Catarina.
3: Ainda às 14h, a Comissão de Segurança Pública realiza audiência para examinar o programa de proteção a vítimas e testemunhas ameaçadas, o PROVITA.
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3: 8h37 e faltando 2 meses e meio para o início da propaganda eleitoral gratuita de 2026, o Conselho de Comunicação do Congresso debateu as regras para a campanha política na internet.
0: O desafio deste ano é o avanço acelerado da tecnologia, como o uso das ferramentas de inteligência artificial. Repórter Patrício Oliveira.
6: O uso da inteligência artificial nas

0: campanhas eleitorais deste ano foi o principal tema debatido em audiência no Conselho de Comunicação Social do Congresso. Em março, o TS Paula Almada, especialista em tecnologia digital, destacou a dificuldade da população em geral em diferenciar conteúdos reais dos gerados por inteligência artificial.
1: Apenas 27% dizem conseguir identificar fake news com facilidade. É difícil até para os especialistas identificarem o que é verdade e o que é manipulado, o que foi criado sinteticamente a partir das ferramentas de IA. Então, consequentemente, a própria capacidade do cidadão de tomar decisões que vão fazer com que ele defina seu voto.
0: Para os debatedores, o maior desafio é combater a desinformação, garantindo a liberdade do eleitor ao exercício do voto e a proteção do processo eleitoral. O advogado e professor Diogo Reis destacou as inovações da Justiça Eleitoral, como a regulamentação do pagamento de conteúdo político online, mas cobrou a participação do Legislativo.
2: Talvez uma revisão das leis que é do tempo do Orkut e para a legislação atual, considerando o cenário de inteligência artificial generativa, redes sociais extremamente dinâmicas.
0: Nenhuma plataforma digital avaliada no Índice de Transparência de Redes Sociais oferece condições significativas de acesso a dados de anúncios, inclusive de conteúdo político eleitoral.
3: Agora são 8 horas e 40 minutos.
4: Entrevista. O Atlas da Violência 2026 trouxe um dado que chama a atenção. O Brasil registrou a menor taxa de homicídios dos últimos 11 anos. Segundo o levantamento do Fórum Brasileiro de Segurança Pública e do IPEA, foram quase 46 mil mortes em 2024, além de uma redução nos casos de homicídios de mulheres. Sobre esses números, a gente conversa agora com o delegado de Polícia do Estado de São Paulo e especialista em inteligência policial e segurança pública, André Santos Pereira. Bom dia, delegado. Seja bem-vindo.
5: Muito bom dia.
4: Bom dia, delegado. Olha só, o Atlas da Violência aponta, então, essa menor taxa de homicídios em mais de uma década. Na sua avaliação, quais os principais fatores que explicam essa redução da violência letal aqui no Brasil?
5: Olha, primeiro, nós temos a atuação das forças policiais, que fazem um trabalho extremamente gastante e, acima de tudo, realizam as suas funções mesmo diante de inúmeras dificuldades. Mas os policiais são abnegados e conseguiram trazer aí, de certo modo, esses números positivos. Outro fator importante é a mudança na dinâmica do crime organizado. Os criminosos, eles buscam explorar atividades econômicas e, para isso, evitam realizar os crimes violentos letais, ou seja, os homicídios. Eles impõem um medo e evitam realizar, de fato, os homicídios. Isso pode ser também diagnosticado como um dos fatores para essa redução. A partir do momento que o crime organizado domina determinada área, eles impõem um medo e evitam realizar os homicídios, praticando apenas quando necessário em razão das suas atividades criminosas.
4: Certo. Até que ponto o senhor acredita que essa queda pode ser atribuída ao fortalecimento das políticas de segurança pública no país?
5: Nós temos um trabalho voltado a esse tipo de crime. Veja, quando existe um aumento no número de homicídios, toda a população ela cobra atitudes do poder público e as forças policiais intensificam um trabalho em torno desse tipo de crime. Portanto, existe essa possibilidade de intensificação em razão desses fatores e a gente pode atribuir sim a atuação das forças policiais à redução desses crimes. Existe o trabalho integrado entre o patrulhamento ostensivo, polícia militar e acima de tudo a investigação, ou seja, o trabalho de polícia judiciária, polícia civil, que identifica os criminosos, realiza os inquéritos policiais e proporcionam que o Ministério Público ofereça uma denúncia e o Poder Judiciário condene os criminosos. Portanto, essa é uma atividade que parte ali das forças policiais, tem um trabalho também dos órgãos do sistema de perseguição penal, Ministério Público, Poder Judiciário, e dessa forma a gente pode ter esses resultados atribuídos ao trabalho dessas instituições.
4: Certo, delegado, apesar dessa melhora

0: no cenário nacional, né? Com o Atlas aí apontando, então, para esse registro da menor taxa de homicídio nos últimos 11 anos, algumas regiões e alguns estados, né, ainda apresentam taxas de homicídio muito acima da média brasileira. Por que que isso acontece?
1: Essas áreas, elas têm fatores econômicos, fatores culturais e um descontrole, de certo modo, em relação às políticas de segurança pública. Perceba que onde esses números são elevados, você tem, de fato, uma atividade criminosa voltada ao tráfico de entorpecente, atividades que têm muitos jovens envolvidos dentro desse espectro criminal. Portanto, disputas por áreas, por pontos de vendas de drogas, isso pode elevar a quantidade de homicídios, e é isso que ocorre nessas regiões onde os números são mais altos. Além de fatores culturais, brigas em bares, em razão aí da utilização de bebidas alcoólicas, de drogas, então tudo isso faz com que esses números sejam elevados nessas regiões e a gente tenha, de fato, esse descontrole, de certo modo, em relação a esse tipo de crime.
0: Delegado, e o que que dá para fazer para mudar essa realidade desses locais em que as taxas de homicídio ainda estão acima da média?
1: No campo da segurança pública, integração entre as forças policiais, ou seja, um trabalho de cooperação entre polícia civil, polícia militar, também alterações legislativas, que isso daí já parte para um campo de outro poder, ou seja, do poder legislativo. Nós tenhamos uma legislação que desburocratize a investigação criminal. Nós temos muitas dificuldades hoje no âmbito da Polícia Civil para realizar uma investigação, tendo em vista as burocracias que temos que seguir por conta da legislação. E, além disso, diversos benefícios que favorecem os criminosos, e isso faz com que nós sintamos que estamos, de certo modo, enxugando gelo. Portanto, mudanças legislativas, investimento nas forças policiais para um trabalho integrado, qualificação dos policiais e, acima de tudo, termos o poder público voltado a políticas sérias. Nós vemos um modelo hoje no país político de polarização que tem prejudicado todo e qualquer debate no âmbito da segurança pública, então é o momento de termos mais racionais e tratarmos essa questão da segurança pública com mais seriedade, principalmente no espectro político.
0: Ok. Delegado, o estudo também menciona as mudanças na dinâmica do crime organizado, como o senhor mesmo já apontou aqui para a gente na entrevista. E também menciona o envelhecimento da população como elemento que influencia esses números. Como que esses dois fatores, principalmente agora falando do envelhecimento da população, pode impactar esses índices de homicídio no país?
1: Olha, eu particularmente não consigo identificar uma relação direta em relação a esse dado. O que nós temos é muito já de certa forma consolidado nos estudos em relação à violência e principalmente dos homicídios é uma taxa alta de crimes praticados contra jovens, até mesmo pelo seu envolvimento em organizações criminosas ou envolvimento com tráfico de drogas, consumo, enfim. De certo modo, em relação à mudança da dinâmica do crime organizado, nós temos hoje uma capilaridade muito forte do crime organizado, principalmente em atividades lícitas. Você tem o crime organizado realizando suas atividades no âmbito ilícito, do tráfico de drogas, enfim, de extorsão, até mesmo conflagrando áreas, ou seja, dominando áreas, cobrando taxas de comerciantes, mas a partir do momento em que eles obtêm recursos, eles passam a investir em atividades lícitas por meio da lavagem de dinheiro. Então, isso tudo faz com que o crime organizado tenha tomado essa proporção. Eles continuam praticando atividades violentas, mas buscam cada vez mais partirem para um modelo muito mais voltado a uma atividade criminosa empresarial, se é que nós possamos falar dessa forma, mas tem essas atividades voltadas à busca do poder econômico e utilizando a violência de maneira mais pontual. Isso não significa que eles abandonaram a violência, que eles

0: deixaram de subjugar a população das áreas em que eles dominam. Muito pelo contrário, mas eles buscam cada vez mais se apropriar até mesmo de aparelhos do próprio Estado e ingressar nessas atividades lícitas.
1: Ok, delegado, mais algum dado, só para a gente finalizar, do Atlas da Violência de 2026 que o senhor queira chamar a atenção aqui?
0: Olha, é importante a gente ter a consciência de que uma redução de números não significa que a população está segura. Existe um descompasso entre as estatísticas e a realidade vivida nas ruas pela população. Você pode ter uma redução de homicídios, mas, de outro lado, os crimes de roubo aumentam. Ou a violência doméstica também tem aumentado no país. Então, veja, melhora-se em um ponto e piora-se em outro. Então, existe a necessidade de um trabalho ainda mais intenso pelas forças de segurança pública, pelo poder público, pelas autoridades políticas. Esses números, eles não podem ser comemorados. São indicativos de que algo está sendo feito e está trazendo resultados, mas não dá para comemorar esses números ainda.
1: Tá certo, doutor André Santos Pereira, muito obrigada pela entrevista e até uma próxima oportunidade.
0: Muito obrigado, até a próxima.
1: Esse foi o delegado de Polícia do Estado de São Paulo, especialista em inteligência policial e segurança pública, André Santos Pereira. Conversou com a gente sobre o Atlas da Violência de 2026, que trouxe um dado aí que chamou a atenção de todo mundo. O Brasil registrou a menor taxa de homicídios dos últimos 11 anos. A gente trouxe aí, então, um painel. O delegado explicou pra gente que isso não quer dizer que tá tudo tranquilo, né? Mas que ainda precisa melhorar muita coisa na segurança pública do país. Excelente entrevista. Você pode depois acompanhar aí no site da Rádio Senado, se você quiser ouvir novamente o delegado André Santos Pereira.
2: Muito bom, Raquel. 8 horas e 50 minutos. Vamos falar agora sobre a proteção infantil na internet e a liberdade de imprensa no Brasil. Estiveram em debate no Conselho de Comunicação Social do Congresso Nacional.
1: O grupo analisou a sugestão legislativa que pede a revogação do ECA digital. Repórter Douglas Castilho.
3: Os conselheiros presentes afirmaram que revogar a lei representaria um retrocesso e aprovaram por unanimidade o parecer do senador Flávio Arnes, do PSB do Paraná. Arnes argumenta que a revogação do texto seria contrária, inclusive, à Convenção sobre os Direitos da Criança da ONU. A presidente do conselho, Patrícia Blanco, destacou a necessidade de defender a norma contra campanhas de desinformação.
4: Eu vejo o ECA digital como o novo Código de Defesa do Consumidor, que a gente precisa manter ele vivo, ativo, porque a lei precisa chegar na população para que a população de fato se sinta protegida a partir de uma legislação como essa.
3: Também foi alvo de discussão a proposta de emenda à Constituição que isenta os veículos de comunicação de responsabilidade civil quando reproduzirem falas de entrevistados que contenham acusações contra terceiros. A PEC é considerada prejudicial pela conselheira Samira de Castro, designada relatora da matéria para a discussão na próxima reunião do grupo.
2: Agora são 8 horas e 52 minutos.
1: Gisele, vamos falar aqui agora do Totus Tus, o evento católico que em Goiânia foi reconhecido por lei como manifestação da cultura nacional. A celebração é considerada uma das maiores de identidade católica no Centro-Oeste. Voltamos a ouvir a repórter Lana Dias.
5: Todos os anos, o Totus Tus, em Goiânia, capital de Goiás, reúne milhares de fiéis em devoção a Maria numa das maiores celebrações católicas do Centro-Oeste. O evento, criado em 2015, agora é reconhecido por lei como manifestação da cultura nacional. A programação conta com apresentações musicais, pregações, missas e outras atividades. O nome do festival, em latim, significa Todo Teu, lema de São João Paulo II em devoção à Mãe de Jesus. A proposta de reconhecimento passou pela Comissão de Educação e Cultura do Senado, onde foi defendida pelo relator, senador Vanderlan Cardoso, do PSD de Goiás. Para ele, além do caráter religioso, o evento promove a economia local.
6: A celebração opera como indutora da economia criativa local, gerando impacto direto nas cadeias de serviços, hotelaria, artesanato e gastronomia típica de Goiás, o que fundamenta sua relevância como patrimônio imaterial e marca do calendário cultural regional.
5: Na edição deste ano,

0: Totus Tuus recebeu a imagem de Nossa Senhora de Guadalupe, vinda do México, considerada a padroeira da América Latina. O evento ocorre em maio, mês de reverência a Maria pela Igreja Católica.
1: Agora são 8 horas e 54 minutos. E a gente vai agora para as notas da internet produzida pela Ana Beatriz Santos. A gente vai trazer aqui as notas de hoje. E vamos começar falando, Raquel, sobre aquela suspeita de ebola. Parece que foi descartada em pacientes no Rio e em São Paulo, né?
2: É isso mesmo, Gesiel. O Ministério da Saúde descartou os dois casos suspeitos de ebola que haviam sido notificados no Brasil. Um era no Rio de Janeiro, o outro em São Paulo.
1: Segundo a pasta, um viajante procedente de Uganda, no Rio, que apresentava calafrios, tosse e diarreia, teve resultado negativo após exames realizados em amostras de saliva, urina e sangue pelo Instituto Oswaldo Cruz. O diagnóstico foi posteriormente confirmado para malária.
2: Já em São Paulo, a suspeita de ebola foi descartada em um paciente de 37 anos internado no Instituto de Infectologia Emílio Ribas. Exames realizados pelo Instituto Fadolto Lutz confirmaram o diagnóstico de doença meningocócica.
1: Pacientes apresentavam sintomas compatíveis com a doença e viajaram recentemente para a República Democrata do Congo e Uganda, países que concentram os casos do novo surto, mas os exames descartaram a doença, não tem ebola no país. Vamos agora a falar de caos nos aeroportos portugueses, filas, greves e tudo isso está afetando viajantes brasileiros.
2: É, Gisele, aeroportos de Portugal enfrentam caos com longas filas e greves entre hoje e amanhã. As autoridades portuguesas e a ANAC aconselham os passageiros brasileiros que estão em Portugal a chegar aos aeroportos com bastante antecedência.
1: E também ter muita paciência. Os problemas são atribuídos ao controle digital de fronteiras. Em Lisboa, a espera está chegando a 6 horas.
2: A recomendação é verificar voos antes de sair para o aeroporto, já que pelo menos 10, TAP, Gol e Latam, foram cancelados.
1: A greve geral e alta temporada aumentam a pressão sobre a infraestrutura local. 8 horas e 56 minutos, caminhando agora para o finalzinho do Conexão Senado, não sem antes dar aquela zerada no zap,
2: exatamente,
1: né, Raquel?
2: Exatamente, vamos zerar aqui o 61986119591. Ainda o Márcio tá aqui com a gente, o Márcio tá falando de Cáceres, em Mato Grosso, tá ligado na programação da Rádio Senado. Valeu, Márcio, continue com a gente, obrigada pela companhia. Olha, o Zé Thiago tá falando de Fortaleza, mais cedo, bem no comecinho do programa, a gente falou do Guilherme, passou o áudio do Guilherme. Ele está dizendo aqui, gente, vocês tinham que ver o sorriso do Guilherme ouvindo o nome dele no rádio. Olha que legal. Muito bom, viu, Zé Thiago? É disso que a gente gosta mesmo, viu? Da felicidade aí dos nossos ouvintes mirins que estão acompanhando a gente no carro. Obrigada. Também está com a gente o Ricardo. O Ricardo fala lá de Macapá. Ele diz, olha, gente, eu ouço a Rádio Senado há anos. Nunca consegui dar um bom dia. Hoje deu certo. Que legal. Muito obrigada, viu, Ricardo, pela participação. Ele diz, eu queria comentar sobre o uso da escrita. Convidei amigos de volta da infância para trocar cartas. A gente falou sobre isso esses dias, né?
1: Verdade.
2: Teve uma entrevista falando sobre a importância de voltar a escrever.
1: A letra cursiva.
2: Olha que legal, Ricardo. Ótima ideia, viu? Obrigada pela participação. Também está aqui com a gente no Zap, deixa eu ver, o pessoal da Rede Original do Brasil, lá em São Mateus, que é rádio parceira, retransmitindo no Espírito Santo aqui o Conexão. Obrigada, viu, pessoal? Epaminondas e Mauro aqui de Brasília também estão com a gente. Um abraço para vocês. Obrigada pela companhia. Vitória Batista fala de São Luís. Também está por aqui ouvindo a gente a caminho da UFMA. Legal, ela diz que adora Rádio Senado. E ela diz, junho chegou o melhor período do ano pra mim. Legal,
1: já
2: Vitória.
1: Já sabe por quê, né?
2: Obrigado, tá acompanhando aí desde ontem
1: é
2: a nossa, bumba, nossa brincadeira
1: lá no Maranhão,
2: aí.
1: Obrigada, uma risada, amiga. Muita coisa.
2: Que legal. O Francisco de Timon também tá por aqui. Obrigada, viu, Francisco? Outra rádio parceira, ó. Pessoal lá da Rádio SIVB em São Lourenço da Mata, o Andinho tá por aqui.
1: Nosso querido Andinho.
2: Ótima terça-feira, viu, Andinho? Obrigada. Samuel Francisco de Chapada dos Guimarães, em Mato Grosso, também tá por aqui.
1: É
2: manda um
1: de,
2: bom dia pra todo
1: café
2: mundo.
1: Aí?
2: Não, essa foto aqui é de ontem. Hoje ele não mandou foto do café, não. Ele disse que teve ausente porque a internet não estava funcionando muito bem. Mas chegou a tempo, viu, amigo? Obrigada. Também está aqui o Damião Elias. Ele fala de Natal no Rio Grande do Norte. Sempre ligado na maior audiência do RN, segundo ele aqui, viu? Obrigada, amigo. Também está aqui com a gente o Reizinho, que é lá de Monte Alto, São Paulo, né? Rádio parceira, Jornal Brasil TV. Obrigada, viu, Reizinho, pela companhia, pela parceria de sempre. E o pessoal também da Rádio Caipira Guriri, que fala também lá

0: de São Mateus, né, no Espírito Santo, também por aqui. Obrigada, viu, pessoal, pela parceria. Obrigada a todo mundo que participou com a gente aqui pelo nosso WhatsApp.
1: Ok, um abraço então para todo mundo. Raquel, você sabe qual é o dia do aniversário de Natal no Rio Grande do Norte?
0: Não, não sei, diga lá.
1: 25 de dezembro.
0: Ah, é claro, né? Tá, faz sentido.
1: Caraca, Raquel, essa eu achei que não ia te pegar, não.
0: Não, 25 pegou.
1: 25 de dezembro.
0: Agora, você quer saber quando que é o aniversário da Vandinha? É dia amanhã, garota, amanhã, tá vendo? Amanhã a gente vai comemorar o aniversário da Vandinha.
1: Agora são 8h59, estrelinha pra todo mundo hoje, hein? É, estrelinha pra Isaura Oliveira, pra Raquel Teixeira, pro Gesiel Carvalho, equipe de produtores, repórteres, todo mundo, porque são 8h59. Todo mundo no zap zerado.
0: Zero
1: programa zap. Bonitinho, redondo, foram todas as matérias, então a gente precisa nem vir amanhã, né?
0: Não, Gracinha, amanhã tem que vir também, garoto. O feriado começa só na quinta.
1: Conexão Senado de hoje fica por aqui, a apresentação foi da Raquel Teixeira.
0: E do Gesiel Carvalho.
1: Com sonoplastia da Isaura Oliveira e a coordenação de Antônio Carlos Soares.
0: Produção de Mauro Vergne, Rita Zumbi e Ana Beatriz Santos.
1: Conexão Senado volta amanhã às 7 horas da manhã no horário de Brasília. Bom dia pra você, obrigado pela audiência, pela participação. Até amanhã às 7.
0: Ótima terça-feira pra você, até amanhã, tchau.
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0: Agora em Brasília, 9 horas. Uma ótima manhã de terça-feira para você que sintoniza a Rede Senado de Rádio. Eu sou Raquel Teixeira, fico em sua companhia. A gente ouve a programação musical de Wilton Rodrigues e para começar o bloco tem Tião Carvalho.

0: Ouvimos Zé Ramalho, A Terceira Lâmina, Amelinha, Galope Rasante, Tião Carvalho, Todos Cantam a Sua Terra.
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0: Em Brasília, 9:13.
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3: 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Fique agora com Maria Gadu.

0: Você ouviu Tete, Vento Rei. Antes, nem Mato Grosso, Estranha Toada. E quem abriu o bloco foi Maria Gadu, Altar Particular.
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0: Em Brasília, 9h24.
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0: Na sequência, você ouve Carlos Malta, Lenine e Pife Moderno.

0: Esse foi Antônio Nóbrega, Chegança. Antes teve Selmar, Gírias do Norte. E abrindo este bloco, você ouviu Carlos Malta, Lenine e Pife Moderno, O Canto da Ema.
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0: Em Brasília, 9h34.
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0: Na Rádio Senado você ouve agora Natasha Falcão.

0: Essa foi Luci Alves, Amor a Perder de Vista. Antes, Luiz Gonzaga e Gonzaguinha, Pense Neu. Quem abriu o bloco foi Natasha Falcão, Farol das Estrelas.
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0: Em Brasília, 9.

0: 48.
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0: Fique agora com Burr.
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0: Você ouviu a cor do som, magia tropical, e antes teve Burr, motor de agonia. Agora em Brasília, 9 horas 54 minutos, aqui pela Rádio Senado, você passa a acompanhar a audiência pública da Comissão de Relações Exteriores e Defesa Nacional do Senado para debater as perspectivas para a regulação do setor de minerais críticos no Brasil e os possíveis impactos e desdobramentos geopolíticos. Esse evento é interativo e você pode participar com perguntas ou comentários pelo portal E-Cidadania na internet em senado.leg.br/E-Cidadania ou pelo telefone da Ouvidoria do Senado em 0800-061-2211. A ligação é gratuita. O pedido para essa audiência pública é da senadora Tereza Cristina, do PP de Mato Grosso do Sul, que é vice-presidente da Comissão de Relações Exteriores. Foi o requerimento 12 de 2026. E quem preside a audiência pública neste momento é a própria senadora Tereza Cristina, que tem a palavra. Vamos ouvir.
1: É presidente do Conselho de Administração da Associação de Minerais Críticos, AMC. E a senhora Renata Santana, consultora de Relações Institucionais do Instituto Brasileiro de Mineração, IBRA. Para o bom andamento dos debates, seguiremos com as seguintes diretrizes. Cada debatedor e debatedora terá o tempo de 15 minutos para suas considerações iniciais. Em seguida, abriremos a fase de interpelações pelas senhoras senadores e pelos senhores senadores inscritos em blocos de até 4, bem como para as perguntas e os comentários enviados pelo E-Cidadania. As respostas e réplicas deverão obedecer ao tempo máximo de 5 minutos. Sim. Senhoras e senhores, gostaria inicialmente de agradecer a presença dos convidados, especialistas, representantes do setor produtivo, acadêmicos, autoridades públicas e demais participantes que aceitaram contribuir com essa discussão. O tema que nos reúne hoje é ao mesmo tempo complexo, estratégico e premente. Estamos diante de uma transformação profunda da economia mundial. A transição energética, a digitalização acelerada, o avanço da inteligência artificial, a expansão das tecnologias de defesa e a crescente preocupação dos países com a resiliência de suas cadeias de suprimento colocaram os minerais críticos e estratégicos no centro da nova geoeconomia global. Lítio, nióbio, grafita, cobalto, terras raras e outros insumos deixaram de ser apenas recursos minerais. Tornaram-se ativos estratégicos para o desenvolvimento econômico, a competitividade industrial, a inovação tecnológica para a própria segurança nacional. Poucos países estão bem posicionados quanto o Brasil para participar desse novo ciclo histórico. Dispomos de vastas reservas minerais, reconhecida expertise na mineração e condições naturais que nos permitem ocupar papel de destaque nas cadeias globais de suprimento desses insumos essenciais. Mas a mera existência de recursos naturais não garante prosperidade. A história econômica demonstra que riqueza geológica, por si só, não converte automaticamente em desenvolvimento. O verdadeiro desafio consiste em construir instituições, políticas públicas e marcos regulatórios capazes de transformar potencial em oportunidades concretas para a sociedade brasileira. É exatamente nesse contexto que recebemos da Câmara dos Deputados o projeto de lei número 2780 de 24, que busca instituir a Política Nacional de Minerais Críticos e Estratégicos e criar o Conselho Nacional para a Industrialização de Minerais Críticos e Estratégicos. Cabe ao Senado Federal exercer plenamente sua responsabilidade constitucional como Casa Revisora. Nosso dever não é apenas analisar o texto aprovado pela Câmara, é debatê-lo, aperfeiçoá-lo quando necessário e assegurar que os instrumentos

0: propostos sejam efetivamente capazes de alcançar os objetivos pretendidos. O propósito central da proposta é correto e oportuno: fomentar a pesquisa, a extração, o beneficiamento e a transformação de minerais críticos e estratégicos, fortalecendo setores essenciais para a economia brasileira e para a inserção internacional do país. Mas é justamente por se tratar de um tema tão relevante que precisamos examiná-lo com profundidade e equilíbrio. Devemos ser capazes de harmonizar interesses legítimos e complementares. Precisamos atrair investimentos sem abrir mão da soberania nacional. Precisamos integrar o Brasil às cadeias globais de valor, mas também ampliar a agregação de valor em território nacional. Precisamos estimular a mineração e a industrialização, ao mesmo tempo em que promovemos inovação, desenvolvimento tecnológico e qualificação da mão de obra brasileira. Precisamos oferecer segurança jurídica e previsibilidade regulatória, sem negligenciar a proteção dos interesses estratégicos do Estado. Esses objetivos não são contraditórios. Ao contrário, devem caminhar juntos. A falsa escolha entre desenvolvimento e soberania, entre investimento e interesse nacional, ou entre competitividade e segurança estratégica, não encontra respaldo nas experiências mais bem-sucedidas. É possível combinar abertura ao capital, fortalecimento industrial, proteção de ativos estratégicos e desenvolvimento tecnológico. O desafio brasileiro é encontrar um modelo que melhor corresponda às nossas características, às nossas potencialidades e aos nossos interesses de longo prazo. Essa discussão ganha relevância adicional em um cenário internacional marcado por crescente competição geopolítica. Os minerais críticos tornaram-se elemento central das estratégias nacionais das grandes potências. Governos ao redor do mundo vêm adotando políticas específicas para fortalecer as cadeias produtivas, reduzir dependências excessivas, ampliar capacidades de processamento e assegurar acesso a insumos considerados essenciais. Nesse contexto, a posição do Brasil desperta interesse crescente de parceiros internacionais e amplia nossa responsabilidade estratégica. Temos diante de nós uma oportunidade histórica, uma oportunidade de converter vantagens geológicas em vantagens econômicas, de transformar recursos naturais em conhecimento, tecnologia, emprego qualificado e capacidade industrial, de fortalecer nossa inserção internacional, não apenas como fornecedor de matérias-primas, mas como participante relevante das etapas de maior valor agregado das cadeias produtivas globais. E temos também a responsabilidade de construir uma legislação que seja capaz de perdurar no tempo, oferecendo segurança para investidores, previsibilidade para os agentes econômicos e proteção adequada aos interesses permanentes do Estado brasileiro. É justamente para contribuir com essa reflexão que realizamos esta audiência pública. Queremos ouvir diferentes visões, conhecer experiências internacionais, compreender oportunidades e riscos, identificar eventuais aperfeiçoamentos legislativos e reunir subsídios técnicos que auxiliem o Senado Federal em sua futura deliberação sobre a matéria. Tenho convicção de que o debate qualificado, plural e fundamentado é o melhor caminho para construirmos soluções equilibradas e duradouras, sobretudo nesta que é uma das agendas mais estratégicas do século XXI. Muito obrigada. Concedo a palavra ao senhor embaixador Maurício Lírio, secretário de Clima, Energia e Meio Ambiente do Ministério das Relações Exteriores e Sherpa do Brasil no BRICS. Vossa Excelência dispõe de 15 minutos para sua exposição. Muito obrigado pela sua participação nessa importante audiência pública, embaixador Maurício Lírio.
1: Excelentíssima senhora vice-presidente da Comissão de Relações Exteriores,

0: senadora Tereza Cristina, a excelentíssimos senadores, a colegas de mesa também, que participaram desse debate. Eu me permitiria, senhora senadora, inicialmente agradecer o convite feito. É uma honra representar o Ministério das Relações Exteriores nesse evento, que é um evento, eu diria, de crucial importância pela, eu diria, centralidade do tema hoje no plano internacional e no plano doméstico. Me permito também congratular Vossa Excelência, o Senado Federal de maneira geral e a Comissão de Relações Exteriores por convocar essa reunião, justamente pela, eu diria, né, pelo caráter central e, de certa maneira, também emergencial da discussão do tema, já que é um tema absolutamente do dia, urgente a ser tratado. E farei minha apresentação dividida em três partes. Eu primeiro falo, como representante do Ministério das Relações Exteriores, da importância hoje do tema no plano internacional. E nós, diplomatas, somos testemunhas da velocidade com que esse tema foi se tornando cada vez mais, eu diria, estratégico na agenda internacional de maneira geral. Num segundo momento, eu falo da condição muito especial do Brasil no tema, porque nós temos vantagens extraordinárias para lidar, eu diria, com capacidade de desenvolvimento.
1: Na Rádio Senado, você ouve Maurício Lírio, ele que é representante do Ministério das Relações Exteriores e participa de audiência pública da CREA, Comissão de Relações Exteriores, para debater hoje as perspectivas para a regulação do setor de minerais críticos no Brasil e possíveis impactos e desdobramentos geopolíticos. 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Agora são 10h05 e a partir de agora você acompanha ao vivo aqui pela Rádio Senado a reunião deliberativa da Comissão de Direitos Humanos e Legislação Participativa. A CEDH tem reunião hoje semipresencial e os senadores devem votar o projeto de decreto legislativo que visa sustar os efeitos da Resolução 258 de 2024 do CONANDA, o Conselho Nacional dos Direitos da Criança e do Adolescente, que é o PDL 3 de 2025. Esse projeto, originado na Câmara dos Deputados, tem como relatora na CDH a senadora Damaris Alves, do Republicanos do Distrito Federal, que é a presidente do colegiado. Ela tem a palavra neste momento. Vamos ouvir.
2: Constitucional, familiar, médica e penal, criando diretrizes que ultrapassam os limites da regulamentação administrativa e ingressam Obrigado. Em matérias reservadas à lei formal. Esse aspecto foi, inclusive, motivo de intenso debate dentro do próprio processo de aprovação da Resolução 258 na quarta reunião extraordinária do CONANDA, realizada em 23 de dezembro de 2024. Conforme registrado oficialmente, representantes do governo federal, que é quem cuida das crianças, solicitaram o adiamento da votação, porque tinham dúvida da resolução, apresentaram o questionamento jurídico sobre o conteúdo da proposta, os membros do governo pediram vistas ao processo e, sem mais recursos, votaram contra a resolução. Os membros do governo perderam por 2 votos, 15 a 13. 15 representantes da sociedade civil votaram a favor e 13 do governo votaram contra. Então, portanto, é uma matéria que aqui no Congresso Nacional a gente também entende que o governo tinha razão. A resolução ultrapassou os limites do Conselho. Após o fato, o Ministério dos Direitos Humanos e da Cidadania, parceiro dessa comissão, ainda divulgou nota oficial para tornar público o posicionamento do governo federal a respeito da resolução. Foram exatamente essas controvérsias que levaram 42 deputados federais a protocolar o PDL 325, sob a liderança da deputada Cristone Nieto, assim como outros parlamentares da Câmara apresentaram outros PDLs de igual teor, reforçando que o próprio governo federal, por intermédio de seus representantes no CONANDA, apontou a época da votação da resolução 258 em dezembro de 24. Primeiro, a resolução exorbita os limites constitucionais da atuação normativa do CONANDA, em que pese possuir papel relevante na formulação e acompanhamento de políticas públicas voltadas à infância. Esse colegiado não possui competência legislativa. Sua função é formular diretrizes

Luiz, acompanhar políticas públicas e promover articulação institucional. Não lhe compete criar direitos, restringir prerrogativas legalmente asseguradas ou alterar o equilíbrio estabelecido pelo legislador em matérias disciplinadas por lei. Mas é exatamente isso que a resolução faz. Ela avança sobre temas sensíveis que envolvem a proteção da infância, a tutela da vida, os direitos e deveres da família e a própria atuação do Estado diante da violência sexual. Justamente por sua relevância, essas matérias foram reservadas pelo Constituinte e pelo legislador ao debate parlamentar e à lei formal, não podendo ser redefinidas por resolução administrativa, por mais legítima que seja a preocupação que a inspira. O PDL 3 de 24 cumpre, portanto, mandato constitucional no presente caso. Segundo a resolução, desconsidera o papel e esvazia o poder dos pais e responsáveis da criança e do adolescente de decidir sobre seu atendimento em situação de violência sexual. A Constituição Federal, o Estatuto da Criança e Adolescente, o Código Civil e os tratados internacionais ratificados pelo Brasil seguem a mesma diretriz. A criança deve ser protegida no âmbito de sua própria família, que constitui seu ambiente natural de desenvolvimento, cuidado e pertencimento. Por essa razão, o ordenamento jurídico brasileiro atribui aos pais e responsáveis papel central nas decisões relacionadas à saúde, à educação, à segurança e ao desenvolvimento dos filhos menores. Sabemos, porém, que existem situações em que a própria família se converte em espaço de violência. Os dados oficiais demonstram que parcela significativa dos abusos sexuais contra crianças e adolescentes é praticada por pessoas próximas à vítima, inclusive familiares. Mas é justamente nessas situações que o Estado deve atuar com máxima firmeza, afastando o agressor, protegendo a vítima e mobilizando toda a rede de proteção. O fato de parte dos crimes ocorrer no âmbito familiar reforça a necessidade de atuação articulada do Estado com a família, tanto para se enfrentar a violência, como para se proteger definitivamente a criança e a adolescente do agressor sexual. Neste ponto que surge alguma das maiores preocupações, presidente, em relação à resolução 258 de 24. Ao invés de fortalecer a articulação entre família, rede protetiva e órgãos de segurança pública, a norma cria mecanismos que relativizam a participação dos responsáveis legais e reduzem a centralidade de instrumentos tradicionalmente utilizados para proteger a própria criança. A resolução assegura, por exemplo, ampla confidencialidade do atendimento, inclusive em relação aos pais e responsáveis. Quer dizer, os pais não serão comunicados de um possível procedimento de interrupção da gravidez e dos cuidados após a criança ter sido abusada, os pais, se não forem eles os culpados, eles precisam ser participar desse processo de proteção da criança. Nos termos do artigo 20, parágrafo 4º, admite a realização de procedimentos sem a presença dos responsáveis legais. Quem vai responder por essa criança? É nesse ponto que o Estado, que o governo ficou preocupado. Quem vai acompanhar a criança? Vai jogar nas costas do médico tamanha responsabilidade sem um responsável estar presente nesse ato? Estabelece que em situações de divergência deve prevalecer a vontade manifestada pela criança ou adolescente nos termos do artigo 26 e admite a não comunicação aos responsáveis em determinadas circunstâncias do artigo 31. Mais preocupante ainda, a resolução enfraquece mecanismos fundamentais de identificação do agressor e de interrupção do ciclo de violência. A gravidez decorrente do estupro não representa apenas uma questão relacionada à saúde. Em muitos casos, ela constitui o primeiro elemento concreto capaz de revelar uma situação continuada de abuso que permanece invisível para a família, para a escola, para os serviços públicos e para as autoridades. É aqui, presidente, que o movimento pró-infância, do qual eu faço parte há 40 anos, formado por juízes, promotores, defensores da infância, são muitos no Brasil inteiro, estão preocupados com essa resolução. Quando eu não tenho um boletim de ocorrência, quando eu não tenho o judiciário atuando, eu posso estar passando a mão na cabeça do agressor. Posso estar devolvendo essa menina, inclusive, para quem a estuprou na primeira vez, para engravidá-la a segunda vez. E aí, essa é a preocupação do movimento pró-infância no Brasil, do qual eu represento, gente. E vocês sabem da minha luta aqui dentro do Congresso Nacional, representando

0: num grande movimento de proteção da infância. Não raramente é justamente a gestação que permite identificar o agressor, interromper a violência em curso e acionar os mecanismos institucionais destinados à proteção da vítima. Por essa razão, a proteção integral não pode se limitar à administração das consequências biológicas da violência. Ela exige investigação, responsabilização criminal, acolhimento psicossocial e afastamento da vítima do contexto de risco. E, para mim, prisão perpétua. Ainda vamos falar sobre isso aqui no Congresso Nacional. Nesse contexto, mecanismos como a comunicação aos órgãos de segurança pública, a lavratura de boletim de ocorrência e o acionamento da rede protetiva não podem ter tratamentos como mera formalidade burocrática, como faz, por exemplo, o artigo 31 da Resolução 258. Eles constituem instrumentos fundamentais para identificar o autor do crime, proteger a criança e impedir que novas violências ocorram. E aqui reside mais uma preocupação concreta quanto ao agressor integra o próprio ambiente familiar. A ausência de comunicação às autoridades competentes pode resultar na manutenção da criança sob influência ou convivência daquele que praticou a violência. Em termos práticos, uma atuação estatal concentrada exclusivamente na interrupção da gestação, desacompanhada de medidas eficazes de investigação e proteção, corre o risco de devolver a vítima ao mesmo contexto em que o abuso ocorreu, sem que o agressor tenha sido identificado, afastado e responsabilizado. Por essa razão, senhor presidente, acreditando que o melhor é a gente derrubar essa resolução, e o Conanda pode ter uma semana para convocar uma outra reunião e fazer uma outra resolução. Isso aqui não vai deixar de proteger a criança. Nós temos leis rígidas no Brasil. A única coisa que estamos questionando aqui é que o Conanda ultrapassou os limites dele como conselho. O que o Conanda colocou é matéria de competência do Congresso Nacional. E aqui, presidente, eu quero parabenizar as instituições que compõem o Conanda. Conheço a motivação das instituições. É proteção da criança, eles querem proteger a criança. Mas só 15 instituições votaram a favor dessa resolução. O governo foi contra, o Congresso está contra. Que o Conanda se reorganize. A gente derruba a resolução, o Conanda convoque uma outra reunião, eu fui ministra, eu sei que não é difícil convocar uma outra assembleia e fazer uma outra resolução sem extrapolar as questões constitucionais que o Conanda extrapolou. É isso que nós estamos questionando aqui. O papel do Congresso foi, por um conselho, sequestrado e assuntos extremamente sensíveis, que o Conanda, e o Conanda teve chance. Desde que esse PDL começou a tramitar, de vir conversar com o Congresso e fazer uma outra resolução consertando aquilo que nós temos dúvida e que o governo tinha dúvida. Não fez. Eu estou cuidando disso desde o final de dezembro. Essa comissão esteve aberta para o Conanda vir conversar com a gente. Vamos melhorar a resolução. Não se mobilizaram. Então a gente derruba a resolução por meio desse projeto de legislativa, acompanhando o que o governo lá atrás concordou que a resolução não era boa. Então vocês estão vendo que pela primeira vez eu estou do lado do governo numa matéria. A gente derruba a resolução, o Conanda se organiza, publica uma outra resolução, se entender. Respeitando aqui, gente, digo, as instituições do Conanda, que são realmente motivadas pela proteção da infância. Por essa razão, presidente, por não haver divergência na matéria e porque estamos aqui votando tão somente protocolarmente, e aqui no voto eu apresento que não há nenhum vício constitucional na matéria, nenhum vício jurídico, e ela está tecnicamente escrita conforme a nossa lei que regulamenta as questões legislativas. Por esse modo, esse é o voto. Eu peço a aprovação dos pares, aprovando que já foi aprovado na Câmara por ampla margem de votos, inclusive de direita e de esquerda, que a resolução seja sustada e o Conanda traga uma outra resolução para juntos protegermos criança. Esse é o voto, presidente.
1: Bem, nós entendemos a forma como a nossa relatora leu o seu relatório e fez as explicações. Basicamente nós temos que cumprir aqui o rito, já está assinado um pedido de urgência por líderes partidários para fazer a votação no plenário. Já foi aprovado, esse PDL já foi aprovado na Câmara Federal, portanto já passou pela CCJ da Câmara Federal. Até o governo concordou com a supressão desses pontos, que são basicamente esses que a nossa ministra e senadora relatou agora. O aborto sem limite gestacional, a supressão. Supressão do poder da familiar, dispensa de boletim de ocorrência e atribuição de autonomia plena a menores. A nossa ministra, a senadora Damares, já expôs ponto a ponto a necessidade de fazer essa correção. Derruba o projeto e logo em seguida nós podemos aprimorar, quando ainda pode aprimorar o projeto. A presidência recebeu o pedido de vista da matéria do senador Paim, considerando a relevância do tema e com o objetivo de possibilitar a análise do relatório pelos membros dessa comissão, concedo vista coletiva pelo prazo de uma hora nos termos regimentais e da praxe adotada por essa comissão. A matéria retornará à pauta ao término do prazo de vista para a continuidade de sua apreciação. Dessa forma, para o transcurso do prazo concedido, suspendo a presente reunião pelo período de uma hora, que será retomado às 11h20 horas.
0: Obrigada.
1: Obrigado.
0: Obrigada,
1: também.
0: Gente. Obrigado, senador.
2: Agora em Brasília, 10 horas 19 minutos, você acompanhou a CDH, a Comissão de Direitos Humanos, com a votação semipresencial do projeto de decreto legislativo para assustar os efeitos da Resolução 258 de 2024 do CONANDA, o Conselho Nacional dos Direitos da Criança e do Adolescente. Você ouviu o relatório da senadora Damares Alves. A reunião foi suspensa e deve voltar logo mais a funcionar. 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
2: Agora em Brasília, 10h20, aqui pela Rádio Senado, você volta a acompanhar agora a audiência pública da Comissão de Relações Exteriores, que debate hoje as perspectivas para a regulação do setor de minerais críticos no Brasil, os possíveis impactos e desdobramentos geopolíticos. Tem a palavra neste momento o senador Esperidião Amin. Vamos ouvir.
6: Em concentrações que ultrapassam o limite, que alguns consideram ótimo, razoável, seria o equilíbrio, de 600 ppm, ou seja, é uma questão de tecnologia, o aproveitamento do rejeito e, além disso, os túneis. Eu falo isso sempre com alguma emoção, porque eu era governador, senadora Tereza Cristina, com 36 anos de idade, quando houve o maior acidente, acho que da América Latina, com mina de carvão e subsolo. 31 mineiros morreram numa segunda-feira de manhã, 10 de setembro. O feriado tinha sido na sexta, prolongado. Acúmulo de metano às 5h10 da manhã. Eles entraram e explodiu. Foi uma tragédia. Eu participei da missa. Enfim, tem uma carga emocional, né, que fica disso. Mas as minas, quer dizer, área minerada. Então, todo esse conjunto e essa comparação que eu faço tem como objetivo fazer uma pergunta. Eu estou mandando resgatar, acho que eu não sei se eu tinha enviado um texto do Wall Street Journal, de outubro do ano passado, que diz como a China venceu os Estados Unidos na guerra das terras raras. É um texto de umas 7 páginas. E fala do jogo, primeiro, do não exportar matéria-prima. É muito pouco conhecido um vice-primeiro-ministro, que depois foi primeiro-ministro da China, que era engenheiro. E ele conhecia esse assunto tecnicamente. Ele é que criou os primeiros bloqueios, lá por 1997, para a exportação da matéria-prima. E isso ainda está em vigor.

E o segundo jogo que esse artigo descreve é de como um engenheiro americano foi contratado por uma empresa chinesa para implantar na China a cópia de uma indústria americana lá em Indiana que produzia ímã. O principal insumo é níquel, né? Ferro, cobalto e níquel. E quando ele estava já implantando a réplica daquela empresa, veio a ordem para, não, faça duas, porque nós vamos fechar que está nos Estados Unidos. Deu para entender? Quer dizer, eu vou fazer duas dessas aqui na China e vou fechar a dos Estados Unidos. E jogos muito curiosos que são descritos ali sobre vantagem competitiva. Se é anunciado, como já foi recentemente, olha, vamos implantar um conjunto de fábricas para produzir chips, super chips. Nesse momento, o preço do chip cai e o plano de negócio fica inviabilizado. O plano de negócio é baseado numa renda que eu vou oferir se eu produzir aquilo que é o meu plano de negócio. Mas se o preço despencar, o plano de negócio deixa de ser viável, é melhor importar. E esse vai e vem tem mantido a China nessa posição de excelência que preocupa. E é, como o embaixador mencionou, se focalizar bem, é este um dos pontos nucleares da divergência comercial entre os Estados Unidos e China. Então, eu acho que nesse conjunto, nesse contexto, eu acho que seria muito importante nós dedicarmos a esse estudo comparativo do texto que veio da Câmara, do texto que eu relatei na comissão de assuntos econômicos. Agora, na CCT, o relator é o senador Wilder Moraes. Eu acho que é uma boa combinação. Ele é do estado de Goiás, eu sou do sul do Brasil. Temos um contexto nacional, né? Eu sou favorável à designação dele, fui favorável, para que nós tenhamos vários olhares brasileiros. E essa ideia do Conselho, então, duas perguntas. Era uma. Uma é a questão nuclear da posição brasileira quanto a não importar, não exportar matéria-prima. Eu sou, não posso dizer que ferreamente, mas sou conscientemente favorável a essa política. Não exportar matéria-prima. Desenvolver uma política não só de ameaças, de restrição, mas de fomento a que nós tenhamos aqui uma razoável autossuficiência. E o segundo ponto é exatamente essa questão do conselho. Quem é que vai? Na China nós sabemos quem é que manda, né? Nos Estados Unidos está ficando difícil saber. Mas e aqui? Um conselho ligado à presidência da República? Como é que ele prestaria contas à nação das suas preferências? Nós já temos. A política externa é conduzida pelo Executivo. Teoricamente, presta contas a nós aqui da Comissão de Relações Exteriores. Mas esse assunto vai envolver, como dizia o saudoso Leonel Brizola, interesses, né, variados. Eu acho que caberia uma discussão específica.

0: Comissão de Infraestrutura. Tudo que eu falei sobre a relatoria do senador Wilder é na Comissão de Infraestrutura. Obrigado. Então, são essas duas questões. Como é que se poderia fazer sem causar lesões corporais graves uma política de restrição à exportação de matéria-prima e promoção, incentivo para a industrialização, o processamento ser aqui? Porque nós é que vamos ficar com a bomba, né? O buraco vai ficar aqui. Então é justo que se tenha também, para usar uma expressão saudosista para alguns, a mais-valia. E a segunda questão é essa do conselho. Eu acho que é cabível um conselho de notáveis, mas os notáveis também amam. Então, prestar contas é inerente à democracia. Peso, contrapeso, balanço, contrabalanço e transparência. Transparência crítica para saber se o Conselho tem realmente um interesse nacional na sua prática usual. São as minhas... Peço desculpa se eu me alonguei, mas é um assunto fascinante, cheio de histórias misteriosas, né? Hoje fica... É um bom tema para a Netflix.
1: Esse meu senador, meu amigo, ele é terrível. Mas olha... Vamos lá, então, passo aí a palavra ao embaixador para responder as perguntas.
0: Você sabe o nome desse primeiro-ministro da China?
2: O antigo primeiro-ministro?
0: É, esse, de 1997, pois era vice-primeiro-ministro, depois ele assumiu.
2: Mas só para fazer um comentário a Vossa Excelência, a política tão bem-sucedida da China em relação a minerais críticos também remonta ao próprio Deng Xiaoping. Nos anos 80, porque dizem que o início, vamos dizer assim, dessa clarividência chinesa em relação a minerais críticos, porque é impressionante o intervalo de décadas entre que os chineses fizeram e os demais países, isso se deveu, sim, ao conhecimento que eles tinham já de minerais críticos e disponibilidade no seu território, porque é aquele negócio, são minerais raros, mas que se há disponibilidade no seu território, e são... elementos, naquela tabela periódica, né, são os elementos finais da tabela periódica, nós que estudávamos no colégio, né, a tabela inteira, começávamos os elementos mais leves, então...
0: Além do 103, né?
2: Isso, é. Então, ter minerais dessa natureza no seu território, provavelmente foi um indutor de avaliação de potenciais desses minerais, o que levou, nesse caso, também à definição das políticas... muito, eu diria, eficazes da China, porque hoje o processamento de terras raras, senadora e senador, na China, estão na faixa de 80% a 90% no mundo. Ou seja, a produção de superimas é basicamente uma produção chinesa hoje. E que são esses superimas que têm essa capacidade justamente de redução de volume, de peso, de otimização de energia. Isso é... Estava falando com um colega, parece que um avião desses, um F-35, eu me espantei com o número, mas parece que tem 400 quilos de terras raras. Tudo bem que é um avião de 15 toneladas, mas é algo impressionante, porque permite uma otimização de todos os sistemas de aviação, por exemplo. Mas, senador, respondendo a Vossa Excelência, sobre... opções para agregação no país de minerais críticos? Bom, há políticas, eu diria, mais de incentivos nesse sentido e políticas, eu diria, mais de restrição de exportação. As políticas de incentivo são apoio de bancos de desenvolvimento, como é o próprio BNDES, que já tem adotado uma política de empréstimos para o setor que é de privilegiar a agregação. Há incentivos em alguns outros países relativos a percentual de faturamento destinado à pesquisa e desenvolvimento sobre minerais críticos no próprio país. Isso é uma opção também que alguns países têm adotado. Medidas mais restritivas, aí são de várias naturezas. A linha chinesa também de restringir exportações e do próprio superimas, né? Se refletiu também em políticas de outros países. Agora, no caso de um país que é detentor desses minerais críticos e quer processar,

0: uma possibilidade, o que nós chamamos de imposto decrescente de exportação de acordo com a agregação. Né? Vossa Excelência mencionou, não é interessante ao Brasil exportar o mineral crítico bruto. Né? Uma possibilidade, e aqui eu estou aqui me permitindo especular, mas eu não quero prejulgar, porque aqui eu estou falando de exemplos externos, e eu não tenho, né, como Ministério das Relações Exteriores, não é minha atribuição, nesse caso, né, a entrar em muitos detalhes sobre políticas públicas da área de mineração, mas me parece que uma forma eficaz tem sido, justamente, impostos de exportação mais altos com o produto pobremente agregado e imposto de exportação até inexistente quando o produto é efetivamente já agregado. Então, da terra rara na sua forma mais, eu diria, bruta, até a produção de superima, há uma série de etapas de agregação que, obviamente, isso os especialistas poderiam avaliar se é conveniente ou não. E há casos mais extremos que é a própria proibição de exportação no sentido, né, estrito, como foi o caso da Indonésia com o níquel, por razões também de mercado, ou seja, a Indonésia é a maior detentora de reservas de níquel, então achava que na produção de baterias lítio-níquel era fundamental que a Indonésia tivesse uma participação não só como provedor do níquel bruto, mas também como agregador na cadeia de baterias. Senador, Vossa Excelência perguntou também sobre o Conselho Extraordinário de Minerais Críticos. Isso é uma proposta que já tem, né, eu diria, sido debatida no plano do Executivo, naturalmente com vistas a uma discussão com o Congresso Nacional sobre a possibilidade de criação do Conselho no projeto, por meio do projeto de lei, algo que já consta, se não estou equivocado, no projeto aprovado pela Câmara dos Deputados. A ideia é justamente essa. Essa é uma área de tantas implicações, de tantas vertentes diferentes, porque não é só a questão da mineração na sua acepção mais, eu diria, mais original, de extração, né? Tem implicações na área industrial, que exige a participação de todos os setores envolvidos na área industrial, a começar pelo próprio Ministério de Desenvolvimento, Indústria e Comércio. Tem elementos de energia que são absolutamente fundamentais, que é a questão de suprimento de energia. Tem elementos, como já discutimos aqui, estratégicos internacionais que são centrais, o que recomendaria a participação também do Ministério das Relações Exteriores. Há implicações do ponto de vista também de legislação trabalhista na área social, então, e na área de economia em relação a financiamento. Então, é um conjunto de áreas que melhor, eu acho, expressariam os interesses específicos da população brasileira nessas diversas áreas, reunidos num conselho que, na versão aprovada na Câmara dos Deputados, acredito que tenha sido sob a presidência da República, o que parece também convergente com essa ideia de que há elementos complementares e múltiplos de várias áreas que seriam melhor coordenados no âmbito mais alto do Executivo brasileiro, na própria presidência. Então, senador, nós temos um Conselho Nacional de Política Mineral, na verdade, que foi restabelecido pelo governo este ano, mas ele não é específico de minerais críticos. E essa, eu diria, consideração especial, particular dos minerais críticos, é uma tendência internacional importante. E pela posição estratégica do Brasil na área, justamente por ser um grande detentor de minerais críticos, parece recomendável, sim, que haja um conselho extraordinário específico para minerais críticos pela particularidade desse setor. Então, nesse aspecto, parece, né, uma política recomendável. Mas isso, obviamente, eu digo a título, né, de experiência internacional, e Vossas Excelências, senadores, avaliarão a melhor forma de expressar isso no projeto de lei. Muito obrigado.
1: Complemento. Eu também acho que a ideia do Conselho é perfeita, é correta. A minha dúvida é que espécie de prestação de contas, pode ser até no âmbito mais reservado, sigiloso, isso é de interesse da soberania nacional, mas alguma espécie de prestação de contas, de interação com o Congresso Nacional, bem objetiva, tem que ser estabelecida. E há uma frase que eu acho que resume

0: o que nós estamos falando de lei da oferta e da procura. Num caso concreto, para outros, o nióbio é crítico, porque eles não têm. E para nós ele é estratégico, porque nós temos. Quer dizer, mais ou menos como o vendedor de tapete, mas eu não vou contar essa história porque é desnecessária. Mas se eu tenho, né, ele para mim é estratégico. Eu tenho que cuidar da oferta para não desvalorizar o que é meu. E o outro tem que atrair isso que eu tenho, né, com capacidade de alguma barganha. Porque se ele vier, olha, estou precisando, senão eu vou morrer, quem vai fixar o preço sou eu. Né? Ou vai haver uma guerra. Isso é a síntese.
1: Bom, eu agradeço ao embaixador Maurício Lírio a sua participação, sempre brilhante. E dizer que nós ainda teremos outras reuniões, não será só essa audiência. Então, senador, essa semana, pelo feriado e por ser semipresencial, né, mas nós não, eu não quis atrasar essa audiência para que a gente possa dar sequência a outras que faremos
0: com certeza. E até ajudar a fazer a pauta das outras.
1: É, exatamente. Então, nós deveremos já marcar, porque nós acho que temos 16 pessoas já conversadas de técnicos que devem vir a essa comissão para que a gente possa fazer o debate mais aprofundado. Então, e dizendo que nós temos aqui no Senado também terra para estrangeiro. Autorização, depois de um determinado uma determinada quantidade de terra, né, tem que passar por essa casa. Agora, nós temos que ter celeridade para fazer essas aprovações. Não podemos deixar aqui deitado em algumas gavetas, algumas prateleiras. Então, temos que pensar bem como fazer essa prestação de contas. Mas eu, na minha opinião, também vejo que é interessante ficar um assunto dessa importância, né, ficar ligado realmente à presidência da República, do Estado brasileiro. Né? Então, agradeço e fique à vontade para nos deixar, que eu sei que sua agenda hoje foi difícil, o senhor está aqui, mas agradeço novamente. Eu quero passar, então, a palavra agora para o senhor Marcos Flávio Chiarini. Tá bom, com você por 15 minutos. Se precisar de um tempinho mais, fique à vontade.
2: Ok, obrigado. Bom dia. Agradeço a nobre senadora Tereza Cristina pela oportunidade. Congratulo todos os parlamentares envolvidos no aprimoramento e modernização das políticas públicas para o setor mineral. Especialmente deputado Zé Silva, deputado Arnaldo Jardim, senador Renan Calheiro, senador Wilder Moraes, senador Espiridião Amin. Agradeço também ao presidente do Serviço Geológico do Brasil, Vilmar Simões, e demais ilustres presentes à mesa, assim como todos os participantes presentes e remotos aqui. Eu sou geólogo pesquisador do Serviço Geológico do Brasil, ligado à presidência deste órgão. Desta forma, irei tecer meus comentários aqui com um certo limite a esta instituição, por vezes avançando um pouquinho por acompanhar o setor aí há mais de duas décadas, né? Vou estruturar minha apresentação no seguinte formato, né? Colocar a apresentação do Serviço Geológico do Brasil, brevemente, um comentário para o setor mineral, relacionado aos projetos de lei. Vou fazer uma ressalva breve, dois destaques e duas sugestões. Então, o Serviço Geológico do Brasil conta hoje com 1.411 empregados, sendo 576 pesquisadores. Dentre os pesquisadores, somos geólogos, geofísicos e engenheiros. 364 mestres e 136 doutores. O Serviço Geológico do Brasil tem como missão gerar e difundir

o conhecimento geocientífico, assim diminuindo o risco do investidor interno e externo. Lembrando que o alto risco econômico é intrínseco ao setor mineral, na prospecção mineral. Esse não é o único papel do Serviço Geológico do Brasil. Também tratamos com risco geológico, gestão territorial, hidrogeologia, dentre outras atividades também relevantes. O Brasil possui conhecimento geológico do seu território em várias escalas de detalhe, a depender da localização da área. Obviamente, Minas Gerais é muito mais conhecida do que a Amazônia, por exemplo. Não significa que conhecemos determinada porcentagem, por exemplo, 30% e os outros 70% são desconhecidos geologicamente. Isso é uma questão de detalhe em evolução constante. As rochas e o solo têm que ser estudadas não só quanto à sua classificação qualitativa, mas também quanto à sua composição química, isotópica, idade, propriedades físicas e etc. Não basta saber qual é a rocha. Em consequência disto, o estudo de geologia do Brasil é contínuo. Sempre há o que se aprimorar. Não existe um fim. Sempre aumentando o detalhamento das investigações. E assim fornecendo informações de altíssima relevância para o fomento do setor mineral, dentre outros setores que também usufruem desses dados. Então, a pesquisa geológica, ela não tem como fim apenas o setor mineral, mas aqui vamos tratar disso. Aliás, a maioria dos estudos de terras raras no passado, até recente, até a década de 1990, era realizado para se entender a origem e os processos da rocha, e não com fim puramente econômico. Minha ex-professora e ex-reitora deve se lembrar desses estudos de diagramas de terras raras. As necessidades da humanidade mudam, aqui presente, ao meu lado, mudam. Vamos nos antecipar, as realidades mudam. O Brasil possui uma enorme variedade geológica potencial para elementos de terras raras. Além deste fato, adiciona-se a localização tropical de latitude, o qual promove formação de solo mais acelerada. Este processo também contribui para a concentração e até diminuição do custo operacional em atividades, por exemplo, de terras raras em argila iônica. Diante desta missão gigantesca, o Serviço Geológico do Brasil precisa de parcerias para cumprir com êxito. Parcerias com a academia, com o setor produtivo e ICTs, além, obviamente, da valorização dos pesquisadores, que são de altíssima qualidade técnica. Eu vou fazer um comentário breve, que anda em parceria com o setor mineral, que é a infraestrutura, né? Lembro aqui, sem desviar muito, que não há mineração robusta sem infraestrutura. Um projeto mineral pode ser viabilizado economicamente a depender não só da natureza geológica dada, mas de vários fatores, sendo a infraestrutura um dos principais, englobando energia, logística, portos, ferrovias, etc. Não poderia deixar de tratar a importância, por exemplo, de projetos como o da Rota Bioceânica, que é a ligação do Brasil ao Pacífico, encampada pelo senador Nelsinho Tradi, que tem o potencial de aumentar a posição comercial do Brasil, principalmente em relações com a Ásia, além de desenvolver o oeste do território brasileiro. Então, vou fazer uma breve ressalva quanto aos projetos de lei para o setor mineral. Cada camada, cada engrenagem adicionada, cada licença nova, se não for criteriosamente construída, pode repelir o investidor, sobretudo o estrangeiro. A soberania é o cerne dessa política, mas a atratividade econômica é essencial para valorizá-la. Por isso, o equilíbrio entre verticalizar a cadeia produtiva, preservar a atratividade, deve ser tratado com muito cuidado. Não restringir, em si, incentivar o desenvolvimento de tecnologia nacional e agregação de valor parece um caminho razoável. Feitas essas ressalvas, passo agora para dois destaques nos projetos de lei apresentados relativos ao setor. Gostaria de frisar um ponto fundamental nas PLs 4443 de 2025 e 2780 de 2024, ambas

apresenta a criação de um conjunto robusto de incentivos fiscais à pesquisa, desenvolvimento e inovação para o setor de minerais críticos, que em diálogo com instrumentos como a Lei do Bem, representa um verdadeiro avanço à política mineral brasileira. PDI é um bom caminho também para o Serviço Geológico do Brasil. O Serviço Geológico do Brasil também é uma instituição de ciência e tecnologia. Merece destaque também a proposição da criação de zonas de processamento e transformação mineral, prevista no PL 4443, uma inovação estruturante que representa um potencial enorme para o avanço regional e nacional. Vou colocar duas sugestões que podem servir para futuras discussões relativa aos projetos de lei para o setor de minerais críticos e estratégicos apresentados nesses últimos anos. Vou me ater aqui a questões relacionadas diretamente ou próxima ao serviço geológico, até mesmo pela minha posição dentro dessa instituição, e não avançar muito em questões extra-institucionais. Gostaria de frisar dois pontos de relevância para aumentar a velocidade e a qualidade dos estudos geológicos no âmbito do serviço geológico e do setor. Esses pontos não são originais, já estão em discussão há bastante tempo por diversos atores no setor mineral. São esses pontos: recursos da CEFEM e organização e abertura de banco de dados. Relativo ao primeiro ponto, que é a possibilidade de se direcionar 2% dos recursos da CEFEM para o Serviço Geológico do Brasil em atividades do papel do Estado, como mapeamento geológico, estudos aerogeofísicos e geoquímicos. Ressalto que a ferramenta aerogeofísica tem o potencial de cobrir grandes áreas em voos rasantes em curto espaço de tempo, inclusive na Amazônia. Com a diminuição de descobertas na superfície do terreno, a importância da aerogeofísica é aumentada, uma vez que conseguimos medir propriedades físicas até profundidades de vários quilômetros, a depender do método utilizado. Há estudos que mostram a improbabilidade que a maioria das novas descobertas estão em subsuperfície, não aflorantes. A geofísica resolve isso. Precisamos desses recursos para a aerogeofísica. A Diretoria de Geologia e Recursos Minerais, que realiza esses estudos, hoje conta com orçamento anual em torno de R$ 39 milhões. Em referência à CEFEM de 2025, arrecadou quase R$ 7,9 bilhões. Sendo desses 2%, a possibilidade de reinvestimento em estudos geológicos significaria pular de um orçamento de R$ 39 milhões para 118, arredondando de 40 milhões para 120, ou seja, triplicar o orçamento e investimento em geologia básica no Brasil, caso venhamos a ter essa participação desses recursos. E assim a velocidade, a qualidade que todos nós necessitamos nesse momento especial. O segundo ponto que considero de altíssima relevância é a organização e disponibilização dos dados levantados pelas empresas privadas e entregues à ANM por legislação. Como analogia, podemos citar a indústria irmã, a indústria do óleo e gás, que possui banco de dados organizados e fornecidos pelas empresas privadas de exploração e produção de petróleo no Brasil. O nome desse banco é o BDEP da ANM. Acerca desses dados, é o Banco de Dados de Exploração e Produção, obrigado Israel, que as empresas privadas da indústria de hidrocarbonetos fornece por legislação à ANP. Determinado período, esses dados passam a ser disponibilizados para estudos... Estudos de qualquer interessado. Ainda bem que dá para continuar aqui. Acerca desses termos, temos as seguintes normativas e legislações. A resolução ANP 757 de 2018 trata o ciclo dos dados de exploração e produção mineral. Exploração e produção de petróleo, desculpe.

0: das empresas de petróleo do Brasil. Neste caso, são previstas disponibilização de dados de pesquisa após um período que pode variar de 2 a 10 anos, a depender do tipo de dado e processamento embutido neste. Pela Constituição e pela Lei 9478 de 1997, qualquer dado geofísico coletado em bacias sedimentares brasileiras já nasce como bem da União, mas ficam em confidencialidade temporária. Importante, se a empresa devolve o bloco antes do prazo acabar, a confidencialidade acaba imediatamente. Tal analogia pode ser aplicada ao setor mineral junto à ANM, que tem o potencial de acelerar os modelos de novas descobertas, principalmente utilizando-se de processamentos avançados de integração de dados e inteligência artificial, nesse conjunto de dados que hoje estão indisponíveis. Isso possibilitará... Obrigado, Israel.
1: Você falou Israel e apareceu.
0: Obrigado, meu amigo. Isso possibilitará a integração de dados públicos obtidos pelo SGB, pela academia e pelo setor privado.
2: Infelizmente.
0: Obrigado. Essa é uma questão importante, porque temos o advento de processamentos modernos, inteligência artificial, e não estamos tendo acesso aos dados que as empresas privadas coletam e por obrigação são repassados à ANM, porém tem que haver um esforço para uma padronização mínima, a um acesso, é um trabalho oneroso em tempo e energia, mas que o caminho de integração de dados vai colher frutos robustos dessa integração e acelerar assim, não é tão oneroso relativo aos ganhos. É uma sugestão para a abertura desses dados para a Agência Nacional de Mineração. Concluindo, com o orçamento da CEFEM e banco de dados integrais, vamos mais rápido. O serviço geológico está na raiz do setor. É o detentor de conhecimento geológico pré-competitivo robusto, responsável por viabilizar toda a cadeia produtiva subsequente. Não vamos perder esse bonde, vamos pilotá-lo. Obrigado.
3: Muito obrigada, doutor Marcos. É incrível, né? A CEFEM ter quantos bilhões?
0: 7,9.
3: E o serviço geográfico ter 39. Num país, eu digo, nós temos alguma prevenção cultural com a mineração no Brasil, com a geologia, né? É um negócio impressionante. Toda vez que a gente conversa aqui, eu tenho essa sensação, né? Nós temos um subsolo riquíssimo, não conhecemos ele na sua totalidade, né? E se investe muito pouco nesse conhecimento. Senador Amin.
4: Permite, senador. E isso aí subverte aquela frase que eu lembrei, né? Para eles, a frase é essa, né? O nióbio é crítico, porque eles não têm. Para nós é estratégico, que nós temos. O problema é que às vezes nós não sabemos que temos, e eles sabem. Deu para entender? Eles sabem que nós temos, e nós não sabemos que temos. Então, a nossa ignorância favorece o conhecimento deles. Mas se a senhora me permite, primeiro eu quero pedir desculpas, porque fui eu que incentivei o seu gesto próprio de um Chiarini, né? Chiarini deve ser lá nas origens do Vêneto. Chiarini, eu sou no Marini. Eu sou Marini por pai de mãe, então esse sufixo aí é típico do Vêneto, muito embora hoje haja já uma grande transferência de nomes e sobrenomes pela Itália fora. Mas o que eu gostaria de salientar vai ao encontro disso que a nossa presidente rapidamente já enunciou. Nós somos avessos e não temos persistência institucional no esclarecimento da nosso potencial de riquezas de subsolo.

0: E talvez a síntese disso aí seja a nossa dependência em matéria de levantamento geofísico para saber se não tem alguma ruína histórica. Enfim, eu acho que nós deveríamos, de alguma maneira, ainda que essa seja uma questão, no final das contas, orçamentária, estabelecer um plano, talvez, na aprovação do projeto de lei, em conjunto com o governo, estabelecer um plano de investimentos em pesquisa e dimensionar isso. Talvez estabelecer.
1: O da Câmara já traz alguma coisa, eu acho que podia ser mais aprofundado.
0: Mas se nós pudermos estabelecer, com a autorização do governo, um percentual que
1: Fazer bem.
0: represente um funding
1: Sim.
0: para custeio de longo prazo. Isso que. Lembra quando ele falou, a China começou a se
1: Eu ia falar.
0: preparar com 30 anos.
1: Quando ela conheceu o que
0: Mas ela
1: tinha.
0: sabia o que tinha. E
1: Exatamente.
0: sabia que esse negócio pode ser útil daqui a pouco.
1: Exatamente.
0: Né? Então começaram a. Isso aqui nós temos. Há uma outra história muito interessante, viu, querida amiga? Não sei se a senhora já leu alguma coisa sobre
1: Não,
0: as
1: obrigada.
0: navegações chinesas do século XV.
1: Já.
0: Eles chegavam a uma terra e, na primeira pedra voltada para noroeste, eles inscreviam tudo que aquela terra tinha, desde minerais até água. O símbolo da água lembra o Duni Banco. E as madeiras, inclusive para os seus navios. Eles não ficavam com a terra, mas já sabiam o que que tinha ali. Essas eram as estelas, o nome técnico disso é. Então, essa identificação do que a terra que eu visito tem, os chineses praticam há 700 anos. 600 para 700 anos, sabidamente, ou pelo menos divulgado digamos, fonte com credibilidade. Nós temos que vincular esse conhecimento, essa busca do conhecimento, a um programa. Como nós somos menos persistentes do que eles, nós temos que escrever na lei, correndo o risco dela não ser cumprida. Mas eu acho que é o nosso papel. Se nós pudermos, eu repito, para concluir, talvez para a pauta de próximas, né? Estabelecer um plano de desenvolvimento de pesquisas vinculado a um certo orçamento plurianual, bota plurianual nisso, integrando o plano, a identificação da nossa dependência de insumos para a agricultura é plano para 2050.
1: Sim,
0: Não é isso?
1: isso.
0: No mínimo 2050. Assim como o plano de energia, de transição energética, é para 2050. Nós é que usamos o primeiro para 2040. Mas ele agora está alargado para 2050, porque é o consenso mundial, isso de transição energética, quer dizer, a aplicação de uma fonte. Agora, a descoberta da fonte tem que ser no mínimo disso. Então, um item para a gente
1: Pensar.
0: colocar na pauta das próximas. Muito obrigado.
1: Bom, eu vou passar então agora a palavra para a doutora Márcia Abrão Moura, representante da Sociedade Brasileira de Geologia. Vossa Senhoria dispõe de 15 minutos para a sua exposição.
2: Bom dia. Bom dia a todas as pessoas. Senadora Tereza Cristina, estimo suas melhoras rapidamente. Muito obrigada por me convidar. Senador Espiridião Amin, também agradeço ao senador Jacques Wagner e à Sociedade Brasileira de Geologia. Eu tenho certeza que tem muitas pessoas no Brasil bastante.

bastante qualificadas para fazer essa apresentação em nome da SBG, até por indicação do senador e da comissão, mas eu fico muito honrada. Eu sou geóloga com muito amor, fui professora do Marcos Chiarini, do Israel, da Elisa, que é atual presidente da Sociedade Brasileira de Geologia, e fico muito feliz de vê-los brilhando, né? Para isso que nós, professores, formamos nossos estudantes. Eu, além de geóloga, professora da Universidade de Brasília, eu fui a primeira mulher reitora da UNB de 2016 a 2024. Eu costumava frequentar estes plenários e este Senado para buscar recursos para as universidades. Eu fui presidente da ANDIFES, Associação dos Reitores das Universidades Federais, e agora estou numa situação muito mais cômoda e confortável que a minha área de atuação. Próximo, por favor. Como geóloga que sou, eu gosto de situar no tempo, no espaço, né? E vou falar por que eu também estou aqui, porque eu estudei, fiz mestrado, orientei na chamada província estanífera de Goiás, que é onde, aqui no norte de Goiás, próximo, por favor, e onde nós, até o Marcos comentou, nós estudávamos terras raras, elementos terras raras, para entender as rochas. E nós, então, aqui no norte de Goiás, temos um conjunto de rochas, que são granitos ricos em estanho, assim como tem em Pitinga, como tem em Rondônia e outros locais. Eu fiz meu mestrado lá, depois continuei orientando. Hoje, eu posso dizer que talvez o principal geólogo e professor no Brasil que conhece bem esse assunto foi meu orientador, professor Nilson Botelho, professor da UNB. E interessante porque onde tem hoje a mina Serra Verde, que é a única mina do Brasil de terras raras, foi vendida recentemente. Nós trabalhávamos lá, eu cheguei a orientar um mestrado com outro foco, no caso era crisoberilo, alexandrita. A gente não pensava nisso. Ali naquelas bolinhas vermelhas à direita, onde tem escrito Suíte Serra Branca, é onde tem o projeto também, Carina, que está próximo de virar mina, ali no norte de Goiás também. E a gente, eu estudava um granito um pouquinho mais para cima, um menorzinho vermelhinho, e ninguém pensava em prospectar terras raras, né? Como o Marcos falou. E hoje essa é uma área muito promissora e já está se mostrando viável economicamente. E em volta tem uma série de rochas que são rochas com lítio, que é um outro mineral crítico também. Então essa região aí que ficou abandonada desde a década de 80, que ninguém queria saber desses granitos, desse estanho dali, hoje eles viraram notícia internacional. Fiquei muito feliz. Próximo, por favor. Eu vou me deter ao projeto de lei 2780, e aí eu agradeço mais uma vez à Sociedade Brasileira de Geologia, porque esse projeto é o que a Sociedade Brasileira para o Progresso da Ciência e a Associação Brasileira de Ciências encaminharam um documento para a Câmara dos Deputados, quando estava sendo feito o projeto, e aí a SBG e outras sociedades científicas assinaram, lembrando, pedindo, com alguns pedidos e também elogiando alguns avanços do projeto. E eu quero reforçar por que a gente está discutindo isso, né? Eu, apesar de ser geóloga, eu tenho essa obrigação científica com o meu país, né, de lembrar por que a gente está discutindo isso. E nesse projeto de lei foi muito bem definido, né, para que servem os minerais críticos, qual a importância do projeto de lei. Então, porque eles asseguram a transição energética, garantem segurança alimentar e nutricional e resguardam a segurança e soberania nacional. É isso que nós estamos discutindo aqui. E eu parabenizo demais o Senado, a senadora Tereza Cristina e a comissão por este importante debate sobre este assunto. Eu vou fazer algumas observações sobre isso, sobre esses aspectos. Próximo, por favor. Com relação à transição energética, né, nós geólogos, aliás, um grupo de geólogos debateu muito cientificamente sobre se estava não havendo aquecimento global. Não sei se a senhora sabe, senadora, muitos geólogos ficavam discutindo por causa da questão de período glacial, então ficava comparando, mas é inegável.

o que nós estamos vivendo no mundo com relação ao aquecimento global. Então, nós, todos os dados mostram das principais. Dos principais pesquisadores, aliás, quem assistiu ontem à noite, o pesquisador Paulo Artacho, que deu uma aula no Roda Viva, vale a pena ver, e nós já atingimos 1,5 grau, e a nossa tendência, próximo, por favor, é nós chegarmos até o final do século com aumento de 2,8 graus em relação aos níveis pré-industriais. Então, nós, humanidade, temos que tomar uma atitude porque estamos caminhando rapidamente para esse patamar, apesar, obviamente, do Brasil ter uma situação até de produção de energia, redução de desmatamento, mas continuando nesse ritmo, nós não teremos um final de século muito adequado, digamos assim, né? Nossa saúde e, principalmente, as pessoas mais vulneráveis são as que mais sentem. Próximo, por favor. Com relação a. Bom, pelo tempo tem que ser muito rápido, né? Mas eu vou deixar também essa apresentação. Com relação à segurança alimentar e soberania nacional, o senador Espiridião Amin já tocou no assunto, a nossa questão dos fertilizantes. Né? O Brasil importa quase 90% dos fertilizantes que utiliza, e aí nós temos outras opções também, os próprios biofertilizantes, que podemos e devemos incentivar mais, temos tecnologia para isso. E se nós olharmos potássio, nitrogênio, o governo acabou de retomar a produção de ureia, né, e fósforo, os dados são alarmantes e nós dependemos da importação e principalmente em países em conflito. Então, mostra também como é estratégico e como é questão de soberania nacional. Próximo, por favor. E também falando em soberania nacional, aquelas duas áreas que eu mostrei no mapa aqui do norte de Goiás, nós a primeira notícia de cima é de junho de 2026, de abril de 2026. Lembrando que a nossa única empresa que está minerando terras raras foi adquirida por um consórcio, principalmente por empresas dos Estados Unidos, a legislação brasileira permite. E ontem saiu essa notícia que Estados Unidos e Emirados Árabes estão tratando, que essa aí não foi, essa aqui é em Minas, estão negociando para adquirir uma mina de terras raras em Minas Gerais. Então, a nossa legislação permite, mas como bem lembrou o embaixador aqui, é uma questão de soberania nacional, e como lembrou também o senador Espiridião Amin e a senadora Tereza Cristina, nós temos que olhar o que os outros países estão fazendo, né? E eles estão tomando as suas devidas precauções para resguardar o interesse nacional. Próximo, por favor. E aí, falando da questão científica, né, acadêmica, nós temos expertise no Brasil. Nós temos pesquisa em várias áreas do conhecimento, em vários estados, em várias universidades, com relação a esses temas. Pode deixar ali, por favor. Com relação a esses temas, que envolvem segurança nacional, terras raras, soberania, transição energética, em todo o país. Né? Aqui a gente não pode falar no meu estado, em todo o país nós temos pesquisa de ponta. Isso aí foi uma publicação da CAPES, no final do ano passado, antes da COP, falando do impacto da pós-graduação na Agenda 2030, que eu recomendo. Tem várias pesquisas aí de vários pesquisadores brasileiros. E próximo, tem uma tabela que não vai dar para ler, mas não tem problema, com relação, mas vai ficar, é a capacidade científica do Brasil. Esse é um ranking que saiu ontem, foi bastante divulgado na imprensa. E a imprensa falou, o Brasil cai em pesquisa, né? Esse é um ranking, porque existem vários rankings que medem a ciência no mundo. Esse é um ranking dos Emirados Árabes Unidos, que tem Nobel, essas coisas. Mas o que é importante aí, primeiro, né?
Nossas universidades públicas são as que se destacam em todos os rankings nacionais e internacionais, a despeito do financiamento errático da nossa ciência no Brasil, e isso tem impactos, obviamente, na produção acadêmica, inclusive no desenvolvimento científico e tecnológico e na indústria. Então, esse

0: Que aí, ali eu listei 11 ou 13 universidades, todas são públicas, com exceção da Fundação Getúlio Vargas, sem nenhuma crítica às universidades privadas, mas mostrando como nós temos potencial de avançar. Para terem uma ideia, falamos tanto da China e Estados Unidos aqui, nesse ranking foram analisadas 21 mil universidades no mundo e ranqueadas 2 mil. A China já passou os Estados Unidos em quantidade de, não nas top 10, mas em quantidade de universidades. Então, eles estão há décadas investindo em ciência, que começa com ciência básica e depois vai agregando valor à ciência. A China, nesse ranking, teve 360 universidades ranqueadas, os Estados Unidos 313 e o Brasil 52 universidades. Então, mais do que falar, caiu algum 0,1 para lá, 0 para cá, lógico, nós precisamos avançar, mas mostra a política acertada do governo chinês há décadas, né?
1: Quantos engenheiros a China forma por ano?
0: Não sei, senador, falar, mas o número é expressivo.
1: Centenas de milhares.
0: É expressivo. Então, é uma decisão estratégica.
2: 400 ou 500 mil.
0: Quantos? 400 a 500 mil. Nós temos uma dificuldade enorme. Então, precisamos de políticas direcionadas para incentivar a ciência, a tecnologia, e aí a gente vai ter o resultado também na indústria. Próximo, por favor. E a comunidade científica se posicionou aí em relação ao projeto de lei 2780, por isso que eu estou mencionando ele, respeito claramente todos os outros, encaminharam uma carta aos deputados federais antes da aprovação do projeto. Próximo. Só para antes que... Pode voltar, porque eu estou aqui cumprindo um papel, né? A Sociedade Brasileira de Física, a Sociedade Brasileira de Química, a Sociedade Brasileira de Geologia e a Sociedade Brasileira de Pesquisa em Materiais. Foi enviado pela SBPC e pela Academia Brasileira de Ciências. Próximo. Então, nesse documento, a comunidade parabenizou o avanço. Exatamente. Primeiro item, investimento mínimo obrigatório em pesquisa, desenvolvimento e inovação. Isso está no projeto de lei, e eu não sei por que existe uma crítica em alguma parte do setor mineral em relação a isso. Nós temos que entender que é importante a pesquisa básica e a pesquisa aplicada. Também um outro avanço foi o apoio à pesquisa, desenvolvimento e também a inovação tecnológica, também com percentual mínimo para projetos piloto. E para a formação de especialistas e a vinculação da política à Estratégia Nacional de Ciência, Tecnologia e Inovação. Então, eles elencaram esses avanços, mas elencaram também algumas demandas. Próximo, por favor. Que não foram atendidas na Câmara, e obviamente a gente entende que um projeto dessa magnitude tem que haver o consenso possível, né? Então, primeiro, a representação da comunidade científica nesse Conselho Nacional, que só tem um representante que é indicado, e que, da forma como está no texto, pode abrir margem para a pessoa, inclusive, que não seja, de fato, vinculada a uma instituição acadêmica, né? A própria definição de instituição de ciência e tecnologia tem debate sobre ela. Vou precisar de um tempo, roubar um pouquinho do tempinho dos outros. A destinação mínima de recursos de pesquisa e desenvolvimento a instituições científicas públicas e proteção contra contingenciamento. Não adianta estar escrito na lei, como disse o senador Espiridão a mim, às vezes não é cumprido. E a questão do relatório de impacto socioambiental vir previamente à habilitação de projeto. Então, isso aí foram demandas que as sociedades científicas elencaram para a Câmara. Próximo. E alguns pontos críticos que eu também gostaria de elencar, e aí vem ao encontro do que o senador Espiridião falou. A ausência de percentual mínimo obrigatório para o beneficiamento à transformação mineral. Tem lá no projeto, dependendo de regulamentação, mas dependendo da regulamentação pode ter o incentivo, mas não a obrigatoriedade. Pelo menos parâmetros. Porque a regulamentação é por decreto, né? Dependendo, vai ter um projeto de lei ou não. Também, aí são observações minhas, as duas, insegurança jurídica e falta de previsibilidade quanto à mudança de controle societário de empresas.

0: empresa titular de direitos minerários. Porque também vai depender de cada governo federal, porque fica a cargo do Conselho, que tem representantes, principalmente do governo, são 15 do governo e outros representantes. São alguns pontos para reflexão, né, que eu trago para reflexão. Próximo. E aí, eu como geóloga, né, e ontem, engraçado não, né, as pautas são públicas, um grupo de aprovados para a Agência Nacional de Mineração me encaminhou um ofício pedindo para eu interceder e falar, então aproveito e estou falando aqui, o fortalecimento do Serviço Geológico do Brasil, como muito bem ressaltou o geólogo Marcos Chiarini, e da Agência Nacional de Mineração. E aí, dois pontos que eu ressalto, né? A participação obrigatória de representantes dos dois órgãos entre os 15 membros do governo federal nesse conselho. O Serviço Geológico do Brasil é o responsável pelo mapeamento geológico, pelo conhecimento geológico do Brasil, e a Agência Nacional de Mineração, pela regulação, pela fiscalização, tem que estar bem aparelhados. E o fortalecimento desses dois órgãos, né, com orçamento compatível, como foi muito bem ressaltado aqui, ampliação do quadro de pessoal técnico. E aí eu primeiro, né, agradeço, parabenizo o governo Lula por ter retomado os concursos e já chamou, viu, senadora, já chamou todos que estavam aprovados dentro dos classificados e chamou um percentual, ou está para chamar, dos chamados excedentes. Mas o número de excedentes é tão baixo, 220, perto da demanda e da necessidade, e eles, então, eu faço um apelo em nome deles, e aí são vários meus ex-alunos também, para que sejam chamados. E decisões estratégicas mediante participação de pessoal especializado. As decisões estratégicas têm que envolver quem entende do tema, e não apenas, obviamente, aqueles designados politicamente. Bom, isso. Próximo. Eu vou terminar com essa foto para mostrar a importância das universidades, da democracia. A universidade, essa é uma foto da UNB da década de 70, como as universidades sofreram na época da falta de democracia no Brasil e como nós somos as primeiras a serem atacadas em qualquer mudança de governo que venha um governo mais autoritário. Ontem mesmo, na divulgação desse ranqueamento, eu fiquei triste, porque as universidades brasileiras caíram 0,1%, 0,2%, mas elas estão no topo e elas precisam ser acolhidas e protegidas pela sociedade brasileira com mais investimento. Então, com democracia, nós teremos mais soberania e, certamente, teremos um país mais desenvolvido e mais justo. Então, muito obrigada, senadora, e desculpa por ter passado o tempo.
1: Obrigada, doutora Márcia Abrão Moura, pela sua apresentação. E eu queria perguntar se o senador Amin tem alguma pergunta.
2: Presidente, apenas me congratular com a Brima. Nós preferimos sempre a palavra Ibrahim, mas Abraão também serve, especialmente porque ela focalizou alguns aspectos que eu presumi que são
1: importantes.
2: E são realmente, eu não conheço o projeto que veio da Câmara, por isso que eu já estou pedindo para o Israel. Aqui nós temos o Israel, que é o nosso consultor.
3: Nos damos bem.
2: Nos damos bem. Do outro lado do Rio Jordão, a senhora falou, Jacques Wagner, meu amigo, é do outro lado do Rio Jordão. E quando os dois lados se entendem, o mundo cresce. Mas exatamente porque a partir de um quadro comparativo, a gente já pode usar essa carta como um confronto. Eu acho que os pontos que foram colocados ali como vulnerabilidade são verdadeiros. Você não pode ficar com algo que seja tão inerente à soberania como uma política de um governo, uma política de Estado. Então, esse é o típico caso de política de Estado. E nós somos um Estado que já devia ter aprendido isso, desde o pau-brasil. O pau-brasil foi o grande atrativo. Depois, o açúcar, ouro, enfim. Hoje,

0: Hoje ainda ouro, pedras preciosas, contrabando, enfim. Se tem um país que já devia ter aprendido a cuidar do que é seu, é o Brasil. E dentro daquela regra, conhecer para, avaliando o que está perdendo, investir para não perder. Eu acho que foram muito complementares as intervenções, né, tanto do nosso embaixador quanto do doutor Chiarini, pronuncia assim, né?
1: Exatamente.
0: Chiarini. E a da professora
2: Márcia,
0: né?
3: Mas pode chamar de Abraão, não tem problema. As pessoas... Só uma observação, pedi para a senadora. O senador Darcy Ribeiro, que foi um dos fundadores da Universidade de Brasília, ele, quando criou a Universidade de Brasília, a lei de criação da UNB, eu digo que é uma lei de autonomia universitária. E ele trouxe, colocou na lei, e o governo aprovou, claro, patrimônio para a universidade, patrimônio imobiliário. E ele dizia, escreveu, que era para a UNB não depender de governos. E é exatamente isso. Se o conselho ficar muito vulnerável, nós podemos não ter o resultado esperado. Né?
0: Ele fez para, em termos públicos, o que o Stanford quis fazer na Califórnia. Ensino gratuito, um patrimônio grande.
4: Bom, eu agradeço então a participação da reitora Márcia Abraão Moura e passo então agora a palavra à senhora Marisa César, presidente do Conselho de Administração da Associação de Minerais Críticos, AMC, que falará por videoconferência. Vossa Senhoria dispõe de 15 minutos para sua exposição.
5: Bom dia a todas e todos. Primeiramente, meus cumprimentos à senadora Tereza Cristina. É muito bom estar aqui participando com vocês nessa oportunidade de uma temática de extrema relevância, que é a questão que estamos discutindo neste debate, a formatação de como podemos ter aí uma estratégia que seja realmente importante, considerando como muito bem senador Espredião Amin colocou agora, esta questão que estamos falando da Política Nacional de Minerais Críticos e Estratégicos. Meus cumprimentos aos demais componentes da mesa, bem como à audiência que aqui está presente, tanto na presencial e online. Bom, eu sou presidente do Conselho da Associação de Minerais Críticos, mas adicional a isso, eu sou também diretora da terceira maior mineradora de lítio do mundo australiana, que tem projeto no Brasil, no norte de Minas Gerais. Então, eu fico confortável na perspectiva de representar não somente a associação, mas também trazer aqui algumas temáticas que refletem na perspectiva do setor e por fazer parte de uma empresa de mineral crítico como o lítio. Bom, primeiramente, nós temos muito a agradecer, obviamente, a Política Nacional de Minerais Críticos na PL, representada a 2780, que está sendo discutida, e também a PL 4443, como mencionada pelo senador Espredião Amin, mas vou me ater muito mais à PL, que foi recentemente tramitada na Câmara dos Deputados, que tem aí a relatoria do nosso deputado Arnaldo Jardim, que foi previamente escrita pelo deputado José Silva. Essa PL, ela tem sim uma consideração muito expressiva, traz uma questão muito importante como fundo garantidor, debêntures incentivadas, traz realmente a benefícios fiscais aí para a cadeia de transformação mineral, para trazermos a cadeia de valor a ser realmente refinada no país. Todavia, um grande tema que a

definir posteriormente se vão ser especificamente minerais específicos ou se serão projetos que serão considerados pelo seu montante significativo de negociação, trazemos à luz aqui de um problema que é esta definição por ser à distância e por ter toda esta questão, como será que se dará, ela traz sim, neste momento, todo um sistema que eu posso dizer a vocês, precisamos considerar que 70% do capital de investimento em mineração no país está concedido pelo capital estrangeiro, seja australiano, seja chinês, seja canadense. E quando fazemos uma análise de como que se dá a regulamentação nesses países, considerando inclusive a fala do nosso embaixador que fez a fala aqui nesta audiência, nós precisamos analisar que existem sim regulamentações lá fora, mas eu vou trazer duas explicações como Canadá e Austrália. Na Austrália, apenas países que são consideráveis sensíveis e hostis entram na janela direta de uma análise direta do governo por conta da soberania nacional. Então, estamos falando Rússia, Irã, China, porque para a Austrália, China entra nesse composto. Para o Canadá, também, mas lá, por exemplo, China não entra neste componente. Então, por exemplo, Rússia, Irã, que são países que teoricamente não estão dentro da cadeia de democracia, de relacionamento totalmente alinhado e aliado, eles entram nessa jornada. Um outro componente de avaliação, que existe uma régua que falamos, uma linha de corte, a exemplo, por exemplo, a Austrália, apenas projetos acima de 1.980.000 dólares vão para essa avaliação. Ou seja, traz uma linha que, por exemplo, quando estamos falando desses 5 mil ou 4 mil negociações, nós não teríamos que passar todas por esse trâmite. O que que eu quero dizer? Que estruturas de offtake de 20 milhões de dólares, que é um valor significativo pequeno, ela teria que passar por isso. Então, nós estamos tratando, principalmente no Brasil, de empresas de minerais críticos digamos assim, ainda pequenas. Por quê? Porque elas estão no processo de desenvolvimento de exploração mineral. O que eu quero dizer? Elas estão identificando seus recursos minerários e estamos aqui falando também, majoritariamente, das empresas de terras raras e que elas precisam ainda passar ou por um processo de licenciamento ambiental, como, por exemplo, algumas já têm licença prévia, outras têm licença prévia de instalação e estão estabelecendo os seus, o que a gente fala do desenho da implantação da mina. E aí, trazemos um outro ponto aqui. Adicional a esta questão do regramento do Conselho, temos que analisar na perspectiva de que, quando falamos de trazer a cadeia de valor mineral de refino, que podemos trabalhar com o refino intermediário ou com o refino total, é de grande valia para o país, sim. Até porque temos 90% principalmente de terras raras, no domínio da China. E 70% de toda a mineração na parte de refino na China, quando falamos dos outros minerais. Todavia, para termos a implementação do refino no país, nós precisamos ter um quantitativo de recursos minerários no país. E se fizermos uma avaliação, nós não temos empresas com quantitativos já produzidos, já extraídos, que justifique você ter uma planta de refino até o final. O que eu quero dizer? Quando falamos do processo, e aqui temos vários especialistas presentes, quando falamos do processo de terras raras, nós temos primeiro que falamos de processamento, depois a gente tem o concentrado, que é o que nós consideramos a primeira base de beneficiamento do minério. Depois nós temos o que chamamos da separação dos 17 componentes químicos, a qual, no Brasil, por termos principalmente empresas que são
à base de argila iônica.

política. Temos aí um certo componente muito importante, principalmente para os Estados Unidos, porque nós temos alta densidade de estrósio e terébio, e temos também o que são de liga leve, né, que é o neodímio e o praseodômio. Muito bem, quando nós falamos disso, nós vamos para uma outra parte do refino, que é a liga metálica, que é fazer as ligações. E por último, o famoso ímã permanente, que é de grande valia, principalmente quando estamos falando para turbinas eólicas, estamos falando para equipamentos militares de defesa, que é de grande importância para os Estados Unidos, sabemos, e temos realmente a segundo quantitativo de recursos minerários no Brasil. Mas tudo isso a gente também precisa lembrar que nós temos um Serviço Geológico Brasileiro, que mereceria ter realmente uma maior fonte de investimento, e bem como temos uma agência reguladora, que é a Agência Nacional de Mineração. E eu posso dizer, como PLS, que eu passei recentemente por uma aquisição, porque nós éramos uma empresa australiana com um projeto no Brasil e passamos para a mão de uma outra empresa australiana. E nesse movimento, a Agência Nacional de Mineração foi envolvida, ela teve um teor participativo de grande relevância. E quando nós falamos de um conselho, por mais que a gente fale de termos aí integrantes de Agência Nacional de Mineração, da academia, do Serviço Geológico Brasileiro, nós muitas vezes estamos deixando à luz até a própria questão do âmbito federal da União, que já está na mão e tem o poder dos nossos minerais brasileiros. Então, eu acredito que, quando falamos desse conselho, nós precisaríamos ter realmente uma definição mais clara e específica desde o momento da PL, porque por mais que vá existir uma regulamentação e que a princípio será em 90 dias, corremos o risco de não acontecer e ficarmos à luz de um nível de exposição muito grande pelas incertezas do que virá nesta regulamentação. Então, a questão de termos sim um poder para esse conselho que seja muito mais à luz de homologar projetos que sejam de grande relevância estratégica e que possa se fazer uma linha de corte mais alta para que não pegue toda a cadeia, né? E não trave o mercado, até porque estamos aí negociando, temos empresas dentro da associação e que também estão aí algumas atreladas e que podem estar também, além da associação, estão no IBRAM. São empresas que estão aqui desbravando a questão de trabalharem num território que é o Brasil, são investidores internacionais, acreditam na governança do país, acreditam que o país é um país democrático, de grandes alianças, até que porque o Brasil é conhecido como um país extremamente diplomático. Todos os países gostam de negociar com o Brasil. Sabemos também que o Brasil é uma grande representatividade, por exemplo, o Irã, porque nós temos um grande, somos fornecedores, por exemplo, de carne, ou seja, nós temos relações muito importantes. Sabemos que a China, também não podemos esquecer que ela é de extrema relevância, porque ela é, dentro da nossa balança comercial, ela é extremamente estratégica. Mas fazendo toda esta composição, entendemos que precisamos ter segurança jurídica quando estamos tratando de minerais críticos, seja na questão de terras raras, ou seja, na questão de qualquer mineral crítico que nós estamos trazendo aqui para a pauta. Mas de grande importância também termos à luz de que a questão, como foi colocada por você, ela é sobre a questão dos nossos da nossa mineração, daquilo que nós temos já identificado. Não podemos esquecer que ainda não temos identificado um grande parte do que nós temos de recursos minerários no Brasil. E isso também precisa de investimento. Então, eu só queria realmente trazer à luz aqui na perspectiva de como desenhar melhor essa questão deste conselho, na perspectiva de que sabemos que recursos minerários

0: tem a importância por ser um componente de soberania nacional, mas não podemos esquecer que estamos trazendo para cá regimentos que nunca foram utilizados na aviação, no petróleo, no setor de energia, nos momentos que esses
1: 60
0: setores
1: segundos.
0: foram regulamentados. Então, é somente trazendo a reflexão de como poderíamos fazer de uma forma mais didática, mais aplicativa, para que atendesse tanto na perspectiva de uma política de Estado, quanto também na perspectiva de atender todas as empresas do setor, e trazendo aí a garantia para que todos aqueles que estão sim e continuam investindo no nosso país continuem achando interesse, uma vez que temos disposição sim de terras raras em outras localidades, em outros distritos, e embora tenhamos a segunda maior reserva de terras raras do mundo, podemos perder essa larga oportunidade em terras raras em outros setores se colocarmos regramentos que possam impossibilitar negociações futuras. Agradeço a oportunidade mais uma vez, senadora Tereza Cristina, de poder participar em nome da AMC. Ficamos muito honrados de poder participar de uma discussão de extrema relevância para a implementação da Política Nacional de Minerais Críticos, que agora, inclusive, está tramitando no Senado. Muito obrigada.
1: Eu é que agradeço, doutora Marisa César, pelas suas considerações muito importantes, né? E segurança jurídica, esse é o ponto. Aliás, no Brasil nós precisamos de segurança jurídica em tudo. Nós devemos ter uma comissão aqui que só pensasse em segurança jurídica. Chegou um projeto, vamos ver segurança, porque segurança jurídica, infelizmente, é o que a gente vê de pedido aí na grande maioria dos projetos. Isso atrapalha o país, o avanço do desenvolvimento. Mas, enfim, muito obrigada aí pela sua fala e pela sua colaboração com esse projeto que eu acho que é da maior relevância para o momento e que nós temos que correr, né? Não podemos mais segurar esse projeto. Esse projeto tem que andar rápido, porque as coisas estão acontecendo muito rapidamente nesse segmento, né? A gente acabou de ver uma mina sendo vendida, né? Com os Estados Unidos entrando maciçamente com recursos públicos, né? Através de uma empresa privada. A nossa lei, enfim, a nossa regulamentação, ela foi feita para outro tempo, e nós estamos vivendo um tempo agora de extrema, aliás, alguém falou uma palavra, acho que foi embaixador, de extrema cobiça pelo que o Brasil tem no seu subsolo. Então, nós temos que proteger isso a favor dos brasileiros, não com reserva de mercado, não impedindo, né, investimentos estrangeiros, mas fazendo o equilíbrio aí entre aquilo que é importante para o país e o que nós precisamos deixar que o mercado também e a iniciativa privada atuem. Quero passar então agora a palavra por 15 minutos para a senhora Renata Santana, consultora de Relações Institucionais do Instituto Brasileiro de Mineração, do IBRAM, que falará também por videoconferência.
2: Bom dia, senadora Tereza Cristina. É uma honra participar aqui dessa mesa presidida pela senhora, senador Espiridião Amin, que foi aí o relator do projeto 4443 lá na CAI. Cumprimento também meus colegas aqui, a Marisa, César, a doutora Márcia, o Marcos, né? Em nome do Instituto Brasileiro de Mineração, do nosso presidente, agradeço a oportunidade de estar aqui. A gente passa aqui por um momento geopolítico importante, né? Para esse projeto. Há alguns anos nós começamos esse debate aqui no IBRAM com as mineradoras, né? Era um tema que a gente debatia aí no âmbito do MME, com a SGB, com a ANM, e agora ele deixou de ser apenas um tema setorial e passou a ser um assunto global. E para o bom desenvolvimento do tema, só para pegar aqui, não esquecer o que os colegas trouxeram, né? O IBRAM apoia aí o desenvolvimento do SGB, ressalta a importância da ANM, que os recursos dessas entidades não sejam contingenciados, né? Hoje a ANM tem 7% dos recursos da CFEM e esses recursos não chegam. Voltando aqui para o tema,

passar um pouco aqui a doutora Márcia trouxe aqui, né? Nós estamos num momento de transição energética, o mundo passou por mudanças cada vez mais rápidas, né? O aumento populacional, expectativa de vida, há uma demanda aí no recursos naturais, como energia, e hoje as empresas e os países, eles são obrigados a se adaptarem para essas matrizes energéticas cada vez mais limpas, né? O mundo busca reduzir essas emissões e cada vez não é tão claro, mas para ter essa transição energética, a gente depende da mineração. Não tem energia eólica, não tem bateria, não tem carro elétrico, não tem placas solares se não tivermos terras raras, cobre, grafite, lítio, cobalto, nióbio, né, que meus colegas tanto falaram aqui. Então, não existe essa transição sem os minerais críticos estratégicos. E da mesma forma, as mudanças tecnológicas, né? A gente não tem chip, não tem computador, não tem satélites, se a gente não tiver esse conjunto de minerais. Portanto, a tecnologia e inovação, elas também dependem da mineração. E agora a gente entrou num momento geopolítico, como o embaixador falou, a doutora falou. A gente chega nesse momento central da geopolítica, também para a defesa, para a segurança alimentar. Nós passamos recentemente uma pandemia, nós vemos aqui conflitos internacionais, né, com mudanças na ordem mundial e com rupturas aí nas cadeias de suprimento. Então, soberania e segurança de abastecimento, elas passaram a ser uma prioridade para os governos e para as empresas. A senhora mesma, a senadora, já teve que buscar fertilizantes, né, fazer negociações quando começou a guerra entre a Rússia e a Ucrânia. Então, são decisões que os países precisam tomar de segurança e suprimento. Só que essas mudanças, elas trazem para o Brasil um momento de oportunidade. A Agência Internacional de Energia, ela prevê que até 2040, vai ter um aumento de 80% na demanda por esses recursos. E o Brasil, ele tem uma posição hoje privilegiada. Nós temos uma diversidade geológica, mesmo com apenas 30% aí do nosso território mapeado de forma adequada. Então, é importante aí trazer recursos para a SGB, né? Temos uma tradição minerária, temos capacidade técnica, temos instituições consolidadas, né? Universidades, como a doutora trouxe aqui. E nós temos também, diferentemente de outros países que estão aí com políticas mais restritivas, nós temos um corpo diplomático bom, nós temos uma democracia, nós temos um relacionamento respeitoso aí com mais de 50 países, né? Temos reconhecimento internacional de sermos aí um parceiro confiável para atração dos investimentos. Hoje, os outros países, eles têm uma política, né? Mas nós temos que lembrar que aqui no Brasil, nós temos os minerais estratégicos. Nesse contexto, o projeto 2780, ele é um instrumento, né, para inserir o Brasil como player global dessa maneira estratégica, né, de forma estratégica, protegendo os interesses soberanos, mas buscando contrapartidas tecnológicas, industriais em parcerias internacionais. O projeto ele aguarda a deliberação do Senado. Como a Marisa trouxe, ele foi aí apresentado pelo deputado Zé Silva, pelo brilhante deputado Arnaldo Jardim. E aqui no Senado também tramita o projeto que o senador Espiridião a mim foi o relator, né, um projeto do senador Renan Calheiros. E esses projetos eles caminham na direção correta, ao reconhecer a importância estratégica desses minerais, buscando conferir prioridades para esses projetos, mas sem reduzir qualquer exigência ambiental ou social. O projeto traz aí, como citou a Marisa, alguns instrumentos que merecem destaque, né? Que são mecanismos de financiamentos, garantias, incentivos ao mercado de capitais, estímulos ao desenvolvimento industrial associado à mineração e também obrigações de investimentos em pesquisa e inovação. Esses instrumentos, eles são fundamentais para incentivar o desenvolvimento da cadeia como um todo, né? Porque hoje são necessários investimentos vultosos, né? E nós precisamos, para transformar ali a rocha em minério, em ímãs, como disse a Marisa, é um processo longo.

0: longo e que precisa de muita tecnologia, de muito investimento. E por isso o país ele tem o desafio de atrair parceiros para construirmos essas experiências e essas competências tecnológicas, né? Isso exige aí uma articulação entre o governo, entre o setor produtivo, entre as universidades, os centros de pesquisa, visão de longo prazo e estabilidade regulatória. Nesse sentido, aqui, para trazer os pontos de melhorias do projeto, pegando aqui o que a Marisa trouxe, o que a doutora trouxe, o artigo 3º ali, ele traz uma preocupação nas competências do Conselho. Como os colegas falaram, a gente precisa ter cuidado para que seja uma política de Estado, não uma política de governo. A indústria mineral ela é consolidada por investimentos e parcerias externas, né? Então, nós temos essa tradição. Então, a gente precisa encontrar ali um ponto de equilíbrio adequado entre papéis. Leva mais de 15 anos, tem empresa dependendo do mineral, né? Precisa de muita tecnologia para isso aí. Então, a gente precisa ter uma atenção lá no artigo 35, com o prazo que está se dando, né? De 1.000 pesquisas, uma tem sucesso. É investimento de longo prazo, é investimento de alto risco. Então, o Senado precisa ter cuidado aí neste ponto. E o terceiro ponto que a gente traz aqui está em relação lá no artigo 8º, que pode ter alguns impeditivos para exportação, alguns impeditivos para que podem proibir aí a exportação também, alguma criação de imposto sobre exportação. Então, nós precisamos ter cuidado, porque a maioria nós precisamos trazer investimentos, precisamos trazer incentivos a parcerias e não proibir. Então, são ajustes que eles podem ser feitos pelo Senado aí, até de modo relacional, mas que causam ainda alguma preocupação no setor. E o mais importante, como a senadora trouxe aqui, é que o Brasil não pode perder tempo. Outros países mineradores que têm um bom ambiente de negócios, eles já estão disputando aí esses investimentos, as cadeias produtivas, elas estão sendo organizadas. Então, nós temos certeza aqui que a senadora, que o Senado, que os senadores pediram a mim, assim como os outros senadores, terão, com toda a sua competência e sabedoria, eles vão olhar com todo cuidado para esses pontos do projeto, para que o Brasil possa desenvolver cada vez mais e se tornar um líder aí desse tema. Obrigada, senadora.
1: Eu que agradeço muito a participação de todos vocês e eu vou fazer uma leitura rápida aqui de algumas perguntas que vieram. Como a gente não vai ter tempo para responder a todas, vamos ver se a gente responde a duas, três, mas depois a gente pode mandar por escrito essas respostas. O Domingos, do Mato Grosso do Sul, meu estado, fez a seguinte pergunta: existe impacto ambiental na questão do desmatamento, o que traz de benefício para a nossa comunidade local? O André de Pernambuco, como a regulação pretende blindar o setor de minerais críticos contra pressões externas sem criar atritos diplomáticos com a China e os Estados Unidos? Bianca, de São Paulo, quais mecanismos o projeto prevê para garantir soberania nacional na cadeia de minerais críticos diante da disputa global por terras raras? Como manter, Ana, do Rio de Janeiro, como manter o controle absoluto das terras raras pelo governo brasileiro, aumentando o investimento em tecnologia nacional? Ana, do Mato Grosso, quais os efeitos geopolíticos da regulação das terras raras para o Brasil? Aí tem mais outras perguntas aqui. Ronan, do Rio de Janeiro, como o país pode utilizar suas reservas para fortalecer a transição energética e a indústria nacional? Clarica, da Bahia, qual a forma de regularização? Qual a contrapartida do requerente? Há limite anual de extração e condicionantes adequados? E agora alguns comentários. O James, do Rio Grande do Sul, James, Os minerais críticos são o novo petróleo. Não regulamentar sua exploração significa

0: significa perder a soberania sobre o futuro da nação. A Cíntia da Paraíba não deve ser privatizado. Pertence ao povo e ao Estado, cabe gerir. Elizabeth da Bahia, exploração deve prever participação das comunidades nos benefícios econômicos e fundos de desenvolvimento regional via royalties. Minas Gerais, Adelgício, é preciso evitar a posse desse recurso por empresas que utilizam as terras raras para fins bélicos. Enfim, aqui tem outros comentários, todos mais ou menos na mesma linha, né? Se o governo deve... Oi? O senador André Amaral quer fazer uso da palavra. O senhor tem a palavra, senador. Desculpe, eu não tinha visto.
1: Senadora Tereza Cristina, sempre brilhante. Meus parabéns. A senhora orgulha o Senado e representa muito bem o parlamento brasileiro, em especial a mulher. Essa casa precisa de mais mulheres. E que a senhora seja exemplo para todas elas. Agradeço a sua generosidade. Excelência, eu observando aqui, vi várias reivindicações, várias pautas legítimas, mas que o problema está dentro de casa, ele é doméstico. Nós temos uma regulamentação da ANM que trata da garantia de operações minerárias, deixando a própria mina como garantia. Eu tive com o nosso querido presidente do BNDES e uma das pautas foi a possibilidade de usar as minas como garantia e parecia que era uma coisa estranha. Regulamentação existe, você faz. Eu estou falando isso com conhecimento de causa porque eu sou minerador na Paraíba e no Rio Grande do Norte. É verdade, tem muitas empresas estrangeiras que estão nos rodeando. Basta chegar na ANM que a senhora vê os orientais lá, de forma paciente, esperando, diferente do brasileiro, que é agoniado, eles ficam lá, naquela cultura deles, aguardando serem atendidos. São muito bem-vindos. Mas no momento em que o empresário brasileiro tiver recursos, dando a sua própria mina como garantia, ele terá fôlego para receber bem a tecnologia estrangeira e o mercado internacional. O problema é que vir ao Brasil e ser recebido pelo empresariado brasileiro com o pires na mão é doído. A Paraíba sofre os cortadores de granito. Nós temos na Paraíba lítio. Eu tenho um mini Equador que eu tenho incidência de lítio. Foi vendido parte de uma mina para uma empresa americana a 2 quilômetros da minha casa, da minha terra, da minha área, onde eu extraio, faço extração de pedra para beneficiar para granito, e a 2 quilômetros também, para uma empresa americana também. E assistimos à hipossuficiência do pseudo-minerador brasileiro, eu digo minerador brasileiro, do Nordeste. Mas não foge a regra no Brasil. É como jogador de futebol, só se fala em Neymar. Mas os 10 milhões de jogadores que passam as agruras da vida, nós não falamos. Nós temos mineradores na ponta que você não sabe onde é que está o capital, nem sabe onde é que está o trabalho. E estão lá, prestando um serviço, gerando riquezas, gerando riquezas para o país, gerando empregos para esse país. Então, a minha colocação é esta. Nós temos uma regulamentação da ANM, que é onde a mina pode ser utilizada como garantia. O BNDES não reconhece isso, os bancos oficiais não reconhecem. E aí o minerador fica com pires na mão. Aí ele recebe os orientais, que venham, mas que a gente possa pelo menos recepcioná-los com um bom almoço, como diz a história. Então, é importante, presidente Tereza, deixarmos isso, senadora, esse registro. Eu tenho umas minas para, e agora preciso falar da ANM, eu tenho umas minas para transferir na ANM, tem 4 anos. Assumiu o mandato, saiu do mandato, 4 anos está lá. um verdadeiro engessamento.

0: Vez em quando a gente assiste um escândalo. Eu não consegui transferir as minas de uma empresa para outra. Nossa, nada irregular. Tudo preenchendo os requisitos legais. Então, nós temos que primeiro arrumar a casa. Está se fazendo esse papel aqui. Mas é mais profundo. É a condição do empresariado para que ele possa produzir. Nós não queremos vender o produto primário, nós queremos vender o produto acabado. Nós queremos fazer como acontece nas minas de Carajás, que todo dia vão milhares e milhares de minério de ferro, e sabemos que lá não só tem minério de ferro. Isso é uma coisa pública e notória. Nós queremos vender o produto acabado, para que agregue valor ao país. Para que agregue valor ao país e que mantenha, quer queira ou quer não, o homem no campo. Porque as minas não estão no centro de São Paulo, não. Evitando o êxodo rural, dando condições ao minerador de dar condições aos seus prestadores de serviço. Muitas das vezes, repito, você não sabe quem é um patrão, quem é um empregado. Pelas condições dificílimas que vivem. Está lá o meu estado, a Paraíba. Homens bravos, corajosos, dentro da regulamentação, dentro de tudo. De vez em quando a gente recebe a visita de órgãos federais, que são duros, muito duros. Ele sai de vítima para vilão em um passo, presidente, em um passo. Então, a ANM, que seja melhorada urgentemente. A senhora imagina o que é que você ter há 5 anos, senador da República. Há 5 anos, um pedido para mudar a propriedade das minas. A propriedade das minas. Até hoje, primeiro a burocracia. Você não consegue, até você se irritar, até você dizer, olha, aí o camarada está vendo, só porque é senador. E você vai lá com uma humildade, pede, manda seu engenheiro, manda o advogado, e nada acontece. Isso é o dificultador para criar o facilitador. E isso nós não podemos permitir nesse país. E olhar com bons olhos, depois se o senhor me permitir, eu posso mandar para a senhora, é essa regulamentação da ANM, que autoriza a utilização das minas para garantir em operações minerárias, para melhorar, para comprar guindaste, que acontece acidente todo dia. Todo dia, porque quando se rola um bloco, 500, 600, 700 toneladas, é um perigo. E ele não faz, faz com as unhas, como diz no Bom Nordeste, na minha amada Paraíba, porque não tem equipamento, porque não tem financiamento. Quem é que tem condições de comprar um guindaste por uma fortuna? Coitado. Coitado. Então, a minha colocação são duas coisas. A clareza da ANM, a transparência da ANM, o desenche de, é engessada. É engessada. Só vimos quando sai escândalos. Mas eu tenho lá as minas, querido e decano, meu professor. Eu vou dizer uma coisa, esse Brasil te ama, viu? Obrigado, presidente. Obrigado pela deferência.
1: Bom, muito obrigada, senador André. E agora nós... Eu queria saber se a professora doutora Márcia gostaria de fazer uso da palavra. O Marcos também. Professora Márcia.
2: Eu anotei aqui algumas perguntas. Primeiro, o senador André Amaral, né? Eu estava até comentando com a senadora, eu não conheço a área, os granitos da sua área, mas como tem lítio perto, seria bom, eu já como estudiosa de granito, dar uma olhada nesses granitos também, se o senhor já deve ter feito, para ver se tem lítio também, dependendo do tipo de rocha, né? Esses aqui nossos, aqui de Goiás, que nós a vida inteira ficamos tentando, torcendo para que explorasse estanho, depois rocha ornamental, mas

0: muito fraturados, não serve. E agora são esses que estão sendo explorados para terras raras. Então, é bom, às vezes, pesquisar mais, né? Não sei. Porque vale mais do que os blocos. E eu sinto muito essa questão da ANM, e aí, mais uma vez, a importância do fortalecimento da agência. Né? O fortalecimento da agência com mais pessoal, com mais recursos. Isso é fundamental no país. Quanto a eu não vou tocar todas as perguntas, mas a questão do impacto ambiental, acho que é importante falar. Por isso que um dos motivos que a SBPC e outras associações, sociedades pediram, inclusive a SBG... Obrigada, senador. É a questão do licenciamento ambiental prévio. Né? Às vezes a gente fala, tem que correr... Mas aí tem um desastre, como aconteceu em Mariana, etc. Então, acho que é bom a gente olhar isso na legislação, a questão lá do impacto ambiental e socioambiental. Agora, a mineração traz impacto ambiental. Essa é uma decisão difícil da sociedade entre o impacto e o desenvolvimento. O que, que nós buscamos, e também, de novo, com base na ciência e uma legislação adequada, é o menor impacto possível dentro das condições dadas. O Brasil produz energia limpa com um grande percentual, em termos de matriz elétrica, acho que mais de 80%, 90%, não sei exatamente, mas é importante ter uma fiscalização ambiental e trabalhar também ouvindo os povos tradicionais, que é isso que se demanda também. É um equilíbrio difícil, como a senadora Tereza Cristina falou, e é um papel difícil dos senadores. Eu tenho certeza que eles vão conseguir chegar no equilíbrio. Quanto às demais observações com relação à soberania, é o que nós estávamos conversando aqui, buscar o equilíbrio para que o Brasil tenha a sua soberania preservada dentro também das condições dadas para correr, para não perder o bonde da história. Né? Então, é um equilíbrio difícil. Eu, mais uma vez, agradeço, parabenizo demais, gostei demais de participar deste debate.
1: Muito obrigada, professora. Mas lembrando que a Austrália e o Canadá, que são países que vivem, as suas receitas minerárias são enormes, né? Eles conseguem conviver bem com equilíbrio. As minas de potássio do Canadá, que recebemos aqui o fertilizante, é dos indígenas, que recebem royalties. Eu presido aqui o grupo de estudos de mineração em terra indígena. E até nós vamos fazer uma viagem ao Canadá para levar alguns indígenas para a gente ver como é que eles trabalham com sustentabilidade e junto com a comunidade indígena local.
2: Uma geologia muito parecida com a
1: nossa. Exatamente. Bom, então eu queria passar então a palavra ao Dr. Marcos.
3: Alô? Agradeço à senadora Tereza Cristina, em nome do presidente do Serviço Geológico do Brasil, Vilmar Simões. Acho que o debate, quanto mais plural, quanto mais diverso, com maior diversidade de classes, com vozes, enriquece aí a discussão. Temos muito a avançar e o Serviço Geológico tem muito a crescer e contribuir de forma mais rápida. Obrigado.
1: Muito obrigada. Bom, então eu passo agora para o encerramento da audiência. Nada mais havendo a tratar, agradeço mais uma vez a participação das senhoras e dos senhores debatedores e declaro encerrada a presente reunião.
4: Em Brasília, 12:10, está encerrada, portanto, a audiência pública da Comissão de Relações Exteriores e Defesa Nacional do Senado, que debateu hoje as perspectivas para a regulação do setor de minerais críticos no Brasil e os possíveis impactos e desdobramentos geopolíticos. O pedido da audiência foi da senadora Tereza Cristina, do PP de Mato Grosso do Sul, vice-presidente da Comissão de Relações Exteriores. A crescente importância dos minerais críticos e estratégicos nas cadeias globais de valor tornou sua regulação um tema prioritário para economias desenvolvidas e emergentes. 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
2: Brasília, meio-dia e 12 minutos, você passa a acompanhar a partir de agora na Rádio Senado, transmissão ao vivo da sessão especial que celebra os 50 anos do teste do pezinho no Brasil e os 65 anos de atuação do Instituto Jô Clemente. Senadora Damaris Alves, do Republicanos, do Distrito Federal, com a palavra.
3: Como a gente enche o peito de alegria para falar de vocês fora do Brasil. Né, Mara? A Mara que está viajando o mundo inteiro pela ONU, eu que estive em todos os fóruns internacionais. E como agora eu encho o peito de alegria para falar do meu Distrito Federal. Parabéns a todos vocês. Parabéns a todos os envolvidos. Parabéns a todos que acreditaram no teste do pezinho e fizeram tudo que a gente já fez em 50 anos, mas a gente quer mais, a gente quer mais, a gente quer mais. Eu só vou pedir a Mara mais um minutinho para dizer da minha relação com o teste do pezinho em uma das minhas lutas pessoais. Eu acho que todo mundo sabe que eu trabalho no enfrentamento ao infanticídio em área indígena. Todo mundo sabe disso. Infelizmente, a gente ainda tem, por motivação cultural, algumas comunidades que, infelizmente, eliminam crianças. Mas se essas crianças todas passassem pelo teste do pezinho e a gente observasse antes que essa criança teria uma saúde e a gente pudesse retirá-la da comunidade onde ela corre risco de vida. E isso não é lenda, gente. É verdade. E é possível que, enquanto estou aqui conversando com vocês, uma criança esteja sendo eliminada em uma etnia no país porque tem uma doença rara ou porque nasceu com uma deficiência. Então, o teste do pezinho me ajudou a salvar muita criança indígena no Brasil. Vocês não têm ideia como a gente salvou criança indígena de prática cultural. Eu quero dizer para vocês que o teste do pezinho nos ajudou a enfrentar uma prática cultural que, infelizmente, ainda temos no Brasil, que estamos dialogando com os povos, eles não são cruéis, é uma questão cultural, mas foi o teste do pezinho que eu usei muitas vezes para salvar uma criança indígena. Então, que Deus... E nos próximos 50 anos, cobertura em todos os estados e com o teste do pezinho ampliado para que todas as crianças sejam salvas. Que Deus abençoe vocês. E Mara, que orgulho de ter te ajudado, assinado, a aprovar essa sessão, uma sessão justa, oportuna e merecida. Temos que celebrar, o Brasil tem que celebrar, sim, os 50 anos do teste de pezinho. Obrigada, Mara, obrigada a todos vocês.
4: Obrigada, senadora Damaris. Agora eu concedo a palavra ao senhor Natan Monsores de Sá, que é coordenador geral de doenças raras do Ministério da Saúde. O senhor tem 5 minutos, senhor Natan. Muito obrigada pela presença aqui hoje.
5: Bom dia a todos e todas. Vou começar, em respeito às pessoas com deficiência aqui, podem estar aqui nos assistindo, me audiodescrevendo. Sou um homem de pele clara, cabelos grisalhos, uso óculos. No momento, visto uma camisa lilás e um blazer azul. Então, queria começar agradecendo a senadora Mara pelo convite. É um prazer estar aqui com a equipe do Instituto Jô Clemente, que para a gente tem sido um baluarte, um divisor de águas na triagem neonatal do Brasil. Então, é preciso, em nome do Ministério da Saúde, reconhecer o protagonismo e o papel que vocês têm num estado de dimensões enormes, como o estado de São Paulo, com todas as complexidades que a triagem neonatal envolve. E vocês conseguem, com competência, com expertise, com boa ciência, avançar e promover cuidado para as crianças que

0: conseguem ser alcançadas pelo Programa Nacional de Triagem Neonatal. Então, em nome do Ministério da Saúde, a gente gostaria de fazer esse reconhecimento, né? Venho aqui, né, com o aval do ministro Padilha, de toda a equipe do Ministério da Saúde, fazer, né, essa celebração com vocês, né, nesse momento tão importante. Vários de nós aqui, né, por faixa etária, não fomos alcançados, né, pelo programa de triagem neonatal. Eu, esse ano, também completo, né, 50 anos, né, sei disso, né? Assim como, né, a senadora Damares, enfim, vários de nós, né, nós vimos colegas, vimos crianças, né, perderem a vida para condições que são evitáveis e que a gente poderia, né, endereçar esforços, né, no cuidado, na prevenção, né, dos danos, das consequências, dessas condições. Mas, ao mesmo tempo, eu fico muito feliz, né, ao ver, né, uma mãe como a Ana Paula trazer aqui, né, a potência do Sistema Único de Saúde também, né, que mediante um programa de triagem neonatal, com parcerias científicas, parcerias, né, que são construídas no interior, né, do Sistema Único de Saúde, né, poder, né, trazer Melissa, né, com toda alegria e toda felicidade, né, recebendo um tratamento inovador para uma doença devastadora, né, que é a AMI. E é um tratamento que é ofertado pelo Sistema Único de Saúde. Então, isso nos traz muita alegria. Mas o cenário da triagem neonatal tem uma série de desafios, e rapidamente eu queria, né, falar deles e falar, né, do papel do Instituto Jô Clemente também nesse cenário. Então, nós temos uma lei que está em implementação, uma lei que é desafiadora em muitos sentidos, né, principalmente ouvindo aqui o senador astronauta, né, no que se refere à ciência e tecnologia. Nós precisamos de parques tecnológicos adequados para toda a complexidade que o programa de triagem neonatal aporta, né? Temos testes enzimáticos, temos testes que envolvem espectrometria de massa, plataformas moleculares, e essas plataformas precisam, né, de bons técnicos, de pessoas bem formadas na academia para operar esses equipamentos e para realizar, né, tudo aquilo que o programa de triagem neonatal precisa, né? Boa técnica, boa ciência, com muita qualidade. E, enfim, ao visitar o Instituto Jô Clemente, a gente percebe exatamente esse primor, né? O primor na execução de todas as etapas desse programa, não só a dimensão que se refere ao momento laboratorial, né? A gente colhe umas gotinhas de sangue no papel e as pessoas às vezes não compreendem a complexidade de passos no interior do laboratório e outros passos que são super importantes que positivamente nos surpreendem quando a gente tem o prazer, né, de visitar o Instituto Jô Clemente. A equipe de busca ativa, a equipe que vai qualificar o cuidado, a equipe que vai ajudar a Secretaria de Saúde na navegação desses pacientes. Então é isso, né? É o reconhecimento que o programa de triagem neonatal, para além do diagnóstico, ele precisa oferecer, né, uma linha de cuidado, a estruturação do cuidado, né, para todas essas crianças. E o desafio, então, é enorme, né? O desafio é grande, é o desafio de triar 2,5 milhões de nascidos vivos no Brasil com toda essa qualidade. E para tal, a gente precisa ter, né, como a Daniela já trouxe aqui, né, um bom planejamento, boa ciência, e a gente precisa, senadora Marta, Mara, senador, astronauta, a gente precisa, né, de recursos também, a gente precisa de orçamento bem endereçado para que esse screening aconteça, né, para que esse diagnóstico aconteça. Então, o Ministério da Saúde, nesse ínterim, né, buscando a parceria do Instituto Jô Clemente, que tem nos apoiado, né, com bons protocolos, com boa ciência, com boa orientação técnica, a gente tem avançado, né, num cronograma, avançado num planejamento, para que nos próximos anos a gente consiga, de fato, ofertar para toda a população brasileira, né, a triagem neonatal ampliada. Me estender mais, queria novamente agradecer pela oportunidade de estar aqui com vocês do Jô Clemente, agradecer à senadora Mara por essa oportunidade, a oportunidade de ouvir aqui também, né, os demais senadores. Enfim, parabéns ao Jô Clemente e o Ministério da Saúde conta com a parceria de vocês e quer a parceria de vocês nesse processo de expansão e qualificação do programa de triagem neonatal. Então, meu parabéns de novo e obrigado pela oportunidade de estar aqui, senadora Mara, senador Marcos, senador Damares e todos os demais que estão aqui. Obrigado e, enfim, parabéns.
1: Muito obrigada, senhor Natan. Nós realmente precisamos do senhor e do Ministério para a gente conseguir implementar e fazer com que todos os estados consigam implementar.

0: Fazer a triagem neonatal ampliada. Eu vou dizer mais uma coisa para o senhor. O senhor não está grisalho. O senhor fez a sua autodescrição. O senhor está mais jovem do que o senhor imagina. Mas precisamos mesmo fazer essa ampliação com muita velocidade. Agora, vamos pegar você de jeito, senhor Natan. Bom, muito obrigada pela presença de todos. Cumprindo aqui a finalidade dessa sessão especial do Senado Federal, agradeço a todos os presentes, agradeço aqueles que estão nos assistindo de forma remota, agradeço com muito amor a Melissa e sua mãe, agradeço a senadora Damares, senadora astronauta, agradeço aqui a secretaria da mesa, muito obrigada, todos aqui presentes, e as personalidades que nos honram sempre com sua participação. Muito obrigada. Essa sessão está encerrada.
1: Em Brasília, 12:22, portanto, está encerrada a sessão especial do Senado Federal em celebração aos 50 anos do teste do pezinho no Brasil e os 65 anos de atuação do Instituto Jô Clemente. Esta sessão aconteceu no plenário do Senado Federal. O teste do pezinho foi instituído no Brasil no ano de 1976 e transformou-se em uma das estratégias mais importantes de triagem neonatal do mundo. O exame permite a identificação precoce de doenças metabólicas e genéticas que, se diagnosticadas a tempo, possibilitam intervenções capazes de evitar comprometimentos graves, reduzir a mortalidade infantil e melhorar a qualidade de vida das crianças e das famílias. A senadora Mara Gabrilli, do PSD de São Paulo, que solicitou a sessão e a presidiu, informa que a instituição Jô Clemente é pioneira e referência nacional no desenvolvimento de políticas e práticas voltadas ao diagnóstico precoce e à promoção da autonomia de pessoas com deficiência intelectual, transtorno do espectro autista e doenças raras. 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
1: E na programação musical da Rádio Senado, você fica com João Donato e Anastácia.

0: Daqui. E abrindo o bloco, João Donato e Anastácia, Simbora.
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0: Em Brasília, 12:37.
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0: Fechando o bloco, Tim Maia, aquele abraço. Antes, Doris Monteiro, Alô Fevereiro. E ainda, Rodrigo Campos, Cadê Meu Dinheiro?
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0: Em Brasília, meio-dia e 48.
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1: Ouvimos Marcos Valle e Emicida, Cinzento, Anticel, Raiou, em Brasília, 12:59.
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1: Muito boa tarde para você que sintoniza a Rádio Senado. Eu sou Ricardo Nakaoki, em sua companhia, apresentando a programação musical de Josimar Fernandes. Abrindo a hora, você ouve Dominguinhos.

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1: Ouvimos Gilsons, Swing do Campo Grande. Antes, Flávio Bittencourt e Zé Cabaleiro, Parangolé. E abrindo a hora, Dominguinhos, Quem Me Levará Sou Eu.
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1: Em Brasília, 1:10.
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0: Fechando o bloco, Nausete, Capitu. Antes, Renato Brás, Casa de Morar. E ainda, Mônica Salmazo, Menina Amanhã de Manhã.
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0: Agora em Brasília, 1:22.
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0: Ouvimos Marcelo Falcão e Tony Garrido, Refletir. Antes, Paula Lima, É Isso Aí. E abrindo o bloco, Wilson Simoninha, É Isso Que Dá.
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0: Agora, 1h35 em Brasília.
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0: Fechamos com Fito Paz e Mosca, no Extra História de Amor. Antes, Ana Carolina, Mil Perdões. Também ouvimos Carlos Lira, Fotografia. E ainda Paula Morelenbaum, Um Cantinho e Você.
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0: Em Brasília, 1:53.
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0: Plenário do Senado dará a palavra final sobre suspensão de diretrizes de atendimento a menores vítimas de abuso.
9: Fazer uma outra resolução sem extrapolar as questões constitucionais que o Conanda extrapolou.
0: Conselho de Comunicação reage a pedido de revogação da Lei de Proteção a Crianças na Internet. Eu sou Ricardo Nakaoka e este é o Boletim.leg. A Comissão de Direitos Humanos cancelou uma resolução sobre atendimento a crianças e adolescentes vítimas de violência sexual. A revogação segue para análise do plenário. Repórter Rodrigo Rezende.
10: A resolução do Conselho Nacional dos Direitos da Criança e do Adolescente, o CONANDA, traz diretrizes para atendimento de crianças e adolescentes vítimas de violência sexual. O texto também trata da garantia da interrupção legal da gravidez quando esta for decorrente de estupro. A relatora da proposta, que susta a resolução, senadora Damaris Alves, do Republicanos do Distrito Federal, argumenta que partes do texto deveriam ter sido elaboradas pelo Congresso e não pelo Conanda, e por isso ele deve ser cancelado.
9: Fazer uma outra resolução sem extrapolar as questões constitucionais que o Conanda extrapolou. É isso que nós estamos questionando aqui.
10: Ainda de acordo com a resolução, o acesso à interrupção legal da gestação no caso de crianças e adolescentes vítimas de estupro não dependeria da feitura de boletim de ocorrência relativo à situação de violência sexual e de decisão judicial autorizativa do procedimento.
0: Com menos de 3 meses em vigor, o ECA Digital, lei que protege crianças na internet, vem sofrendo tentativas de invalidação. O alerta foi feito pelo Conselho de Comunicação Social, que aprovou um posicionamento contrário à anulação da norma e pediu mobilização para mantê-la viva, como defendeu a presidente do Conselho, Patrícia Blanco.
11: Eu vejo o ECA Digital como o novo Código de Defesa do Consumidor, que a gente precisa manter ele vivo, ativo, porque a lei precisa chegar na população para que a população, de fato, se sinta protegida a partir de uma legislação como essa.
0: Começou nesta terça-feira a etapa de avaliação das redações pré-selecionadas e enviadas por escolas de todo o país ao programa Jovem Senador. Serão 27 vencedores, um de cada estado e do Distrito Federal. Repórter Patrícia Oliveira.
12: Após a conclusão dessa etapa, até 12 de junho, os nomes dos jovens senadores serão divulgados pelas secretarias de educação em cada estado até o fim deste mês, como explica o coordenador do programa, Jorge Cardim.
13: Até lá, o resultado deve permanecer sob sigilo para que as escolas dos vencedores possam preparar a festa

0: surpresa, e também eles devem receber uma caixa especial destinada a essa cerimônia de revelação dos estudantes selecionados.
1: Os estudantes viajarão para Brasília acompanhados de professores orientadores, onde poderão conhecer de perto o funcionamento do Senado e apresentar propostas que podem se transformar em projetos de lei.
2: O Banco Central pode ganhar orçamento próprio e autonomia operacional. O assunto volta à discussão na próxima reunião da Comissão de Constituição e Justiça. Repórter Bruno Lourenço.
3: A proposta que busca assegurar ao Banco Central autonomia técnica, administrativa, orçamentária e financeira foi apresentada em 2023 pelo senador Vanderlan Cardoso, do PSD de Goiás. Passou por uma audiência pública e foi assunto em sabatinas de diretores e presidentes do BC desde então. O relator, senador Plínio Valério, do PSDB do Amazonas, acredita que a proposta já está madura e defende a urgência da matéria para dar condições do banco defender o real, o sistema financeiro e manter o PIX livre de pressões.
4: Do grosso modo, o PIX é do Banco Central. Não pode emprestar, não pode ceder, não pode vender, não pode fazer nada. É do Banco Central. E mais, não pode cobrar taxa de pessoa física. Isso é a garantia que todo brasileiro quer.
3: A proposta retira o Banco Central de vinculação a ministério ou a qualquer órgão ou sistema da administração pública e de tutela ou subordinação hierárquica.
2: O senador Marcelo Castro, do MDB do Piauí, apresentou uma proposta para criar a Semana Nacional de Conscientização sobre o Tabagismo, a ser celebrada anualmente no fim de maio. O projeto foca em alertas sobre os riscos do cigarro tradicional e dos eletrônicos, com ênfase na alta do consumo entre jovens, e aguarda envio às comissões do Senado. Outras notícias estão disponíveis em senado.leg.br/rádio.
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7: Agora em Brasília, pontualmente 2 horas, uma ótima tarde para você. Esta é a Rádio Senado e agora você ouve Jorge Benjora.

0: Ouvimos Jorge Benjor, Palco. Agora em Brasília, 2:04, passamos a acompanhar, a partir de agora, a audiência pública semipresencial da Comissão de Serviços de Infraestrutura do Senado para debater estudos sobre a viabilidade econômica e ambiental dos lotes 1 e 3 das rodovias integradas do Estado de Santa Catarina, que abrangem trechos das BRs 470, 480, 153 e 282. Na presidência desta audiência pública, o senador Espiridião Amin, do PP de Santa Catarina. Vamos ao som da comissão.
1: Podendo qualquer membro deste colegiado solicitar a autuação neste período. Comunico ainda o arquivamento dos documentos que tiveram seu prazo de consulta encerrado. A presente reunião destina-se à realização de audiência pública com o objetivo de debater os estudos de viabilidade econômica e ambiental dos lotes 1 e 3 das rodovias integradas de Santa Catarina, que abrangem trechos das BRs 470, 480, 153, 282, em atenção ao requerimento de autoria do senador Espiridião Amin, desde que vos fala. Convido a todos para que se acomodem e convido para que ocupem os lugares para os quais estão designados a senhora secretária nacional de transporte rodoviário do Ministério dos Transportes, prezada doutora Viviane S., o presidente da Federação das Empresas de Transporte e Carga e Logística no Estado de Santa Catarina, FETRANSESC, prezado amigo Dagnor Roberto Schneider, o senhor Marcelo Fonseca, superintendente de concessão da infraestrutura da Agência Nacional de Transportes Terrestres, creio que ainda não tenha chegado, não. Maurício Batistella, presidente do Conselho para Assuntos de Transportes e de Logística da Federação das Indústrias do Estado de Santa Catarina. Como é? Já citado, doutor Marcelo, e Antônio Carlos Bandeira Guimarães Filho, diretor da Federação das Associações Empresariais de Santa Catarina, FACISC, sendo que está prevista a chegada dos senhores Fabrício de Oliveira, diretor-geral, Fabrício de Oliveira Galvão, diretor-geral do Departamento Nacional de Infraestrutura e de Transporte, o senhor Renato Campos Carvalho, presidente do Conselho Deliberativo do Serviço Brasileiro de Assistência de Apoio às Micro e Pequenas Empresas, SEBRAE, igualmente integrante do COFEM, e eu quero agradecer ao senhor Dagnor por ter feito esta mobilização. Antes de passar a palavra aos nossos convidados, eu desejo fazer alguns esclarecimentos. O primeiro, que esta sessão

Será interativa, transmitida ao vivo e aberta à participação de interessados por meio do portal e-Cidadania, na internet, no endereço senado.leg.br/e-cidadania ou pelo telefone 0800 061 2211. O relatório completo com todas as manifestações estará disponível no portal, assim como as apresentações que forem utilizadas pelos expositores, que certamente serão disponibilizadas a todos os interessados. Na exposição, nós vamos conceder um tempo base, não é um tempo fatal, o objetivo é esclarecer, por até 10 minutos. Que for necessário a mais, o bom senso vai determinar. Eu só quero deixar esclarecido o sentido nacional desta audiência. Nós não estamos discutindo o lote 1 e o lote 3. Nós estamos discutindo a busca de eficiência e eficácia para o desenvolvimento desse trabalho. Por isto, todas as observações serão por mim transpostas para o interesse nacional. Eu quero saudar, eu vou deixar para saudar depois detalhadamente a presença do senhor Antônio Carlos Guimarães Filho e o senhor Kleber Stassen, está certo? Stassen. Este último do Condesul de Santa Catarina, para dizer o seguinte: nós temos um desses lotes, já foi apresentado em Santa Catarina em 2015, 23 de julho de 2015. É o lote que percorre trecho da 282 entre Chapecó e Irani, exatamente este texto. A 153, de sul a norte, e a 480, que é o acesso a Chapecó. É o trecho do acesso. O que foi acrescentado de lá para cá foi exatamente a 470, que foi o objeto da nossa discordância. E a discordância foi comigo. E o diretor-geral da NTT era o senhor Jorge Bastos, com quem eu tenho uma relação de amizade. Naquela apresentação, feita em Chapecó, e com toda a documentação aqui eu tenho disponível, o que restou foi, primeiro, nós não tínhamos ainda o free flow. Então, nós estávamos tratando, em termos de Santa Catarina, a 480 é uma via local. A 282, não, a 282 é a coluna vertebral de Santa Catarina, que, por ser um estado cônico, né, pode até ser considerada uma estrutural no extremo oeste, pode ser a 282, pode dizer que é a 283, mas são praticamente paralelas. Paralelas e próximas. E como o estado abre o cone em direção ao litoral, a 470 também pode ser considerada sua segunda coluna vertebral, o segundo sustentáculo, para fazer o Y. Portanto, nenhuma rodovia de interesse de Santa Catarina fazia parte do projeto. Agora, há um trecho da 470 e há uma inovação saudável, razão pela qual a comunidade do Vale de Itajaí está nos acompanhando. E nós formulamos dois pedidos à NTT, que eu queria que o doutor Marcelo registrasse. Incluir nas audiências locais, a de Chapecó já estava incluída. A de Itajaí estava incluída e Blumenau fazia parte. Nós pedimos para incluir Concórdia. Por quê? Porque Concórdia é o maior município de Santa Catarina, lindeiro a 153. Se não fizer uma reunião em Concórdia ou em outro município do traçado em Santa Catarina não vai participar de uma rodovia porque ela não lhe pertence. Mas lhe diz respeito.
Então, eu acho que é um

0: equívoco não fazer audiência em Concórdia. Se alguém sabe, então nós vamos fazer em Irani, então não tem problema nenhum. Agora, não ter uma audiência em 100 quilômetros de rodovia, mais ou menos, que percorre Santa Catarina, e ainda hoje eu troquei mensagens com o diretor-geral, Guilherme Tell, e não ficou esclarecido para mim se vai entrar ou não a audiência em Concórdia. Isso lhe interessa, não?
1: Interessa.
0: Também. Até como um bairro. E a de Rio do Sul eu agradeço que foi incluída. Mas convenhamos, é uma caricatura você não incluir Rio do Sul, uma vez que Itajaí e Blumenau, de certa forma, já foram atendidos, ou pelo menos lembrados, na duplicação da 470. O trecho de duplicação da 470 existe hoje, é Itajaí, Blumenau e Indaial. Fazer uma audiência nesses municípios é interessante, nunca é demais. Agora, em Rio do Sul, é essencial, porque lá não há nem uma divulgação de notícias sobre o projeto da duplicação. E claro que nós debateremos aqui, depois de apresentado o texto e o contexto, o projeto. Creio, por isso, que esse nosso encontro aqui tem a repercussão nacional. Por quê? Porque equívocos ou discussões ou controvérsias metodológicas farão parte dele. E, finalmente, eu não posso deixar de, inicialmente, pedir ao doutor Marcelo e à doutora Viviane que prossigam na busca da definição de uma questão lastimável. O contrato de otimização da 101 não foi bem sucedido. Isso aconteceu no dia 9 de março, o insucesso. Agora, de lá para cá, não temos nenhum norte e parodiando com Cabral, nós estamos numa calmaria que vai nos matar. Porque as coisas estão se deteriorando, a confiança nos agentes públicos está se deteriorando e nós não temos nem a definição da transferência da responsabilidade sobre a solução do Morro dos Cavalos, que já foi decretada pelo Ministério, como sendo dois túneis, mas a quem compete o próximo passo? Não foi definido ainda. E a possível transferência dessa responsabilidade para a concessionária motiva tem que ser apreciada pela NTT. E não existe no Brasil rodoviário, um tema tão deficitário quanto este, da solução do Morro dos Cavalos e da otimização da BR-101. Com essa colocação, que é regional, mas é também de interesse da política pública nacional das concessões, é que eu agradeço a presença de todos e, como nós catarinenses temos uma padroeira que é mulher, as mulheres têm algumas regalias, nem sempre benéficas. Às vezes ir na frente é perigoso, né? Em solo minado, por exemplo, é complicado, né? Então, a história do Ladies First é ambígua. Provar a comida também é perigoso. Fidel Castro que o diga. Então, com essa pequena descontração, eu concedo com muita alegria a palavra à nossa secretária nacional de transporte rodoviário do Ministério dos Transportes, doutora Viviane Hess.
2: Senador, muito obrigada pelo convite. Acho que é uma oportunidade muito saudável a gente poder discutir um projeto tão relevante para Santa Catarina como os lotes que o governo federal se propõe. Boa tarde a todos e a todas. E sabe, senador, se o senhor me permite uma pequena brincadeira, eu fiz mestrado no ITA e lá a gente tinha prova oral, e a prova oral era por ordem alfabética, e eu era Viviane, e eu me incomodava com isso, porque eu achava que a matéria ia ficando mais difícil à medida, né? Aí agora o senhor está me permitindo ser a primeira, olha só, né? Tá uma vantagem para mim. Obrigada, viu?

Se for possível, eu queria fazer uma apresentação para os senhores e senhoras, mas antes disso, eu queria fazer uma contextualização sobre a importância da parceria com a iniciativa privada, não só para Santa Catarina, mas para o Brasil, né? Obrigada pela gentileza. Desde 2023, fizemos 24 leilões de concessões. Nós vínhamos no histórico, senador, de um leilão por ano. Nós fizemos 4 vezes mais do que o ciclo anterior, que foram 6 leilões de rodovias. Nós já temos contratados 268 bilhões de investimento em infraestrutura rodoviária. Se a gente for fazer um comparativo, não só pelo número de leilões, que já é bastante impactante, mas se a gente fizer um comparativo, então, por investimento, se a gente contar da década de 1990, mais precisamente 94, que foram os primeiras parcerias com a iniciativa privada no âmbito rodoviário, até 2022 nós tivemos aplicados pela iniciativa privada em rodovias federais 129 bilhões de investimentos. Com os nossos 24 leilões, contando o leilão da semana passada, nós já temos 268 bilhões. Então, isso vai se transformar em competitividade para os nossos produtos, porque o custo de transporte consome boa parte da competitividade dos nossos produtos. Isso é a comida mais barata na mesa dos brasileiros, mas principalmente oportunidade para brasileiros e brasileiras terem acesso à saúde e à educação. Nosso país é continental, depende bastante do modal rodoviário, e por mais que, com a ajuda do Congresso Nacional, a gente em 2023, com a PEC da transição, tenhamos aumentado em 3 vezes o valor de investimento público em infraestrutura, nós temos consciência de que ainda o valor é insuficiente. Por isso entra a parceria com a iniciativa privada. Para a gente, a modelagem da parceria da iniciativa, com a iniciativa privada, ela tem que ser adequada à região onde essa parceria se insere. E o leilão da semana passada foi o primeiro desse ciclo na região Nordeste. A BR-116-324, que liga Feira de Santana, um entroncamento rodoviário muito relevante para o estado da Bahia, até Salgueiro, no estado de Pernambuco, é muito relevante para o desenvolvimento daquela região. Então, a gente desenhar modelagens de contrato de concessão que fomentem o desenvolvimento e não travem esse desenvolvimento. Quando a gente fez novas modelagens, e o Free Flow nos ajuda muito, né? Porque com a justiça tarifária a gente consegue trazer investimento em áreas onde a gente teria uma dificuldade de acessar, a gente consegue trazer investimentos. Nós estudamos Santa Catarina, o estado inteiro, senador. Nós contratamos, por meio da InfraSA, que é a nossa estruturadora de projetos, o BID. Ele estudou, a exemplo do que o IFC do Banco Mundial fez no Paraná, nós estudamos modelagens de concessão de rodovias federais e estaduais. No entanto, a gente não conseguiu avançar com a parceria e a delegação dos estados para gente, do estado para gente. A gente teve que remodelar então todo o nosso projeto. Eles estavam previstos para ir para leilão no ano passado. Considerando essa necessidade de ajuste, eles compuseram a carteira somente este ano. Então, nós estudamos 6 lotes, 3 já se tornaram viáveis, 2 estão na carteira desse ano, que é o 1 e o 3, e o 2 está previsto para a carteira do ano que vem. Por isso que eu vou mostrar os 3, se o senhor me permitir, senador, falar um pouquinho sobre os projetos, tá? Aqui a gente consegue ver, então, são só rodovias federais, não foi possível então fazer a parceria com o estado, como no Paraná. Paraná, nós fizemos 6 lotes, senador, 100 bilhões de investimentos da iniciativa privada serão executados no estado do Paraná. Aqui nós temos 26,5 bilhões de investimento previsto nesses 3 lotes. Por que que eu faço uma comparação com o Paraná? Porque as rodovias competem, os portos competem, a infraestrutura, quando há uma decisão no operador logístico de escolher suas rotas, de escolher um determinado

0: destino para transporte, principalmente para porto ou ferrovias, ele olha aí a qualidade das rodovias. Então, para a gente, são corredores logísticos muito relevantes e que é importante que a gente tenha, então, esses quase 27 bilhões de investimentos para serem executados. Desculpa, senhores, eu passei uma a mais. Eu acho que eu apertei sem querer. Aqui eu tenho, então, um detalhamento de cada um dos lotes. O lote 1, então, o BR-153282 é 470. Lote 2 é 280. E o lote 3, 153282, 480. Aqui a gente traz valor de CAPEX e OPEX. E o valor, somando, então, os 26,8 bilhões de investimentos nesses três lotes. Os demais a gente continua estudando. Ainda há uma possibilidade da gente soltar esses lotes com algumas adequações. Aqui a gente tem uma malha estadual bastante densa, então seria relevante que a gente melhorasse a qualidade da malha, não só das federais, mas também das suas alimentadoras, né? O projeto ele fica mais robusto quando a gente trabalha com integração, no entanto, não foi possível. Lembrando que nós já fizemos parceria com Mato Grosso do Sul, com Minas Gerais, enfim, todos os estados. Ou a gente faz concessão ou eles fazem. Para a gente não importa muito quem leva a leilão, e sim que o projeto seja bom e que ele fique bem estruturado. Aqui eu vou trazer um pouquinho de detalhes do lote 1 de Santa Catarina. Nosso leilão, então, previsto para o final deste ano, nós temos 7,61 bi de OPEX e CAPEX 6,40. É uma rodovia com um pouco mais de 500 quilômetros e a gente traz aqui o detalhamento das duplicações que a gente vai proporcionar. Tá? Nossa preocupação aqui é que a TKM fique abaixo da média, muito na linha de fomentar o desenvolvimento da região. Nós não trazemos para a discussão de audiência pública uma quantidade muito grande de duplicações para que a gente tenha aí um cuidado com a tarifa quilométrica. À medida que a população, por meio da audiência pública, solicite mais obras, a gente vai incorporando. No entanto, a proposta aqui é gatilhando, quer dizer, sendo necessário, essas obras vão sendo incorporadas ao longo da rodovia. Por que isso? A gente poderia fazer como no passado, sair com todas as duplicações, faixas adicionais já previstas. Só que isso eleva o valor da tarifa e pode ser um inibidor ao desenvolvimento econômico. A gente espera fazer as obras necessárias, as que já são necessárias de ampliação de capacidade, mas com foco muito direcionado à redução do número de acidentes. Então, a gente se concentra mais em dispositivos de travessias em desnível, pontos de ônibus, passarela, ponto de parada de descanso de caminhoneiro, iluminação. Desculpa, não fui eu, né? Iluminação. Então, o foco é exatamente nisso e, à medida que for necessário, a gente vai ampliando, então, as duplicações. Tá? São 50 quilômetros de duplicação, 150 de faixas adicionais. Aqui a gente traz a localização das duplicações já previstas. Essas que estão de largada são as duplicações que já são necessárias e, a partir do momento que outras se tornem necessárias, a gente vai incorporando. Na audiência pública, a gente espera uma validação desse quantitativo de duplicação e também dos cronogramas. Faixas adicionais são obras de ampliação de capacidade de igual natureza. No entanto, quem define se é duplicação ou faixa adicional são critérios técnicos feitos pelos nossos projetistas. Tá? Aqui a gente tem também mais faixas adicionais, né? A gente detalha obra rodovia por rodovia.
1: Agora em Brasília, 2 horas e 27 minutos, você acompanhou até aqui a audiência pública da Comissão de Serviços de Infraestrutura do Senado para debater estudos sobre a viabilidade econômica e ambiental dos lotes 1 e 3 das rodovias integradas do estado de Santa Catarina. E passamos a acompanhar, a partir de agora, sessão plenária do Senado Federal, sessão deliberativa com 3 itens na pauta de votações, entre eles o projeto que transforma Centros Federais de Educação Tecnológica de Minas Gerais e do Rio de Janeiro.

0: brasileiro em universidades tecnológicas federais. Na presidência, o senador Chico Rodrigues, do PSB de Roraima. Vamos ao som do plenário.
1: A presente sessão deliberativa ordinária é destinada à apreciação das seguintes matérias, já disponibilizadas em avulsos eletrônicos e na ordem do dia eletrônica de hoje. Projeto de lei número 1986/2024, do deputado Jefferson Campos. Projeto de lei número 5102/2023, do deputado Patrus Ananias. E projeto de decreto legislativo número 462/2022, de iniciativa da Comissão de Relações Exteriores e Defesa Nacional da Câmara dos Deputados. Passamos aos oradores inscritos, que terão o prazo de 10 minutos para o uso da palavra. Como primeiro orador inscrito, passo a palavra ao senador Paulo Paim, do PT do Rio Grande do Sul. Vossa Excelência dispõe de 10 minutos. Não, 10?
0: Agora em Brasília, 2 horas e 29 minutos, você então acompanha ao vivo a sessão plenária desta terça-feira, 2 de junho de 2026.
1: Como próximo orador inscrito, convido o senador Eduardo Girão, do Novo do Ceará, na sequência do senador Paulo Paim.
2: Senhor presidente Chico Rodrigues, eu volto a falar do mesmo tema, que é a redução de jornada, porque houve muita repercussão da fala de ontem, não só da minha, como na Câmara, e de outros parlamentares, inclusive de Vossa Excelência, e é importante que a gente, mais uma vez, venha aqui falar sobre o fim da escala 6x1. Senhor presidente, a redução para 40 horas sem redução salarial, eu repito, um avanço para dizer que diz respeito à vida concreta de milhões e milhões de brasileiros e brasileiras. Essa é uma discussão sobre dignidade humana, sobre saúde física e mental, sobre convivência familiar, sobre produtividade, sobre o direito de viver além do trabalho. Não é um debate isolado e nem uma exceção. Trata-se de uma discussão sobre o modelo de desenvolvimento que queremos para o nosso país. E aí eu reitero, chamo a atenção, sublinho com cores vibrantes, um modelo que valorize o trabalho humano, fortaleça as famílias, amplie o tempo para o convívio social, o lazer, a educação, a participação cidadã, cuidados com a saúde. Em síntese, é um debate sobre dignidade, justiça social, distribuição dos ganhos proporcionados pelo avanço tecnológico e pelo aumento da produtividade. Quantos Josés, quantas Marias, Joãos, Anas, Pedros, Francisca, acompanham as discussões sobre esse tema que o Congresso está fazendo? Pesquisas apontam que mais de 74% da população brasileira é favorável à redução de jornada. Durante décadas ouvimos os mesmos argumentos. Sempre que um novo direito trabalhista é apresentado, vem os pessimistas. Diziam que a jornada de

pelo contrário. Agora, diante do debate sobre o fim da escala 6x1, mais uma vez surgem os precadores, aqueles que pregam o apocalipse. Entretanto, os fatos e os números caminham em outra direção. O próprio Ministério do Trabalho e Emprego divulgou recentemente o futuro do trabalho no Brasil, demonstrando que cerca de 70% dos vínculos formais no trabalho no país avançam para 97 milhões de trabalhadores, operando já na escala 5x2. Mais do que isso, 72% das empresas que adotaram esse modelo registraram aumento de receita. Quase metade delas, 44%, relatou melhoria significativa no cumprimento de prazos operacionais, como também aumento na produtividade. O estudo mostra ainda que o impacto médio sobre a folha de pagamento foi mínimo, diante dos ganhos da produtividade e da diminuição da rotatividade do pessoal. Houve menos acidente no trabalho e o lucro aumentou. Ou seja, os dados demonstram que a modernizar a jornada de trabalho não é um custo, é um investimento. Os exemplos concretos estão surgindo em todo o país. Vou levantar alguns aqui. A Vale S.A., setor de mineração, torna-se referência nacional ao formalizar, agora, recentemente, o fim da escala 6x1 em suas operações, adotando 40 horas e a jornada de 5x2, beneficiando mais de 100 mil trabalhadores. Isso foi divulgado em maio, com a participação do Ministério do Trabalho. RD Saúde, grupo que reúne as redes Raia e Drogacil, implantou a escala 5x2 em toda a sua rede de farmácias. Redução de jornada, 40 horas, sem redução de salário. O grupo DPSP, responsável pelas drogarias Pacheco, Drogaria São Paulo, também foi na mesma direção, beneficiando cerca de 24 mil trabalhadores, com 2 dias de descanso semanal. A multinacional sueca H&M, que iniciou suas operações no Brasil em 2025, adotou desde o primeiro dia a escala 5x2 para todos os seus funcionários. A empresa afirmou que a medida foi tomada para garantir qualidade de vida para os seus funcionários. O equilíbrio entre trabalho e vida pessoal e melhores condições com certeza está em jogo. No setor supermercadista, a rede Paga Menos já iniciou a ampliação porque aplica também já a escala 5x2 em suas unidades. O grupo Super Nosso implementou o projeto piloto para reduzir o desgaste físico e emocional dos trabalhadores. No sul do país, falei ontem e repito hoje, a farmácia São João, o maior complexo de farmácia do sul do país, uma das maiores redes farmacêuticas brasileiras, com cerca de 25 mil colaboradores, foi também na mesma linha. Mais de 1000 lojas começou a escala 5x2 nas unidades, preparando-se assim para uma mudança que eles têm certeza que vai acontecer na legislação. Esses casos são particularmente relevantes, porque pertencem justamente aos setores que mais utilizavam a escala 6x1, comércio, supermercado, farmácia, demonstrando que a transição para modelos mais humanos de jornada já está em curso na maioria da população brasileira. Vale lembrar também que a GM de Gravataí, Rio Grande do Sul, e empresas do ABC, Paulista, São Paulo, já trabalham com redução de jornada para 40 horas. Portanto, não estamos falando de uma teoria, estamos falando de experiências, experiências concretas em empresas de grande, médio e pequeno porte também, que todo mundo sabe que as grandes empresas são elas que contratam o trabalho nas pequenas empresas e vai se estendendo ao natural essa rede das 40 horas sem redução.

0: do salário. Os setores, repito, inclusive de mineração, moda, tecnologia, serviços, farmacêutico, mercadista, que aqui também eu falava. Outro dado importante vem de uma pesquisa conduzida pela organização internacional Day Week, com parceria com a Fundação Getúlio Vargas, em levantamento mostrou que 72% das empresas participantes registraram um crescimento de receita após a experiência positiva da redução de jornada. Entre os trabalhadores, 79% relataram melhora no humor, bem-estar, enquanto o desgaste emocional caiu 58%, quase 60%. São números impressionantes. A verdade é que trabalhadores descansados produzem mais, adoecem menos, faltam menos, permanecem mais tempo em seus empregos, não entram nessa rotatividade sem fim. Estamos falando de pais, de mães, de filhos, de netos, que terão mais tempo para acompanhar a caminhada da família. Estamos falando de estudantes que poderão conciliar trabalho e formação profissional, de pessoas idosas que poderão conviver mais tempo com as suas famílias, de homens e mulheres que terão mais tempo para cuidar da sua própria saúde e o convívio no lar. Não podemos ignorar que milhões e milhões de brasileiros passam horas, por exemplo, no transporte público, enfrentam jornadas exaustivas e chegam em casa sem energia para viver plenamente. Estou terminando, presidente. O desenvolvimento tecnológico, a automação, a PJização, a digitalização e a inteligência artificial precisam servir à humanidade. Os ganhos de produtividade não podem beneficiar somente alguns. Preciso que todos ganhem. Precisam ser compartilhados com aqueles que produzem a riqueza deste país, os trabalhadores, trabalhadoras e os empresários também, porque é uma divisão comum. Todos ganham com esse lucro. Não se trata de uma disputa entre trabalhadores e empregadores. Trata-se de construir um novo pacto social baseado no equilíbrio, na produtividade, na saúde e na dignidade humana. A redução da jornada de trabalho é uma agenda de saúde pública, não é uma agenda de oposição ou situação. É uma agenda de fortalecimento das famílias, é uma agenda da valorização da vida. Obrigado, presidente. Mais uma vez agradeço a tolerância de Vossa Excelência.
1: Caro senador Paulo Paim, Vossa Excelência, mais uma vez, trata desse tema que Vossa Excelência conhece como poucos. Quando vem beneficiar o trabalhador brasileiro, Vossa Excelência é um expert. Isso desde os nossos tempos de Câmara dos Deputados, Vossa Excelência já tinha, trazia no DNA essa marca. E lógico que com o fim da escala 6x1, nós verificamos que há uma necessidade premente de se conceder ao trabalhador brasileiro as 40 horas, ou seja, o sistema 5x2. Mostrando, Vossa Excelência fez uma apresentação aí detalhada com a precisão cirúrgica dos benefícios que causa aos trabalhadores brasileiros. E essas empresas, a Vale, a DPS, a família da farmácia São João, enfim, uma das maiores redes do Brasil, tem mostrado que essa é uma experiência exitosa, né? Portanto, há, por parte do empresariado, com uma larga margem de razão também, alguma preocupação, mas nós entendemos, e eu entendo como Vossa Excelência também, que essa redução vai dar muito mais ânimo ao trabalhador, vai dar muito mais condições psicológicas dele conviver no cotidiano com as pessoas e principalmente com a sua família. E é uma iniciativa apartidária, né? Então, nós vimos lá o exemplo reflexo lá na Câmara dos Deputados, onde mais de 90% nós vivemos, passamos ali muitos anos, e eu nunca vi uma votação tão expressiva quanto aquela. porque há uma compreensão coletiva dos senhores deputados da importância desse sistema.

0: vai ser implantado o 5x2, né? Portanto, tenho certeza que cada pronunciamento que Vossa Excelência faz aqui, repetindo e insistindo e mostrando, esclarecendo e entregando à população brasileira esse projeto, que em tempos pretéritos Vossa Excelência já tinha se manifestado, foi o primeiro, foi o pioneiro nessa ideia, né, que estava no caminho certo. Portanto, parabéns mais uma vez, senador Paulo Paim. Tenho certeza que esse seu pronunciamento vai reverberar em todo o país, como tem reverberado, e principalmente no seu estado, Rio Grande do Sul, que lhe conhece como a palma da mão. Portanto, parabéns a Vossa Excelência.
1: O seu comentário repercutiu muito também, não tanto o meu pronunciamento, porque eu falo tão seguido, né? Mas quando outros parlamentares mostram que estão na mesma linha, outros me ligaram, Paim, fica tranquilo, eu assinei, porque eu sou favorável ao debate, mas eu votarei contra 6x1. Então tudo isso mostra que há um caminhar que está acontecendo, né? Que o caminho, como diz o poeta, a gente faz só caminhando. Quem não caminha não avança nunca, né? Eu estou acreditando que o Senado vai acompanhar a decisão da Câmara. Foi uma ampla negociação. Quem for profundo vai ver, é bem diferente do projeto original, que tanto a Érica quanto o Reginaldo, como eu também apresentei. Todos nós entendemos, e o governo também entendeu, que tinha que ceder para o bem para todos. Obrigado, presidente. Parabéns pelo seu comentário.
0: Continuando o pequeno expediente, passamos a palavra ao senador Eduardo Girão, do Novo do Ceará, que de forma remota participará dos debates. Com a palavra, Vossa Excelência, por 10 minutos.
2: Presidente, boa tarde. Eu queria dizer que hoje nós tivemos aí uma notícia, na verdade ontem, sobre a questão do tarifaço que está vindo por aí dos Estados Unidos. Algo preocupante, mas que a gente tem que deixar a política de lado, né? O partidarismo. Na eleição, todo mundo fica cego e fica jogando a culpa em cima do outro. Eu estou vendo que se tem um culpado disso tudo, é a corrupção do Brasil. E nós estamos cheios de autoridades que precisam ser investigadas e que precisam pagar pelos seus crimes. E eu acredito que nós tivemos aí nessa decisão do Trump, inclusive, a menção à Odebrecht, né, a questão das anulações que tem vindo do STF de processos, né, de crimes de colarinho branco. Então, eu vou falar sobre esse assunto amanhã. Hoje eu quero comentar aqui sobre o ministro Cristiano Zanin, que aceitou a denúncia apresentada pela PGR contra 9 pessoas que integram a organização criminosa voltada à venda de sentenças judiciais no STJ. O grupo operava mediante o pagamento de valores indevidos, em troca de interferências no resultado de processos vultuosos em tramitação no STJ. Inclusive, eu tenho uma CPI aí, com as assinaturas suficientes, que não foi instalada em relação a esse caso, né, da venda de sentença do STJ. Então, estão indiciados nos seguintes crimes: corrupção ativa, passiva, lavagem de dinheiro, organização criminosa e exploração de prestígio, né? Até aí, nenhuma crítica ao trabalho feito pela PGR. Cumpriu com a sua obrigação, mas temos que destacar uma citação específica nesse parecer. Em sua conclusão, Paulo Gonet faz questão de ressaltar que não há indícios de envolvimento de ministro. A PGR, senhor presidente, é a instância máxima do Ministério Público e tem suas prerrogativas definidas pelo artigo 127 da Constituição Federal. É instrumento essencial para a função jurisdicional do Estado, a defesa da ordem pública, do regime democrático e dos interesses sociais e individuais indisponíveis. Esse resumo é o, em resumo, vamos dizer assim, é o grande fiscal da lei. Mas o comportamento do atual Procurador-Geral da República, senhor Gonet, tem se mostrado parcial e omisso quando o caso envolve autoridades da cúpula do Poder Judiciário. Veja bem, depois de tudo que já aconteceu com a fraude do Banco Master, é a maior do mundo.

0: mundo. Gonê, mesmo assim, continua afirmando que não vê indícios de qualquer crime envolvendo o ministro do STF. Não vê como indício o recebimento de 80 milhões já confirmados, creditados, de um contrato de 129 milhões de reais realizado com o escritório de advocacia da Viviane Bassi, esposa do ministro Alexandre de Moraes. Não vê indícios também, o ministro Gonê, o senhor Gonê, nas operações envolvendo Daniel Vorcário e o resort Taiaiá, mesmo depois das revelações dos fortíssimos elos que levaram Dias Toffoli a se declarar suspeito, tendo que se retirar da relatoria do caso Master. Ele também não viu nada demais. Engraçado, para umas coisas ver, para outra não, né? Paulo Gonê também não tomou atitude alguma em relação aos abusos cometidos por ministros do TST. 26 dos 27 ministros da corte chegaram a receber mais de 250 mil reais de salário em função de exorbitantes penduricários. Também ele não fez nada a respeito da construção de uma sala VIP que nós denunciamos do Partido Novo no aeroporto de Brasília, para o uso exclusivo de ministros, ou seja, privilégios deles, né? Benesses, mordomias. O TST acabou recuando depois da forte repercussão negativa das redes sociais e parte da imprensa. Também foi inexplicável a decisão de não fazer, pelo PGR, a homologação da colaboração premiada do empresário Roberto Leme, mais conhecido como Beto Louco, investigado pela Polícia Federal na Operação Carbono Oculto. Muito diferente da negociação da colaboração premiada do Daniel Vorcário, pois Beto Louco se comprometeu a apresentar provas sobre o envolvimento de políticos e autoridades do Poder Judiciário em fraudes bilionárias. Mas Gonê não viu nenhum problema em participar de uma degustação de uísque e charutos em Londres, que teve como anfitrião Daniel Vorcário, ele mesmo, que pagou a conta de mais de 3 milhões de reais, o dono do Banco Master. Estavam presentes também nessa reunião, nesse converscote indecente, os ministros Dias Toffoli, Alexandre de Moraes e até o senhor Andrei, da Polícia Federal. É mole ou quer mais? Da mesma forma que existem razões de sobra para o impeachment de ministros do STF, com destaque para o senhor Moraes, Toffoli e Gilmar Mendes, que foi sócio do Paulo Gonê, diga-se de passagem, já existem também várias razões para o impeachment do Procurador-Geral da República. Inclusive, eu entrei com o impeachment dele há 2 anos atrás. Eu encerro, senhor presidente, com um pensamento nos deixado há mais de 2 mil anos pelo filósofo, escritor e político romano Marco Túlio Cícero. Há um certo limite para a duração de qualquer coisa neste mundo. Tudo tem seu começo, sua vida e seu fim. Aqueles que são sábios submetem-se de bom grado a essa ordem. Que Deus abençoe a nossa tarde, que tenhamos uma sessão produtiva e de vitórias. Muito obrigado, senhor presidente.
1: Ouvimos atentamente o pronunciamento de Vossa Excelência, senador Eduardo Girão. Vossa Excelência falou sobre muitos temas importantes para o país, que está sendo acompanhado pela população brasileira, e lógico que as explicações devem ser dadas para a sociedade. Vossa Excelência está exercendo seu papel parlamentar e tenho certeza que há uma compreensão enorme dessas suas manifestações e, logicamente, aguardando que os fatos cada vez mais sejam esclarecidos à opinião pública. Também Vossa Excelência inicialmente se referiu à questão do tarifaço, que está sendo divulgado por manifestação do governo americano, mas nós esperamos de 25%, né, mais um susto, mas eu tenho certeza que, assim como antes, há poucos meses atrás, a diplomacia brasileira, o governo brasileiro tem condições de se articular com o presidente dos Estados Unidos, o presidente Donald Trump, e fazer com que essas premissas levantadas por eles possam realmente ser

0: serem reavaliadas, porque o Brasil é um parceiro estratégico desde sempre com os Estados Unidos. Portanto, sem muito susto, sem muito temor, porque ao final nós entendemos que haverá uma compreensão do governo americano da posição geopolítica e geoestratégica que o Brasil apresenta no concerto das nações. Afinal de contas, nós somos o maior produtor de proteína animal do planeta. Nós somos um dos maiores produtores de alimentos do planeta. Nós somos detentores das maiores reservas estratégicas minerais que têm uma fundamentação clara, claríssima, para o uso da humanidade. E os Estados Unidos, como país hegemônico no concerto das nações, haverá sim de compreender a importância do Brasil, como tem compreendido algumas discussões, muitas vezes o discurso do método, né, não tem realmente se tornado em prática, até porque, como já disse, a contenção por parte do governo brasileiro, principalmente através da nossa diplomacia, tem realmente ajudado a manter um equilíbrio entre essas políticas internacionais e aquilo que reflete negativamente ao Brasil. Então, esse é o meu sentimento e torcemos, na verdade, que estejamos certos. Continuando o pequeno expediente, passo a palavra ao senador Isauci Lucas, do PL do Distrito Federal. Vossa Excelência dispõe de 10 minutos.
1: Agora em Brasília, 2 horas e 53 minutos, você acompanha ao vivo a sessão plenária desta terça-feira, 2 de junho. Na presidência, o senador Chico Rodrigues. Vamos ouvir agora o senador Isauci Lucas.
2: Presidente, não existe investigação sem prazo e não existe fiscalização quando uma única pessoa pode impedir que um pedido avance. Quero hoje falar aqui de uma solução que encontrei para resolver esse problema que tem sido constante aqui nesta casa. Se realmente queremos fazer nosso trabalho parlamentar de investigar e fiscalizar, nós precisamos antes rever nossas regras internas. Não podemos permitir que o próprio parlamento dificulte ou até impossibilite que é o dever do parlamentar seja cumprido. As comissões parlamentares de inquérito, as comissões mistas, são um instrumento para nós, eleitos pelo povo, de investigarmos um rombo nos cofres públicos ou um escândalo envolvendo órgãos do governo, ou até mesmo para chamar outros parlamentares para dar esclarecimentos. A CPI ou CPMI é um instrumento da minoria para conceder o poder de averiguar possíveis crimes, mesmo quando os próprios poderes da República estão envolvidos. Então, o Congresso, sendo um dos poderes, o poder legislativo, não pode agir contra um direito constitucional dado aos parlamentares. Hoje, para uma CPI ou CPMI serem criadas, elas precisam de assinaturas mínimas de parlamentares, definição de um fato determinado que será investigado, prazo de funcionamento e, mesmo quando o pedido cumpre todos os requisitos constitucionais, mesmo assim acontece do pedido sequer ser lido. Quando o parlamentar perde a capacidade de investigar, quem perde é a sociedade. Hoje, os parlamentares não sabem quando o pedido será lido, quando será instalado, qual será a providência administrativa que será tomada, porque o andamento depende de boa vontade política e não tem prazo para ser votado e aprovado. E esses fatores não podem ser desculpas para interferir no esclarecimento de fatos que preocupa a população brasileira. Quando uma CPI deixa de ser instalada, não é o Congresso que perde, é o cidadão que perde a oportunidade de ver esclarecidos fatos que envolvem dinheiro público. Por isso, criei este projeto de lei que altera o regimento interno do Senado Federal, criando regras claras para prazos envolvendo as comissões parlamentares de inquérito e também para denúncias por crime de responsabilidade contra os ministros.

do Supremo Tribunal Federal. E quando houver omissão e não cumprimento dos prazos, o projeto também cria mecanismos para que outras autoridades possam agir, permitindo o andamento da criação da comissão ou apuração dos crimes de responsabilidade. Com este projeto de lei, se antes não tinha prazo para nada, agora o presidente do Senado terá 5 dias úteis para analisar o pedido, verificar se cumpre os requisitos necessários, colocar para leitura na sessão seguinte e instalar a comissão em até 10 dias úteis para a leitura do requerimento. Tá, mas se o presidente do Senado não cumprir as novas regras? Hoje o presidente do Senado tem grande poder sobre a agenda da casa. E essa agenda muitas vezes precisa atender interesse de vários parlamentares ou até interesse de outros poderes, como o governo federal ou o Supremo Tribunal Federal. Este projeto cria outras alternativas para impedir que isso aconteça. Se após 5 dias de apresentar o pedido não houver qualquer tipo de manifestação do presidente do Senado, o pedido passa automaticamente pela fase de admissão formal. E depois disso, o vice-presidente do Senado Federal terá 3 dias úteis para tomar as providências necessárias. Tá, mas se o vice-presidente do Senado também não agir? Afinal, sabemos que isso pode acontecer. Caso isso também aconteça, esse projeto de lei prevê que qualquer integrante da mesa diretora pode pedir a votação e a votação será decidida pela maioria absoluta da mesa. Esse projeto também prevê prazos envolvendo as denúncias por crime de responsabilidade contra ministro do Supremo Tribunal Federal. Por exemplo, hoje, quando chega um pedido de impeachment de ministro do Supremo, que aliás são vários pedidos, eles acabam sendo engavetados por falta de prazos claros e principalmente por pressão política. Com esse projeto, quando chegasse uma denúncia contra algum ministro Supremo, o presidente do Senado terá 15 dias úteis para analisar, elaborar um despacho e encaminhar para a mesa diretora. A principal mudança é que o presidente do Senado não teria mais poder sozinho decidir arquivar o processo. Tá, mas se de novo o presidente do Senado ignorar as denúncias? Após esse prazo, caso o presidente não se manifeste, qualquer membro da mesa diretora pode colocar o assunto em pauta. E após 30 dias úteis de omissão, a própria mesa pode deliberar, independente do presidente rejeitar o pedido. Agora depende dos votos da maioria absoluta da mesa diretora. Agora a maioria vai decidir o arquivamento do processo. Tá, mas se não houver maioria dos votos para rejeitar a denúncia? Nesse caso, então, a denúncia automaticamente avança para a fase inicial, ou seja, agora precisaria da maioria absoluta para barrar e arquivar uma denúncia. Não só a vontade única do presidente. É assim, a denúncia segue o processamento previsto nas normas do Senado. O que este projeto combate não é uma pessoa, combate um modelo em que uma única autoridade pode impedir os direitos constitucionais dos parlamentares e da população. Esse projeto de lei é a forma que encontrei para dar prazos em processos que hoje dependem da boa vontade para dar transparência, que é fundamental no poder público. E, principalmente, é a forma que temos para equilibrar as coisas de distribuir a responsabilidade que hoje é concentrada nas mãos de poucos e dar mais poder para as minorias parlamentares. Este projeto de lei, finalmente, vai permitir que nossos direitos constitucionais como parlamentares sejam respeitados. Nenhum direito constitucional pode depender da boa vontade de uma única pessoa. Quando a Constituição garante um instrumento de fiscalização, esse instrumento precisa funcionar. E quando o parlamento perde a capacidade de investigar, quem perde não é a oposição,
nem é o

0: governo, quem perde é o povo brasileiro. Então, presidente, apresentei, quero pedir o apoio de Vossa Excelência, esse projeto já foi protocolado, para que a gente tenha, de fato, né, resgatado o nosso direito de fiscalizar. A CPMI já foi definido, inclusive pelo Supremo, é um instrumento da minoria. Então, a gente precisa realmente resgatar essas prerrogativas, que é do poder, que é dos parlamentares, né? Portanto, eu peço aqui a Vossa Excelência e os demais parlamentares o apoio para que possamos aprovar essa matéria o mais rápido possível. Muito obrigado, presidente.
1: Senador Isaúcio Lucas, Vossa Excelência se manifesta sobre um tema muito importante, né, com relação a esse projeto de lei que altera o regimento do Senado Federal. E nós entendemos que é um tema muito, muito recorrente, né, porque há uma manifestação por parte da minoria, principalmente, para que a tramitação desses pedidos de CPI, principalmente CPMI, possam realmente estarem seguindo o curso da história do país. Logicamente que entendemos aqui a autonomia do presidente do Senado e presidente do Congresso Nacional. É claro que o presidente, por prudência, por cuidado e, acima de tudo, para evitar muitas vezes confrontos, ele deixa esses processos, esses projetos, esse pedido de CPIs realmente no curso do tempo, aguardando serem oportunizados, mas e lógico que nós não podemos discordar dessa análise intelectual do momento propício para que tantos e tantos e tantos projetos de pedido de CPI já foram, nós inclusive, Vossa Excelência, já participamos de várias CPIs, mas de uma forma genérica, nós podemos dizer que o regimento já tem toda a sua normatização, que é seguida pelo presidente. Portanto, entendemos que a sua manifestação ela é própria, ela tem um juiz de valor muito pessoal e, eu diria até, com extensão por parte de outros senadores e senadoras, mas, atualmente, pelo regimento, o nosso presidente, Davi Alcolumbre, ele tem autonomia para decidir exatamente o curso dos pedidos de CPI. Continuando o pequeno expediente, passo a palavra ao senador Hermes Clã, do PL de Santa Catarina. Vossa Excelência dispõe de 10 minutos.
2: Você vai falar, não?
1: Eu vou, mas eu vou...

Senhor Presidente, Senador Chico Rodrigues, Senadores Alci, Senhoras e Senhores Senadores, cidadãos catarinenses. Nenhuma nação se torna próspera distribuindo dependência. As grandes sociedades são construídas sob trabalho, liberdade econômica, educação de qualidade e oportunidades para empreender. Quando o Estado passa a tratar programas assistenciais como política permanente e não como instrumento temporário de superação da pobreza, corre-se o risco de transformar cidadãos em dependentes da máquina pública. A história nos oferece um alerta importante. Na Roma Antiga, consolidou-se a política conhecida como pão e circo. Para reduzir tensões sociais e manter apoio popular, governantes distribuíam alimentos e promoviam entretenimento enquanto problemas estruturais permaneciam sem solução. O povo recebia benefícios imediatos, mas a economia enfraquecia, a produtividade diminuía e as instituições se deterioravam. Evidentemente, não se trata de comparar realidades históricas de

0: extintas de forma absoluta. Mas a ligação permanece atual. Os governos que concentram seus esforços apenas na distribuição de benefício, sem atacar as causas da pobreza, acabam administrando a miséria em vez de combatê-la. O verdadeiro sucesso de uma política social não é aumentar o número de beneficiários, é reduzir este número. Não é ampliar a dependência do auxílio estatal, é criar condições para que as famílias possam viver da própria renda, do próprio trabalho e do próprio esforço. Como prova, trago aqui o meu estado, Santa Catarina. Dados divulgados recentemente mostram um resultado relevante para Santa Catarina. Mais de 112 mil famílias deixaram a Bolsa Família entre março de 2023 e maio de 2026, em razão do aumento da renda familiar. Apenas em maio deste ano, mais de 3.200 famílias catarinenses superaram os critérios para serem aceitas no programa, com destaque para municípios como Joinville, Florianópolis, Blumenau, Lages e Palhoça. Esses números merecem reflexão. Eles demonstram a força da economia catarinense, marcada pelo empreendedorismo, pela indústria, pelo agronegócio, pelo comércio e pela capacidade de geração de empregos formais. Santa Catarina historicamente apresenta indicadores sociais e econômicos acima da média nacional, resultado do trabalho de seus cidadãos, de seus empreendedores, de seus trabalhadores e das políticas públicas implementadas ao longo dos anos pelos governos estaduais e municipais. Mais importante do que o número de pessoas que ingressam em programas sociais é o número de pessoas que conseguem sair deles por terem conquistado autonomia econômica. O emprego, a renda e a oportunidade continuam sendo instrumentos mais eficazes de transformação social. Quando uma família deixa de depender de um benefício porque conseguiu melhorar de vida, estamos diante de uma vitória daquela família e também da sociedade. Os programas de transferência de renda cumprem um papel importante de proteção social para quem mais precisa. Mas o objetivo maior de qualquer política pública deve ser criar condições para que cada vez mais brasileiros tenham acesso ao trabalho, à qualificação profissional e ao empreendedorismo. Santa Catarina mostra que desenvolvimento econômico e inclusão social podem caminhar juntos. Os números divulgados reforçam a importância de continuarmos investindo em um ambiente favorável à geração de empregos, à atração de investimentos e ao fortalecimento da atividade produtiva. Por isso, senhor presidente, o foco de qualquer projeto nacional sério deve estar na geração de empregos, na redução da burocracia, no incentivo ao empreendedorismo, na qualificação profissional e na atração de investimentos. Assistência social é necessária em momentos de vulnerabilidade, mas não pode substituir uma estratégia de desenvolvimento. Uma sociedade forte não é aquela em que mais pessoas dependem do Estado, é aquela em que mais pessoas conquistam autonomia para constituir o próprio futuro. O Brasil precisa de menos dependência e mais oportunidades, menos paternalismo estatal e mais liberdade para produzir, menos administração da pobreza e mais criação de prosperidade. Finalizo parabenizando todos os catarinenses que, com esforço e dedicação, contribuem diariamente para fazer de Santa Catarina uma referência nacional em trabalho, produtividade e desenvolvimento humano. Muito obrigado, senhor presidente.
1: Vossa Excelência, mais uma vez, se pronuncia defendendo os interesses de Santa Catarina. Parabéns a Vossa Excelência. Eu diria que, iniciando esse período como senador da República, o senador Hermes Klein tem sido presente nas sessões, mostrando exatamente a sua preocupação em fortalecer a defesa do Estado de Santa Catarina do Brasil. Parabéns a Vossa Excelência. Convido o senador Isalci Lucas para me substituir.

0: Instituir na presidência desta sessão para que eu possa, na verdade, realizar o meu pronunciamento.
1: Você acompanha ao vivo a sessão plenária desta terça-feira, agora em Brasília, 3 horas e 12 minutos. Senador Isalci Lucas, assumindo agora a presidência dos trabalhos. Em seguida, ouviremos o pronunciamento do senador Chico Rodrigues, do PSB do Estado de Roraima. Esta sessão plenária que tem na pauta 3 itens para serem votados na sessão desta terça-feira. Agora em Brasília, 13 e 12.
0: Senhor presidente Isalci Lucas, eu gostaria de tratar hoje aqui de um tema que é um tema recorrente para trabalhadores do Brasil, especialmente da Eletrobras. Obviamente que em muitos momentos a gente percebe uma resistência ao tema, mas aqueles que já se dedicaram com muito afinco e com a prestação de serviços inquestionável ao Brasil, eles merecem realmente esses benefícios que hoje reivindicam. E dessa tribuna, mais uma vez, nós estamos defendendo uma causa que acompanha há muitos anos e que consideramos uma questão de justiça. Além da justiça, o reconhecimento e a reparação histórica, a realocação dos servidores da Eletrobras atingidos pelos processos de reestruturação e privatização do setor elétrico brasileiro, que tem sido submetido a transformações permanentes nos últimos anos e, diga-se passagem, transformações evolutivas. Um sistema com nova tecnologia, demandando, inclusive, profissionais altamente qualificados. Estamos tratando de homens e mulheres que dedicaram suas vidas ao desenvolvimento energético do Brasil, em especial à Amazônia, ao crescimento de todos os estados, inclusive do meu estado de Roraima, e à integração nacional. Trabalhadores que ajudaram a construir e manter a infraestrutura elétrica em regiões de enormes dificuldades logísticas, em localidades muitas vezes isoladas, enfrentando o desafio que poucos brasileiros conhecem ou têm ou passa na sua imaginação. E aqui eu vou citar apenas um exemplo. No meu estado de Roraima, nas regiões mais distantes, a aproximadamente 500 quilômetros da geração de energia, nós víamos realmente a abnegação desses trabalhadores, dia e noite, naqueles equipamentos altamente complexos, muitas vezes até com um uso já de décadas, mas teimando em manter aqueles equipamentos funcionando para atender a nossa população. Trabalhadores esses que ajudaram a construir e manter essa infraestrutura e hoje reivindicam o que nós consideramos um grande direito. Quando falamos da antiga estrutura da Eletrobras, estamos falando de uma empresa que chegou a reunir cerca de 28 mil trabalhadores no Brasil. Em Roraima, eram pouco mais de 1.000 servidores, profissionais altamente qualificados, que contribuíram decisivamente para garantir a energia ao nosso estado e para impulsionar o desenvolvimento regional. Esses trabalhadores não podem ser tratados como simples números de planilha financeira. Eles fizeram parte da construção do patrimônio público nacional.

muitos foram desligados em contextos de profundas transformações institucionais, marcados por insegurança, instabilidade e ausência de proteção adequada. Desde o primeiro momento, estive ao lado desses servidores. Apoiei a luta pela realocação, dialoguei com as entidades representativas, acompanhei o sofrimento das famílias e testemunhei a angústia dos profissionais que passaram décadas servindo ao país e que, de uma hora para outra, viram-se abandonados pelo próprio Estado. Em outras oportunidades, esse Congresso Nacional aprovou leis que aproveitavam ex-servidores de empresas estatais, como foi o caso da Rede Ferroviária Federal e da Infraero. Aqueles, a lei não tinha veto, e para a Eletrobras tem. Isto é injustificável. O veto 50/2025 refere-se ao veto total do governo ao PL 1791 de 2013, que autorizava o aproveitamento da realocação dos empregados das empresas públicas do setor elétrico federal, desestatizadas em outras estatais ou sociedades de economia mista. Esse veto representa um duro golpe na esperança dessas pessoas que trabalhavam em uma empresa estatal e com isso tinham expectativa de se aposentarem nela. Precisamos enfrentá-lo com responsabilidade, mas também com sensibilidade humana e compromisso político com esses briosos servidores. A derrubada desse veto não é privilégio, não é favor, é reconhecimento, é respeito à trajetória de trabalhadores que ajudaram a manter o sistema elétrico funcionando em regiões estratégicas do Brasil. Estamos falando de pais e mães de família, de profissionais experientes e qualificados, de servidores que conhecem profundamente a realidade energética do Brasil e da Amazônia e que ainda têm muito a contribuir para o serviço público brasileiro. Além disso, em estados como o meu estado, o estado de Roraima, a presença da Eletrobras e da Eletronorte sempre teve um papel muito maior do que apenas econômico. Essas empresas participaram diretamente do processo de desenvolvimento regional, da interiorização da infraestrutura e da integração nacional da nossa fronteira norte. Defender esses trabalhadores é também defender a história de Roraima. Por isso, faço aqui um apelo ao presidente do Congresso Nacional e aos colegas parlamentares que possamos analisar esse tema acima de disputas ideológicas ou circunstanciais, que prevaleça o senso da justiça. A derrubada do veto 50 representa um gesto de respeito à dignidade do trabalhador brasileiro, a todos aqueles que ajudaram a construir o setor elétrico nacional. Seguirei firme nesta luta, como sempre estive, ao lado dos servidores da Eletrobras e da Eletronorte, porque acredito que o Parlamento brasileiro não pode virar as costas para quem tanto serviu ao país. Portanto, senhor presidente Isaucir Lucas, Vossa Excelência, que é senador da República do Distrito Federal, Vossa Excelência, que conhece neste centro do poder nacional, Vossa Excelência, que foi deputado federal, Vossa Excelência, que hoje é senador da República pelo Distrito Federal e tem uma atividade intensa na defesa dos interesses do GDF. Vossa Excelência sabe que a projeção de cada um de nós, meu caro Amaral, meu caro senador, é que conhece também as dificuldades no contexto amazônico, principalmente onde esses dezenas, centenas de trabalhadores ali desempenharam seus papéis como verdadeiros baluartes para manter a luz, a

0: energia para atender a população amazônica. E por questões estruturais, por decisões, inclusive muitas vezes localizadas de membros do governo, esse projeto, na verdade, só os prejudica. E nós queremos aqui que, com a anuência dos colegas, com a compreensão dos colegas, com o reconhecimento dos colegas a todos esses servidores da Eletrobras, nós possamos, na verdade, retomar nos seus cargos para que possam continuar prestando seus serviços, a exemplo do que outras situações já foram abertas aqui pelo governo federal, e possamos retorná-los à função pública, porque eles são fundamentais, eles são necessários para o sistema elétrico brasileiro. Portanto, deixo hoje aqui esse registro, senhor presidente, e gostaria que constassem todos os veículos de comunicação do Senado. Muito obrigado.
1: Parabéns, senador Chico Rodrigues. Não havendo mais oradores presentes, a presidência suspende a sessão deliberativa, que será reaberta para apreciação das matérias constantes na ordem do dia. A sessão está suspensa.
2: Agora em Brasília, 3 horas e 23 minutos, está suspensa a sessão plenária desta terça-feira, 2 de junho de 2026. A sessão de hoje tem 3 itens na pauta de votações, entre eles o projeto que transforma Centros Federais de Educação Tecnológica de Minas Gerais e do Rio de Janeiro em Universidades Tecnológicas Federais. E passamos a acompanhar, a partir de agora, a audiência pública da Comissão de Segurança Pública do Senado, que examina o objeto do PROVITA, Programa de Proteção a Vítimas e Testemunhas Ameaçadas, bem como critérios legais previstos para a inclusão e proteção de vítimas, testemunhas e colaboradores. Com a palavra agora, o Procurador Regional da República, senhor Leonardo Cardoso de Freitas.
3: Já é outra história. São pessoas que elas têm uma qualidade de vida muito grande.
4: Imagina, Borcaro, imagina.
3: Pois é. Então, assim, a nossa experiência, e eu já tive alguma, assim, que eu não tive nenhum caso de colaborador premiado que achou que valia a pena entrar no programa de proteção à testemunha. Nenhum, que eu me lembre, né? Posso estar enganado. Geralmente essas pessoas têm melhores recursos, e eu não falo recursos só financeiros, não, mas melhores recursos em geral para se proteger.
4: Sim.
3: Entendeu? Eventualmente a gente pode pensar numa medida isolada, ser um servidor público, sair do Brasil e tal, mas assim, normalmente eu não vejo muito. Aí eu já, se me permite, muito como contornar isso, porque é uma questão orçamentária, a gente teria que pensar num...
4: Trilhões.
3: Aí a gente ia ter que pensar numa outra ordem de grandeza ali.
4: Ok.
3: Tá bom?
4: Obrigada. Nós agora vamos ouvir as experiências dos estados. Aí, antes de eu passar a palavra para os dois estados, Tiago, escuta esse meu relato. A gente tem ali, gente, ó... Volta o slide, tem possibilidade? Muita gente está perguntando quem que faz parte do conselho. E foi bom o doutor ter exibido o slide, porque a gente viu que faz parte do conselho entidade não governamental com atuação na proteção à testemunha. Aí alguém está perguntando assim, mas uma ONG protege testemunha? Deixa eu explicar. Protege. O Ministério de Direitos Humanos não tem funcionário para ir lá no interior do Amazonas alugar uma casa, mobiliar a casa, para proteger uma testemunha. É aí que vem uma instituição da sociedade civil. O Ministério faz um chamamento e uma instituição se habilita para fazer essa perna que o Ministério não tem. Então, muita gente questiona por que que ONGs no Brasil protegem no lugar do Estado. Não é isso. São instituições que prestam serviço em algumas áreas para proteger a testemunha. Então, como essa pergunta estava chegando no meu celular, eu precisava explicar. Mas aí, Tiago, escuta essas duas histórias que agora a gente vai passar para os estados. Eu sempre fui ativista de direitos humanos e eu me lembro do... Vocês lembram a história da menininha que ficou presa numa cela com os presos lá no Pará? Vocês sabiam que eu encontrei essa menina, doutor, na rodoviária de Brasília, anos depois? 2 anos depois? Porque quando ela sai do Estado, que ela vem para o programa que o Estado ajudou na época,

0: foi morar numa comunidade aqui. E nessa comunidade ela se envolveu de novo com usuários, né? E eu encontro ela deitada no chão da rodoviária, extremamente drogada, que uma pessoa me disse, é aquela menininha, que já tinha 2 anos depois do episódio. E aí eu descubro que ela tinha fugido do programa. Ela e o vô não suportou ficar longe da família, veio ela e o vô, e eu sei que houve uma fuga. E um outro caso foi o que o senhor disse aqui. Um padre aqui no DF me procurou, ele estava acolhendo uma família. E uma família que supostamente era uma família de andarilhos, tal, e a mulher teve um aborto. E ele foi levar essa mulher para o hospital. E eles não quiseram ir para o hospital, e era um aborto de quase 6 meses, era praticamente um parto prematuro. E por que que ela não quis ir? Porque se na hora que ela entrasse no hospital com o cartão SUS, ela era uma testemunha num processo contra a milícia no Rio. E ela tinha medo de entrar no SUS para fazer... Ela já tinha expelido o bebezinho, mas ela precisava passar por um diagnóstico, com curetagem, tudo. E ela não foi. E foi muito ruim saber que ela não queria ir por causa do cartão SUS. Na hora que ela entrasse, a milícia saberia em que hospital do Brasil ela estava. Então, esse diálogo que o senhor falou, a política de saúde com o cartão único agora, a política educacional, a menina está matriculada numa escola de Brasília, o secretário da escola vai saber que ela é protegida? É, a escola, o professor vai saber? Então, assim, realmente a gente tem aqui delicadezas que a gente não vai conseguir responder numa audiência pública. Mas eu queria ouvir os estados. Então, a gente vai ouvir primeiro o Márcio do Nascimento, diretor do Programa Estadual de Proteção, Auxílio e Assistência a Vítimas de Violência e a Testemunhas Ameaçadas em Santa Catarina, que é o Protege Santa Catarina. E está representando a Secretaria de Segurança de Santa Catarina. E já vou lhe dizendo, ô Márcio, que aqui no DF a gente está competindo com vocês em tudo, tá? Vocês podem ser bom lá em tudo, mas a gente está competindo aqui. No programa Testemunhas de Busca de Pessoas Desaparecidas, a gente está ali competindo, em primeiro lugar. Eu quero ver agora nesse programa também como é que está Santa Catarina e Distrito Federal. Fique à vontade, Márcio.
1: Boa tarde, senadora. Em nome da nossa secretária Daniele e do nosso governador, eu agradeço o convite. E uma forma de explanar é o formato que Santa Catarina tem utilizado para a questão do acolhimento e o tratamento das vítimas e testemunhas protegidas. Então, desde 2019, o Protege está alocado na Secretaria de Justiça e Reintegração Social. Então, ele está sob o guarda-chuva do Departamento de Polícia Penal. Então, o que a diferença de Protege e Provita, basicamente? Nós temos o... Pode passar o próximo slide? O que é o Protege e Provita? É um programa que é a nível do Estado brasileiro, com parceria, no nosso caso, com parceria com a União, que garante o quê? Garante o acolhimento de todas as pessoas que são indicadas tanto pela parte social ou pelo Ministério da Justiça ou qualquer órgão que entenda necessário. Então, essa pessoa ela é acolhida. Como já os outros colegas passaram, passa sempre pelo conselho. O conselho ele tem a parte soberana em fazer o acolhimento direto dessa pessoa. Vai passar? E daí, qual que é o principal objetivo do Protege de Santa Catarina e dos Provitas em nível nacional? Então, o ponto-chave nosso é de garantir a integridade física e psicológica e reintegração social. A gente tem duas legislações, a legislação federal, que ela faz um guarda-chuva geral, e a nossa legislação estadual, que vem para fazer um complemento e criar o Protege no âmbito de Santa Catarina. Os mecanismos de execução financeira, a gente já tocou aqui, que também temos um problema sobre questão de verba. A nossa verba ela é administrada de forma parceria com o governo federal. O governo federal ele entra com uma parte e o governo estadual com uma contrapartida. Então, as fontes de responsabilidade fiscal, o financiamento de toda

as entradas. É, o nosso procurador também já tinha falado, e eu vou refrisar, que o ingresso do programa ele é voluntário. Ele não é, de forma... Ele tem várias regras. Essas regras são extremamente rígidas. Essas regras é o que mantém a segurança e o bem-estar de todos, não só do protegido, mas também de todas as pessoas que estão envolvidas no, na ciranda de proteção. Então, para que ele fique diretamente abrigado no programa, ele tem que seguir as regras e ele tem que querer estar dentro do programa. Os requisitos basicamente são se ele esteja, se ele sofreu alguma grave ameaça, se ele é testemunha de algum crime grave e ele tem uma indicação de alguma autoridade policial ou do Ministério Público que faça essa indicação. É feita uma análise técnica pelo Conselho. O Conselho delibera pela entrada do programa. Após essa análise, é feita a custódia provisória dele. Então, a gente tem um abrigo provisório. E nesse momento do abrigo provisório é feito todo o levantamento da vida pregressa dessa testemunha, saber quais são os algozes, quais são as situações que envolveram ele entrar nessa parte do crime. A gente entende que a maioria dos nossos protegidos, eles são derivados ou tiveram um contato muito, muito próximo a facções criminosas ou participaram de algum crime e entraram na questão de testemunha. Então, toda essa parte é levantada e avaliada. Para quê? Para que a gente tenha um mapa de risco. Então, as medidas de proteção, segurança pessoal, a escolta de segurança da residência, mudança de residência. Então, a gente tira, a primeira parte é tirar a pessoa da zona de risco. Assistência, a gente tem, o programa, ele consegue dar uma assistência financeira, que possibilita que a pessoa consiga se afastar do emprego e ter uma renda que se autogerir. Fora isso, toda a parte de logística envolvida no processo é feita por nós. Então, o aluguel, a luz, a água e qualquer outra despesa é tudo custeado diretamente pelo programa. E a recolocação social. A gente também, junto com a equipe multidisciplinar, tentamos levantar quais são os potenciais dessa vítima. Para quê? Para oferecer a ela um programa de ensino para requalificar ela para uma outra área, ou se ela nunca teve uma formação direta, tentar fazer o máximo possível que ela consiga sair do programa com um formato novo e uma vida nova. Então, a base legal é o sigilo. A gente já teve idas e vindas aqui na conversa. Então, o sigilo, basicamente, é a peça fundamental do nosso programa. Então, todas as despesas, todos os nomes, codinomes, histórias, coberturas, é tudo criado um formato para quê? Para que essas pessoas não vazem, não corram risco de a identidade dela ser vazada ou qualquer forma de ser reconhecida pelos seus algozes. A duração do programa. Inicialmente, em lei, nós temos o acolhimento que ele dura 2 anos. Esses 2 anos, depois de 2 anos, o programa ele faz o questionamento com as autoridades policiais ou judiciárias para verificar se a ameaça foi contida ou se há necessidade de prorrogar essa proteção devido a que o processo ainda não se teve fim. Então, os 2 anos é só uma marca que nós fizemos uma análise para que esse período seja avaliado. Acontece de protegidos que saem antes dos 2 anos. E também nós temos casos de protegidos que prorrogam esse período devido à necessidade do Poder Judiciário.

A saída do programa. É, nós temos três situações que ocorrem, que nós também já tivemos aqui conversando sobre isso. A primeira é quando vence o prazo de 2 anos. A segunda, pela solicitação direta. Por incrível que pareça, a vivência dentro do programa não é uma vivência muito fácil. É, tu convencer uma pessoa hoje a ficar totalmente inerte a qualquer tipo de publicação, a qualquer tipo de exposição e a qualquer tipo de contato mais íntimo com a sociedade, é complicado, inclusive com os próprios familiares. Então, o nosso maior calcanhar de Aquiles dentro do programa de proteção é a solidão, por incrível que pareça. É, a gente tenta, de forma, junto com a equipe multidisciplinar, amenizar esses impactos, mas, infelizmente, o reconhecimento facial, uma foto em um local público pode ter dado uma publicidade, uma pessoa, essa foto viajar pelo Instagram ou qualquer outra área da internet e essa pessoa ser reconhecida. Então, esse isolamento hoje, né, em pleno século XXI, é o que é uma parte muito complicada. E a exclusão por conduta. É, também temos um problema muito sério, que é a maioria dos nossos protegidos já fez ou faz o uso de entorpecente. Então, esse é um ponto crucial que a gente não aceita dentro do programa, porque não por causa do vício, é que ele vai buscar a droga em algum lugar, e esse algum lugar ele pode ser reconhecido e ele pode colocar totalmente o programa e os nossos colaboradores em risco. Então, a execução, a exclusão dele é uma opção, mas mesmo assim nós temos tentado, junto com o nosso conselho, fazer internamentos voluntários para tentar recuperar os nossos protegidos. Pode passar. Nossos principais entraves do programa. É, também vou fazer um reforço aqui junto com o que já foi colocado junto com a banca. É que hoje, como todos os programas tendem a se concentrar diretamente em uma plataforma, então a pessoa que está recebendo um CPF e entra numa unidade de saúde, e a gente sabe que o crime organizado ele tem os tentáculos muito fortes, não só na questão econômica, mas nas instituições em geral. Então, uma conta de luz no nome do nosso protegido, um procedimento cirúrgico de alta complexidade que vai cair, vai ter que ser utilizado o cartão SUS, vai ter provavelmente um vazamento. Então, o nosso maior problema hoje é o nível de gravidade dessas ameaças. Então, esse grande parte da nossa cobertura é tentando tampar esses micros vazamentos para tentar não expor o nosso protegido. Só para explanar, o Conselho Deliberativo no Estado de Santa Catarina é formado pelo Ministério Público, Poder Judiciário, órgão de segurança pública, que é a Polícia Civil, a Polícia Militar e a Polícia Federal. No Poder Executivo, nós temos representantes das Secretarias de Justiça e também nós estamos pleiteando a Secretaria de Saúde para evitar esses microdados sejam vazados, Defensoria Pública e os órgãos independentes, que seria as OSC, que seria a OAB que faz a parte da nossa da OSC. Pode passar? Pode passar. O número gerais agora do Protege Santa Catarina. De junho de 2025 a maio de 2026, nós tivemos 28 casos de encaminhamento dos órgãos responsáveis. Destes 28, apenas 10 casos concordaram a participar do programa. Então, os senhores notam que o encaminhamento são grandes, mas a partir do momento que a gente começa a passar para eles as restrições que você vai ter perante a entrada do programa, elas começam a reduzir. E, além disso, a gente também tem a verificação que não só

0: família sofre com essa, essa mudança, mas toda a situação que ela gera. Então, não só a questão do impacto direto, mas o indireto. Então, os 12 núcleos que nós temos hoje, que estão sendo acompanhados, todos eles, alguns deles vieram com crianças menores. Então, essas crianças menores, elas são também totalmente acolhidas, tem uma parte social para tentar não entregar o programa, porque a criança fica numa situação mais complicada de deixar vazar alguns dados. E, no contraponto, a gente tem o nosso plano de trabalho, ele prevê o acolhimento de 30 pessoas. Então, nós estamos quase ali na metade do programa e aguardando ali a possibilidade de oferecer novos serviços. Obrigado, doutora senadora.
1: Obrigada. Santa Catarina é Santa Catarina. Mas eu tenho duas perguntas técnicas. As situações recorrentes em que a lei consegue abarcar adequadamente os casos concretos enfrentados no Estado?
0: Perfeito.
1: E eu já pergunto a segunda, que boas práticas desenvolvidas no Estado poderiam ser replicadas nacionalmente? Porque há uma diferença muito grande, tá? Se eu trouxer alguma realidade de alguns estados que eu conheço aqui, está bem distante do de vocês. Inclusive, o formato do Conselho Deliberativo de vocês está muito interessante, trazendo a OAB aí como a OSC. Pode continuar.
0: Então, senadora, o nosso formato ele se diverge um pouquinho da maioria dos estados, tanto que nós não temos as OSCs como braço. O Estado de Santa Catarina ele faz desde a ponta, ele faz lá a locação do local de abrigo definitivo, faz o pagamento de todas as planilhas para a pessoa se manter. Fizemos toda a parte de agendamento de escola, saúde, toda essa parte. Então, qual foi a nossa ideia? Nossa ideia foi trazer dentro do Conselho, basicamente, atores que, por natureza, defendem a parte dos direitos humanos, que seria a OAB e a Defensoria Pública, e todas as nossas exclusões, todas as nossas saídas por voluntário ou por tempo, todas elas, o CONDEL, principalmente na figura das duas representantes, tanto da OAB quanto da Defensoria Pública, elas participam, fazem a entrevista com o protegido e essa entrevista é feita totalmente fora da presença dos policiais que fazem o atendimento. Então, depois desse atendimento, que é feito separado, ela faz um relatório e apresenta para o CONDEL como resultado. E nós temos um bom resultado porque desde 2000 e depois da nossa secretária, nós implantamos a questão da reintegração social sendo um pilar da nossa política. Então, a pessoa tem que, a gente força, a partir do primeiro ano, a pessoa a buscar uma qualificação. Então, essa é a nossa base, muito principalmente.
1: Muito interessante. Tiago, você ouviu aí, né? A qualificação, inclusão no mercado de trabalho, pós-programa, interessante. Agora vocês vão ouvir o melhor estado do Brasil. Melhor unidade da federação, tenente-coronel PM Luiz Gustavo Danzan, secretário dos Conselhos Comunitários de Segurança da Secretaria do Estado de Segurança Pública do DF. Obrigado, tenente-coronel, por estar conosco. Dá um abraço no Paturi, nosso secretário de Segurança.
2: Senhora, excelentíssima senhora senadora Damares, lhe confesso uma alegria, uma honra de compor essa mesa, a sua presença e dos demais colegas e do doutor Tiago que nos acompanha online. Lhe trago também um abraço do doutor Paturi, da nossa governadora, e eu gostaria de lhe dizer, a senhora me lembrou, na realidade, a senhora me permite, eu vou falar do coração, assim como o procurador Leonardo preferiu fazê-lo, eu gostaria de fazê-lo também. A senhora me lembrou 2000

2008, eu, enquanto tenente, trabalhava na Ceilândia e recebi uma ligação do nosso atual comandante-geral, Coronel Palhares. Talvez, eu suponho que o Delano e o Ribas tenham trabalhado com ele naquele dia e naquele momento, mas ele estava lotado no Ministério da Justiça e me ligou. Eu era comandante da companhia da região central da Ceilândia e me disse: Danzma, a menina que estava lá no Pará, presa com homens e foi vítima de abusos sexuais, sumiu. E a gente tem informação de que ela está na Ceilândia. Aquilo era um domingo de manhã, eu estava saindo para ir ao culto. Acionei as equipes que estavam de serviço e ela foi encontrada numa localidade extremamente vulnerável de consumo de crack. Àquela época, portanto, em 2008, na Ceilândia. E ali, senadora, foi a primeira oportunidade que eu tive contato com o programa de proteção de vítimas e testemunhas aqui no Distrito Federal. E nessa perspectiva de abrir o coração, senador, eu gostaria de lhe dizer que eu estou à vontade em participar dessa audiência, mas eu gostaria talvez de fazer, de uma leitura pessoal que eu tenho, um testemunho de que eu entendo que essa política pública, de tão transversal que ela não só tem lugar de ser na pauta dos direitos humanos, mas especialmente também na pauta da segurança pública, porque, afinal de contas, um país que tem como fundamento e assento constitucional a dignidade da pessoa humana trabalha, evidentemente, todo ele, poder público qualquer que seja, mas em especial a segurança pública, vocacionado para essa finalidade do nosso Estado brasileiro, que é a dignidade da pessoa humana e seus direitos humanos. Aqui no Distrito Federal nós temos um programa de segurança pública que nós denominamos Segurança Integral, e ele tem tudo a ver com essa temática, porque a gente não entende só o exercício da segurança pública sob a perspectiva do controle da incidência criminal, mas o exercício da segurança pública, tal qual constitucionalizado no Estado brasileiro, é exercida para a preservação da ordem pública e incolumidade das pessoas e do patrimônio. E uma ordem pública estável e sustentável é aquela que pode garantir eficácia e valência de um programa como esse, de uma política pública como essa, e a segurança de vítimas e testemunhas. Nesse sentido, eu acho que, enquanto servidor da Secretaria de Segurança, posso ficar à vontade, mas eu devo lhe dizer, senadora, que eu quero estar aqui também presente nos próximos encontros, mas o Provita no Distrito Federal, ele é capitaneado pela Sejus, né? Ele é instituído pela Lei 3404, de 2004, portanto tem um lapso de 5 anos depois da Lei Federal. A Sejus, no âmbito do Distrito Federal, Secretaria de Justiça e Cidadania, é quem faz a coordenação do Provita no Distrito Federal, e a Secretaria de Segurança é um dos órgãos participantes do Conselho. Nosso Conselho, tal qual Santa Catarina, é composto por membros da Secretaria de Segurança, como já disse, do Tribunal de Justiça do Distrito Federal e Territórios, Ministério Público do Distrito Federal e Territórios, OAB, Organização da Sociedade Civil ligadas à temática de direitos humanos, e outros órgãos do governo do Distrito Federal. E, senador, eu sou um apaixonado pela temática porque sou um apaixonado pela atividade que eu exerço já há quase 29 anos e meio, que é a segurança pública, né? Então, a gente entende que segurança pública, de fato, essa pauta de proteção de vítimas e testemunhas, atende ao interesse de se unir com a pauta de direitos humanos e com aquilo que o nosso Estado é fundado. Sob a perspectiva da segurança pública no Distrito Federal, tive a oportunidade de conversar com alguns colegas hoje de manhã, com as corporações, inclusive, e dentro da Secretaria de Segurança Pública. Nós entendemos que os fundamentos da Lei 9807, eles permanecem atuais. Entretanto, existe o desafio da evolução das ameaças, né? Hoje, as organizações criminosas utilizam tecnologias, foi falado aqui pelo Dr. Delano, pelo Dr. Leonardo, pelo Dr. Márcio também, né? A gente tem uma preocupação com as redes sociais, temos uma preocupação com a questão de vazamento de dados. Foi citado aqui o aspecto da utilização do CPF para busca de um serviço essencial também, que é a atenção à saúde e a fragilidade que isso pode representar. E a gente tem uma componente ampliada no Distrito Federal de 25 anos e da Lei Federal de quase 30 anos, que é a capilaridade, a estruturação das organizações criminosas. Hoje, as organizações criminosas, elas estão presentes em todos os territórios,
elas têm braços.

0: espaços delas em todos os territórios, e isso é uma atenção que deve chamar a atenção de uma política pública como essa. Nesse contexto, o papel da segurança pública é, então, contribuir para que o Estado seja mais forte do que o medo. O Estado precisa ser mais forte do que o medo. Não pode o medo vencer o Estado nesse papel que ele exerce. Proteger vítimas e testemunhas é, então, preservar a confiança que as pessoas precisam ter na capacidade de o Estado investigar, produzir provas e responsabilizar criminosos. Ou seja, essa política ela tem um papel muito importante, que é fortalecer a confiança da sociedade nas instituições, porque é o Estado, enquanto ente político, quem tem responsabilidade por garantir a eficácia dessa política pública. Então, a efetividade e o papel do Estado tem que ser protegido de todo modo e de todas as formas, porque essa é uma política pública que não pode colocar o Estado em xeque, em absoluto. É importante fortalecer a confiança da sociedade, das vítimas e das testemunhas na proteção que é oferecida pelo Estado. Especialmente porque a gente trata a todo tempo, ao fim e ao cabo, de uma adesão voluntária, que também foi tema recorrente aqui dos meus colegas na mesa. E nesse aspecto, que se eu posso ousar fazer um contributo, senadora Damares, ouvindo a experiência que o doutor Delano disse, da troca de testemunhas, que também foi falado pelo nosso procurador, doutor Leonardo, quem sabe fomentar essa política no âmbito da CPLP, da Comunidade dos Países de Língua Portuguesa? Já que o perfil que a gente conhece das testemunhas e vítimas, em sua grande maioria, representa pessoas que estão inseridas num contexto que a gente também... Ela possui fundamentos sólidos e seguros para um desenho dessa política pública. E eu acho que eventuais aperfeiçoamentos, então, eles decorrem da experiência acumulada dos órgãos que executam a política, tal qual o doutor Delano citou aqui, o doutor Leonardo e o doutor Márcio também. Enfim, provita, senhoras e senhores, mais do que fortalecer a capacidade do Estado de produzir provas, é combater a impunidade e fazer valer o papel do Estado enquanto ente político responsável por dar valor àquilo que o nosso Estado Democrático de Direito se assenta, que é a dignidade da pessoa humana. Senadora, muito obrigado pela oportunidade.
1: Obrigada. Tenente Coronel, fico muito feliz que o senhor tenha vindo, mas ele traz uma outra realidade. Aqui no DF a gente tem separado a Secretaria de Justiça da Secretaria de Segurança. E essa é uma realidade a nível federal também, Tiago. Os governos vêm e voltam com essa questão de ora é Ministério só da Segurança, só da Justiça, junta tudo. E aí a política fica aí o tempo todo nesse limbo, né? E nós estamos chegando ao final de nossa audiência. Eu vou devolver a palavra para os senhores por 2 minutos para agradecimentos, considerações finais, mas eu vi aqui que a maioria dos senhores não apontaram nenhuma grande mudança na legislação. Talvez na execução da política, mas não na legislação. Mas se a gente chegar ao final da política, final da avaliação, que a gente vai ter que mudar a legislação, eu vou propor, inclusive, que seja uma de autoria a comissão, e não um único parlamentar. Mas a Comissão de Segurança ou a Comissão de Direitos Humanos serem os proponentes. Por quê? Porque aí a gente traz para, inclusive, as propostas de mudança legislativa, essa questão do todo. Sendo uma comissão, é o todo. Não é um parlamentar, não é um partido, é o todo, é o olhar complementar, é o olhar completo, é o olhar para todos os ângulos da política. Eu vou devolver para os senhores a palavra por 2 minutos, eu tenho que correr para o plenário também, para considerações finais, agradecimentos, e lembrando que a gente não vai ficar nessa audiência. E nós vamos ter reuniões também que não poderão ser públicas. Vocês viram que a gente teve que falar com muito tato aqui, exatamente por ser uma política pública extremamente sigilosa. Tá? Então, não é que a gente vai esconder da população a avaliação, mas existem delicadezas nessa política. Mas só para os senhores terem uma ideia, assim que a gente anunciou que teria uma reunião de trabalho, essa é uma audiência pública, que na verdade é uma reunião de trabalho, os senhores, para os senhores terem uma ideia do número de perguntas que chegaram via internet. Só para terem uma ideia, depois eu devolvo a palavra aos senhores. Renata, do Distrito Federal, do programa E-Cidadania, diz o seguinte: de que forma o programa protege pessoas que presenciaram crimes por acaso e não são partes diretas no processo? Aí vem Raíssa do Mato Grosso. A burocracia dos critérios

0: Era de inclusão imediata do Provita. Tem custado vidas diante da agilidade e capilaridade do crime organizado? A sociedade participando. André, do Rio de Janeiro. Sabendo do envolvimento de agentes públicos com o crime organizado, quais critérios são adotados para a escolha dos agentes envolvidos no programa? Isso é complexo. Vem lá, Natália, de Santa Catarina. Como aprimorar a integração entre os órgãos responsáveis pela proteção de vítimas e testemunhas ameaçadas? Daniele, do Distrito Federal. Diante da atuação das milícias, quais alternativas podem garantir proteção às vítimas sem afastá-las totalmente de seus vínculos sociais? Gentil, lá de São Paulo, pergunta. O senhor Márcio, quais as ações que o governo federal deve realizar para ampliação do programa Protege? Aí, Márcio, você está conhecido lá em São Paulo. Não precisa responder se não quiser, tá, Márcio? Gabriel, do Mato Grosso do Sul, pergunta. Quais medidas podem ser adotadas para fortalecer a proteção de vítimas e testemunhas ameaçadas e aumentar a efetividade do Provita? Eduardo, de Rondônia. Quais resultados do Provita demonstram sua importância para a proteção de vítimas e testemunhas ameaçadas? E lá de Sergipe vem um comentário. A Cláudia, de Sergipe. Em delegacia sem câmera de monitoramento na recepção, quando o crime é praticado por agente, não há provas ou testemunhas. Gente, vocês viram o interesse da sociedade? De norte a sul do país, neste tema, o que me deixa muito feliz, o que prova que a comissão acertou em escolher esse tema, essa política para fazer a avaliação. Tiago, por 2 minutos, considerações finais, agradecimentos, e claro, a gente vai continuar essa conversa depois, tá, Tiago?
1: Com certeza, senadora, e queria mais uma vez reafirmar o compromisso do Ministério de Direitos Humanos, não só aqui com o Senado, mas também com todos os parceiros e também com os estados, dizer da importância da gente atuar conjuntamente e atuar com a sociedade civil. E sendo muito breve, assim, considerações levemente, eu acho que é importante a gente dizer que a gente aqui passou linhas gerais do programa, mas existem flexibilizações, seja, por exemplo, quando, por exemplo, perguntaram agora sobre burocracia, se impede, às vezes, de impedir, se a senhora deu aquele exemplo de que tinha que esperar o conselho deliberar, mas existe acolhimento provisório, existe uma possibilidade de um acolhimento imediato até que se delibere, e que você tome cuidados e prevenções, assim como existem medidas que são exclusivas, no caso de pessoas que não vão se adequar completamente, mas você consegue fazer algumas medidas de proteção. Então, eu queria só reafirmar, porque é mesmo um programa complexo, são realidades distintas e difíceis de ser lidadas, e que a gente tem que conseguir ter o nível de flexibilidade necessário, ao mesmo tempo de ter esse regramento e esse fluxo que é hoje quem protege. Então, mais uma vez, obrigado, agradecer aqui a participação e o diálogo, e dizer que estamos à disposição sempre.
0: Obrigada, doutor Tiago, e a gente vai nas próximas reuniões, inclusive, colocar as especificidades culturais do Brasil, um país com povos tradicionais que também precisam ser protegidos, e quando a testemunha é um indígena que não fala nosso idioma, que tem toda uma questão cultural, vocês não têm ideia de como é complexo. Tiago, muito obrigado. Agradece a ministra pela participação, por ter entendido a necessidade de a gente ter você aqui nesse debate. Doutor Delano, Polícia Federal, para agradecimentos e considerações finais.
2: Senadora Damares, mais uma vez renovo aqui o nosso agradecimento, nossa admiração pelo seu trabalho nessa comissão, sobre esse tema tão importante e estratégico para a justiça criminal brasileira. A Polícia Federal, ela se coloca à disposição para a gente contribuir em todos os atos dessa comissão, do processo de construção dessa avaliação de política pública, né? E coloco à disposição também a experiência dos meus colegas, né? Que para que a gente possa, num ambiente também mais operativo, vamos dizer assim, uma linguagem policial, a gente passar a nossa experiência de modo a contribuir efetivamente com toda essa construção para a sociedade brasileira. Muito obrigado a todos.
0: Obrigada, doutor Delano. Leva um abraço ao diretor, ao ministro, foi uma alegria recebê-lo, mas a gente vai continuar conversando. Doutor Leonardo Cardoso de Freitas, Procuradoria Regional da República, que alegria tê-lo com a gente, viu?
3: Mais uma vez, senadora, alegria toda minha. Eu Mais uma vez agradeço a oportunidade de participar desse

0: debate, é um debate que me fala ao meu coração, participar dessa mesa com o doutor Danzimand, com o doutor Márcio, com o doutor Delano, pessoas que entendem do tema, com a senhora, né, que também entende do tema, né, além de vários outros que a senhora tem os seus cuidados. Então, assim, para mim é uma honra e um prazer muito grande, né. Doutora, a senhora, eu só queria pontuar quantas propostas legislativas a senhora acha que eu talvez acho que caiba uma proposta legislativa nessa questão das políticas do SUS e da educação, do Fundeb, por exemplo, porque muito rápido, o Fundeb tem uma questão técnica, porque a escola ela recebe de acordo com o aluno matriculado, né, a verba do Fundeb. Então ela quer ter o CPF lá do aluno. E aí gera uma tensão entre as duas políticas.
1: Por causa dos benefícios sociais. Especialmente por causa dos benefícios sociais.
0: Exatamente. Então, e a questão do SUS também. Eu não cheguei a falar aqui, mas a questão da troca de nome é um procedimento do artigo 9º, extremamente doloroso para a pessoa, que talvez a gente pudesse ter um olhar legislativo depois desses 27 anos para ver o que deu certo, o que não deu certo. Né? Você tem questão de diploma, de folha de antecedentes, de crédito. A troca de nome é um negócio, é um renascimento. Né? Foi pontuado aqui, o programa federal também cuida da reinserção social, só pontuar isso, foi dito ali, né? E por fim, quantas perguntas que a senhora trouxe, todas elas muito instigantes, só que eu acho que a gente não tem tempo hábil para responder nenhuma delas, na verdade, então eu vou só registrar isso. E por fim, aderir a proposta aqui do Coronel Dasmo, que eu também quero voltar, na verdade.
1: Vai ser uma alegria. Nós agora vamos ouvir, para considerações finais, o doutor Márcio do Nascimento, e eu só vou fazer um protesto aqui, doutor Márcio. Não trouxe uma cuca para a gente tomar um café no final da audiência, tá? Fica registrado o protesto. Doutor Márcio, pro programa Protege Santa Catarina.
2: Senadora, agradeço em nome tanto do governador, da nossa secretária de Justiça e Reintegração Social pelo convite. Também coloco à disposição um novo convite, uma nova convocação. A gente vai ficar à disposição da senhora e da comissão. Vou tocar só num assunto que foi questionado ali sobre a questão de quando os algozes são policiais ou são agentes da segurança pública. Nós temos aqui na mesa aqui três representantes da segurança pública, um da Polícia Federal, um da Polícia Militar, um da Polícia Penal. A nossa equipe, que é formada pelo Protege, ela é extremamente qualificada e peneirada. Então a gente não aceita nenhum tipo de desvio, nenhum tipo de conversão ou qualquer formato de tentar minimizar qualquer ato de algum outro colega que fez alguma coisa errada. Então, todos os policiais que estão lá, eles esquecem que o algoz é um policial. Para nós, ele é apenas um criminoso também. Então, a nossa função é proteger as vítimas e levar toda a possibilidade para a justiça. A justiça que vai fazer a sua parte. Nós só vamos conduzir. Novamente agradeço a senadora pela oportunidade e ficamos aguardando uma nova convocação. Obrigado.
1: Obrigado. Tenente Coronel Luiz Gustavo Danzimand, aprendi. Que alegria saber que em 2008 nós dois estávamos atrás da mesma menina.
3: Foi.
1: Olha que coincidência, né?
3: Que feliz coincidência.
1: Feliz coincidência. Dois minutos para agradecimentos, tá, considerações finais.
3: Bom, me compete por um dever de ofício. E, de novo, com o coração cheio de alegria, dizer da satisfação de representar o Distrito Federal, de dizer do acerto da senhora e em convidar que o Distrito Federal também participasse. Não disse na minha fala, mas para aqueles que tiverem curiosidade, a lei distrital ela espelha a lei federal, né? A nossa lei aqui é 3404 e seus princípios, objetivos e mecanismos. Saudar a todos os meus colegas, agradecendo a senhora e a eles pela oportunidade de aprendizagem e de convívio nesse momento. Muito obrigado, senador, e parabéns pela iniciativa.
1: Obrigada. Eu quero agradecer a participação de todos que estão no plenário, os consultores, os técnicos e as pessoas que estão nos acompanhando via internet, via TV Senado e os expositores.

0: Muito obrigado por terem aceitado o convite. E a gente vai continuar e a gente vai, inclusive, mandar e-mails com alguns questionamentos mais. Quero agradecer a todos, a secretaria, tá? Obrigada, secretaria. Dar um abraço no presidente da comissão. E, cumprida a finalidade dessa audiência, nada mais tendo a tratar, eu declaro a reunião encerrada. Muito obrigada.
1: Agora em Brasília, 4 horas e 8 minutos, está encerrada a audiência pública da Comissão de Segurança Pública do Senado, que examinou o objeto do PROVITA, Programa de Proteção a Vítimas e Testemunhas Ameaçadas, bem como os critérios legais previstos para a inclusão e proteção de vítimas, testemunhas e colaboradores. O requerimento dessa audiência teve a autoria do senador Hamilton Mourão, do Republicanos do Rio Grande do Sul, e da senadora Damaris Alves, do Republicanos do Distrito Federal. Agora em Brasília, 4 horas e 9 minutos.
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1: Agora em Brasília, 4 horas e 11 minutos, Rádio Senado, Comunicação para a Cidadania. Voltamos a acompanhar ao vivo a sessão plenária deliberativa com 3 itens na pauta de votações. Na presidência, o senador Davi Alcolumbre. Vamos ao som do plenário.
6: De várias autoridades que era necessário do ponto de vista constitucional e regimental que nós fizéssemos a deliberação com a presença dos senadores na semana do esforço concentrado. Nós fizemos a deliberação de todas as outras autoridades que estavam pendentes de deliberação, no esforço coletivo de senadores e senadoras que participaram desde o início da deliberação com as suas presenças e com os seus votos, para que nós pudéssemos votar as autoridades com votação secreta e individual. E algumas dessas autoridades era necessário, no caso da indicação do CNJ, feita pelo Superior Tribunal de Justiça, de Sua Excelência o senhor ministro Benedito Gonçalves, para o cargo de Corregedor Nacional de Justiça do CNJ, nós tínhamos a presença, se não me falha a memória, de 57 ou 67 ou 68 senadores presentes na sessão deliberativa, mas efetivamente, depois de aguardarmos por mais de uma hora, a gente teve apenas a votação de 59 colegas.

colegas senadores e senadoras na indicação. A indicação para Corregedor Nacional de Justiça é necessário para sua aprovação de pelo menos 41 votos favoráveis, ou seja, 41 votos sim. Naquele momento, a presidência tomou uma decisão que eu reputo acertada, porque em nenhuma outra das votações que foram submetidos membros do CNJ à deliberação do plenário, e eu fiz uma consulta aos nossos assessores e às nossas assessoras naquele momento, e é público, porque nós estávamos em processo de votação e vossas senhorias e vossas excelências acompanharam todo aquele processo. E eu recebi um documento da mesa de uma pesquisa que foi feita, que as últimas 10 votações de autoridades para o CNJ, a média de votos dava 64,5% de presença, ou seja, de votantes. E se não me falha a memória também, e depois a gente pode buscar esses dados, a gente teve votação que se encerrou com 70 votantes dessas 10 últimas votações. 67, deputado Kleber, 65, 68, 73, 71, 78, 74 e 65, se não me engano, foi a menor votação. E a presidência tomou uma decisão de encerrar a votação, anulando a votação de 59 senadores, por uma questão de preservar, do ponto de vista institucional, a condução dos trabalhos, senadora Damares. Porque em outras oportunidades que eu tive de presidir a sessão de votação de autoridades, vários senadores e várias senadoras cobraram desta presidência que a presidência não tinha o direito de encerrar a votação com menos de 62, 63, 65 votantes. E como essas mesmas pessoas que cobraram para não encerrarmos a votação com um coro baixo, senador, governador Cleiton, a presidência se viu na obrigação, junto com a secretaria da mesa, de encerrar aquela votação anulando os votantes. Por que eu estou fazendo essa introdução e me permitam, vossas excelências, que me acho no dever e na obrigação de fazer? Essa semana foi de esforço de votação semipresencial, ou seja, as senadoras e os senadores puderam estar com outras atribuições nos seus estados e alguns também em missões oficiais autorizadas pela Presidência da República, não só pela Presidência do Senado, não só no Brasil como fora do Brasil. Eu queria avisar desde agora, que hoje é terça-feira, que a semana que vem nós vamos convocar na sexta-feira sessão de esforço concentrado com a presença física dos senadores e das senadoras com um único intuito e um único motivo: votarmos a última e a única autoridade pendente de deliberação de presença física de senadoras e de senadores, para que todos nós possamos nos desobrigarmos da deliberação de uma importante indicação para a Corregedoria Nacional de Justiça, no caso a indicação do STJ de Sua Excelência o senhor ministro Benedito Gonçalves. Então, a pauta estará publicada na sexta-feira, mas eu estou tomando a liberdade de fazer essa fala longa para pedir aos assessores das lideranças partidárias que, já que esta semana foi de deliberação semipresencial, que eu peço a compreensão dos senadores e das senadoras, das assessorias, que convoquem, convidem, solicitem dos senadores e das senadoras, e a Secretaria-Geral da Mesa vai fazer isso oficialmente na sexta-feira, quando a pauta publicada será determinada como semana de esforço concentrado,
mais fácil

0: a observação. Por que a observação? Porque quando a gente fala sobre uma semana de esforço concentrado, e é importante registrar também para os veículos de comunicação e para a imprensa, o único motivo que esta presidência está convocando sessão de esforço concentrado era para a deliberação exclusiva da presença dos senadores como item da pauta do Corregedor Nacional de Justiça. E, naturalmente, a pauta que a presidência vai estabelecer na publicação de sexta-feira, que é de praxe, nós recolhemos da Secretaria-Geral da Mesa todas as demandas de todas as lideranças, dos senadores e das senadoras, e dentro de um entendimento com os líderes partidários e com os senadores, a pauta de sexta-feira publicada será um acordo coletivo com os senadores e com as senadoras. Portanto, o esforço concentrado se dá por uma causa, eu quero que fique claro isso: a votação do CNJ com quórum qualificado, se for possível, com 75 ou até mesmo os 81 senadores presentes para a deliberação. E, logicamente, a votação das outras matérias que a presidência vai estabelecer na sexta-feira, que é também uma prerrogativa da presidência, e utilizando desta prerrogativa da pauta, na sexta-feira vossas excelências terão conhecimento do que será a deliberação fora em plenário do Corregedor Nacional de Justiça.
1: Presidente, questão de ordem.
0: Questão de ordem, senadora Damares.
1: Presidente, nós temos uma pauta hoje com 3 itens, matérias de consenso, boas matérias, mas eu queria fazer o pedido de nós colocarmos esta pauta, mais uma matéria que também é de consenso, presidente. E essa matéria nós tentamos muito aprovar no Maio Laranja, que é o mês da proteção das crianças. E na última reunião, na nossa última reunião aqui, na última sessão, o senhor decidiu que o projeto de decreto legislativo, que é um pedido de urgência dos líderes, o projeto 03 de 25, fosse distribuído para uma comissão, e o senhor distribuiu para a Comissão de Direitos Humanos. A mesa distribuiu. Chegou na Comissão de Direitos Humanos, a matéria foi distribuída, eu fui relatora, apresentamos voto, e ela foi votada hoje, e por unanimidade, presidente, o que prova que é uma matéria de consenso. Por unanimidade, o projeto de decreto legislativo passou na Comissão de Direitos Humanos. E eu estou insistindo que ele venha para a pauta hoje, porque tem requerimento dos líderes de urgência e a comissão também aprovou o requerimento de urgência. E por que que eu falo que é uma matéria de consenso, presidente? Nós provamos hoje na Comissão de Direitos Humanos e durante toda a tramitação do projeto de decreto legislativo que o próprio governo questionava aquela resolução do CONANDA. Nós mostramos documentos hoje, oficiais, na Comissão de Direitos Humanos. A resolução, apesar da boa vontade e da boa intenção do CONANDA, presidente, a resolução tem equívocos constitucionais, de ordem jurídica, ultrapassa os limites de um conselho. Por conta disso, a matéria passou por unanimidade e a gente gostaria muito que ela fosse colocada extra pauta hoje. Por quê? A gente acena pela proteção das crianças, a intenção é proteger criança, mas o CONANDA precisa consertar a resolução. A gente aprovando o projeto de decreto legislativo hoje, a gente reafirma que criança não é mãe, mas criança também não pode ser abusada, temos que proteger de forma integral, mas a resolução precisa ser corrigida. Cai a resolução, se acolhido o PDL, e o CONANDA imediatamente pode convocar uma outra assembleia e fazer uma nova resolução corrigindo os equívocos que o Congresso está apontando. A Câmara aprovou por um número enorme de votos, de direita, de esquerda. Hoje a CDH consagra essa visão do Congresso de que, por unanimidade, entende que a resolução precisa ser sustada, os efeitos da resolução precisam ser sustados. Então, eu queria, presidente, ainda no nosso Maio Laranja, que estamos no junho, pedir que essa matéria fosse colocada extra pauta, porque nós temos fundamentos para aprovar o projeto de decreto sustando a resolução e o Conanda trazendo uma nova resolução.

0: para o Brasil. Este é meu pedido, presidente.
1: Senadora Damares, enquanto Vossa Excelência estava fazendo a sua manifestação, e na verdade Vossa Excelência já fez esta cobrança à mesa há algum tempo, eu estava consultando os nossos assessores aqui, perguntando sobre a tramitação deste PDL. Ministro, tudo bem? Vossa Excelência tem razão quando levanta novamente a possibilidade de nós apreciarmos esse projeto de decreto legislativo. Eu pedi para levantar porque o que acontece é que a gente tem que deixar as coisas bem claras, porque infelizmente as narrativas estão virando mais verdade do que o fato no Brasil. A Câmara dos Deputados votou essa matéria em dezembro, com mais de 300 votos de deputados e deputadas. Em dezembro, a mesa me informou que Vossa Excelência recolheu a assinatura dos líderes partidários pedindo a urgência na inclusão da pauta e que, do ponto de vista regimental, Vossa Excelência tinha todas as condições de que a presidência incluísse. Eu disse a Vossa Excelência que era uma matéria polêmica e que eu gostaria muito que o governo, as lideranças dos outros partidos políticos, que assinaram inclusive o requerimento que Vossa Excelência pediu em dezembro, para que eu não parecesse que eu estava colocando uma matéria de maneira assodada ou extemporânea para deliberar no plenário do Senado Federal, mesmo Vossa Excelência tendo as condições regimentais. E eu estou falando isso desde dezembro. E na última semana, eu acho que Vossa Excelência está cobrando desde março. É março? Eu mandei pegar aqui. Março, abril, maio e junho. Está ficando impossível a presidência fazer registro sobre as demandas dos senadores e as pessoas não estão sentando para conversar, para dialogar, para buscar um bom termo, para construir, para convergir. Está todo mundo, parece que está vendo as coisas acontecerem e ninguém está sentando efetivamente na mesa para conversar. E como sempre, recai à presidência do Senado ou ao senador Davi a decisão de colocar matérias que muitas das vezes agradam uns e desagradam outros. E na outra sessão, agradam outros e desagradam uns. E na outra sessão, os uns e os outros estão cobrando ou fazendo menções em relação à nossa condução à presidência de forma algumas vezes até deselegante e com pouco de cordialidade, para mim usar um termo em homenagem ao senador Carlos Portinho, que é um grande advogado e eu sei que ele usa esta palavra no seu vocabulário. E acaba que toda hora, Damares, a gente está aqui agradando e desagradando todo mundo. Só que não pode ficar o negócio aqui 6 meses, 7 meses, e a gente não ter um desfecho. Na última semana, tinha de novo cobranças aqui sobre o PDL dos decretos presidenciais em relação às questões de redes sociais. Aí de novo era a mesma cobrança, que tem que votar no plenário, que está em regime de urgência, que tem um amparo, que tem que votar, e eu sempre ponderando, calma, que eu acho que um projeto de decreto legislativo nem está, muitas das vezes, 100% certo, nem 100% errado. Então eu tomei uma decisão com base numa consulta que eu fiz à mesa. Presidente, é mais coerente, do ponto de vista da tramitação, Vossa Excelência despachar para as comissões e as comissões tratarem todos os PDLs tecnicamente no âmbito das comissões. Porque se Vossa Excelência colocar o PDL que a senadora Damares está pedindo, o PDL que o senador Magno Malta e o senador Espiridião Amin e outros estão pedindo, vai ter que ter a mesma tramitação, colocar em plenário. Então eu tomei uma decisão, e eu acho que eu vou ter que falar sempre assim, senador Isalci, para a gente esclarecer os fatos.

0: Porque sempre as coisas não vão ser como uma parte dos senadores deseja. Mas eu acho que com a tramitação que eu dei na semana passada, nessa decisão de encaminhar para as comissões, ficou claro que todos aqueles envolvidos desde dezembro, quando a Câmara dos Deputados votou isso, era para estar efetivamente envolvidos na tramitação desse PDL. Porque senão vai fazer igual as cobranças de muitos colegas senadores aqui, que até hoje não me disseram a resposta, sobre 16 projetos de tramitação que tratam de piso de categoria. Ou vão me dizer quais efetivamente o Estado brasileiro tem condições de votar, ou a presidência, para fazer e não ficar mal com todo mundo, vai botar os 16 pisos para deliberar. E aí depois, vamos ver no voto o que vai passar e o que não vai passar. Porque está recaindo todas as responsabilidades para bem e para o mal na presidência do Senado ou na presidência do Congresso. Então, para mim não me alongar mais sobre essas minhas angústias nessa tarde de desabafo da presidência do Senado Federal, eu vou tomar uma decisão. Eu mandei para as comissões os PDLs, a CDH despachou, votou por unanimidade e Vossa Excelência faz uma requisição para eu incluir no plenário. Aqueles interessados em deliberar este assunto deveriam estar presentes quando da deliberação nas comissões, para que a gente não tomasse uma decisão e depois falasse que nós escolhemos um lado ou outro. Eu estou escolhendo o lado de um decreto que foi votado em dezembro na Câmara e que eu estou efetivamente há 7 meses esperando a reunião, a conversa, o entendimento, o diálogo, para ver o que é que cabe e o que não cabe. Então, eu vou acolher a questão de ordem de Vossa Excelência e vou incluir no dia de hoje como item extra-pauta. E tem um projeto de... Concedo a palavra ao senador líder Carlos Portinho.
1: Senhor presidente, agradecer pela inclusão do projeto, que tem todo o nosso apoio, senadora Damares, e é fundamental para o país, hoje extra-pauta. Senhor presidente, eu, outro dia embarcando, uma deputada me encontrou e disse: poxa, vocês estão aí segurando vários projetos da Câmara. E eu disse para ela: isso não é verdade. Ao contrário, a gente tem tido uma boa vontade tão grande com a Câmara dos Deputados, projetos que às vezes vêm do dia para a noite, alguns que nem passam em comissão, né? Porque tem aí interesse do país neles, ou enfim, não importa, mas isso é um fato. Vossa Excelência tem conduzido assim. Inclusive, essa semana, pedi um projeto agora do Sargento Portugal, deputado Sargento Portugal, que quer estabelecer a carga horária para os policiais militares de todo o Brasil. Pedi imediatamente à minha assessoria, via sua assessoria, o Danilo, e sei que Vossa Excelência, se já não despachou, está despachando para uma das comissões para seguir a sua tramitação. E disse a ela que o que nós esperamos, na verdade, é que o presidente Hugo Mota, da Câmara, coloque em votação, aproveitando que o nosso deputado, futuro senador, eu espero, porque é pré-candidato, Marcel Van Hatt, está aqui, coloque o fim das decisões burocráticas em votação. Isso, sim, é um projeto que já fez aniversário, se bobear, 2 anos. Está lá. Ó, já foi relatado na CCJ, é o relator, e é aprovado. Eu queria aproveitar o desabafo, que também é um desabafo, não com Vossa Excelência, mas com a cobrança que eu recebi de um deputado, que não é verdadeira, essa deputada que me cobrou, né? Não é verdadeiro, mas que é o contrário, que esse projeto, que é fundamental ao país, está lá parado e foi deliberado aqui, passou tranquilamente e já passou, já foi deliberado na CCJ. É um projeto fundamental que acaba com as decisões monocráticas que estão amarrando o Congresso Nacional. E que depois se discuta se o STF não ficar satisfeito, como nunca está, né? É um poder à parte, realmente acima de todos, mas a gente tem que votar isso. Esse é um projeto, sim, que merece a atenção do Congresso Nacional, senhor presidente, por isso me dirijo a Vossa Excelência, para que

0: do Jefferson Campos, que altera a Lei número 14.308 de 2022, a fim de instruir campanha de conscientização sobre os sintomas dos principais tipos de câncer infantil para permitir seu diagnóstico precoce. Parecer 40 de 2026 da Comissão de Assuntos Sociais, permaneça como se encontram. Aprovada a redação final, a matéria vai à sanção presidencial e será feita a devida comunicação à Câmara dos Deputados.
1: Senhor presidente, pela ordem.
0: Pela ordem, senadora doutora Eudócia.
1: Eu queria aqui frisar a importância desse projeto de lei, senadora Damares. Você que é uma senadora que levanta a bandeira das crianças, do câncer, contra o câncer, essa guerra contra o câncer. Você que fez parte da subcomissão CAS Câncer, não poderia ter uma relatora tão brilhante como você. Parabéns pelo seu relatório. E dizer como é importante a gente fazer o diagnóstico precoce, as famílias ficarem atentas para alguns sinais e sintomas como dor óssea, cefaleia, dor de cabeça, palidez, sangramentos e assim por dentro do abdominal. Então é muito importante. Eu quero te parabenizar, senadora Damares, mais uma vez, e dizer que é motivo de muita alegria ter sido aprovado esse projeto que já vai para a sanção. Com certeza o presidente vai sancionar e agora as famílias terão um dia ou uma semana para poder receber todas essas orientações sobre essa campanha do diagnóstico precoce infantil. Parabéns, senadora Damares.
0: Obrigado, doutora Eudócia.
2: Agora em Brasília, 4h36. 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
0: E tem dois da pauta. Senadoras, doutora Eudócia, senadora Damares, senador Marcos, senador Isalci, o item 2 da pauta, o relator da matéria, sua excelência, senador Portinho, se encontra? Portinho? Excelência, ligue para a deputada. Tem mais um projeto do deputado Patrus Ananias aqui. O relator deste projeto, de autoria do deputado Patrus Ananias, é o senador ministro Camilo Santana. Ele entrou em contato com a Secretaria-Geral da Mesa e, como ele não está presente, ele está acompanhando a sessão no modo semipresencial, ele solicitou à presidência que ele gostaria de estar presente para a deliberação desta matéria. Então, eu vou tirar da deliberação de hoje, a pedido do relator, mas ela vai voltar na pauta de sexta-feira para a próxima semana, nas nossas deliberações de terça, de quarta e de quinta. Só que o relator pediu para tirar e eu quero atender, ele não está presente.
3: E, senhor presidente, pela ordem, só fazer o registro desse projeto, inclusive, é importantíssimo para o Rio de Janeiro, porque trata do Cefet do Rio de Janeiro, sua transformação em universidade. É esse, não é?
0: Minas e Rio. Minas Gerais Minas e Rio de Janeiro. Rio,
3: Cleitinho. Então, eu espero só que não seja nenhuma manobra. Como é do próprio governo, eu não posso acreditar.
0: Não,
3: então,
0: líder Portinho.
3: Estou de acordo.
0: Líder Portinho, para fazer justiça, ele apenas pediu para retirar porque ele quer estar presente, porque é muito importante, ele quer falar sobre esse assunto. Então, fica retirado de pauta de hoje e vai voltar na próxima semana. Projeto de Decreto Legislativo 462 de 2022, de iniciativa da Comissão de Relações Exteriores e Defesa Nacional da Câmara dos Deputados, que aprova o texto do acordo entre a República Federativa do Brasil e a República da Índia sobre assistência jurídica mútua em matéria penal, assinado em Nova Delhi em 25 de janeiro de 2020. Parecer favorável número 20 de 2026, da Comissão de Relações Exteriores e Defesa Nacional, o relator foi o senador Carlos Viana e o relator ad hoc foi o senador Hamilton Mourão. Passamos à discussão, não temos senadores inscritos, está encerrada a discussão, passamos à apreciação da matéria. A presidência submeterá a matéria à votação simbólica, votação do projeto em turno único nos termos do parecer. As senadoras e os senadores que aprovam permaneçam como se encontram. Está aprovado o projeto, a matéria vai à promulgação e será feita a devida comunicação à Câmara dos Deputados. item extra.

0: Alta. Projeto de decreto legislativo número 3 de 2025, de autoria da deputada Cris Tonietto, que susta os efeitos da resolução 258 de 23 de dezembro de 2024 do Conselho Nacional dos Direitos da Criança e do Adolescente, CONANDA. Parecer favorável número 77 de 2026 da Comissão de Direitos Humanos e Legislação Participativa. A relatora foi a senadora Damaris Alves. Foram apresentados os requerimentos 371 de 2026 dos líderes partidários e 80 de 2026 da Comissão de Direitos Humanos e Legislação Participativa, que solicitam a urgência para apreciação da matéria. Submeto à votação os requerimentos de urgência. As senadoras e os senadores que aprovam permaneçam como se encontram. Estão aprovados os requerimentos. Passamos à discussão da matéria. Consulto as senadoras e os senadores se desejam discutir. Não havendo quem queira discutir, está encerrada a discussão. Passamos à apreciação da matéria.
1: Senhor presidente, eu tenho interesse de discutir esse tema.
0: Mas calma que nós já encerramos essa parte.
1: Tá.
0: Eu posso dar a palavra à Vossa Excelência em outro momento, mas não na discussão? A presidência submeterá a matéria à votação simbólica. Votação do projeto em turno único nos termos do parecer. As senadoras e os senadores que o aprovam permaneçam como se encontram. Está aprovado o projeto, a matéria vai à promulgação e será feita a devida comunicação à Câmara dos Deputados. Com a palavra a senadora doutora Eudócia.
1: Senhor presidente, colegas senadores e senadoras, essa questão do aborto é algo muito importante a ser discutido. E mais uma vez eu quero te parabenizar, Damaris, por você ter pego essa relatoria. E com certeza nós iremos suprimir, através desse contexto, dessa discussão, para que a gente possa não favorecer a questão do aborto. Porque é tão importante a vida que nós não podemos discriminar, não podemos banalizar a questão do aborto. Inclusive, eu quero aqui colocar uma questão de suma importância. Eu protocolei um projeto de lei, senhora senadora Damaris, colegas senadores, justamente para proteger o nasciturno. O projeto de lei, Damaris, ele altera a lei número 10.406, que é para dispor sobre o nasciturno. E diz o seguinte, rapidamente: é assegurado ao nascituro o direito à vida, à integridade física e ao pleno desenvolvimento intrauterino, devendo ser protegido contra práticas de interrupção da gestação, bem como contra quaisquer ações ou omissões que coloquem em risco sua saúde, sua dignidade ou sua sobrevivência, observadas as hipóteses previstas em lei. Então, a importância de protegermos essas crianças é enorme, esses bebês. E quero aqui colocar também uma questão que me indignou muito, que nos indigna, senhor presidente, senhores e senhoras senadoras. É que em 2016, senadora Damaris, quando uma decisão do Supremo provocou intenso debate nacional sobre a descriminalização do aborto nos três primeiros meses de gestação, houve quem apoiasse a atuação da Corte e se posicionasse contra a reação do Congresso Nacional. E conforme amplamente noticiado pela imprensa à época, o então presidente do Senado Federal, o senador Renan Calheiros, manifestou-se favoravelmente à decisão do Supremo e declarou não apoiar iniciativas parlamentares que buscavam reagir a esse entendimento. Então, eu lamento muito, senadora Damaris, enquanto nós lutamos aqui para manter a vida, para estar aqui o senador Girão, não sei se ele está presente nesse momento, mas que luta também nessa casa a favor da vida, ter, infelizmente, um presidente que outrora defendeu o aborto. Eu lamento muito, mas quero dizer, Damaris, parabéns por ter sido você escolhida para que você possa, mais uma vez, se dedicar à proteção, à vida dos nossos bebês.

0: e das nossas crianças. Parabéns.
1: Agora o senhor vai falar. Senadoras e senadores, me permito fazer, tomar uma decisão. As matérias que estão instruídas para a sessão de amanhã, os projetos, eles estão prontos e aptos para a deliberação. Ocorre que o relator do projeto de lei número 3.995 de 2024, que é um projeto que estabelece a política de governança da administração pública federal direta, autárquica e fundacional, é o líder Eduardo Braga, senador Stevenson. O líder Eduardo Braga, da mesma maneira que fez o senador ministro Camilo Santana, solicitou a esta presidência que, como ele está ausente esta semana, ele gostaria de solicitar a retirada de pauta de deliberação desta matéria da sessão de amanhã. E da mesma maneira como faço com todos os nossos colegas senadores e senadoras, eu vou retirar a pedido do relator. Os outros dois itens que estão pautados para amanhã, eles estão prontos para a deliberação do dia de hoje e eles não têm nenhum tipo de polêmica ou de observação dos nossos colegas senadores e senadoras. O que é que eu vou fazer como uma decisão da presidência? Eu vou antecipar os dois projetos remanescentes da sessão de amanhã, vou cancelar a sessão deliberativa de amanhã, porque eu vou trazer para a sessão de hoje os dois projetos, e anunciar isso, que nós não teremos deliberação na pauta de amanhã, porque um projeto foi retirado pelo relator, e eu aqueci, e os outros dois nós vamos votar hoje. Projeto, item extra pauta. Projeto de lei número 3.428 de 2023, de autoria do deputado Arnaldo Jardim, que fixa o limite máximo permitido de chumbo em tintas e em materiais similares de revestimento de superfícies, e revoga a lei número 11.762 de 2008. Pareceres favoráveis, o relator Laércio Oliveira, número 5 de 2026 da Comissão de Transparência, Governança, Fiscalização e Controle e Defesa do Consumidor, número 39 de 2026 da Comissão de Assuntos Sociais, não foram apresentadas emendas perante a mesa. Passamos à discussão da matéria, não temos senadores inscritos para discutir, está encerrada a discussão, passamos à apreciação. A presidência submeterá a matéria à votação simbólica. Votação do projeto em turno único nos termos dos pareceres. As senadoras e os senadores que aprovam permaneçam como se encontram. Está aprovado o projeto, a matéria vai à sanção presidencial e será feita a devida comunicação à Câmara dos Deputados. Item extra pauta. Projeto de resolução número 61 de 2025, de autoria do senador Flávio Arnes, que dispõe sobre a criação do Grupo Parlamentar Brasil-Estônia. Parecer favorável número 18 de 2026, da Comissão de Relações Exteriores e Defesa Nacional, o relator foi o senador Fernando Dueire. Não foram apresentadas emendas perante a mesa. Passamos à discussão da matéria, não temos senadores inscritos para discutir, está encerrada a discussão, passamos à apreciação. A presidência submeterá a matéria à votação simbólica. Votação do projeto em turno único nos termos do parecer. As senadoras e os senadores que o aprovam permaneçam como se encontram. Está aprovado o projeto. O parecer da comissão diretora oferecendo a redação final será publicado na forma regimental. Em discussão, redação final, encerrada a discussão e votação. As senadoras e os senadores que aprovam permaneçam como se encontram. Está aprovado a redação final. A matéria vai à promulgação. Senador astronauta Marcos Pontes, Vossa Excelência pediu pela ordem.
2: Presidente, eu gostaria, se possível, colocar no extra-pauta uma sessão especial em comemoração aos 50 anos da UNESP, Universidade do Estado de São Paulo.
1: Tudo bem, eu vou incluir agora que já concluiu a votação.

0: Vou incluir imediatamente a solicitação do senador astronauta Marcos Pontes para inclusão de item extra-pauta de sessão especial. Item extra-pauta, requerimento 428 de 2026. Como disse, de autoria do senador astronauta Marcos Pontes e outros senadores, que solicita a realização de sessão especial destinada a celebrar os 50 anos da Universidade Estadual Paulista Unesp. Submeto à votação requerimento. As senadoras e os senadores que o aprovam permaneçam como se encontram. Está aprovado o requerimento, senador, e a sessão será agendada pela Secretaria-Geral da Mesa. Concedo a palavra pela ordem ao senador Stevenson Valentim.
1: Presidente, só por uma...
0: Querido líder.
1: Obrigado. Só por uma questão de planejamento e organização, sei que esse mês é de São João, no Nordeste, e o senhor está falando que já antecipou que amanhã não haverá sessão. Só na questão da CCJ, quando terá a comissão para saber desse projeto que veio da Câmara, da escala 5x6, 6x1, que vai se tornar 5x2, porque está uma discussão de saber de quando vai ser essa votação para chegar aqui no plenário e a gente poder votar. Só para saber, por orientação, se terá, pelo menos esse mês, uma previsão.
0: Senador Stevenson Valentim, essa é a pergunta que não quer calar. Essa matéria tramitou na Câmara dos Deputados por quase 5 meses. A presidência do Senado vai fazer uma reunião na semana que vem. E na semana que vem vai reunir os líderes partidários, os senadores e as senadoras, mas muito especialmente o senador Otto Alencar, que é o senador presidente da Comissão de Constituição, Justiça e Cidadania do Senado Federal e que tem sobre esta comissão o dever de discutir esta proposta de emenda constitucional. Houve solicitações de diversos senadores em relação a outras propostas que estão tramitando sobre este assunto ou assunto correlato a este. Houve também a solicitação de alguns senadores de nós criarmos uma comissão especial. Ou seja, tem solicitações de toda a ordem. Inclusive, acompanhei na última semana algumas manifestações de senadores e de senadoras que muitas das vezes não sabemos o nome, porque a imprensa divulga como interlocutores de alguém, isso é uma coisa dramática para mim, e acho que para todo mundo deve ser, sobre a possibilidade de trazermos esta matéria diretamente ao plenário. Eu quero dizer que, como presidente do Senado, essa proposta vai ter que tramitar nas comissões, porque as cobranças de todos os senadores sobre a presidência é que todas as matérias possam passar, no mínimo, por uma comissão. Há a cobrança de todos os senadores e de todas as senadoras que o Senado Federal não seja uma casa carimbadora de propostas votadas na Câmara dos Deputados. Não só sobre medidas provisórias, mas como projetos de lei e proposta de emenda constitucional. Então, não é razoável que a Câmara dos Deputados passe 5 meses debatendo um assunto muito relevante para o Brasil, para o povo brasileiro e para a nação, e também para os trabalhadores e para os empreendedores, e o Senado Federal seja obrigado a carimbar um texto aprovado na Câmara. Essa é a minha percepção. Ela não é a favor nem é contra. Ela é a favor do debate, do diálogo, da construção, do entendimento. E, inclusive, se Vossa Excelência me permite fazer uma manifestação de caráter pessoal, eu espero que o Senado da República, como Casa da Federação, possa ter o tempo razoável para se desobrigar de um debate com essa envergadura e com essa magnitude. Para que, inclusive, como Vossa Excelência e os outros 80 senadores, possam ler o texto, interpretar o texto, ouvir os setores envolvidos, ouvir os trabalhadores, ouvir quem produz nesse país, ouvir quem emprega, ouvir a classe operária. E eu espero muito que nesse debate a gente possa, à altura do Senado Federal, da Casa da Federação, promover um aperfeiçoamento nesse texto, se couber. E eu tenho certeza absoluta que, assim como outros senadores pensam como eu penso, seria muito razoável se o Senado pudesse melhorar um texto com essa importância. Se os senadores pudessem debater um assunto dessa envergadura com calma, sem assodamento, sem

pressa. Ninguém pode fazer com que o Senado Federal não tenha o direito, como casa revisora, no modelo bicameral Câmara e Senado, que a gente não tenha o direito de discutir, que a gente não tenha o direito de opinar, que a gente não tenha o direito de melhorar, que a gente não tenha o direito de aperfeiçoar. Porque eu estou, senador Stevenson Valentim, graças a Deus e aos senadores que me deram a condição em 2019 de ser eleito presidente do Senado com 42 votos, desde este momento, ouvindo dos senadores, que eles não aguentam mais ser casa carimbadora de matérias votadas na Câmara dos Deputados. Eu posso pegar 50, 60, 70 discursos onde senadores e senadoras cobram desta presidência que a gente tenha altivez da grandeza de uma casa bicentenária de 200 anos de existência, de poder debater os assuntos, inclusive assuntos espinhosos, assuntos complexos, assuntos que mexem com a vida efetivamente das pessoas. E nesse ano, de forma muito pontual e esclarecedora, num ano de debate eleitoral. E um ano de debate eleitoral de eleições gerais, muitas das vezes o que é razoável não pode vir à tona por causa da eleição. Então eu quero que a gente fique com maturidade institucional, com dever cívico, com a nossa consciência. E somos 81 iguais. E que cada um tenha o discernimento da importância da votação desta matéria e que não pode rede social, que não pode um ou outro ator cobrar do Senado que a matéria chegue de manhã e que a gente vote de tarde. Porque senão eu vou estar desconsiderando o papel relevantíssimo de cada um que quando foi para a urna disse que vinha para o Senado Federal representar os 27 estados da federação. O Senado é a casa da federação. É a casa dos estados, defende os estados, defende os municípios, defende os setores, defende o trabalhador. E muitas das vezes, senador Stevenson Valentim, o que acontece, infelizmente, e eu passo por isso, eu sou vítima todos os dias, e daqui a pouco vai estar acontecendo isso comigo depois dessa minha manifestação, é que todas as vezes nós estamos sendo obrigados a escolher um lado ou outro. Todas as vezes, ou Vossa Excelência, porque assinou uma PEC para tramitar, é contra, ou Vossa Excelência assinou uma PEC para tramitar porque é a favor. Não tem condições isso. Ninguém aguenta mais isso no Brasil. Nós estamos sendo empurrados, todos nós no Brasil, a escolhermos um lado ou outro. Calma! Não me obrigue, não me ameace, não me ofenda, não me ataque, que eu vou com a minha consciência, com o meu coração, no tempo adequado, decidir como vai ser o meu voto. Simples assim. Porque quando as pessoas delegaram autoridade para 81 iguais, numa eleição 2/3 e na outra 1/3, delegaram, senador Eudócia, para a gente pegar a folha de papel e ler cada projeto, e com os nossos compromissos que nós fizemos, porque nós juramos a Constituição que nós íamos trabalhar por todos aqui. Lê e vê se a gente não pode ajudar mais. Vê se a gente não pode sentar numa mesa e debater uma saída para uma lei tão importante que seja efetivamente boa para o Brasil, não para a rede social. Ninguém aguenta mais dar resposta à rede social. Eu estou aqui, desde 2019, numa condição ímpar. Chefe de um poder, presidente do Congresso Nacional Brasileiro. Alguns dias atrás, eu sentei numa sessão do Congresso Nacional e eu fui ofendido e atacado porque eu não li um ofício de uma criação de uma CPMI. E é só para me lembrar, senador Cleitinho, o fato mais recente, porque se eu elencar aqui o que está acontecendo nesse último período da minha presidência do Senado, e na presidência do presidente Rodrigo Pacheco, e na minha presidência em 2019, eu faço um livro. Eu lembro quando eu era mais jovem, que eu ainda sou jovem, a mamãe comprava uma enciclopédia Barça. Aquele negócio ficava ali, era uma coisa muito bonita para a gente estudar. Eu faço um livro, eu faço uma enciclopédia Barça de todas as coisas que a gente fez boa para o Brasil de 2019 para cá, sem desmerecer os outros para trás. Porque os outros fizeram também. Mas eu ainda não achei elogio. Porque esse país está em eleição desde a última eleição.
Quando a gente fala de Brasil, a pessoa fala de eleição. Quando a gente fala de país, fala de partido. Quando a gente fala de futuro,

0: quer saber o que vai acontecer dia 4 de outubro. Não é possível isso. Não é possível isso que está acontecendo com o Brasil. Nós estamos, como disse o meu último exemplo, e me permitam fazer essa fala aqui, com muita indignação, inclusive, numa marcha de prefeitos. Esse país chamado Brasil tem 5.579 municípios, se eu não me falha a memória. Eu sou um municipalista. Eu fui para um evento, Excelências, na Marcha dos Prefeitos. Sentei numa cadeira, os 5 mil municípios que estavam inadimplentes me cobraram que eu votasse em uma sessão do Congresso para derrubar um veto, Tereza Cristina, que dava a condição de 5 mil municípios no Brasil assinar os seus convênios e fazer escola, fazer praça, fazer hospital, fazer estrada, fazer posto de saúde, fazer obras nos rincões do Brasil que o Estado brasileiro não chega. Um deputado federal vai lá, uma deputada bota uma emenda para fazer uma creche. Estava impedida se não tivesse a sessão do Congresso. Um senador vai lá e bota uma emenda para fazer uma escola. Estava impedida se não tivesse a sessão do Congresso. 5 mil prefeitos me pediram: presidente Davi, bote uma sessão do Congresso. Faltam 45 dias do tempo do defeso eleitoral para a gente assinar os convênios e a gente fazer as nossas escolas para nossas crianças, as nossas creches para as nossas crianças, os nossos hospitais para as nossas crianças. Eu ouvi a solicitação e estava achando que, como eu era municipalista e eu ainda sou, eu ia fazer uma sessão do Congresso para derrubar dispositivos de um veto que fazia justiça para milhões de pessoas no Brasil. Sabe o que aconteceu? Eu passei 4 horas sendo agredido na sessão do Congresso Nacional, da direita para a esquerda. Por que eu não li um requerimento de CPMI do Banco Master? Meu amigo, a Polícia Federal, o Ministério Público Federal, a Justiça Brasileira, está todo mundo investigando isso. Não sei quem é o culpado. Se é o Banco Central do Brasil, se são as pessoas que fizeram errada, se é a Comissão de Valor Imobiliário, mas está todo mundo investigando isso. Querem abrir mais uma CPI para fazer palanque eleitoral. Esse é o problema nosso. Estão querendo, cobrando do presidente Davi, agredindo, ofendendo e atacando para abrir mais um palanque numa avenida, num distrito, numa cidade, num estado, na União. A União é o último. Está longe do povo total. Aí eu fiz a sessão do Congresso. E todo mundo só no Davi, que não leu o requerimento da CPMI do Banco Master para passar o Brasil a limpo. Não é para passar o Brasil a limpo. É para fazer campanha eleitoral. E sabe o que aconteceu? Os 3.500 prefeitos estão felizes assinando o convênio e até hoje eu não encontrei um congressista para me elogiar da liberação dos prefeitos para fazer escola e para fazer creche. Então, ou seja, no Brasil, se você faz o certo, você está errado. Se você faz o errado, você continua errado. E todo tempo é muito cômodo fazer um videozinho de rede social, fazer uma falazinha que vai dar curtida, nem sei como é que fala o negócio desse like, link, sei lá como é o nome disso, que vai dar, vai explodir na rede social. Aí ter milhões de visualização se eu agredir o fulano. Vai ter milhões de visualizações se eu agredir o ciclano. Nós estamos assim. Então, eu quero dizer a Vossa Excelência que nós vamos aguardar a próxima reunião para fazer uma conversa franca, vamos ouvir todo mundo e vamos aguardar a colaboração e a contribuição de 81 senadores que também foram eleitos. E que esta presidência aqui, enquanto eu estiver aqui, tem que zelar para que a autoridade de um senador seja exercida. Para que uma votação no painel, quando falar sim ou quando falar não, essa casa tem 200 anos. Nós vamos ter que respeitar o sim ou não. Então, aquele sim ou não, quando abre ali, se der mais sim do que não, parabéns. Mas se der mais não do que sim, parabéns também. Porque deu mais não de senadores e senadoras que votam. Eu não tenho 2 votos, eu só tenho 1 voto. E se 80 senadores votar e der 70 não e 10 sim, os 70 não ganharam. Se der 70 sim e 10 não, os 70 sim ganharam. Simples assim. Com a palavra, Vossa Excelência.
1: Presidente, agradecer a explicação, esclarecimento, até o desabafo que o senhor fez aqui, porque a minha pergunta tem a pertinência dessa cobrança de saber a data da votação

0: de que esse projeto de lei que hoje foi colocado em discussão aqui na CCJ, porque é uma cobrança da população. E essa população que não entende, que muitas vezes é manipulada por pessoas inescrupulosas, que usa do desconhecimento da população sobre o processo legislativo, isso que o senhor pacientemente explicou aqui, acha que nós já voltamos alguma coisa contra o trabalhador. Então tem gente aqui dentro que está ausente, próprios senadores que estão aqui ausentes, que faz campanha contra o próprio Senado, através justamente de buscar um like, de uma curtida, de buscar justamente o seu eleitorado. Então a explicação do senhor não serve só para mim, não serve só para o Cleitinho, para Damares, não serve só para os senadores que aqui presentes estão. Deveria servir para todos os senadores que ficam promovendo desinformação, dizendo que já votou, já tem senadores contra o povo, contra o trabalhador. Isso é ruim para a democracia. Isso é péssimo para a democracia. Eu concordo com o senhor e sou um contribuinte da sua fala. Porque a gente não pode votar, não pode carimbar. Eu sou um dos que fala, que sempre falei, que a gente não pode aqui aceitar tudo que a Câmara manda para cá. Então, obrigado pelo esclarecimento e dizer que essa votação logo, logo entrará em pauta e será nominal, e cada um terá a responsabilidade de mostrar ao povo como é que vota em relação a essa escala, se 6-1, se é 5-2, só não é 7-0. Só não é 7-0. Essa mentira que estão criando nesse país agora.
1: Pela ordem, presidente.
2: Pela ordem, senador Cleitinho.
1: Senhor presidente, eu ia até discursar, mas pela ordem aqui eu vou poder falar rapidamente aqui. É só para entrar nesse assunto também. Vossa Excelência disse que vai fazer uma reunião semana que vem para tratar sobre esse tema. O que eu peço nessa situação é que o senhor trate sobre a prioridade que seja essa que veio da Câmara. Porque tem outras PECs também para ser discutida aqui. Inclusive tem minha, que eu até mandei um áudio para Vossa Excelência, que eu fiz ela um ano e meio atrás. Porque é tanta mentira e tanto fake news que estão falando agora que eu estou contra o trabalhador. Eu mais subi aqui, tem um ano e meio, dois anos, falando para acabar com essa escala 6-1. Inclusive tem essa PEC minha que vários senadores aqui assinaram. Só que aí o que, que acontece? Isso aqui é um parlamento que é feito para discutir. Eu assinei outras PECs também, porque eu não posso achar que só a minha prevalece. Isso aqui é uma discussão. Então agora está vindo com fake news dizendo que a gente fez emenda para prejudicar que está na Câmara. Não tem emenda nenhuma. Só existem outras PECs também para ser discutida. Então eu peço para que a mentira está prevalecendo, infelizmente, que Vossa Excelência nessa reunião dê prioridade na que veio da Câmara. A minha pode até esquecer. Não tem problema, eu não entrei na vida pública aqui para prejudicar ninguém, e muito menos o trabalhador, porque eu tenho dois anos aqui, antes que alguns oportunistas estão agora falando que está, né, para acabar com o fim da escala, eu tenho dois anos, inclusive criticado pela direita. Muitos políticos de direita me criticando, para ir te enterrar. Não, é porque eu penso, é porque a vida inteira eu trabalhei nessa maldita escala. Eu passei na pele, eu senti na pele junto com meu pai. Então tem dois anos, fiz a PEC aqui, e estou aqui falando humildemente, pode retirar a minha, inclusive como tanta mentira, tanta vagabundagem no meio, porque tem eleição e eu estou liderando pesquisa lá em Minas Gerais com 50%, aí vem uma quantidade de mentira a meu respeito, que até essa que eu assinei aqui, por mais que já foi protocolada, eu vou fazer um requerimento para retirar, porque eu não estou aqui para prejudicar ninguém. Eu não entrei na vida pública para prejudicar ninguém, muito menos o trabalhador que paga meu salário. Então o que eu te peço aqui, com toda a humildade do mundo, que semana que vem com os líderes, que Vossa Excelência paute a que veio da Câmara. Não paute outra, a minha nem outra não, que paute a que veio da Câmara. Se o trabalhador, o povo brasileiro, quer essa que veio da Câmara, vamos debater ela aqui e votar. E eu já deixo claro aqui, eu renuncio o meu mandato. Eu renuncio ao meu mandato. Que dia, desde quando eu fui vereador, deputado, senador, que eu votei contra o povo? Não vai ser agora, que tem dois anos que eu estou falando aqui que eu quero acabar com a fim da escala, 6-1, que eu vou votar contra o povo, pelo amor de Deus. Então estou retirando a assinatura aqui, porque eu jamais na minha vida vou prejudicar. Paute a que veio da Câmara dos Deputados, senhor presidente. Muito obrigado.
2: Nós não temos mais matérias para deliberar e nós temos senadores inscritos. Eu queria consultar o senador Chico Rodrigues, se Vossa Excelência pode conduzir a sessão para que os nossos senadores, senador Chico, possam fazer os seus pronunciamentos, porque nós concluímos as deliberações de todas as matérias que estavam pendentes de deliberação no dia de hoje. Inclusive, nós antecipamos as matérias, doutor Eudócia, de amanhã. E acaba que os senadores querem fazer os seus pronunciamentos. E eu queria consultar o senador Chico Rodrigues se Vossa Excelência poderia dar continuidade na sessão para que os senadores possam fazer os seus pronunciamentos. Posso?
1: De acordo, presidente.
2: Obrigado, senador Chico. Vou passar a palavra a Vossa Excelência.

0: A condução dos trabalhos.
1: Boa tarde, em Brasília, 5 horas e 10 minutos. Você acompanha pela transmissão conjunta da Rádio TV Senado a sessão deliberativa do Senado Federal desta terça-feira, dia 2 de junho de 2026. Assume a presidência da sessão o senador Chico Rodrigues. Sessão anteriormente conduzida pelo senador Davi Alcolumbre, presidente do Senado.
0: Com a palavra a senadora doutora Eudócia, do PSDB de Alagoas. Vossa Excelência tem a palavra e dispõe de 10 minutos.
1: 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Da tribuna você ouve a senadora doutora Eudócia. Em Brasília, 5:11. 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
0: Com a palavra, Vossa Excelência.
2: Senhor presidente, senhoras senadoras e senhores senadores, há 2 semanas subi à tribuna para revelar que o verdadeiro pai da fraude do INSS é o senador Renan Calheiros. Foi ele quem, há cerca de 20 anos, facilitou a entrada do Banco BMG no segmento de crédito consignado a aposentados e pensionistas do INSS em troca de propina. Quem falou isso foi um afilhado de Renan Calheiros, o advogado Bruno Miranda. E aqui eu quero mostrar a vocês a matéria que saiu na Folha de São Paulo e foi publicada em 1º de setembro de 2007, com o título "Ex-aliado diz que levava dinheiro em malas para Renan". Tá aqui, ó. Miranda disse mais, que chegou a levar 3 milhões em malas para Renan por meio do operador Luiz Carlos Garcia Coelho. Coelho era sogro de Miranda e um grande amigo do senador Renan. Por onde será que Miranda e Garcia Coelho andam? Eu tenho curiosidade. Mas o tempo se encarregou de mostrar que aquele esquema bolado pelo senador Renan Calheiros de explorar pessoas em dificuldades financeiras via BMG teve continuidade com o Banco Master de Daniel Vorcaro. Por isso, eu fiz várias perguntas ao senador Renan Calheiros 2 semanas atrás sobre sua ligação com Vorcaro. Ele, como de costume, fugiu das respostas e preferiu fazer um ataque machista contra mim em um vídeo. Infelizmente, senadora Damares, fui vítima também de um ataque machista, e dessa vez pelo senador Renan Calheiros. Esse ataque de Renan contra mim é uma tentativa para que eu pare de falar das relações dele com Vorcaro. Mas não adianta, senador. Eu vou continuar. Do que o senhor tem tanto medo? Foi o senhor mesmo quem confessou ser próximo de Vorcaro, ao dizer que havia falado com ele 3 vezes para negociar a vinda dele a CAI. E isso aconteceu em um momento em que ninguém conseguiu a fundos de previdência que investiram em papéis do Master. De tão absurda a ideia de Renan

Calheiros foi alvo de muitas críticas de entidades financeiras. E eu estou aqui com uma das matérias que falou sobre isso, que é o Globo. Está aqui, ó. Que foi publicada dia 25 de maio desse ano, há duas semanas. E o título é: Especialistas criticam projeto que obriga FGC a cobrir rombo do Master em regimes de previdência de estados e municípios. Está aqui a matéria. Ora, colegas, só mesmo o advogado Divorcaro, que é o senador Renan Calheiros, para propor algo escandaloso assim. Em vez de defender que o próprio Vorcaro arque com prejuízos, como deveria ser, ele quer que essa conta seja paga por todos nós brasileiros. Ele quer poupar o patrimônio de Vorcaro, para que todos aqueles que têm contas bancárias paguem pelos erros e crimes de Vorcaro. A máscara caiu. A máscara caiu, senador Calheiros. Na semana passada, o site Congresso em Foco, e aqui eu quero mostrar, ó, uma matéria que saiu no site Congresso em Foco, que o título é: Senadora, que no caso sou eu, liga Renan Calheiros aos casos BMG e Master. Foi publicada na semana passada, Congresso em Foco, dia 29/5 desse mês. Na semana passada, o site Congresso em Foco, após o meu discurso, apontando as ligações entre Renan e Vorcaro, publicou uma excelente reportagem investigativa, mostrando outro elo do BMG com o Master no esquema dos consignados. A matéria mostra que o senhor Márcio Alaor Araújo foi no banco BMG o executivo responsável por estruturar a área de consignado do BMG na primeira década dos anos 2000, período da gênese do escândalo do INSS. Adivinhe, senadores e senadoras, quem desempenhou esse mesmo papel mais recentemente no Banco Master? Sim, o senhor Márcio Alaor de Araújo. E aqui eu trouxe as fotos do Márcio Alaor, para quem não conhece, está aqui, ó. Márcio Alaor de Araújo. O Márcio Alaor de Araújo, ele tem relação com o BMG, ele foi, na verdade, o executivo responsável por estruturar a área de consignado do BMG, isso nos anos 2000. E também, agora recentemente, no Banco Master. Olha a foto dele aqui no BMG e olha a foto dele aqui no Banco Master, mostrando que a mesma pessoa que estrutura outrora no BMG toda a estrutura necessária para os consignados, estruturou também para o Banco Master. Um dos trechos da ótima reportagem, que foi do Congresso em Foco, diz: a ponte entre o velho BMG e o novo Master passa por Márcio Alaor de Araújo, ex-vice-presidente do BMG e nome conhecido no setor de consignados. Depois de atuar no Banco Mineiro, Alaor reapareceu no ecossistema do Banco Master, ligado à área de benefícios e consignados. Senhor presidente, na CPMI do INSS, o advogado Eli Cohen afirmou que o BMG estaria associado a fraudes em consignados desde 2005 e citou Alaor, já estou terminando, senhor presidente,
e citou a Laô em supostos esquemas

0: envolvendo beneficiários do INSS. Como disse há duas semanas, o esquema do BMG com os consignados é o mesmo do Master. A gente está vendo aqui a mesma história. Os dois têm relação um com o outro. O dono do BMG, por sinal, é sócio de Vorcaro, numa empresa criada para emprestar dinheiro para sócios de um clube de futebol em Minas Gerais. Por todo esse conjunto de evidências, protocolei o pedido para a criação da CPMI do BMG Master. Em vez de me ofender em vídeos, o senador Renan Calheiros deveria mesmo assinar o pedido de abertura da CPMI BMG Master de minha autoria. Mas eu tenho muitas dúvidas que ele fará isso, seu presidente. Para quem já fugiu até de oficial de justiça, como o senador Renan Calheiros, o mais normal é que fuja também de mais um compromisso com a verdade e com a apuração de fatos que tanto prejudicaram milhares de aposentados e pensionistas em todo esse Brasil, em todo o nosso querido Brasil. Mas não vou me acomodar, senhor presidente, com a sua omissão. Não vou me acomodar com a omissão. Vou repetir, senhor presidente, porque falhou aqui o microfone. Mas não vou me acomodar com a sua omissão, senador Renan Calheiros. Vou trabalhar para tirar toda essa história limpo. O Brasil precisa saber. Senhor presidente, muito grata.
1: Senadora doutora Eudócia, a senhora faz seu pronunciamento, que deverá ser divulgado em todos os veículos de comunicação desta casa. Concedo agora a palavra ao senador astronauta Marcos Pontes, do PL de São Paulo. Vossa Excelência dispõe de 10 minutos.
2: Boa tarde, em Brasília, 5 horas e 24 minutos. Você acompanha pela transmissão conjunta da Rádio TV Senado a sessão deliberativa do Senado Federal desta terça-feira, dia 2 de junho de 2026. Da tribuna você ouve o senador astronauta Marcos Pontes, do PL de São Paulo. Preside a sessão o senador Chico Rodrigues.
3: Senhor presidente, senhoras e senhores senadores, aqueles que nos assistem também pelas redes da TV Senado, nós fizemos aqui nesse plenário, na semana passada, uma sessão especial para falar a respeito dos possíveis efeitos do El Niño, que chega esse ano aqui com bastante força, aparentemente, conforme previsto pelos meteorologistas e climatologistas. Também tivemos uma audiência pública sobre o mesmo tema, e isso preocupa bastante. E preocupa bastante não só pelo fato da existência científica desse efeito, do histórico que ele tem, né, sobre diversas regiões do Brasil, tanto em relação a excesso de chuvas, quanto a secas também em outras regiões, mas preocupa mais ainda também o fato da falta de planejamento que nós temos tido e assistido de forma geral no país. A cultura, infelizmente, na nossa cultura, parece que é mais fácil esperar acontecer o problema para tentar corrigir depois, que fica muito mais caro, e tem coisas que não dá para se recuperar, como a vida das pessoas que são perdidas durante eventos como esse. Portanto, o gerenciamento de riscos e o gerenciamento dos projetos dentro do gerenciamento de riscos é essencial para que nós tenhamos a preservação de patrimônio, preservação de vidas também nesses eventos. Então, eu vou somar aqui duas coisas que acontecem com relação ao que nós tivemos

0: como efeitos daquelas chuvas no Rio Grande do Sul, né, e também com relação a essa falta de planejamento que nós temos com relação ao que vai acontecer esse ano ainda. Nós temos a necessidade de se votar com urgência o projeto de lei número 5122 de 2023, e esse texto ele já foi aprovado pela Comissão de Assuntos Econômicos e aguarda aqui no plenário a deliberação final. Cada semana que se espera tem um custo, eu vou explicar que custo é esse. Ele não é medido só em estatística, é medido também em famílias. É importante que a gente coloque isso aí para andar aqui. O projeto autoriza o uso de recursos do Fundo Social do Pré-Sal para constituir uma linha especial de financiamento aos produtores rurais atingidos por eventos climáticos. São até 30 bilhões de reais destinados a quitar dívidas do crédito rural, empréstimos e cédulas de produto rural contratados até 30 de junho de 2025. São juros diferenciados de 3,5% ao ano para agricultor familiar e 7,5% para os demais. Prazos em até 10 anos, podendo alcançar 15 nas situações mais graves, com operação pelo BNDES, pelos bancos e pelas cooperativas de crédito. Enquanto durar o prazo de contratação, suspende cobranças e execuções das dívidas abrangidas. Isso é bom ressaltar que isso não é um favor, é a oportunidade de reestruturação financeira de quem foi golpeado por estiagens sucessivas, por enchentes históricas e por perdas acumuladas que fugiram inteiramente ao seu controle. Senhor presidente, nós ouvimos com frequência o argumento de que essa medida seria desnecessária porque a imensa maioria dos contratos rurais permanece adimplente. É preciso, porém, examinar esse número com mais honestidade. Boa parte dessa adimplência é artificial. O produtor não está em dia porque sua atividade é saudável, que deveria ser muito bom. Está em dia porque faz sacrifícios extremos para assim aparecer. Contrai novos financiamentos a taxas elevadíssimas para pagar as operações anteriores, transfere dívidas a familiares, compromete o patrimônio construído por gerações, vende máquinas, animais e, não raro, a própria terra. Tenho conhecimento de operações recentes contratadas a taxas superiores a 70% ao ano. 70%. Isso não é solvência, isso é desespero financeiro disfarçado de normalidade. Basicamente é empurrar a conta para frente e bem maior do que era. Rolar a dívida, como costuma falar. E por trás de cada número, obviamente, a gente, a pais e mães de família que dedicaram a vida a produzir alimento e que hoje não enxergam saída. O endividamento sem perspectiva tem cobrado no campo um preço humano que essa casa não pode contabilizar. Nenhuma sociedade séria trata como rotina o adoecimento e o sofrimento de quem a alimenta. Por isso faço daqui um apelo direto para que nós possamos colocar para votação esse PL 5122. O setor produtivo, em especial o Rio Grande do Sul, não suporta mais a espera. Mas, senhoras e senhores, eu não estaria cumprindo o meu dever se ficasse só por essa parte, como eu falei aqui no começo. Como todo mundo sabe, eu sou engenheiro, fui treinado a vida inteira por uma disciplina muito simples de enunciar e muito difícil de praticar, que é identificar o risco antes que se converta em desastre. O senador Espiridião, a mim, estava aqui fazendo parte exatamente dessa prevenção e gerenciamento de risco. Senador, pois não? Pois não?
1: Com autorização sua e do nosso presidente, eu queria me congratular com o prezado amigo, em primeiro lugar, pela realização da sessão que o senhor presidiu na véspera da realização da nossa sessão de debates temáticos. O senhor, no dia 27 de maio, conduziu uma reunião que eu acompanhei à distância, muito densa em matéria de informações, convergindo com aquela que eu tive a honra de aqui conduzir, com participação de parlamentares, quero destacar a participação do senador Hamilton Mourão, importante, do deputado Carlos Chiodini, e destacar, dentre todos os que contribuíram para a reunião,

0: a figura do nosso cientista Carlos Afonso Nobre, que foi conduzido agora à condição de consultor do Papa em matéria climática.
1: Interessante.
0: Então, foi uma sessão muito densa. Em face desta sessão, nós estamos compilando todos os projetos de lei e projetos de resolução que ainda estão pendentes de deliberação. Quero destacar um. Há um projeto de resolução, presidente, para que se institua um prêmio ao município que melhor se preparar. E há uma série de normas técnicas que nós pretendemos ainda oferecer sob a forma de uma cartilha complementar àquele pequeno livreto que nós produzimos no ano passado, senador. Aliás, em 2023, senador Marcos Pontes. Nós produzimos aquele primeiro caderno, vamos chamar, agora atualizando-o para as emergências que são anunciadas. Por isso eu quero me congratular com o seu pronunciamento. O senhor sempre foi um participante ativo e esclarecido e esclarecedor neste tema, de forma que eu me congratulo por ser seu parceiro nessa tarefa de procurar prevenir e, na medida do possível, reduzir danos materiais ou sociais diante dessa expectativa que nós gostaríamos que não se concretizasse, mas dizem os representantes da ciência de que temos grande risco de enfrentar. Muito obrigado.
1: Obrigado, senador Espírito Jean Amin.

0: já sofreu bastante com isso, o meu estado de São Paulo também, em certas regiões, estado do Rio de Janeiro, Rio Grande do Sul, com o que eu acabei de falar aqui, com as perdas todas com relação à agricultura. Portanto, é momento, e é momento agora, não é de se esperar, porque está lá o projeto parado. O que acontece? Que nós temos um evento climático, existe toda a mobilização em torno daquilo, vidas são perdidas, patrimônio é perdido. Aí a gente tem aqui um tipo de um salto de galinha. Eu lembro que nós tivemos naquela subcomissão para apoio ao Rio Grande do Sul. Aí não, vamos colocar como emergência os projetos. Então é necessário que nós façamos isso de forma, que eu estava falando aqui, de engenharia, vamos dizer assim. Lembra que eu sou piloto, astronauta também, a gente não trabalha com corrigindo problemas, a gente trabalha com o gerenciamento de risco para evitar que os problemas aconteçam.
1: Fiquei sabendo que o senhor foi um bom piloto em Santa Maria.
0: Também. Então é necessário que isso seja feito e agora. Então esse projeto tem que andar. E eu espero que realmente nós possamos nos preparar melhor para os eventos que vão acontecer no Brasil. Eventos climáticos, só para somar uma outra coisa aqui, outra pandemia, vai acontecer outra pandemia. Não adianta eu falar assim, eu não quero que aconteça. Isso não comove, como diria meu professor de química lá no ITA. Vai acontecer, a gente tem que estar preparado. Ataques em escolas, cadê os projetos de lei começaram a andar e pararam? Tem que continuar a andar. Então, obrigado, presidente, obrigado, senador Espiridão Amin, para trabalhar nessas áreas que são extremamente importantes para o Brasil. Obrigado.
2: Cumprida a finalidade desta sessão deliberativa ordinária semipresencial do Senado Federal, a presidência declara o seu encerramento.
3: Não vou falar, eu quero falar. Boa tarde, em Brasília, 5 horas e 36 minutos. Pela Rádio e TV Senado, você acompanha a sessão deliberativa do Senado Federal desta terça-feira, dia 2 de junho de 2026. A sessão foi encerrada pelo senador Chico Rodrigues e, durante a ordem do dia, os senadores aprovaram o projeto de lei que cria campanhas de conscientização voltadas à identificação dos sinais e sintomas dos principais tipos de câncer infantil. A proposta altera a Política Nacional de Atenção à Oncologia Pediátrica para determinar que as campanhas priorizem os sinais clínicos mais comuns e incluam educação continuada para profissionais de saúde, principalmente da atenção primária. O objetivo é possibilitar o diagnóstico precoce. A proposta foi a sanção. Também aprovado o projeto de decreto legislativo que confirma o acordo entre Brasil e Índia para cooperação jurídica em investigações e processos penais. Aprovado o projeto de decreto legislativo que susta os efeitos da Resolução número 258, de 23 de dezembro de 2024, do Conselho Nacional dos Direitos da Criança e do Adolescente, CONANDA. A resolução dispõe sobre o atendimento de crianças e adolescentes vítimas de violência sexual e a garantia dos seus direitos. Os senadores aprovaram o projeto de lei que reduz a quantidade máxima de chumbo em tintas e em materiais similares de revestimento vendidos no Brasil. O texto reduz de 600 para 90 partes por milhão a concentração permitida do metal tóxico. A proposta foi a sanção. Por fim, aprovado o projeto de resolução que cria o Grupo Parlamentar Brasil-Estônia. O projeto tem a finalidade de incentivar e desenvolver as relações bilaterais entre os poderes legislativos dos dois países. A Estônia, país localizado na Europa Setentrional, tem aproximadamente 1,4 milhão de habitantes. Mais notícias sobre a sessão plenária de hoje você acompanha ao longo da nossa programação ou pela nossa página na internet.

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0: Uma ótima tarde para você que sintoniza a Rádio Senado. Eu sou Regina Pinheiro, na mesa de áudio, Erivan Rodrigues. A programação musical é de Josimar Fernandes. Começamos com Péricles Cavalcante Thier.

0: Você ouviu Itamar Assunção e Isca de Polícia, Nega Música, Adriana Calcanhoto, Veneno Bom e também Péricles Cavalcante, Thier, bem-vindos!
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0: Em Brasília, 5h48.
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0: Boa tarde, você ouve Paula Santoro.
3: Rigorosas. Foi sancionada a lei que aumenta as penas para crimes de furto, roubo e receptação. A medida endurece as punições para crimes que envolvam celulares, armas de fogo, serviços públicos e a receptação de produtos roubados. Mais proteção para a população, mais rigor no enfrentamento à criminalidade. O Senado votou. Agora

0: Você ouviu Mariene de Castro e Jacques Morelenbau, Oxóssi, antes Paula Santoro, Perfume de Cebola.
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1: Um excelente começo de noite para você. Eu sou Regina Pinheiro, na mesa de áudio Erivan Rodrigues, e na programação musical de Josimar Fernandes, a gente ouve Elza Soares.

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0: Essa foi Luciano Oliveira, A Ordem é Samba, Emicida, Pequenas Alegrias da Vida Adulta e ainda Elza Soares, A Carne.
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0: Em Brasília, 6:11.
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0: Abrindo o bloco, Leila Maria e Vocal Coimbra.

0: Acabamos de ouvir Cris Delano e DJ Man, Poção do Amor, Trio Mocotó, Chiclete com Banana e também Leila Maria e Vocal Coimba, Meu Bem Querer.
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0: 6:26 em Brasília.
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0: Boa noite na Rádio Senado, Lucas Santana.

0: Na Rádio Senado, você ouviu Silva Passou, Passou, Márcia Castro e Mayra Andrade na Menina dos Meus Olhos. E a primeira foi Lucas Santana, Mensagem de Amor.
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0: Em Brasília, 6h35.
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0: Fique agora com o som do grupo Skank.

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1: Vá, se mande!

0: Esse foi Tony Platão, Negro Amor, Nazi e Nanda Moura, O Caveira e ainda Skank, Vou Deixar.
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0: Em Brasília, 6h48.
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0: Boa noite, na sequência, Castelo Branco.

0: Esse foi Dinho Ouro Preto, quase sem querer. Zélia Danca, não vá ainda antes. Castelo Branco, necessidade.
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0: 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Boa noite.
2: Em Brasília, 19 horas. Está no ar a Voz do Brasil. As notícias do governo federal que movimentaram o país no dia de hoje.
3: Olá, boa noite.
2: Boa noite para você que nos acompanha.

0: Em todo o país.
1: Terça-feira, 2 de junho de 2026.
0: Vamos ao destaque do dia. Brasil reage a tarifas americanas.
1: Governo recebe com indignação proposta dos Estados Unidos em fazer nova taxação a produtos brasileiros.
0: E afirma que não há justificativa para medidas unilaterais contra o nosso país ou contra patrimônios nacionais, como o PIX.
1: Presidente Lula condena taxações e diz que PIX é de graça, público e do Brasil.
2: Não é possível. O país não aceita ser tratado como se fosse uma republiqueta de banana.
0: E ainda, saúde.
1: Inaugurado o novo hospital universitário em Catalão, Goiás, que vai beneficiar mais de 1,5 milhão de pessoas.
0: Unidade terá atuação de destaque nas áreas de clínica médica e cirúrgica, pediatria, atendimento a queimados e oncologia. Gabriela Noronha.
3: O Hospital Universitário de Catalão vai ampliar a formação de médicos. Com mais especialistas, a expectativa é reduzir o tempo de espera por consultas, exames e cirurgias na região.
1: E vamos falar também sobre o Desenrola Pequenos Negócios.
0: Quem tem dívida pode negociar e ficar no azul. Sobre o tema, vamos conversar com Paulo Pereira, ministro do Empreendedorismo, da Microempresa e da Empresa de Pequeno Porte.
1: Hoje, na apresentação da Voz do Brasil, Luciana Vasconcelos e Luciano Seixas.
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1: O governo do Brasil reagiu à possibilidade de imposição pelos Estados Unidos de uma nova taxa de 25% a produtos brasileiros.
0: Um documento rebateu ponto a ponto as alegações norte-americanas, comprovando que na relação comercial entre os dois países, os Estados Unidos levam vantagem financeira.
1: Outro ponto defendido foi o sistema de pagamentos PIX, que o Brasil considera como inegociável.
4: Após uma reunião para discutir a intenção dos Estados Unidos de aplicar uma nova tarifa a produtos brasileiros, o vice-presidente Geraldo Alckmin lamentou a recomendação do escritório do representante de comércio dos Estados Unidos. Alckmin afirmou que as autoridades brasileiras forneceram farta documentação, comprovando que a política comercial brasileira não discrimina nem prejudica o comércio dos Estados Unidos, tampouco viola normas internacionais vigentes.
5: O governo brasileiro recebe com indignação e entende ser extremamente injusta a recomendação, a proposta do USTR ao presidente Trump. E o presidente Lula vai trabalhar no sentido de que isso não se converta.
4: O governo brasileiro rebateu as alegações dos Estados Unidos para impor nova tarifa de 25% ao Brasil. Entre as justificativas, o país norte-americano alega restrição às grandes empresas de tecnologia, combate ao desmatamento e problema com propriedade intelectual. Em nota, o Brasil esclarece que não há qualquer restrição contra as grandes empresas de tecnologia dos Estados Unidos, que o governo brasileiro apresentou proposta para enfrentamento ao crime organizado e de combate à corrupção ao Departamento de Estado, e que o PIX não traz prejuízo às instituições financeiras norte-americanas. O ministro da Fazenda, Dario Durigan, afirmou, inclusive, que o sistema brasileiro de pagamentos é inegociável.
6: PIX, como esse símbolo maior da nossa soberania financeira, será protegido, será resguardado pelo governo do presidente Lula e não está em nenhum momento em questão para debate.
4: Em evento realizado em Goiás, o presidente Lula mostrou um cartaz com a frase "O PIX é do Brasil" e reafirmou a importância do sistema de pagamento para o brasileiro.
2: O PIX é do Brasil, porque o PIX é de graça e é público e ninguém paga nada. É só clicar o PIX e está resolvido o nosso problema. O país não aceita ser tratado como se fosse uma republiqueta de banana.
4: O presidente Lula também condenou a recomendação de nova taxação a produtos brasileiros e diz que conversou com o presidente Donald Trump sobre as questões comerciais na visita que fez aos Estados Unidos.
7: Eu fiz 3 horas de reunião com o Trump. Eu entreguei 4 documentos para ele. Eu entreguei um documento sobre a questão do comércio, provando para ele que eles são superavitários, não são deficitários, provando para ele que os principais produtos americanos pagam 0 de imposto aqui no Brasil, tudo isso dito para ele.
4: O ministro do Desenvolvimento, Indústria, Comércio e Serviços, Márcio Elias, afirmou que não são todos os produtos que entrariam nessa nova taxação e explicou como pode afetar o Brasil.
8: Os setores mais atingidos seriam de máquinas, de equipamentos, o que tem valor agregado e traz muito prejuízo para emprego, para renda, para as indústrias. O setor de plásticos, produtos de madeira, os papel, cartão, calçados, ferro fundido e peixes e crustáceos. Essas são as áreas mais expostas se essa proposta se

0: converter-se em tarifas, coisa que a gente acredita que não vai ocorrer.
1: O prazo legal para que os Estados Unidos imponham a nova tarifa ao Brasil é 15 de julho. Até lá, o governo do Brasil espera reverter a recomendação. Reportagem Graziele Bezerra.
2: E o governo brasileiro informou que está cumprindo a meta de zerar o desmatamento até 2030, após a alegação contrária dos Estados Unidos.
3: Segundo o governo, a área queimada no país recuou cerca de 40% em 2025, frente à média do período 2017-2024.
2: Além disso, dados divulgados pelo MAP Biomas indicam que, em 2025, o desmatamento no Brasil atingiu seu menor nível em 7 anos.
3: Pela primeira vez desde 2019, o desmatamento ficou abaixo de 1 milhão de hectares em um ano.
2: O estudo constatou também queda de 20% no desmatamento em todos os biomas no ano passado em relação a 2024.
3: O secretário extraordinário de controle dos desmatamentos e ordenamento ambiental do meio ambiente, André Lima, comentou que os resultados vêm de um trabalho que engloba o controle do desmatamento e o reforço de fiscalização.
4: A gente vem conseguindo um trabalho incrível aí de todo o governo federal, fruto da implementação desses planos de prevenção e controle dos desmatamentos em todos os biomas, principalmente de algumas medidas estruturantes que elas vão começar a alcançar mais resultado a partir de agora, de forma mais expressiva a partir agora de 2026. O Brasil dando uma contribuição relevante em magnitude global, né, com impactos globais, não só locais, e mostrando também para os demais países que é possível, sim, almejar essa meta do desmatamento zero até 2030.
2: Mudanças na escala dos trabalhadores, que vão exigir adaptação dos pequenos empresários.
3: Programa Desenrola Pequenos Negócios, que pode ajudar os empreendedores e empresários endividados a acertarem as contas.
2: Temas que estão no radar do Ministério do Empreendedorismo, da microempresa e da empresa de pequeno porte. E nós, hoje, vamos conversar com o ministro Paulo Pereira sobre eles. Boa noite, ministro.
5: Boa noite, Luciana. Boa noite, Lucianos. Lucianos aqui. É uma alegria estar na Voz do Brasil.
2: Ministro, vamos começar falando sobre a escala 6x1 e os impactos que esse novo modelo de trabalho sobre os pequenos negócios vai ter. A escala 6x1 ainda vai ser apreciada pelos senadores, né? Mas a gente vai falar agora um pouquinho desse impacto no comércio. O que está sendo esperado?
5: Olha, Luciana, em primeiro lugar, a gente acha importante dizer que a gente acha que o grande impacto da redução da escala 6x1 é positivo para a economia, né? Em primeiro lugar, porque as pessoas vão ter mais tempo. E tendo mais tempo, elas vão consumir mais, vão mais ao cinema, vão mais aos restaurantes, vão estudar mais. As pessoas vão ter mais tempo para se formar, trabalhadores e trabalhadoras afastados por problemas de saúde, né? Rotatividade menor. Uhum. E gente mais descansada, que se educa mais, vai ter maior produtividade. Então, a gente acha que o impacto é positivo. Agora, evidente, o presidente Lula está de olho para encontrar aqueles negócios, especialmente os pequenos e os médios, que possam ter algum impacto, vamos dizer, mais pesado, e aí nós estamos preparando medidas para ajudar esses empresários a passarem por essa mudança.
3: Ministro, a gente tem aqui uma pergunta de uma empresária de Brasília. Ela quer saber se o Ministério vai ajudar os empresários nessa transição. Vamos ouvi-la.
6: Meu nome é Carolina Celidônio, sou empresária, moro em Brasília. Ministro, boa noite. A pergunta é como o Ministério vai ajudar o microempresário na transição da escala 6x1 para a escala 5x2?
5: Olha, Carolina, a gente está olhando isso de perto e aí tem uma série de medidas. Então, em primeiro lugar, reforçar as medidas que já estão em curso, não é, Carolina? Assim, Desenrola 2, vocês acabaram de mencionar. É a primeira vez na história do Brasil que um governo federal entra em campo para reduzir as dívidas da sociedade, as dívidas das empresas, as dívidas das famílias, não é? Estamos indo para a segunda edição agora. Esse governo fez as maiores linhas para pequenos negócios. A primeira vez que tem uma linha específica para negócios que faturam até R$360 mil, pequenas empresas. O Procred 360, o Pronamp, então ampliação do ambiente de crédito. Fora isso, nós estamos pensando em algumas ações específicas para as microempresas. E aí duas coisas importantes. Em primeiro lugar, estamos pensando o que a gente pode fazer para melhorar o ambiente do MEI. Né? A possibilidade de aumentar o teto, permitir que, né, microempresários que faturem um pouco mais possam continuar no MEI. Eventualmente a possibilidade de contratar mais, nós estamos estudando uma série de soluções para o empreendedor e para a empreendedora micro, individual, que tem essa atividade tão importante para o país. São 18 milhões de brasileiros aqui. E fora eventuais ponderações, processos de transição que também vão ser estudados no tempo certo. Então agora é focar na aprovação do Senado e o governo continuar na preparação das medidas para que esse público possa sair bem, sair de forma positiva dessa mudança.

0: Isso, o senhor falou do Desenrola, o Desenrola 2.0, que tem um braço aí voltado para os pequenos negócios, né? Como é que os micro, pequenos e médios empresários podem renegociar as dívidas?
1: Olha, primeiro vamos olhar o que é o Desenrola, porque é uma ideia super bacana que o presidente Lula trouxe, né? Você não me perguntou disso, mas um comentário rápido. Desenrola tem uma parte importante para as pessoas físicas. Como um pedaço importante dos empreendedores brasileiros são empreendedores informais, esse Desenrola afeta também os empreendedores. Lá, Luciana, os empreendedores, as famílias, têm descontos de 30% a 90% das suas dívidas, juros pequenininho, de 1,99%, e prazos alongados para pagar. Como é que eu desenrola pessoas jurídicas? Como é que vai funcionar o desenrola para as empresas? Aliás, como é que funciona? A gente fechou agora o ciclo de um mês do desenrola. Primeiro lugar, o presidente Lula dá uma linha de crédito para que o sujeito, o empresário, saia de uma dívida cara e possa ir para uma dívida barata. Então, a pessoa pegou lá os juros do cartão de crédito, o cheque especial, o empréstimo pessoal, uma dívida de 10 mil reais em um ano pode ter virado 45, 46, 50 mil reais. Multiplica até 5 vezes a dívida em um ano. No desenrola, essa pessoa pega um crédito barato com juros de Selic mais 5, ou seja, no máximo 20% ao ano, que é bem baixo para o Brasil, quer dizer, os 10 mil reais lá viram 11, 12, até 2 anos de carência, ou seja, a pessoa pega o crédito, fica 2 anos para começar a pagar, e depois que ela começa a pagar, ela tem até 8 anos para pagar. Então, é de mãe para filho aqui o modelo do desenrola para permitir que esses negócios que se endividaram muito no passado possam recuperar o seu fôlego para investir e gerar emprego. Ó, com um mês de programa, Luciana, a gente já tem mais de 10 bilhões emprestados para essas pequenas e médias negócios, e negócios no Pronamp e no Procred. São 60 mil operações de Pronamp, que são as empresas um pouquinho maiores, mais de 18 mil operações do Procred. Então, até aqui o programa, nós estamos trabalhando, estamos focados, mas até aqui o programa é um sucesso.
2: Ministro, a gente tem mais uma pergunta aqui de um ouvinte sobre esse tema. Vamos ouvir.
3: Meu nome é Carla Carnevale Gomes, sou proprietária de uma padaria em Eldorado do Sul, Rio Grande do Sul. E eu tenho uma dúvida, quem está com o nome sujo ou com o CNPJ negativado vai conseguir acessar o Desenrola com facilidade?
1: Olha, Carla, na verdade o Desenrola é pensado especialmente para essa pessoa. Se você está com esse problema, conhece algum empresário que está com esse problema, estimule a pessoa a buscar o Desenrola. Porque a ideia é exatamente essa, que a pessoa tem um crédito barato. Ô Luciano, por que que esse crédito é barato? Olha, vejam que interessante o modelo criado pelo governo presidente Lula. Porque o governo garante a dívida. Por que que o empréstimo é tão caro para um pequeno empresário? Porque ele não tem bem, ele não tem dinheiro no banco. Minha avó dizia assim, só consegue empréstimo quem não precisa, né? A pessoa que precisa não tem como garantir o débito. Por que que esse empréstimo é barato? Porque o governo garante o débito. Diz, ó, banco, pode emprestar lá para dona Carla, dona da padaria, que se ela não pagar, eu pago. E isso permite que o modelo tenha juros menores. Então, esse programa, o Desenrola, é focado sim para aqueles que estão com nome sujo, que estão negativados, que estão com dívidas bancárias. Basta que o empresário ou empresária procure o seu banco e diga que quer entrar no Desenrola, entenda os termos e avance nessa contratação que se dá diretamente no banco que é detentor da dívida.
0: E já tem um balanço, o senhor falou 10 bilhões de reais pelo Pronamp e pelo Procred que emprestam esse dinheiro para as pessoas, né? E tem um balanço mais?
1: É isso, acho que. Nós disponibilizamos um recurso grande, né, de garantia. O recurso pode chegar a 10 bilhões de reais da parte do governo, que vai permitir empréstimos de até 60 bilhões de reais, é bastante dinheiro. E os dados que a gente tem hoje, aliás, os dados estão fresquinhos aqui, a gente acabou de levantar. São dessa ordem, quer dizer, são mais de 10 bilhões emprestados já. No Pronamp, o Pronamp é aquela empresa um pouquinho maior, que pode faturar até 4,8 milhões de reais por ano, uma empresa grande já. No Pronamp são 60 mil operações já, mais de 60 mil operações. E no Procred, que essa é uma linha que a gente tem especial carinho, porque foi criada pelo presidente Lula para as empresas menores, que faturam até 360 mil reais por ano, 30 mil reais por mês. No Procred a gente tem mais de 18 mil empresas que já buscaram essa linha de apoio, para que, como eu disse, possam limpar seus nomes e voltar a investir, gerar emprego e fazer o Brasil crescer.
2: Ministro, agora a gente recebeu também perguntas de microempreendedores individuais. O Ideraldo do Acre quer saber sobre o teto de faturamento do MEI. Vamos ouvir.
4: Senhor ministro, Meu nome é Ideraldo Gomes, moro na cidade de Chapuri, estado do Acre. Atualmente eu sou MEI e eu queria

0: De perguntar se há perspectiva do teto subir, que hoje é de 81 mil, se há perspectiva do teto subir mais.
1: Olha, o Eduardo está bem informado e está acompanhando os debates nacionais importantes aí. Primeiro assim, Eduardo, primeiro só fazer um comentário rápido sobre o MEI. O MEI é uma criação do presidente Lula, né? O que que faz o MEI? É uma revolução social no Brasil, porque são 18 milhões de brasileiros que estavam na renda informal, que, portanto, não tinham um comprovante lá para poder alugar uma casa, não tinham um comprovante para tomar um empréstimo. Se fosse lá a senhora que faz a tapioca de manhã, se acidentasse, ela não tinha auxílio-doença. Se fosse a manicure e engravidasse, ela não tinha auxílio-maternidade. Então, o que que fez o presidente Lula? Criou um microempreendedor individual, botando todo o sistema de previdência à disposição dessas pessoas. Então, todos os direitos previdenciários que um celetista tem, eles passaram a ter também, formalizando a renda e gerando um CNPJ. Portanto, é uma revolução criada pelo presidente Lula lá no segundo mandato dele. Qual que é o pleito da categoria hoje, Luciano? É que há muitos anos esse teto tem um limite de quem pode ser MEI. Como é um modelo muito facilitado, a pessoa, um empreendedor no Brasil há 10 anos antes do MEI tinha que pagar 15 tributos para empreender. Agora ele paga R$ 80 por mês, uma vez só, uma única guia. Como é muito facilitado, tem um limite. Só pode entrar no MEI quem fatura até 81 mil. Mas faz mais de 10 anos que esse limite não é atualizado. Os governos passados esqueceram o MEI, negligenciaram o MEI. Então o presidente Lula determinou que o governo ache uma solução. Essa solução tem que ser feita com cuidado, porque tem impacto fiscal e o compromisso do presidente Lula com a saúde fiscal do Brasil é total. Mas nós estamos em fase final de análise. Quero dizer lá para o nosso amigo do Acre que nos próximos dias a gente deve ter uma proposta para melhorar, facilitar e permitir que esses MEIs cresçam ainda mais em faturamento.
2: Então, a gente vai estar esperando, ministro. A gente conversou aqui com Paulo Pereira, que é ministro do empreendedorismo, da microempresa, da empresa de pequeno porte. Muito obrigado aqui pela sua participação na Voz do Brasil.
1: Obrigado, ó. Foi rápido, valeu demais. Quero voltar outras vezes. É um prazer estar com vocês.
3: Atendimento para a população e formação de médicos especialistas.
2: Foi inaugurado hoje o Hospital Universitário de Catalão, em Goiás, que vai atender mais de 1,5 milhão de pessoas da região.
3: O presidente Lula esteve na inauguração e também visitou o Hospital Universitário de Rio Verde, que tem sido referência em inovações tecnológicas no SUS.
4: O novo Hospital Universitário da Universidade Federal de Catalão vai atender 56 municípios da região centro-sudeste de Goiás, beneficiando mais de 1,5 milhão pessoas. A estrutura tem capacidade para 166 leitos de internação, incluindo UTI adulto e neonatal, e conta ainda com salas cirúrgicas, obstétricas, de endoscopia, consultórios ambulatoriais e parque de diagnóstico por imagem completo. Para iniciar as atividades, o Hospital Universitário recebeu R$ 67 milhões do governo federal. E para o custeio da unidade, o Ministério da Educação vai garantir um repasse anual de R$ 261 milhões. O presidente Lula destacou a importância da parceria para concluir projetos como este.
5: Muitas vezes as prefeituras ou o próprio estado, às vezes, têm condições de fazer um hospital. Mas o problema da saúde, o mais simples é o hospital. O que é difícil é comprar as máquinas que precisa e o custeio do hospital. E aí é que entra a complacência democrática. É estabelecer que um ente sozinho não consegue fazer as coisas, então é preciso juntar prefeito, governo do estado, presidente da república e Deus para que a gente atenda aos interesses do povo desse país.
4: Além de garantir atendimento a quem precisa, o Hospital Universitário de Catalão vai ampliar a formação de médicos. Com mais especialistas, a expectativa é reduzir o tempo de espera por consultas, exames e cirurgias na região. A medida integra o programa Agora tem especialistas do Ministério da Saúde. O ministro da pasta, Alexandre Padilha, comentou os resultados do programa pelo país.
6: O Agora tem especialista que criou uma tabela de financiamento que é 3 vezes maior do que a antiga tabela SUS, que permitiu que hospitais privados pudessem abrir as portas para atender os pacientes do SUS, que faz investimentos como esse que nós estamos fazendo aqui, nesse um ano, 2025. Nós batemos o recorde de cirurgias eletivas pelo SUS, 14 milhões e 900 mil cirurgias pelo SUS.
4: Também nesta terça-feira, o presidente Lula visitou o Hospital Municipal Universitário de Rio Verde. A unidade

0: se tornou referência em inovação na rede pública de saúde e realizou este ano a primeira cirurgia robótica pelo Sistema Único de Saúde da região. Reportagem Gabriela Noronha.
1: E pela manhã, o presidente Lula esteve em Catalão para inaugurar a nova sede do Instituto Federal Goiano.
2: O novo local ampliou a capacidade de atendimento e substituiu o imóvel anterior, que era alugado.
3: Foi com base na qualidade de ensino que o estudante Heitor Martinez de Andrade escolheu o Instituto Federal de Catalão para fazer o curso de técnico em informática integrado ao ensino médio. Agora, com as instalações novinhas, ele conta que está ainda mais animado.
4: A gente não tinha várias coisas básicas. Era um lugar muito remoto, aqui já é um lugar bem mais próximo do centro urbano. Está tudo no prédio novo, contribui muito para a gente se dedicar para a aprendizagem.
3: A nova sede do Instituto Federal Goiano recebeu 6 milhões e meio de reais em investimentos do novo PAC, que financiaram mais de 70% do valor total da obra. A unidade de Catalão já conta com mais de 2.800 matrículas. A previsão é que outras 800 vagas sejam oferecidas com a contratação de mais servidores e a abertura de novos cursos até o ano que vem. A nova estrutura também fortalece projetos de pesquisa desenvolvidos pelo campus. Um deles busca criar rotas tecnológicas para o processamento de minerais críticos e terras raras, extraídos do complexo mineral de Catalão. O ministro da Educação, Leonardo Barchini, falou sobre o potencial dos institutos federais.
5: Que educação pública gratuita de qualidade quer dizer soberania, quer dizer que nós vamos preservar as nossas terras raras, os nossos minerais críticos, o meio ambiente.
3: Em todo o estado de Goiás, há 14 campi do Instituto Federal, que oferecem 236 cursos e contam com mais de 30 mil alunos matriculados. No Brasil, os IFES possuem 36 sedes próprias, com investimento de mais de 430 milhões de reais por meio do novo PAC. O presidente Lula ressaltou a importância da educação na transformação do país.
6: Não tem saída se a gente não investir na educação. O que a gente vai investir hoje é retorno financeiro amanhã, é retorno cultural.
3: Durante a cerimônia, o Ministério da Educação lançou um edital que vai financiar a participação de estudantes em competições científicas nacionais e internacionais. A iniciativa busca ampliar oportunidades para jovens pesquisadores e incentivar a produção científica em todo o país. De Catalão, em Goiás, Luana Karen.
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1: A China reconheceu todo o território brasileiro livre da febre aftosa sem vacinação.
2: A decisão foi anunciada durante a visita do ministro das Relações Exteriores, Mauro Vieira, a Pequim.
1: O Brasil não registra há 20 anos casos de febre aftosa, uma doença viral altamente contagiosa que afeta animais bovinos, suínos, caprinos e ovinos.
2: E essas foram as notícias do Governo do Brasil.
1: Uma realização da Secretaria de Comunicação Social da Presidência da República.
2: Com produção da empresa Brasil de Comunicação.
1: Fique agora com as notícias do Poder Judiciário e do Congresso Nacional. Uma boa noite.
2: Boa noite para você e até amanhã.
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10: STF determina que a União elabore plano de retirada do garimpo ilegal do território Cinta Larga.
11: Para o STJ, ação coletiva é inadequada para discutir reajustes em locação de veículos para motoristas de aplicativo.
10: Justiça condena a empresa a indenizar técnico de segurança do trabalho que foi agredido por um colega durante o expediente.
11: Boa noite, eu sou Marcelo Della Libera.
10: E eu, Marcela Luiza.
11: A União tem 30 dias para apresentar um plano para a retirada do garimpo ilegal no território indígena Cinta Larga, em Rondônia e Mato Grosso.
10: A decisão é do ministro Flávio Dino, relator do caso no Supremo Tribunal Federal. Ele levou em conta a persistência das atividades ilegais na região.
11: De acordo com a decisão, o documento deverá prever a atuação dos órgãos federais e estaduais competentes.
10: Após ser solicitado ao relator e aprovado, o plano deverá ser executado no prazo máximo de 60 dias corridos.
11: A ação coletiva é via inadequada para discutir suposto abuso em reajuste na locação de veículos para motoristas de aplicativo.
10: Essa conclusão é do STJ, Fátima Uchoa.
12: O Sindicato dos Motoristas de Aplicativo do Estado ajuizou ação coletiva contra uma empresa que atua na locação de veículos para a categoria, pedindo o reconhecimento do caráter abusivo dos reajustes e que a empresa fosse proibida de aplicar novos aumentos e de cancelar os contratos, além de ter de indenizar por dano moral coletivo. O processo foi extinto sem resolução do mérito, o que foi mantido pela terceira turma do STJ. Segundo a relatora ministra Nancy Andrighi, a ação coletiva não é cabível, pois é preciso analisar individualmente as condições de cada contrato, o que afasta a existência de um mesmo fato gerador capaz de atingir várias pessoas de maneira semelhante.
11: Um técnico de segurança do trabalho que foi agredido por um colega durante o expediente deverá ser indenizado em R$30 mil.
10: Para o TST, a empresa tem obrigação de manter um ambiente de trabalho saudável. Larissa Batista.
13: De acordo com o boletim de ocorrência, a agressão ocorreu porque o técnico de segurança do trabalho havia identificado que um dos trabalhadores estava com o uniforme rasgado e sem itens obrigatórios de segurança. As instâncias anteriores condenaram a construtora ao pagamento de R$30 mil e converteu o pedido de demissão em rescisão indireta. No TST, a condenação foi mantida, uma vez que a empresa responde por atos praticados pelos empregados durante o expediente e tem o dever de garantir um ambiente seguro, prevenindo situações de violência e preservando a integridade física e psicológica dos trabalhadores. A decisão foi unânime e ainda cabe recurso.
11: Justiça condena município de Santana, no Amapá, a recuperar muro de arrimo na área portuária.
10: A decisão atende a um pedido do MPF. Vanessa Pereira.
14: Segundo laudos da Defesa Civil, o muro entrou em colapso e oferece riscos humanos, patrimoniais e ambientais. Na sentença, a Justiça determinou que a Prefeitura de Santana realize a reforma da estrutura e garanta a segurança do muro de arrimo. Além disso, o município deve apresentar em até 2 meses laudo técnico e plano de recuperação que indiquem de forma precisa o estado atual da estrutura e as reformas e os reparos necessários. Após essa etapa, as obras devem começar e terminar em até 4 meses, sob pena de multa diária de R$10 mil.
11: A Justiça Federal determinou que a União adote as medidas necessárias para regularizar a situação migratória de 16 indígenas da Argentina que estão residindo em Itapiranga, Santa Catarina.
10: O pedido foi feito pela Defensoria Pública da União, que alegou que o grupo não tem nenhum documento de identidade.
11: Segundo a decisão, a Polícia Federal deve admitir a autodeclaração do grupo como elemento inicial de identificação.
10: Também deverá ser realizado, no prazo de 60 dias, o atendimento individualizado dos interessados com o objetivo de viabilizar a presença dos indígenas e a coleta dos elementos necessários para a identificação do grupo.
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11: Boa noite.
10: Uma boa noite e até amanhã.
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0: Está no ar o Jornal do Senado.
1: Eu sou Paula Groba.
2: E eu sou Humberto Pinheiro.
1: E estes são os destaques de hoje do Jornal do Senado, que começa agora.
2: Senado derruba a resolução do CONANDA sobre atendimento a menores de 14 anos vítimas de violência sexual.
1: Fim da escala 6x1, Davi Alcolumbre afirma que proposta sobre redução de jornada de trabalho passará por comissões antes do plenário.
2: Projeto apresentado no Senado muda regras para a criação de CPIs e análise de denúncias contra ministros do Supremo.
1: Boa noite.
2: Boa noite.
1: As regras para o atendimento de crianças e adolescentes vítimas de violência sexual podem mudar. O Senado aprovou a revogação, ou seja, o cancelamento

0: efeito de uma resolução do CONANDA, o Conselho ligado ao Ministério dos Direitos Humanos e Cidadania, que orientava órgãos públicos e profissionais da rede de proteção sobre como acolher essas vítimas.
1: A norma também tratava dos procedimentos em casos de gravidez decorrente de estupro e do acesso ao aborto previsto em lei. O texto segue agora para promulgação. Mais informações com Rodrigo Rezende.
2: A resolução do Conselho Nacional dos Direitos da Criança e do Adolescente, o CONANDA, traz diretrizes para atendimento de crianças e adolescentes vítimas de violência sexual. O texto também trata da garantia da interrupção legal da gravidez quando esta for decorrente de estupro. A resolução diz que a interrupção legal da gestação é um direito humano de crianças e adolescentes vítimas de violência sexual e que a ausência dos pais ou responsáveis legais não impede o pleno exercício do direito à informação de crianças e adolescentes, sendo obrigatório que todas as informações e esclarecimentos sobre a interrupção da gestação sejam fornecidas de forma clara e acessível. A relatora da proposta que susta a resolução, senadora Damaris Alves, do Republicanos do Distrito Federal, argumenta que partes do texto deveriam ter sido elaboradas pelo Congresso e não pelo CONANDA, e por isso ele deve ser cancelado.
3: Fazer uma outra resolução sem extrapolar as questões constitucionais que o CONANDA extrapolou. É isso que nós estamos questionando aqui.
2: Ainda de acordo com a resolução, o acesso à interrupção legal da gestação no caso de crianças e adolescentes vítimas de estupro não dependeria da feitura de boletim de ocorrência relativo à situação de violência sexual e de decisão judicial autorizativa do procedimento.
0: E uma substância tóxica ainda presente em tintas e materiais de revestimento poderá ter o uso ainda mais restrito no Brasil. O Senado aprovou um projeto que reduz para 90 partes por milhão o limite de chumbo permitido nesses produtos, reforçando a proteção da saúde de trabalhadores e consumidores. O texto alinha o Brasil aos padrões internacionais de proteção à saúde.
1: A exceção vale para tintas de uso industrial e marítimo, como as utilizadas para prevenir corrosão e ferrugem. A proposta estabelece penalidades a quem descumprir as regras, como notificação, produto apreendido ou multa com valor equivalente ao da mercadoria apreendida. O texto segue agora para a sanção presidencial.
0: A proposta que reduz a jornada de trabalho e garante 2 dias de descanso semanal, também conhecida como fim da escala 6x1, passará por debates no Senado antes da votação. O presidente da Casa, Davi Alcolumbre, afirmou que o texto aprovado pela Câmara dos Deputados será analisado pelas comissões temáticas antes de chegar ao plenário. Segundo ele, por afetar diretamente trabalhadores, empresas e a economia do país, a medida exige um debate amplo e aprofundado com todos os setores envolvidos.
1: Ao anunciar uma reunião com líderes partidários para discutir o tema na próxima semana, Alcolumbre destacou que cabe ao Senado aperfeiçoar propostas de grande impacto social e econômico, e não apenas confirmar decisões já tomadas pela Câmara.
4: Essa proposta vai ter que tramitar nas comissões. Não é razoável que a Câmara dos Deputados passe 5 meses debatendo um assunto muito relevante para o Brasil e o Senado Federal seja obrigado a carimbar um texto aprovado na Câmara. Seria muito razoável se o Senado pudesse melhorar um texto com essa importância, se os senadores pudessem

0: proposta de uma nova tarifa, que ainda precisa ser aprovada pelos Estados Unidos, veio dias depois do anúncio de que o governo Trump havia classificado o primeiro comando da capital, o PCC, e o Comando Vermelho como organizações terroristas. O senador Nelsinho Tradi, do PSD de Mato Grosso do Sul, que é presidente da Comissão de Relações Exteriores, não descarta o envio de uma missão diplomática, institucional e apartidária aos Estados Unidos.
1: Não é uma pauta de governo ou de oposição, é uma pauta de Estado. Quanto menos contaminação política e eleitoral tiver nesse momento, melhor vai ser para o país.
0: A proposta dos Estados Unidos sobre novas tarifas ainda depende de consulta pública e de uma audiência prevista para julho. O tema faz parte de investigação que concluiu que algumas práticas brasileiras, como o uso do PIX, seriam prejudiciais ao comércio estadunidense.
2: Quem vende um imóvel no Brasil pode pagar menos imposto no futuro. Um projeto em análise no Senado autoriza a atualização anual do valor de imóveis declarados no imposto de renda pela inflação oficial do país.
3: Com isso, o contribuinte reduziria a diferença entre o valor de compra e o de venda do bem, diminuindo a cobrança do imposto sobre o ganho de capital. A reportagem é de Alexandre Campos.
4: De acordo com a proposta do senador Flávio Arnes, do PSB do Paraná, o ajuste no valor do imóvel poderá ser feito com os índices anuais do IPCA a partir de 1º de janeiro de 1996. Com o exemplo de um imóvel que na aquisição em 2002 custou R$100 mil e foi vendido em 2026 por R$600 mil, Flávio Arnes explicou que pela regra atual, sobre o ganho de capital de R$500 mil, será aplicada a alíquota de 15%, o que representa um imposto de R$75 mil.
5: Qual que é a nossa proposta de mudança? Valor de compra em 2002, R$100 mil. Valor de venda em 2026, R$600 mil, pela correção inflacionária do valor do imóvel desde sua aquisição, R$400 mil. O ganho de capital será de R$200 mil. O imposto será 15% sobre R$200 mil, ou seja, R$30 mil é uma redução de R$45 mil.
4: Outros dois projetos apresentados recentemente permitem a dedução de gastos com a aquisição de aparelhos auditivos, lentes de contato corretivas e óculos de grau, inclusive a armação, da base de cálculo do imposto de renda.
2: Outro projeto apresentado no Senado propõe mudanças em decisões que hoje ficam concentradas nas mãos do presidente da Casa. A proposta estabelece prazos e prevê a participação de órgãos colegiados na análise de pedidos de criação de comissões parlamentares de inquérito, as CPIs, e de denúncias por crime de responsabilidade contra ministros do Supremo Tribunal Federal.
3: Atualmente, cabe ao presidente do Senado decidir sozinho sobre essas questões. A reportagem é
6: de ser instrumento das minorias para a investigação de irregularidades.
7: Nenhum direito constitucional pode depender da boa vontade de uma única pessoa. Quando a Constituição garante um instrumento de fiscalização, esse instrumento precisa funcionar.
6: No caso de denúncia contra ministro do Supremo Tribunal Federal, o projeto dá 15 dias de prazo de análise para o presidente do Senado. A rejeição só se dará por voto da maioria absoluta da mesa diretora.
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3: Edição de Paula Groba. Trabalhos técnicos de Eliseu Caires. O Jornal do Senado fica por aqui. Acompanhe agora as notícias da Câmara dos Deputados. Boa noite.
2: Boa noite e até amanhã.
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10: Atuação na Defensoria pode dar desconto no FIES a estudantes de direito.
11: Avança nas comissões a criação de carteira de identificação oncológica.
10: Projeto determina fornecimento de alimentação ao empregado doméstico.
12: Boa noite. Projeto em discussão na Câmara torna obrigatório o fornecimento de alimentação aos empregados domésticos. Confira os detalhes com o repórter Luiz Cláudio Canuto.
13: A Comissão de

0: Trabalho da Câmara aprovou projeto que obriga o fornecimento de alimentação ou vale-refeição para empregados domésticos. O texto estabelece a responsabilidade do Poder Executivo em regulamentar as condições e os valores dos benefícios. A proposta da deputada Denise Pessoa, do PT do Rio Grande do Sul, muda a lei que regulamenta o trabalho doméstico. A relatora, deputada Érica Hilton, do PSOL de São Paulo, foi favorável à proposta.
1: Para que a trabalhadora ou o trabalhador doméstico possa adquirir a sua própria alimentação, possa se alimentar. Hoje nós não temos nenhuma legislação, nem a CLT prevê esse tipo de alimentação in natura ou via ticket ou algum fornecimento de vale refeição. E isso escancara um Brasil profundo de desigualdade, um Brasil profundo que estabeleceu os parâmetros e as relações do trabalho doméstico ancorado numa relação praticamente escravocrata do que é esse trabalhador dentro da sua casa. Como é que essa trabalhadora, como eu coloquei no meu voto, muitas vezes fazendo a alimentação daquela família, quando se trata, né, de estar na casa de família, não tem a garantia de poder se alimentar com aquele alimento.
0: Érica Hilton lembrou que desde 2006, uma lei passou a proibir ao empregador doméstico descontar do salário alimentação, roupas, higiene e moradia, além de despesas de transporte, hospedagem e alimentação em caso de acompanhamento em viagem. O projeto ainda vai ser analisado pela Comissão de Constituição e Justiça. Para virar lei, a medida precisa ser aprovada pela Câmara e pelo Senado. Da Rádio Câmara de Brasília, Luiz Cláudio Canuto.
2: Economia. Wellington Prado, do PSD, condena o reajuste da tarifa de energia elétrica autorizado para Minas Gerais e afirma que a população está sendo penalizada com aumentos acima da inflação. Segundo ele, consumidores, comerciantes, indústrias e produtores rurais serão afetados pela medida.
3: Wellington Prado questiona ainda a qualidade dos serviços prestados pela empresa responsável, citando interrupções frequentes no fornecimento de energia. O parlamentar defende mais fiscalização do setor e anuncia iniciativas para contestar o reajuste e cobrar melhorias no atendimento.
2: Trabalho. Luiz Lima, do Novo do Rio de Janeiro, critica o fim da escala 6x1 e questiona os possíveis efeitos da medida sobre a informalidade, os custos das empresas e a geração de empregos. Para o deputado, a mudança foi aprovada sem debate aprofundado sobre seus impactos econômicos.
3: Luiz Lima também compara indicadores econômicos do Brasil com os de outros países, destacando diferenças de salários e carga tributária. O parlamentar manifesta preocupação com a perda de competitividade da economia brasileira e com a transferência de empresas para países vizinhos.
2: Durante viagem ao Maranhão, Rubens Pereira Júnior, do PT, declara que recebeu congratulações por votar pela redução da jornada de trabalho. O deputado reforça que o projeto é mais uma medida do governo que tem como foco o segmento mais vulnerável da população.
3: Rubens Pereira Júnior também relata visitas a lideranças políticas dos municípios de Brejo, Buriti, São Mateus e Lagoaçu. Ele se coloca como um canal para as demandas dos servidores municipais e das comunidades do interior junto à Câmara.
2: Comissões. Deputados querem alterar a CLT para aumentar a proteção de trabalhadores estáveis. O repórter José Carlos Oliveira nos explica as mudanças.
4: Trabalhadores com estabilidade provisória no emprego poderão ter nova proteção na consolidação das leis do trabalho, a fim de evitar injustiça nos casos de demissão por justa causa. A medida beneficia, por exemplo, gestantes e dirigentes sindicais que têm direito à estabilidade temporária na CLT. As alterações constam de projetos de lei dos deputados Ivan Valente, do PSOL de São Paulo, e Vicentinho, do PT de São Paulo, organizados em texto único do relator na Comissão de Trabalho da Câmara, deputado Bongás, do PT do Rio Grande do Sul.
5: O projeto exige, a partir do momento em que foi, por parte da patronal, dito que está, sob justa causa, esse trabalhador com estabilidade demitido, no máximo em até 10 dias, ele precisa abrir o inquérito. Aberto o inquérito, passa então a ter a defesa e, em confirmando a justa causa, aí efetivamente está consolidado, ele vai ser afastado. Mas, se o trabalhador conseguir provar que a justa causa estava incorreta, a empresa vai ser obrigada a mantê-lo no emprego e a pagar o seu salário.
4: Atualmente, a CLT já prevê a apuração de falta grave para a demissão por justa causa, mas não determina a obrigatoriedade do inquérito. Já a proposta da Câmara diz que o empregador deverá apresentar reclamação por escrito contra o trabalhador à vara ou ao juízo de direito dentro de 10 dias. A demissão só será efetivada após decisão definitiva da Justiça. Bongás explica o quadro atual que ele espera.

0: para ver superado após a transformação dessa mudança em lei.
1: Um trabalhador que tem estabilidade no emprego não pode ser demitido, e nem mais distante. Mas num caso de demissão de justa causa, o que que acontece hoje, tradicionalmente? O empregador demite e não abre um inquérito para que possa justificar e para que o trabalhador possa se defender. E aí essa pessoa passa a não receber salário, fica meio no anonimato. Se é um dirigente sindical que tem estabilidade no emprego, vai ao sindicato, mas ele não pode estar na empresa, não recebe salário. O sindicato tem que administrar essa situação. Então é algo totalmente injusto.
0: A proposta que protege gestantes e trabalhadores com estabilidade sindical em caso de demissão por justa causa está em análise agora na Comissão de Constituição e Justiça. Se for aprovado na CCJ, poderá seguir diretamente para análise do Senado, sem necessidade de votação no plenário da Câmara. Da Rádio Câmara de Brasília, José Carlos Oliveira.
2: Desenvolvimento Regional.
3: Ranieri Paulino, do Republicanos, cobra do governo da Paraíba a interiorização do atendimento às pessoas com deficiência, evitando que tenham que viajar longas distâncias até a capital para tratamentos básicos e especializados.
4: Ranieri Paulino defende também um projeto de sua autoria para federalizar a rodovia de ligação entre Café do Vento, Sapé e Guarabira, facilitando o fluxo regional. Ele convoca os deputados do estado a incluir a região do Brejo Paraibano no orçamento federal, garantindo mais recursos para a população.
3: Átila Lins, do PSD, considera que a agenda do governo federal produziu avanços para o Amazonas. O deputado cita a entrega de moradias do Minha Casa Minha Vida em Manaus e as ações voltadas à recuperação da BR-319, corredor que integra o Amazonas ao restante do país.
4: Átila Lins também destaca investimentos em infraestrutura, como a construção do porto da Manaus Moderna e a retomada do programa Luz para Todos. Para ele, as iniciativas abrem perspectivas positivas para o desenvolvimento do interior do estado.
2: Transportes.
3: Charles Fernandes, do PSD da Bahia, critica a decisão da Azul de reduzir a capacidade dos voos regionais que atendem em Guanambi. O deputado afirma que a companhia trocou uma aeronave maior por outra de 9 lugares, apesar de a antiga operação registrar cerca de 70% de ocupação.
4: Charles Fernandes aponta que a Azul adotou medida semelhante para voos em Vitória da Conquista. Ele cobra providências do governo federal contra a concentração do mercado aéreo, alegando que a situação encarece passagens e compromete investimentos no interior da Bahia.
2: Agricultura.
3: Padre João, do PT de Minas Gerais, critica o uso de agrotóxicos e pede que o Congresso incentive os bioinsumos e a produção orgânica. Segundo ele, substâncias proibidas seguem presentes na produção agrícola brasileira, ameaçando exportações e impactando a saúde pública.
4: Padre João afirma que a União Europeia e a China já teriam rejeitado produtos brasileiros por apresentarem resíduos de agrotóxicos. O parlamentar reforça ainda que o uso dessas substâncias provoca o desequilíbrio ambiental e pode contaminar lençóis freáticos.
2: Educação.
3: Formados em direito que atuarem na Defensoria Pública podem ter desconto no FIES. A repórter Júlia Lopes explica como será o abatimento.
5: Pessoas formadas em direito poderão ter desconto de 1%, incluídos juros, no saldo devedor do FIES, o Fundo de Financiamento ao Estudante do Ensino Superior. O projeto aprovado na Comissão de Educação da Câmara dos Deputados se aplica àqueles que prestarem serviços à Defensoria Pública. A proposta inclui esse grupo na Lei do FIES, que atualmente prevê o abatimento desse valor no saldo devedor para professores efetivados da rede pública de educação básica, graduados em licenciatura e com jornada mínima de 20 horas semanais. Médicos de família das Forças Armadas que atuam em regiões com carência de profissionais e também profissionais da saúde que trabalharam no Sistema Único de Saúde durante a pandemia da Covid-19. No texto, a prestação de serviços pelos graduados em direito deverá ser feita de forma não remunerada, com jornada mínima de 8 horas semanais. Para o relator, deputado Tiago De Joaldo, de Sergipe, o projeto insere essas pessoas no mercado de trabalho e no futuro pode beneficiar outros cursos de graduação.
6: A gente fez um acréscimo ali no final do dispositivo de que isso vai depender da disponibilidade orçamentária do governo, então não é todo mundo que vai ter o acesso automático ao desconto, então vai ter essa regulamentação que o governo vai emitir para isso. Acho que abre inclusive portas para que outros cursos extremamente importantes como a área de medicina, a área de engenharia agronômica, engenharia civil, né, a gente possa estar colocando essa mão de obra também em setores serviços públicos à disposição da sociedade.

0: O FIES é um auxílio financeiro aos estudantes para a realização de cursos de graduação em instituições privadas de ensino superior. Nos últimos 10 anos, o fundo beneficiou mais de 1 milhão de estudantes. Para isso, o Ministério da Educação, por meio do Fundo Nacional de Desenvolvimento da Educação, destinou um orçamento de quase 120 bilhões de reais desde 2015. O deputado Rafael Prudente, do MDB do Distrito Federal, autor da proposta, destacou que o desconto no saldo devedor do FIES, além de diminuir as dívidas dos estudantes de direito, também contribuirá com a população que precisa de atendimento jurídico gratuito. A proposta segue agora em análise na Comissão de Finanças e Tributação. Da Rádio Câmara de Brasília, Júlia Lopes.
1: Eleições. Hildo Rocha, do MDB do Maranhão, critica o preconceito que, segundo ele, existe contra candidatos que possuem familiares na política. O deputado acredita que isso não deve ser utilizado como critério para desqualificar uma candidatura.
2: Hildo Rocha defende que a escolha de governantes deve considerar atributos como honestidade, capacidade de diálogo e experiência na administração pública. Ele afirma que esses critérios são mais relevantes do que a origem familiar dos candidatos.
1: Direitos Humanos. Luiz Couto, do PT da Paraíba, apresenta projeto para criar o Protocolo Nacional de Atendimento à Mulher, com foco na assistência humanizada às vítimas de violência e a garantia de atendimento ininterrupto em delegacias especializadas.
2: O congressista lembra a encíclica papal que trata da dignidade humana na era digital para defender o acolhimento contra a violência, tema de seu projeto. Para Luiz Couto, seu mandato, bem como o próprio parlamento, tem como função promover o bem comum e a justiça social.
1: Esporte. Marcos Braz, do PSDB do Rio de Janeiro, defende a aprovação de projeto que fortalece protocolos de proteção às mulheres em eventos esportivos e em grandes espetáculos. Ele reforça a importância da proposta com a proximidade da Copa do Mundo Feminina de Futebol no ano que vem no Brasil.
2: Marcos Braz pontua que o esporte deve ser tratado como investimento social, pela capacidade de reduzir a violência, afastar jovens das drogas e abrir oportunidades. Ele cita a experiência das Vilas Olímpicas do Rio de Janeiro como exemplo de ação integrada entre educação, saúde e segurança pública.
1: Saúde. Projeto que institui a carteira de identificação do paciente oncológico avança na Câmara. A repórter Maria Neves tem mais informações.
3: A Comissão de Constituição e Justiça analisa projeto que institui a carteira de identificação do paciente oncológico. Última etapa de avaliação do texto na Câmara dos Deputados. Na Comissão de Finanças e Tributação, a relatora, a deputada Daiane Bittencourt, do União do Ceará, argumentou que não cabia ao colegiado analisar a proposta, uma vez que ela não cria novas despesas para os cofres públicos. De acordo com o autor, deputado Enderson Pinto, do Pará, o documento vai facilitar o acesso de pessoas com câncer a serviços de saúde e outros benefícios, com garantia de atendimento prioritário e humanizado.
4: O objetivo principal é que essas pessoas tenham a possibilidade de uma identificação, né? Ter acesso, né? Em relação a buscar algum tipo de recurso para apoio e acompanhamento psicológico, assistencial, em uma situação de emergência, alguma situação de emergência também tem um atendimento prioritário. E com a identificação fica muito melhor. Você imagina um paciente oncológico, de repente, uma crise dentro de um metrô, dentro de um transporte público, de um ônibus, de um trem, e as pessoas não sabendo. Com essa carta de identificação, automaticamente, ele pode, as pessoas identificarem o que poderia ser feito naquele momento de uma emergência.
3: Enderson Pinto argumenta ainda que medidas de apoio a pacientes oncológicos se tornam cada vez mais necessárias devido ao aumento do número de casos da doença. Ele ressalta que a estimativa do Instituto Nacional do Câncer para o Brasil é de 600 mil novos diagnósticos em 2025. A proposta aprovada determina que caberá aos estados e municípios expedir a carteira. Para isso, o interessado deverá apresentar o requerimento e relatório médico com o código de classificação da doença. Dentre as informações que devem constar na carteira de identificação do paciente oncológico, além do nome e endereço, estão o número do documento de identidade,

0: do CPF e do Cartão Nacional de Saúde. O texto prevê ainda que a identificação do paciente com câncer terá validade de 3 anos e deverá ser renovada no final desse prazo para a atualização dos dados. Em caso de doença incurável, a validade será indeterminada. Da Rádio Câmara de Brasília, Maria Neves.
1: Relações Exteriores.
2: Ayrton Faleiro, do PT do Pará, acusa lideranças da oposição de buscarem, junto aos Estados Unidos, apoio para retomar tarifas contra produtos brasileiros. O legislador afirma que a disputa eleitoral não pode servir de justificativa para medidas que prejudiquem a economia nacional.
3: Ayrton Faleiro defende a união do setor produtivo, dos trabalhadores e das instituições em torno da soberania brasileira. Ele avalia que o Executivo Federal deve enfrentar a pressão externa com diplomacia, firmeza e ampliação das relações comerciais do país.
2: Jorge Sola, do PT da Bahia, acusa integrantes da família Bolsonaro de atuar contra interesses nacionais. Na visão dele, defender medidas que prejudicam a economia brasileira e a soberania do país é característica de traidor da pátria.
3: Na visão de Jorge Sola, essas movimentações visam pavimentar o caminho para a entrega de riquezas naturais do país, como minerais críticos e terras raras. O deputado convoca os parlamentares a se unirem na defesa da independência econômica do Brasil.
1: Segurança Pública.
2: Silvio Antônio, do PL do Maranhão, é favorável à equiparação ao terrorismo feita pelos Estados Unidos em relação ao PCC e o Comando Vermelho. Segundo o deputado, a medida pode ampliar a cooperação internacional no enfrentamento ao crime organizado.
3: Silvio Antônio também afirma que a insegurança é uma das principais preocupações da população brasileira e cobra ações mais efetivas no combate às facções criminosas. O parlamentar relaciona episódios recentes de violência ao avanço do tráfico e à atuação de crime organizado.
2: Sargento Portugal do Podemos questiona os critérios da Polícia Militar do Rio de Janeiro para a promoção por ato de bravura. O parlamentar cita o caso de uma equipe que apreendeu 7 fuzis e teve o pedido negado, enquanto um ex-ajudante de ordens do ex-presidente da República recebeu parecer favorável após participar de uma ocorrência sem apreensões.
3: Na visão de Sargento Portugal, as honrarias da instituição não podem ser banalizadas ou influenciadas por proximidade política. O deputado cobra do comando da PM uma revisão técnica dos critérios de concessão e critica o uso eleitoreiro da segurança pública por gestores.
1: Justiça.
2: Heloísa Helena, da Rede do Rio de Janeiro, defende a instalação de uma CPMI para investigar irregularidades no Banco Master. A deputada afirma que a apuração pelo Congresso é necessária para impedir que o rombo na instituição seja tratado como algo natural.
3: Heloísa Helena alerta para o risco de a população pobre pagar a conta das perdas atribuídas ao Banco Master com a redução de recursos para serviços públicos. Ela aponta possível impacto nos orçamentos estaduais e municipais de áreas como saúde, educação, saneamento e emprego.
2: Rodrigo Hollenberg, do PSB do Distrito Federal, sustenta que o suposto esquema de fraude bilionária envolvendo BRB e Banco Master foi articulado pelo então governador do Distrito Federal, Ibanez Rocha. A afirmação é baseada em revelações atribuídas ao ex-presidente do Banco Regional de Brasília, Paulo Henrique Costa.
3: Rodrigo Hollenberg condena o empréstimo de R$6,5 bilhões feito pela atual gestão para cobrir a perda de mais de R$12 bilhões provocada ao BRB. Ele pede que a Polícia Federal recupere o dinheiro desviado, evitando mais sacrifícios da população que já sofre sem serviços básicos.
2: Termina agora o Jornal Câmara dos Deputados, produzido pela Rádio Câmara. O programa teve trabalhos técnicos de Everson Urani e apresentação de José Carlos Andrade e Márcio Aquilissardi. Boa noite.
3: Uma ótima noite para você. A Voz do Brasil volta amanhã.
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0: Em Brasília, pontualmente, 8 horas.
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1: Uma ótima noite para você, ouvinte da Rádio Senado. Eu sou Regina Pinheiro e te faço companhia por aqui. A programação musical é de Carlos Andrade. A gente ouve o encontro de Jorge Maltner e Caetano Veloso.

0: Você ouviu Mombojó, Mergulho no Mar, Adriana Maciel, Juízo Final e também Jorge Mauthner e Caetano Veloso, Todo Errado.
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2: Em Brasília, 8:13.
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0: Na sequência, Muca, Roberto Menescal e Josiara.

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1: Ouvimos Fernanda Abreu, Baile da Pesada, Gabriel Pensador, Festa da Música, e também Muca, Roberto Menescal e Josiara Ladeira.
2: O Senado celebrou nesta terça-feira os 50 anos do teste do pezinho, em uma sessão especial no plenário. Durante a homenagem, participantes defenderam a ampliação do exame na rede pública e cobraram que mais estados ofereçam a versão ampliada do teste, capaz de identificar um número maior de doenças. Mais informações com a repórter Marcela Cunha.
3: O Senado celebrou os 50 anos do teste do pezinho no Brasil e os 65 anos do Instituto Jô Clemente, antiga APAE de São Paulo. O Instituto foi pioneiro na triagem neonatal na América Latina ao realizar em 1976 o diagnóstico precoce da fenilcetonúria em recém-nascidos. A senadora Mara Gabrilli, do PSD de São Paulo, lembrou que o exame hoje permite identificar dezenas de condições graves ainda nos primeiros dias de vida.
4: O diagnóstico precoce é uma das políticas de prevenção mais eficazes que existe. Permite o acesso a tratamentos e intervenções no tempo certo, além de melhorar significativamente a qualidade de vida das crianças e, por consequência, claro, de suas famílias.
3: Além da fenilcetonúria, o teste do pezinho no SUS rastreia doenças como hipotireoidismo congênito e doença falciforme. Uma lei, sancionada em 2021, prevê a ampliação gradual do exame em 5 etapas para incluir novos grupos de doenças. Mas apenas alguns estados já oferecem versões ampliadas na rede pública, como lembrou a superintendente-geral do Instituto Jô Clemente, Daniela Mendes.
5: Que o Brasil não aceite que o lugar de nascimento de uma criança determine seu acesso ao diagnóstico precoce.
3: Também participaram da sessão o senador astronauta Marcos Pontes, do PL de São Paulo, a senadora Damares Alves, do Republicanos do Distrito Federal, e representantes do Instituto Jô Clemente e do Ministério da Saúde.
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7: Em Brasília, 8:30.
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1: Agora você ouve Roberto Carlos.
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0: Esse foi o som do grupo Engenheiros do Havaí, A Revolta dos Dandies, Cássia Eller no Recreio e ainda Roberto Carlos, É Preciso Saber Viver.
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4: As quadrilhas e as cantigas juninas fazem parte da cultura brasileira desde o período colonial. Mas entre as décadas de 1930 e 50, as festas juninas foram vistas como um filão para o recém-criado mercado fonográfico.
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4: Bastava chegar o mês de junho para que grandes compositores de sambas e marchinhas, como Lamartine Babo e João de Barro, lançassem canções juninas nas vozes de intérpretes renomados da época, como Mário Reis, Carmen Miranda, Emilinha Borba e Dalva de Oliveira.
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4: Uma das músicas mais famosas desse período é Cai Cai Balão, composta por Assis Valente e lançada em 1933 na voz de Aurora Miranda e Francisco Alves.
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4: Mas se no Sudeste as marchinhas deram o tom para as festas juninas, no Nordeste o forró dominaria as festividades em homenagem a Santo Antônio, São Pedro e principalmente São João.
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4: Nomes como Trio Nordestino, Trio Virgulino e Elba Ramalho são apenas alguns dos responsáveis por animar as festas de São João do Nordeste, que já adquiriram proporções tão grandes quanto as do Carnaval.
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4: Mas quando o assunto é São João, o grande mestre é Luiz Gonzaga.
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4: São João Quente, São João na Roça, Festa no Céu, Fogo Sem Fuzil. O que não falta no repertório do Rei do Baião são discos e músicas com a temática junina.
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4: Vamos ouvir então uma música que é um clássico das festas juninas e do Rei do Baião. Luiz Gonzaga, com Olha pro Céu.

0: Você ouviu Luiz Gonzaga com Olha pro Céu, composição dele em parceria com José Fernandes.
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3: 8h47 em Brasília.
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10: Na Rádio Senado, Marina de la Riva e Davi Moraes.

0: Você ouviu Paulinho da Viola, Beba do Samba, antes Marina de la Riva e Davi Moraes, Sonho Meu.
1: Agora em Brasília, 8h58.
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1: Em Brasília, pontualmente, 9 horas.
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